Tudo bem, nosso muito obrigado, amados ouvintes, pela audiência, pela sintonia no programa de Deus, programa A Voz da Libertação. Deus abençoe a sua vida, a sua casa e a sua família. Não saiam daí, prossiga acompanhando o programa A Voz da Libertação. Tudo bem, neste momento, aqui no programa Voz da Libertação, nós iremos citar os endereços das nossas igrejas Pentecostal, Deus e Amor, aí no seu bairro, próximo à tua casa, aí na tua cidade. Então, olha, já pega aí lápis, um papel, uma caneta e você vai anotar o endereço de uma igreja Deus e Amor mais próxima à tua casa para você comparecer, receber um milagre de Deus, nosso Pai, para a sua vida. A nossa sede em Juiz de Fora, sede estadual, localiza na rua San Clédio Carvalho, número 75, onde os cultos acontecem diariamente, no horário de 9 da manhã, meio-dia, 2 da tarde e 7 da noite, de segunda a sexta-feira, 9 da manhã, meio-dia, 2 da tarde e também no horário das 7 da noite. E a direção atual do nosso irmão em Cristo, pastor Wesley de Souza, é o nosso muito obrigado pela audiência nesta programação. Vamos aqui prosseguindo com os endereços das nossas igrejas Deus e Amor. Tudo bem, atenção, você que mora no bairro do Grama, a nossa igreja Pentecostal Deus e Amor está localizada aí na Avenida Juiz de Fora, 1967, aí próximo ao Barrama Mix do bairro do Grama. Está localizada aí a nossa igreja Deus e Amor, na Avenida Juiz de Fora, 1967, onde você pode comparecer, receber a sua vitória. Tudo bem, igreja Pentecostal.

Deus Amor, também no bairro do Progresso, Rua Antonieta Maximiliano Sampaio, número 5, é o endereço da nossa igreja, Deus e Amor, aí do bairro Progresso, cultos diariamente no horário das 19 horas. Tudo bem, a nossa igreja, Deus e Amor, aí do bairro Granjas Betânia, também está localizada aí na rua José Irineu dos Reis, 166, aí no bairro do Granjas Betânia, está situada aí a nossa igreja Deus e Amor, na rua José Irineu dos Reis, 166. Compareça para receber a sua vitória. Também estamos citando a partir de agora aqui no programa Voz da Libertação o endereço de uma igreja Deus e Amor aí no seu bairro, aí na tua cidade, para que você compareça e receba o milagre de Deus para a sua vida. Igreja Pentecostal Deus e Amor, no bairro Santa Cruz. Atenção, você que mora aí no bairro de Santa Cruz, a nossa igreja Deus e Amor, ela está localizada na rua Maria da Conceição Marinho, 185, aí em frente à praça do bairro Santa Cruz. É o endereço da nossa igreja Deus e Amor, na rua Maria da Conceição Marinho, 185. Compareça para receber a sua vitória. Tudo bem também, a nossa igreja Deus e Amor, no bairro Jockey Clube 1, rua Visconde Uberaba, 379, no bairro Jockey Clube 1, a nossa congregação da Deus e Amor, na rua Visconde de Uberaba, 379, é o endereço da bênção e o milagre para a sua vida. Tudo bem, igreja Pentecostal Deus e Amor, também no bairro Jockey Clube 2, na rua Sebastião Rosa de Freitas, sem número, aí no bairro Jockey Clube 2, a nossa igreja Deus e Amor, na rua Sebastião Rosa de Freitas, sem número, a nossa igreja Deus e Amor, do bairro Jockey Clube 2. Bem, nós vamos acompanhar agora um testemunho de cura, milagres e libertação, vitória. Nós vamos acompanhar um testemunho, mas não saiam daí, prossiga acompanhando, é o programa Voz da Libertação. Daqui a pouquinho nós estaremos de volta citando para você o endereço da igreja Deus e Amor, aí no seu bairro, na tua cidade, mais próxima à tua casa. Então, olha, continue ligadinho no programa Voz da Libertação. Vamos acompanhar dois relatos de fé, dois testemunhos, e já já voltamos. Música.

0: Giovanni.
1: Conte a benção.
0: Eu tinha um processo na justiça, que já tinha 30 anos que esse processo estava na justiça, e eu jejuando, orando.
1: 30 anos?
0: 30 anos, fazendo voto.
1: Três décadas.
0: Orando pelas madrugadas, colocando diante do Senhor, muita gente orando. Uhum. Aqui também, os santos do Senhor, os que for santo de Deus. É somente quem tem o Espírito de Deus é que ora uns pelos outros.
1: Irmã Divani, mas é muito tempo, 30 anos.
0: 30 anos. Aí eu cheguei no fórum, a advogada falou, perguntei para ela, falou, ah, dona Divani, Esse processo da senhora tem que ir para em casa. Eu falei, por que a senhora está falando isso comigo só agora, doutor? Tem 30 anos que esse processo está aqui. Aí peguei, levei o Espírito de Deus e estava na mão de uma advogada e ela não conseguiu fazer nada também não. Uhum. E eu entrei no Tribunal Celeste, oração, jejum de madrugada, tinha madrugada que eu amanheci o dia, em oração e fazendo campanha aqui, pedindo a Deus, fiz muitos votos aqui. Quando foi um dia, o Senhor falou comigo assim, vai lá em casa. Falei, será que isso é Deus? É Deus mesmo. Aí peguei minha bolsa e saí. Uhum. Quando eu cheguei lá, a moça falou comigo assim, o processo da senhora está prontinho. A moça nem me conhecia.
1: Meu Deus.
0: Era a nova diretoria que estava lá. Falou, o processo da senhora está prontinho. É só a senhora assinar e vai ter que fazer isso. Eu falei, tá bom. Tudo é Deus trabalhando.
1: Glória a
0: Jesus. Jesus foi lá, divulgou o processo, bateu o martelo e me deu vitória para a glória do Senhor.
1: Cadê o glória?
2: Um testemunho, qual o nome da irmã?
0: Maria Aparecida dos Santos.
2: Irmã Maria, qual é a bênção que Deus entregou?
0: Deus já entregou há muitos anos para minha filha aqui na igreja Deus é Amor, que ela tinha problema de reumatismo no sangue. Ela tinha que tomar a Bezetacil toda semana. E ela tinha um caroço, não sei, também sumiu. Foi curada aqui na Deus e Amor.
2: Meu Deus do céu!
1: Aleluia! Glória a Deus!
2: Sumiu, o reumatismo foi embora.
0: Foi embora. Em nome de Jesus.
2: Por Jesus.
0: Está curada em nome de Jesus.
2: Graças
0: a minha
2: a Deus.
0: Filha, a minha filha.
2: A sua filha foi curada por Jesus aqui na igreja Deus
0: foi. Amor. Foi de reumatismo no sangue.
2: Se chegar
0: o médico falou que ela tinha que tomar essa injeção essa vida. É, aí cura, com certeza.
2: O que os médicos falaram para ela?
0: Que ela teria que tomar essa injeção de Bezetacil por causa do reumatismo no sangue a vida toda.
2: E agora?
0: Ela está curada. Graças a Deus.
2: E não precisa mais de injeção.
0: Não toma mais injeção. E aquele garoto, o caroço que no seio dela também sumiu.
2: O caroço que tinha um dos seus seios sumiu também, sumiu. Desapareceu.
0: Em nome de Jesus.
2: Quem fez o milagre na vida da sua filha,
0: Jesus Cristo.
2: Foi Jesus.
0: Amém.
2: Foi Jesus.

Tudo bem, amados ouvintes, são os milagres, as maravilhas ao qual nosso Deus opera na Igreja Pentecostal, Deus e Amor. Nós ouvimos aí, acompanhamos aí dois relatos de fé, pessoas que vieram a Deus e Amor, Igreja Deus e Amor, e alcançaram vitória da parte de Deus, nosso Pai. Não fique somente acompanhando pelo rádio, pelo aplicativo ou pelo YouTube. Venha você também, venha para uma concentração na Igreja Deus e Amor, receber a sua vitória. E neste momento aqui no programa Voz da Libertação, vamos aqui prosseguindo com os endereços das nossas igrejas Deus e Amor. E daqui a pouquinho nós estaremos acompanhando mais Conte a Bênção aqui no programa Voz da Libertação. Direção geral a cargo da nossa irmã em Cristo, Ereni Miranda, aqui na cidade de Juiz de Fora, na direção do pastor Wesley de Souza. Tudo bem, Igreja Deus e Amor? Nós temos aí no bairro Nova Era. Atenção, moradores aí do bairro Nova Era. A nossa congregação da Deus e Amor está localizada aí na rua Salvador Del Duca 651. Anotou? Rua Salvador Del Duca 651. A nossa Igreja Deus e Amor no bairro de Nova Era. Temos a Deus e Amor aí no bairro Carlos Chagas. Atenção, você que mora aí no bairro Carlos Chagas e bairros adjacentes. A nossa Igreja Deus e Amor está na rua Helena Bittencourt, número 200, aí no bairro do Carlos Chagas. Temos a Deus e Amor aí também no bairro Santa Cândida. Atenção, moradores do bairro Santa Cândida, bairros próximos aí a Santa Cândida, a nossa Igreja Deus e Amor, ela está localizada na rua Jorge Raimundo 171. É o endereço do milagre para a sua vida, rua Jorge Raimundo 171, aí no bairro Santa Cândida. Este é o seu querido programa Voz da Libertação. Nós vamos agora à vinheta, das contas bancárias da Igreja Deus e Amor. E já já voltamos com você, citando o endereço de uma Igreja Deus e Amor mais próxima à tua casa. 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
2: Muito bem, vamos aí, ouvintes, prosseguindo com esta programação abençoada. É o programa Voz da Libertação da nossa Igreja Deus e Amor. E um grande abraço para você que está aí acompanhando este programa no seu trabalho, na tua casa, onde quer que você esteja, receba o abraço aqui do programa Voz da Libertação. E nós vamos aqui então, seguindo com os endereços das nossas igrejas Deus e Amor, aí no seu bairro, aí próximo à tua casa, para que você compareça, receba a sua vitória. Tudo bem, então a nossa igreja Deus e Amor, aí no bairro Nova Era, na rua Salvador Del Duca, 651, é o endereço da sua vitória. Nós vamos agora também falar do endereço da nossa igreja Deus e Amor, aí no bairro Santos Dumont. Atenção você que mora aí no bairro Santos Dumont, a nossa igreja Deus e Amor, na rua Professor José Vilas Bolsadas, 195, é o endereço da bênção de Deus para a sua vida, a nossa congregação no bairro Santos Dumont, rua Professor José Vilas Bolsadas, 195, onde cultos acontecem diariamente no horário das 7 da noite. No bairro Sagrado Coração, a nossa igreja Deus e Amor, aí no bairro Sagrado Coração, está localizado na rua Márciano Pinto, 1470. Anotou? Rua Márciano Pinto, 1470, aí no bairro Sagrado Coração, é o endereço da nossa igreja Pentecostal Deus e Amor. Aí no bairro do Ipiranga, temos a Deus e Amor, no bairro Ipiranga, você que mora no bairro Ipiranga, compareça aí também, para você receber a sua vitória. Rua Renato Pandolfi, 951, é o endereço da nossa igreja Deus e Amor, aí no bairro do Ipiranga, cultos diariamente no horário das 19 horas. No bairro Santa Luzia, a nossa igreja Deus e Amor, aí em Santa Luzia, está situada aí na rua Torreões, 376, no segundo piso, aí no bairro Santa Luzia, está localizada aí a nossa igreja Deus e Amor. Compareça para você receber a sua vitória. No bairro Solidariedade, temos aí também a nossa congregação da Deus e Amor, aí no bairro Solidariedade, na rua Amadeu Guimarães, 530, rua Amadeu Guimarães, 530, aí no bairro Solidariedade, é o endereço da nossa igreja Deus e Amor. Tudo bem, daqui a pouquinho nós vamos citar aqui para você mais endereços das nossas igrejas Deus e Amor. Do bairro Retiro, Jardim Esperança, Matias Barbosa, também Santa Efigênia. Estaremos aqui citando mais endereços das nossas igrejas Deus e Amor. Então, olha, não saiam daí, prossiga acompanhando o programa Voz da Libertação. Vamos acompanhar mais um Conte a Bênção e já voltamos.
3: Glória para Jesus. Meu irmão, qual o teu nome?
4: Eliseu.
3: Conte a benção.
4: A benção que eu tenho para contar, pastor Camilson, é que no mês de maio, entre abril e maio, eu estava com a dor de ouvido muito forte. Uhum. E na sexta-feira da cruzada,
3: sim,
4: eu vim buscar minha benção. E chegando aqui, o pastor Célio, né, que pregou, inclusive pregou sobre Eclesiastes, né? Que é tempo para tudo, né?
3: Tempo de Deus.
4: E isso, eu saí de casa e falei com a minha esposa. Falei assim, poxa, hoje eu vou na igreja, eu vou buscar minha bênção. Uhum. Que eu tenho fé em Deus que eu vou ser curado. Mas só que, assim, eu estava com enfermidade no ouvido e com enfermidade na barriga, né?
3: Sim. Aí, há quanto tempo sofria?
4: Essa enfermidade é mais ou menos 3 a 4 meses que começou, pra cá, só
3: tá entendendo? Aquele incômodo.
4: Aquele incômodo. Aí o que que acontece? Na sexta-feira o pastor pregando aqui, ele pregou e quando ele chamou aqui na frente, né, pra oração final, na explosão de milagres, sim, quem tivesse algum, assim, alguma enfermidade, que era pra vir aqui na frente, isso. E eu vim e graças a Deus fui curado em nome do Senhor Jesus.
3: Quem curou o senhor mesmo?
4: Foi Jesus.
3: Em qual igreja?
4: Pentecostal, Deus é amor.
3: Quem nos ouve em casa agora, irmão Eliseu, pode estar também doente, enfermo, debilitado. Seu convite de fé para lhe chamar do ouvinte.
4: Que venha para cá, porque aqui é uma igreja que cura mesmo, que Jesus está aqui e é verdade. E a segunda bênção, pastor Camilo, que eu queria contar, sim, foi uma dor que eu estava, que eu até graças a Deus já fui curado. Uma dor que eu estava também na cintura, igual eu falei, né? Uhum. E depois, foi no final do mês de maio, o senhor estava pregando e chegou na hora da revelação. Eu fui revelado aqui, inclusive quando eu fui curado do ouvido, eu cheguei em casa e falei com a minha esposa, falei, poxa, eu fui curado do ouvido, mas eu queria ter sido curado da cintura também. Ela falou para mim, falou assim, tudo é o tempo de Deus, e a palavra foi, eu falei com ela, inclusive, Renato, a palavra foi pregada, foi a Eclesiastes, tudo é o tempo de Deus. Sim. E 2 semanas depois, eu vim também buscar minha bênção. E o senhor pregando, chegou na hora do dia de revelação do Espírito Santo, o senhor revelou que tinha um irmão que estava com caroço na cintura, que seria uma hérnia, que se podia se tornar uma úlcera nervosa. Uhum. E ninguém levantou a mão e eu fiquei pensando, pô, será que é eu? E inclusive na quarta-feira, que essa dor estava demais.
3: Naquela semana,
4: uhum, o senhor ainda falou ainda. Falou assim, ó, tem um irmão aqui no nosso meio, que na quarta-feira ele sentiu muita dor na cintura. Uhum. E é uma hérnia que pode se tornar uma úlcera nervosa. Sim. E eu levantei as mãos, recebi a minha benção e estou curado em nome do Senhor Jesus.
3: Foi curado também.
4: Por honra e glória do Senhor Jesus.
3: Quem dá glória a Deus com ele? Há quanto tempo também doía essa parte da sua hérnia na sua barriga?
4: Pastor Cremilson, essa hérnia na minha barriga, eu creio que está mais ou menos 6 a 7 meses. Isso, e agora que começou a manifestar, porque eu trabalho de pedreiro, eu comecei a pegar peso, só está entendendo? Uhum. Aí que foi...
3: Aí complicou mais ainda.
4: Foi complicando mais ainda, mas por honra e glória do Senhor e Salvador Jesus Cristo, eu fui curado.
3: Quem te curou mesmo?
4: Foi Jesus.
3: Em qual igreja?
4: Pentecostal, Deus é amor.
3: Que Deus te abençoe, mãe Eliseu. Dá glória a Deus com ele. Dá glória a Deus.
5: Glória a Jesus.
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2: Tudo bem, vamos então prosseguindo com este programa abençoado, programa Voz da Libertação, órgão oficial informativo da Igreja Deus e Amor. Olha, saiba que Jesus Cristo, ele te ama e te espera de braços abertos para te abençoar. Procure uma Igreja Deus e Amor mais próxima à tua casa e receba a sua vitória. A nossa sede estadual localiza na rua Sancler de Carvalho, número 75, cultos todos os dias, de segunda a sexta, 9 da manhã, meio-dia, 2 da tarde e também no horário das 7 da noite. 9 da manhã, meio-dia, 2 da tarde e 7 da noite, na rua Sancler de Carvalho, 75, aqui na direção do pastor Wesley Souza. Venha receber a sua vitória. Nós vamos aqui então, prosseguindo com os endereços das nossas igrejas Deus e Amor, aí no seu bairro próximo à tua casa. Igreja Pentecostal Deus e Amor, aí no bairro do Retiro. Nós temos aí a nossa igreja Deus e Amor, na rua Leopoldo Furtado Mendonça, 210. É o endereço da bênção, é o endereço da vitória, aí no bairro do Retiro, rua Leopoldo Furtado Mendonça, 210. No bairro Jardim Esperança, a nossa congregação, aí da nossa igreja Deus e Amor, na rua Regina Gabriela Silva, número 40, aí no bairro Jardim Esperança. Compareça para ser abençoado, para a glória de Deus nosso Pai. Na cidade de Matias Barbosa, atenção você que mora aí na cidade de Matias Barbosa, temos aí também a nossa igreja Deus e Amor, aí na rua José Pedro Junqueira, número 21, aí no bairro Monte Alegre, na cidade de Matias Barbosa. Tudo bem no bairro Santa Efigênia, aqui na cidade de Juiz de Fora. Temos também a congregação da Deus e Amor no bairro Santa Efigênia, na rua Heitor Inácio, 298, é o endereço da nossa igreja Deus e Amor, aí do bairro Santa Efigênia, rua Heitor Inácio, 298. Atenção você que mora em Belmiro Braga, temos a congregação da Deus e Amor, aí na cidade de Belmiro Braga, aí na Vila Clabim, rua João Guimarães Cardoso, 112, aí na cidade de Belmiro Braga, na Vila Clabim. Compareça para receber a sua vitória.

Tudo bem, vamos ouvir um lindo louvor da gravadora MC Music na voz do cantor Ivan Luiz, aqui no programa Voz da Libertação. Já voltamos.

0: Muito bem, aí está o cantor Ivan Luiz, louvando ao Senhor Jesus Cristo, aqui no programa Voz da Libertação, lançamento da gravadora MC Music, para você que está aí acompanhando esta programação abençoada, programa Voz da Libertação. Olha, ouvintes, eu quero também lembrar todos vocês que nós temos aqui cultos aos sábados e também domingos aqui na nossa sede estadual de Juiz de Fora. Segunda a sexta, às 9 da manhã, meio-dia, 2 da tarde e 7 da noite. No sábado, nós temos aqui cultos no horário de 9 da manhã e também no horário das 7 da noite. E às 19 horas é o culto da mocidade da nossa igreja Deus e Amor. É a expansão jovem da nossa igreja Deus e Amor, que se faz presente ao sábado no horário das 7 da noite. Domingo nós temos a nossa escola bíblica dominical, 8 da manhã, escola bíblica na igreja Deus e Amor. E no horário das 9 da manhã, cultos especiais para a glória de Deus nosso Pai. Vamos aqui no programa Voz da Libertação, citando os endereços das igrejas Deus e Amor. Tudo bem, atenção moradores aí do bairro de Igrejinha, atenção moradores de Igrejinha, a nossa igreja Deus e Amor está na rua Cleir Duque 66, Cleir Duque 66, aí no bairro de Igrejinha, está localizada aí a nossa igreja Deus e Amor. Temos também agora a nossa igreja Deus e Amor na cidade de Piau. Atenção você que mora em Piau, a igreja Deus e Amor está na rua Joaquim Leonel, 221, é o endereço da bênção de Deus para a sua vida. Na cidade de Rio Novo, a nossa congregação aí na cidade de Rio Novo está na rua Silvio Ribeiro, número 75, compareça para receber o milagre de Deus para a sua vida. Atravessia Silvio Ribeiro, número 75, na cidade de Coronel Pacheco. Temos aí também a nossa congregação da Deus e Amor, na rua Luiz Caetano de Souza, 463. Tudo bem, na cidade de Bicas, a nossa igreja Deus e Amor está aí na avenida Prefeito Oliveira Souza, 874, em Bicas, a nossa congregação, na avenida Prefeito Oliveira Souza, 874, aí na cidade de Bicas.
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0: Tudo bem, ano de 2026 é o ano do renovo de Deus para a nossa vida. O nosso Deus, ele tem prazer, poder para nos renovar a cada dia através da tua infinita misericórdia. A palavra do Senhor, ela nos afirma dizendo que a causa de não sermos consumidos é a misericórdia do nosso Deus. Um grande abraço para você que está de perto, de longe, acompanhando o programa Voz da Libertação. Sede mundial em São Paulo das igrejas Deus e Amor, na Avenida do Estado, 4568, Baixada do Glicério, São Paulo, capital. Notou? Avenida do Estado, 4568, Baixada do Glicério, em São Paulo, capital. Liderança mundial da Igreja Deus e Amor, a cargo da nossa irmã em Cristo, Ereni Miranda. Muito bem, agora nós vamos aqui ouvir na voz da cantora Ângela Gonçalves, Deus está contigo, você crê, você confia, Você acredita, então glorifique a Deus aí na tua casa, aí no seu trabalho, onde quer que você esteja acompanhando, é o programa Voz da Libertação. Glorifique a Deus, porque Deus, Ele está contigo. Nós iremos ouvir uma linda faixa musical da gravadora MC Music, na voz da cantora Ângela Gonçalves, aqui no programa Voz da Libertação. Já já voltamos. Tudo bem, Deus está contigo. Se você crê, glorifica a Deus na sua casa e adore a Deus, com a cantora Ângela Gonçalves, aqui no programa Voz da Libertação.

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4: Tudo bem, nosso muito obrigado pela audiência. Vamos aqui seguindo com os endereços das nossas igrejas Deus e Amor aí no seu bairro, aí na tua cidade. Atenção, você que mora aí na cidade de Chácara, temos a nossa igreja Deus e Amor na cidade de Chácara, na rua Antônio Augusto Duque 62. É o endereço da nossa igreja Deus e Amor aí no bairro Antônio Augusto, aí no, na cidade de Chácara, na rua Antônio Augusto Duque, número 62. Você que mora em São João Nepomuceno, atenção, moradores aí de São João Nepomuceno, igreja Deus e Amor, na rua Prefeito Najib Camilo, 109, aí na cidade de São João Nepomuceno. É na cidade de Descoberto, a nossa congregação da Deus e Amor de Parabéns, aí na rua Maximiano Gonçalves Sobrinho, número 50, anotou, rua Maximiano Gonçalves Sobrinho, número 50, aí na cidade de Descoberto. Deus e Amor, na cidade de Mar de Espanha, na rua Benjamim Bergamasso, número 40, rua Benjamim Bergamasso, número 40, a nossa igreja Deus e Amor, aí na cidade de Mar de Espanha. Temos aí também na cidade de Pequeri, na rua da Purificação Marques Arantes, 553, é o endereço da bênção de Deus para a sua vida, aí na cidade de Pequeri, rua da Purificação Marques Arantes, 553. Na cidade de Senador Cortes, igreja Deus e Amor, na rua Deputado Oliveira Souza, sem número, aí na cidade de Senador Cortes. Em Lima Duarte também, nós temos aí a congregação da nossa igreja Deus e Amor, na rua Tiradentes, número 23, aí no bairro Cruzeiro, na cidade de Lima Duarte, rua Tiradentes, 23, aí no bairro Cruzeiro.

bem, agora nós vamos ouvir aqui na voz da cantora Débora Miranda, um lindo louvor da gravadora MC Music, e já já estaremos aqui finalizando alguns endereços das nossas igrejas, Deus e Amor, aí na tua cidade. Tudo bem, vamos ouvir Quem Louva na voz da cantora Débora Miranda. Quem louva vive um milagre. Este louvor vai para você que está acompanhando o programa Voz da Libertação.

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1: Tudo bem, ouvintes? Então, finalizando aqui os endereços das nossas muitas igrejas Deus e Amor, aí no seu bairro, aí na tua cidade, nós vamos aqui agora citar para você o endereço da nossa igreja Deus e Amor de Eubank da Câmara. A nossa igreja Deus e Amor, aí na cidade de Eubank da Câmara, está na rua Antônio Ribeiro Novaes, número 82. É o endereço da bênção de Deus para a sua vida, aí na cidade de Eubank da Câmara. Você que mora na cidade de Santos Dumont, a nossa congregação da Deus e Amor está na rua 15 de fevereiro, 1492, aí na cidade de Santos Dumont, rua 15 de fevereiro, 1492. No bairro Glória, em Santos Dumont, a nossa igreja Deus e Amor está na rua Ana Pitela, 792. Aí na cidade de Santos Dumont, no bairro Glória, a nossa congregação da Deus e Amor, na rua Ana Pitela, 792. E em Barbacena, nossa igreja Deus e Amor, na rua José Nogueira, 183. Aí na cidade de Barbacena, a nossa igreja Deus e Amor. Tudo bem, a nossa sede estadual em Juiz de Fora, você já sabe. Rua Sancler de Carvalho, número 75, centro da cidade de Juiz de Fora. Cultos diariamente no horário 9 da manhã, meio-dia, 2 da tarde e 7 da noite. Sábado, 9 da manhã, 7 da noite. Domingo, 8 horas da manhã. E também no horário das 9 da manhã, cultos abençoados para a glória de Deus, o nosso Pai. Deus abençoe a sua vida, não saindo aí. Prossiga acompanhando esta programação. Deus tem vitória para a sua vida. Música.

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2: Glorioso Deus e eterno, poderoso Pai, Pai Criador dos céus e da terra, em nome do Senhor Jesus Cristo, ó Deus, aqui estamos, ó Pai, diante da Tua presença, Senhor, nesta noite, Jesus amado, em oração, Senhor, meu Deus, em favor da família, ó Deus tremendo, ó Deus maravilhoso, cobra, Deus, com Teu sangue, com Tua graça, meu Deus, no nome do Senhor e Salvador Jesus Cristo, ó Pai, ó Espírito Santo do Senhor, neste momento glorioso, ó Pai, de oração, Jesus, aqui dobramos, ó Deus, o nosso joelho diante da Tua presença. Meu Deus, te peço, meu Pai, a Tua graça, a Tua infinita misericórdia, meu Deus. É no nome de Jesus Cristo, ó Pai querido, e neste momento de oração, Senhor, nós oramos, ó Pai, em favor das famílias, em favor dos lares, ó Deus querido, em favor, Senhor Jesus, de cada pessoa, meu Pai, que vai estar ao alcance, Senhor, desta oração, meu Deus. Pai querido, Pai glorioso, nós te pedimos, ó Deus, no nome de Jesus Cristo, ó Pai, que o Senhor venha estar trabalhando, Senhor, em nossas vidas, Senhor, está, Senhor, meu Deus, nos guiando, ó Pai, pelo caminho, Senhor, da Tua verdade, pelo caminho, Senhor, da salvação, ó Espírito Santo de Deus, Espírito Santo da verdade, vem nos conduzir, meu Deus, em Tua presença, meu Pai, para adorarmos a Ti, Senhor da glória, na beleza da Tua santidade, meu Deus, é no nome de Jesus Cristo, ó Pai, e nesta noite maravilhosa de oração, nós pedimos a Ti, Senhor da glória, que venhas, ó Deus, operar, Senhor, o Teu grande milagre, Senhor. Aleluia, Senhor, sobre o Teu povo, sobre a Tua igreja, meu Deus, e está orando a Ti, Senhor, está buscando, Deus, aleluia, a Tua presença maravilhosa, Senhor, ó Espírito Santo de Deus, Espírito Santo da verdade, tenha misericórdia de nós, ó Deus, e abençoe, Senhor, o Teu povo, nesta noite, Senhor Jesus, de sexta-feira, meu Pai, cada família, Senhor da glória, estão sendo, Senhor, apresentado a Ti, meu Deus, através, ó Pai, desta oração, Senhor, de toda glória.

Pai querido, quantos lares, ó Deus, estão, Senhor da glória, Senhor, sofrendo, Senhor, ó Deus poderoso, aleluia, nas mãos do inimigo, Senhor da glória, mas Tu, ó Deus, é o Deus que liberta, que transforma, a Tua palavra disse, meu Deus, se fosse o Filho, vos libertar, verdadeiramente sereis livre, liberta, Senhor, vidas, ó Pai, transforma, Senhor, meu Deus, pelo poder do Teu sangue, pelo poder, Senhor, da Tua palavra, meu Deus poderoso, Pai querido, nós Te apresentamos, ó Deus, em oração, Senhor, a vida, meu Deus, de cada um dos irmãos e irmãs, ó Deus, aleluia, estão neste momento, ó Pai, orando conosco também, Senhor da glória, Jesus, eu Te peço, ó Pai, abençoe, Senhor, a família, meu Deus, do pastor Wesley, Senhor da glória, que é o nosso dirigente, ó Deus estadual, da sede, Senhor Jesus, de Juiz de Fora, abençoe, meu Deus, a sua família, abençoe, meu Deus, a sua casa, os seus filhos, ó Pai, o seu ministério, cada membro, Senhor, ali da nossa sede, Senhor estadual, de Juiz de Fora, abençoe, abençoe, Senhor, em Tuas mãos, Senhor, também, meu Deus, a nossa sede, ali em São Paulo, meu Deus, toma nas Tuas mãos a diretoria, toma nas Tuas mãos, ó Pai, querida família, os Teus servos, ó Pai, que estão lá, Senhor, ó Deus poderoso, passando, Senhor, para todas as igrejas, ó Pai, as informações, ó Deus, necessárias para o crescimento, Senhor, da Tua obra, ó Deus tremendo, ó Deus maravilhoso, Senhor, meu Deus, é de coração que neste momento, ó Pai, eu oro a Ti, Senhor, meu Deus, suplicando, Senhor, a Tua infinita misericórdia, em favor, Senhor, deste amado irmão, em favor, Senhor, desta amada irmã, meu Pai, aleluia, e está, Senhor, clamando, ó Deus, conosco, ó Pai, através, ó Deus querido, aleluia, da fé e temos, ó Deus, em nosso Senhor e Salvador Jesus Cristo, ah, meu Deus e meu Pai, porque a Tua palavra nos revela e o Senhor, aleluia, amou o mundo, ó Pai, de tal maneira que deu Seu Filho unigênito para todo aquele que nele crê, não pereça, mas tenha a vida eterna, meu Deus poderoso, Pai querido, quantos de nós, ó Pai, outrora, Senhor, estávamos perdidos, Senhor, neste mundo, ó Pai, de tribulação, neste mundo, Senhor, sem Deus, sem salvação, Senhor, mas graças Te damos, ó Pai, e nós alcançamos a Tua infinita misericórdia, Senhor, como diz a Tua palavra, meu Deus, e as misericórdias do Senhor são a causa de não sermos consumidos, porque as Tuas misericórdias não têm fim, elas se renovam a cada manhã, Senhor, renova, meu Deus querido, as Tuas misericórdias a cada dia sobre cada um de nós, ó Deus, para, Senhor, buscarmos, ó Pai, a Tua face, buscarmos, ó Deus, a Tua presença, ó Senhor, Senhor Deus Todo-Poderoso, Pai de toda glória, estenda, Senhor, neste momento, ó Pai, as Tuas mãos poderosas, para abençoar, Jesus amado, aleluia, a cada lar, a cada família, Senhor, meu Deus, famílias, ó Pai, estão, Senhor da glória, ó Deus, às vezes, ó Pai, desempregada, pessoas, ó Deus, que estão, Senhor, ó Deus, sofrendo, Pai, neste mundo de angústia, neste mundo de tribulação, meu Deus, Senhor da glória, sendo, Senhor, bombardeado pelo inimigo de nossas almas, mas em nome de Jesus Cristo, ó Pai, e neste momento de oração, o Senhor venha, Senhor da glória, visitar esta casa, visitar, Senhor, esta família, visitar este lar, Senhor, esta casa, meu Deus, esta causa, Senhor Jesus amado, ó Deus, que apresentamos nas Tuas mãos, ó Deus, porque Tu és, ó Pai, o nosso advogado, Tu és, ó Deus poderoso, aleluia, Senhor, o Deus, e julga, meu Pai, a nossa causa, e julga, Senhor, meu Deus, a cada um, Senhor da glória, segundo as Suas próprias obras, segundo, Senhor, as Tuas grandes e infinitas misericórdia, ó Senhor Deus, eterno Pai, visita,
neste momento, meu Deus, a família, Senhor da glória, a nossa irmã Madalena, Senhor, ó Deus poderoso, a tua filha que está enfrentando, Pai, ó Deus, momento, Senhor da glória, ó Deus poderoso, de prova, de luta, Senhor, ó Deus, de enfermidades, mas tu és Deus que cura, meu Pai, porque o Senhor, aleluia, curou, meu Deus, aquela mulher do fluxo de sangue, e a vida, Senhor, ó Deus, 12 anos, seu Pai sofrendo, Pai, naquela hemorragia, mas o Senhor, Deus Todo-Poderoso, é Senhor da glória, manifestou o Senhor a cura na vida daquela mulher, porque ela teve fé, Senhor da glória, de tocar em ti, Senhor, meu Deus, e tocar em ti pela fé, Senhor. Então, nesta noite também, meu Deus, esta pessoa, esta vida, meu Pai, está tocando em ti pela fé, pedindo ao Senhor em favor da sua família, pedindo a ti em favor do seu filho, meu Deus, em favor da sua filha, em favor, Senhor da glória, da sua casa, mesmo, Senhor, meu Deus, e tudo, Senhor da glória, aos olhos humanos parece perdido, mas para ti, meu Deus, tudo é possível que crê. A tua palavra diz, ó Deus, e para Deus nada é impossível. Lucas 1, Senhor 37, a tua palavra diz, ó Pai, porque para Deus nada é impossível. É, Senhor, meu Deus, aleluia, Senhor, meu Deus, aleluia, que realiza, meu Pai, aquilo, Senhor, da glória. E nós, ó Deus, seres humanos, ó Pai, achamos que é impossível. Mas para ti, meu Deus, todas as coisas são possíveis, ó Pai, Senhor de toda glória. Nós oramos também, Senhor, em favor dos irmãos, ó Pai, e trabalho, Senhor, na rádio, e vai estar, Senhor, meu Deus, transmitindo, ó Pai, esta oração, meu Deus, aleluia, para cada pessoa, Senhor, ó Deus, que está, Senhor, para receber uma grande vitória, uma grande bênção, ah, Senhor Deus Todo-Poderoso. Porque eu tenho certeza, meu Pai, que a oração, Senhor da glória, ela move as tuas mãos, Senhor, e o Senhor da glória, aleluia, é o Deus que se manifesta aonde há fé, aonde há, meu Deus, confiança, aonde há, Senhor, perseverança, meu Deus, o Senhor se manifesta com cura, com milagre, ó Deus, com proteção, Senhor, ó meu Deus e meu Pai, faça cumprir, Senhor, na vida deste irmão, deste irmão, ó Deus, as aquelas 16 promessas estão ali, Senhor, no Salmo 91, meu Deus poderoso, ah, Senhor da glória, quantos e quantos, ó Pai, estão agora, Senhor Jesus, aguardando a providência do céu, aguardando a providência de Deus, aleluia, Senhor, sobre a sua casa, sobre a sua vida, sobre a sua família, meu Deus poderoso, é no nome de Jesus Cristo, ó Pai, e nesta noite também, Senhor, nós iniciamos aqui, meu Deus, a nossa igreja pentecostal, Deus amor, Senhor, que divinas, ó Deus, aleluia, será poderosa campanha, Deus resolve tudo, ó meu Deus poderoso, resolve tudo, Senhor, é sobre a vida, aleluia, do teu filho, da tua filha, resolve este problema, Senhor, ó Deus, com advogado, meu Deus, é, não consegue resolver, resolve este problema, Senhor, da glória, ó Deus, que a justiça, ó Deus poderoso, não consegue, é, solucionar, mas tu, ó Deus Todo-Poderoso, é o Deus que resolve tudo, é o Deus que resolve o problema, é o Deus que soluciona, Senhor, mesmo sendo que seja causa, é impossível, Senhor, aos olhos dos homens, ó Pai, mas tu és o Deus que opera, aonde há confiança, aonde há fé, aonde há propósito, meu Deus, a tua palavra, Senhor, ela revela para nós, ó Deus, aleluia, ó Deus que está, ela confiou em ti, meu Deus, ela, Senhor, decretou, meu Pai, a vitória, Senhor, ali para o seu povo, é, Senhor, jejuando e orando, meu Pai, em favor, Senhor, da glória do seu povo, em favor da sua família, em favor daquele povo, ó Deus, estava peste, ó Pai querido, aleluia, ó Deus poderoso, a ser, Senhor, entregue nas mãos, ó Deus de Amã, o inimigo, Senhor da glória, do povo de Deus, mas a tua palavra diz, ó Pai, aleluia, glória a Deus, está, Senhor da glória, proclama o jejum, Senhor, juntamente ali, meu Deus, com o Mardoqueu, ó Deus, se a tua palavra revela, Senhor, e Deus, aleluia, realizou
realizou naquele dia uma grande obra, Senhor, tocando, ó Pai, no coração do rei Assuero, Senhor da glória, ó Deus poderoso, para abençoar a tua serva e para abençoar o povo de Deus, ah, Senhor da glória, ah, meu Deus, Senhor Pai, tu és o meu Senhor Jesus, e nunca permitiu que o teu povo perdesse batalha, tu és o Deus, ó Pai querido, e nunca permitiu, meu Deus, que o teu povo, Senhor, aleluia, fosse derrotado, porque aqueles confiam em ti, Senhor, a tua palavra diz, ó Pai, lá no Salmo, é 125, meu Deus, e os que confiam no Senhor, é só como um monte de Sião, que não se abala, mas permanece para sempre. A tua palavra diz, ó Deus, assim como estão os muros, a roda de Jerusalém, assim está o Senhor em volta do seu povo, desde agora e para sempre. Meu Deus, Senhor Pai, ah, Espírito Santo de Deus, ajuda, meu Pai, ajuda nós a interceder, Senhor, a ti, meu Deus querido, aleluia, em favor do povo, em favor das almas, em favor, Senhor, da glória das famílias, por favor, Senhor Jesus, aqueles irmãos, ó Pai, que afastaram, Senhor, do Teus caminhos, aqueles que estão lá fora, aqueles que estão se desviando, Pai, é do Evangelho, de nosso Senhor e Salvador Jesus Cristo, traga, Senhor, meu Deus, alegre o conhecimento, ó Pai querido, da Tua palavra novamente, ó Pai, a esses corações, Senhor da glória, que estão, Senhor, tristes, que estão, Senhor, angustiados, que estão, Senhor da glória, é, meu Deus querido, aleluia, ansioso, Pai, com tanta coisa neste mundo, Senhor, mas eu disse, ó Deus, para Maria, que uma só é necessária, ó, meu Deus poderoso, ajuda, meu Deus poderoso, é, Senhor, nós perseverarmos também em Tua presença, tenha misericórdia, Senhor, tenha compaixão de cada um de nós, ó Pai, e nos ajuda, Senhor da glória, a vencer os obstáculos, a vencer a barreira, a vencer, Senhor, as dificuldades, a vencer o inimigo de nossas vidas, meu Deus poderoso, Pai querido, a Tua palavra, Senhor, ela é fiel, a Tua palavra não falha, a Tua palavra, Senhor, meu Deus poderoso, é Jesus querido, ela rompe, é como a espada, Senhor, é de dois gumes, ó Pai, aleluia, Senhor da glória, e corta para um lado, e corta para o outro, mas a Tua palavra também nos incentiva, lá em Efésios, ó Pai, para nós, ó Deus, perseverar em Tua presença, buscar, meu Deus querido, aleluia, a Tua face, Senhor, ó Deus poderoso, porque o Senhor é Deus, aleluia, e nos prepara, ó Deus, com as armaduras, ó Pai, e nos prepara, Senhor da glória, aleluia, Jesus, ó Deus, em Tua presença, para alcançarmos, ó Deus, força, graça, vitória, Senhor, em nossa trajetória, ó Deus da minha vida, ó Deus maravilhoso, ó Deus tremendo, ó Deus de glória, ah, Senhor Jesus, é para mesmo, ó Deus, a cada um de nós, ó Pai, nos capacita, Senhor da glória, o capacete da salvação, o espada do Espírito, Senhor da glória, ó meu Deus, ajuda-nos, ó Pai, a perseverarmos, sim, Senhor, em Tua presença gloriosa, em Tua presença santa, meu Deus, aleluia, Jesus amado, porque o Senhor que faz a obra nos corações, é o Senhor que peleja, é o Senhor que age, é o Senhor que declara, aleluia, vitória, Senhor, é sobre a vida da igreja, sobre a vida do Teu povo, sobre a vida, Senhor, aleluia deles, ó Pai, que perseveram em Tua presença, Senhor, ó Deus poderoso, ó Pai querido, visita neste momento, ó Pai, aleluia, Senhor, meu Deus, aleluia toda essa região, Senhor, as nossas igrejas, ó Pai, aqui nessa região, abençoe as famílias, abençoe as crianças, abençoe, Senhor da glória, ó Deus poderoso, os jovens, os adolescentes, Senhor, meu Deus, sabemos, ó Pai, o inimigo tem lutado muito, Senhor, contra os jovens, contra os adolescentes, é, meu Deus,
Deus querido, tem lutado contra as crianças, tem lutado, Senhor, ó Deus, contra o teu povo, mas em nome de Jesus, ó Pai, aleluia, Senhor, nós te pedimos, ó Deus poderoso, que o Senhor venha, Senhor, se manifestar sobre esta casa, se manifestar sobre a vida desse jovem, sobre a vida, Senhor, desse adolescente, sobre a vida, Senhor, desta criança, no nome de Jesus Cristo, ó Pai, Senhor, Senhor da glória, em nome de Jesus, ó Pai, entregamos em tuas mãos, Senhor, a vida, meu Deus querido, esta criança que está, Senhor, neste momento, ó Pai, internada neste hospital, Senhor, esta pessoa, Senhor da glória, está, Senhor, meu Deus, entubada, meu Deus poderoso, é de tratamento, Senhor, meu Deus, visita, meu Pai, esta pessoa agora, que está cancerosa, que está idética, traz a cura, traz, ó Deus querido, o grande livramento, meu Deus, para esta pessoa agora, traz, ó Deus querido, a cura, traz, ó Deus poderoso, aleluia, um milagre, Senhor, para a vida, meu Pai, desta irmã, para a vida, Senhor, deste irmão, em nome do Senhor e Salvador Jesus Cristo, é Senhor da glória, é o Senhor que prepara, é o Senhor que capacita, é o Senhor da glória, é que prepara, Senhor, as bênçãos para o teu povo, as bênçãos para a tua igreja, a bênção, Senhor, para o ministério, é Senhor da oração, em nome do Senhor Jesus, ó Pai, é Senhor da glória, eu te peço agora também, meu Deus, a visita agora, visita, Senhor, meu Deus, esta pessoa, Senhor, está dentro, ó Pai, de uma penitenciária, meu Deus poderoso, esta mãe que chora, dia e noite, ó Pai, aleluia, Senhor, pedindo a Deus para livrar seu filho, que está lá, Senhor, dentro dessa penitenciária, ah, meu Deus querido, olha, Senhor, as lágrimas desta mãe, olha, meu Deus, as lágrimas, ó Pai querido, deste Pai, aleluia, Senhor da glória, está pedindo agora por misericórdia, está pedindo agora, Senhor, ó Deus, pela tua bênção, Jesus amado, aleluia, glória a Deus, pedindo, Senhor,

A tua palavra, Senhor, meu Deus, ela fala para nós, ó Pai, em João 8:32, e conhecereis a verdade, e a verdade vos libertará. Traz, ó Deus querido, o conhecimento, Senhor, a esta pessoa agora, meu Deus poderoso. Quantas vidas, ó Pai, aleluia, Senhor, e tem endurecido o seu coração para não ouvir a tua voz, e tem endurecido o seu coração para não ouvir, meu Deus, o teu chamado, mas a tua palavra diz, ó Pai, aleluia, glória a Deus, e o Senhor Jesus, aleluia, tem um propósito, Senhor, de salvação, porque antes, ó Pai, de nós te escolher, tu nos escolheste, aleluia, glória a Deus, a tua palavra, Senhor, diz para nós, ó Deus, no livro do profeta Isaías, ó Deus poderoso, no capítulo 53, no versículo 4, meu Deus, aleluia, Senhor, dizendo verdadeiramente, ele tomou sobre si as nossas dores e a nossa enfermidade, levou sobre si, é verdade, meu Deus, aleluia, Senhor, o maior sofrimento, Jesus Cristo, ó Pai, já passou por nós, ó Deus, naquela cruz, oh, meu Deus, quanto sofrimento, quanta, Senhor, da glória afronta, quanta dor, meu Deus, o Senhor passou por nós, ó Pai, ali naquela cruz, Senhor, Jesus querido, mas não abriu a boca para reclamar, é, meu Deus, a tua palavra diz, seu Pai, ele foi levado ao matadouro, como ovelha muda, perante os seus tosqueadores, ele não abriu a sua boca, meu Deus Todo-Poderoso, Pai de glória, Pai tremendo, ajuda, meu Pai, nós perseverarmos também, Senhor, em tua presença, mesmo, Senhor, diante, ó Pai, das tribulações, mesmo diante, ó Pai, das aflições, ó Pai, porque sabemos, Senhor, que as aflições deste tempo presente não são para comparar com a glória que há de ser revelada, meu Deus poderoso, manifesta mesmo, Deus, a tua glória sobre o teu povo, manifesta, Senhor, o poder do teu Espírito Santo, a tua graça divina, Jesus, em nossas vidas, em nosso lar, em nossos corações, ó Deus, aleluia, para clamarmos a ti, Senhor da glória, para vencermos, ó Deus, aleluia, Senhor, as barreiras.

0: Aleluia, Jesus amado, é o Senhor que visita agora esta casa, é o Senhor que visita agora esta família, é o Senhor, ó Deus, que dá vitória, meu Pai, aleluia, Senhor da glória, a esta pessoa que está desempregada, meu Deus, que está em busca, meu Pai, de uma porta aberta, que está em busca, meu Pai, de uma providência, em nome do Senhor Jesus, ó Pai, abre, Senhor, as comportas dos céus e visita o teu povo agora, abre, Senhor, as comportas dos céus, ó Pai querido, e visita, Senhor, esta pessoa, restaurando, Deus, pedindo misericórdia, quem sabe, Senhor da glória, no coração deste irmão, no coração deste irmão, ele estava, Deus, com Ana, meu Deus, sofrendo, calado, pedindo, Senhor da glória, ó Deus poderoso, ali com fé, aponta o Senhor, meu Deus, das pessoas não entenderem, assim como Ana, meu Pai, ela estava lá no templo, Senhor, ó Deus poderoso, a tua palavra diz que o sacerdote ali olhava para ela, meu Pai, e não entendia o que estava acontecendo, porque a tua palavra revela, meu Deus, que ela se orava, ó Deus, falava contigo, ó Pai, ali não é sua voz, nem saía mais, ó Deus, ela só orava, Senhor, orava, mexendo, Deus, com seus lábios, meu Deus poderoso, e Senhor da glória, ele lançou uma palavra, dizendo a parte de ti esse vinho, meu Deus poderoso, mas ela, Senhor, cheia do Espírito Santo, ela toda contrita, meu Deus, em tua presença, com um coração dilatado, ela diz, tua serva, aleluia, vida forte, tua serva está contrita do Espírito, meu Deus poderoso, é Jesus amado, e a partir dali, Senhor, ela toma posse da sua vitória, porque, meu Deus querido, ela teve propósito, ela teve, Senhor, fé, aleluia, e apresentar, Senhor da glória, ali no tempo, Senhor, a sua causa, e nesta noite também, Senhor, esta pessoa que está apresentando agora a sua causa, meu Deus, aí diante do Senhor, este irmão, esta irmã, esse jovem, esse adolescente, esta criança, está apresentando aí agora a sua causa, meu Pai, diante do Senhor, responda, meu Deus, responda com fogo, meu Deus, esta oração, responda com fogo, ó Pai, o propósito, Senhor Jesus, de cada pessoa, de cada irmão, Senhor, está pedindo, Deus, por tua misericórdia, está pedindo, Deus, pela tua compaixão, pelo teu amor, meu Deus poderoso, a tua palavra diz, ó Pai, em Romanos, é, Senhor, no capítulo 12, ó Pai, rogo-vos, pois, irmãos, pela compaixão de Deus, e apresenteis os vossos corpos em sacrifício vivo, santo e agradável a Deus, e ao vosso culto racional, e não conformeis com este mundo, mas renovai-vos pela aleluia, glória a Deus, aleluia, glória a Deus, pela renovação do vosso entendimento, meu Deus poderoso, renova, Senhor, renova, Jesus, a cada dia, o nosso entendimento, o nosso propósito, diante da tua presença, meu Deus, Pai querido, e não seja nosso Pai, mas é o teu Espírito Santo. Aleluia, e realiza, meu Deus, a tua obra, Senhor Jesus, em cada um do teu povo, é o teu Espírito Santo que sonda este coração, ó Deus, que alimenta, Senhor, esta vida, meu Deus querido, ó Deus, com tua palavra, com fé, ó Deus poderoso, essa é o propósito, com a atitude do teu Espírito Santo, meu Deus e meu Pai, aleluia, Senhor, nessa noite, ó Pai, de sexta-feira, entregamos nas tuas mãos, ó Pai, a vida, Senhor, meu Deus, de cada irmão, e cada irmão, Senhor, aqueles que estão, Senhor da glória, e deslocando a sua casa, vai estar aqui, Senhor, também, conosco nesta oração, Deus deste culto, Senhor de vitória, ó Deus poderoso, ó Pai querido, abençoe, Senhor, a vida também, meu Deus, do pastor Célio, é, meu Deus, a sua família, visita o servo, ó Pai, visita sua esposa, visita os seus filhos agora, visita, meu Deus, aleluia, nosso irmão, presbítero Clemilson também, meu Deus, e trabalha na rádio, Senhor, visita o teu servo nesta noite, ó Deus, visita a sua família, visita, Senhor, meu Deus, a família, meu Pai, de cada um do teu servo, ó Deus poderoso, toma nas tuas mãos, ó Deus, a mocidade, a Juiz de Fora, Deus, a mocidade, aqui da região também, Senhor, ó Deus poderoso, com expansão, toma nas tuas mãos, ó Deus, as mulheres de fé, os grupos, ó Deus querido, toma nas tuas mãos, ó Pai, importância da igreja, Senhor. Meu Deus, em nome de Jesus, abençoa os financeiros, abençoa, Senhor da glória, ó Deus, por meus irmãos, e trabalho na livraria, e trabalho, Senhor, meu Deus querido, ó Deus poderoso, com documentos, ó Pai, da tua casa, no nome de Jesus, ó Pai, e apresentamos a ti, Senhor, nesta noite, aleluia, glória a Deus, certo, Senhor, da glória, da tua resposta, certo, Senhor, da tua bênção, ó Deus, sobre o teu povo, meu Deus e meu Pai, em nome de Jesus, esta oração, Senhor, que fazemos agora, meu Pai, aleluia, Senhor da glória, aqui em Vicas, ó Pai, na nossa sede, ó Deus poderoso, aleluia, ó Senhor da glória, aqui em Vicas, ó Pai, meu Deus, resolve todos os problemas, todas as dificuldades, meu Deus, em nome de Jesus Cristo, ó Pai, toma das tuas mãos, cada membro desta igreja, os obreiros, ó Deus, aleluia, nosso irmão presbítero Francisco, ó Deus, sua família, meu Deus poderoso, os irmãos pregadores da tua palavra, os eventos, ó Pai, estamos, ó Deus poderoso, realizando, ó Pai, aqui mensalmente, Senhor, em nossa igreja, Deus garante a bênção, garante a vitória, garante a resposta do céu, garante as bênçãos do teu Espírito Santo sobre cada um de nós, ó Deus, para crescermos, ó Pai, para alcançarmos, ó Deus querido, a tua promessa divina, porque a tua promessa diz, ó Deus, a respeito do Senhor da glória, aqueles que estão perto e aqueles que estão longe, e a todos quanto o nosso Senhor chamar, grande e eterno Deus, é no nome de Jesus Cristo, ó Pai, entregamos, Senhor, em tuas mãos, ó Deus, aqui a vida de cada um dos irmãos, de cada um dos irmãos, ó Pai, de cada família, em nome de Jesus Cristo, ó Deus, esta oração, Senhor, que fazemos com fé, ó Deus poderoso, nós te entregamos em tuas mãos de vida, meu Pai, aleluia, Senhor, certo, ó Pai, e neste momento, o Senhor está curando, o Senhor está transformando, o Senhor está realizando milagres, meu Deus e meu Pai, sobre esta casa, sobre esta família, visita agora, Pai, visita, Senhor, Espírito Santo, toma nas tuas mãos, ó Deus, aleluia, chega nesta casa, toma nas tuas mãos, Senhor, ó Deus poderoso, esta família, esta em desespero, esta família, esta em pânico, com tantos problemas, com tantas dificuldades, Senhor, e eu tenho certeza, meu Pai, que nesta noite, Senhor, vida estão sendo abençoadas através, ó Pai, nesta oração, em nome do Senhor Jesus, ó Deus, entregamos, ó Pai, a nossa sede, ó Deus poder estadual, de Juiz de Fora, em tuas mãos, Deus poderoso, nesta oração, Senhor, ó Deus que vai ser solto, ó Pai, ali na Rádio Capital, de Juiz de Fora, ó maravilha, meu Deus, entrega as bênçãos, entrega a vitória para cada um do teu povo, não está, Senhor, orando conosco e recebendo a tua vitória, entregamos papai, em tuas mãos no nome do Pai, no nome do Filho e no nome do Espírito Santo de Deus, muito obrigado Jesus, fica conosco e nos abençoe para a glória do Pai, do Filho e do Espírito Santo de Deus, aleluia, graças a Deus, glória.
1: Profeta Isaías que na terça
2: esses acordes musicais, o hino Galileu está no ar, mais uma audição do meu, seu, nosso querido programa, o programa de Deus, a voz da libertação. Programação de nossa igreja pentecostal Deus e Amor, que tem a sua sede mundial, localizada Avenida do Estado 4568, Baixada Glicério, São Paulo, capital. Direção da programação mundial da nossa irmã Ereni Oliveira de Miranda. Aqui em Juiz de Fora temos também nossa sede estadual da Igreja Deus e Amor, localizada na rua San Clédio Carvalho, número 75, direção a cargo do homem de Deus, pastor Wesley de Souza.
1: E aos cautivos da liberdade.
2: Comunicação com todos, teu irmão em Cristo, presbítero Cremilson Silva, uma vez mais saudando também nossa querida amada audiência, com a paz de nosso Senhor e Salvador Jesus.

isso, muito obrigado você do outro lado pela companhia e fidalguia com a gente aí no sítio, fazenda, chácara, cidades, estado, país, continentes, além dos oceanos. Obrigado a todo mundo pela fidalguia, a nossa maravilhosa programação, este programa que você ouve do outro lado, a voz da libertação.

0: glorificado seja o nome de nosso Senhor e Salvador Jesus Cristo, que está operando, ouvintes, de uma forma tremenda, extraordinária, aqui em Juiz de Fora, e nossa igreja pentecostal, Deus e Amor. São todos os dias mesmo, ele opera, está operando aqui em grande quatro horários, né? 9 da manhã, 12h, 14h, 19h, não tem exclusividade nem de dia e nem de horário, porque ali está presente o Senhor Jesus fazendo sinais, prodígios, maravilhas aqui em Juiz de Fora, em nossa igreja Deus e Amor, na nossa sede estadual, como também, claro, em nossas congregações de todo o campo aqui estadual de Juiz de Fora.
1: No nome de Jesus vamos expulsar.
0: Expulsamos todo o mal na segunda, terça, quarta, quinta, sexta, sábado, domingo. Grandes horários, semana toda, você comparece aqui na rua Sancler de Carvalho, 75, e volta para casa com certeza ricamente abençoado pelo Senhor Jesus Cristo. Vamos acompanhar o que ele opera em Juiz de Fora, já voltamos com certeza após o Conte a Benção, após os milagres e libertações, a gente volta comentando que Deus opera e está fazendo aqui mesmo na igreja Deus e Amor, Sancler de Carvalho, 75, rua paralela, Avenida Brasil, paralela, ali também é Benjamin Constant, bem localizado estamos, você adentrar, entrada franca e voltar para casa abençoado pelo Senhor Jesus Cristo.

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0: Palmas de glória a Deus! Minha irmã, qual o seu nome?
1: Meu nome é Flávia Cristina.
0: Irmã Flávia, conte a bênção.
1: Irmão, a bênção que eu quero contar é que eu peguei um voto aqui na terça-feira e eu levei esse voto para casa. Minha menina, ela chegou lá em casa reclamando que estava sentindo muita dor no pé da barriga. E eu estava sem saber o que fazer, porque eu estava tendo que trabalhar todo dia, não estava sobrando tempo para marcar exame, para levar ela no médico, e ela chorando de dor. O voto que eu peguei aqui foi esse voto do livramento. Eu levei esse voto para casa, falei com ela, vai embora para sua casa, põe esse voto na barriga quando você for dormir.
0: E doía demais.
1: Ela doía demais, porque ela já estava até chorando de tanta dor.
0: Estava chorando já.
1: Já estava chorando de tanta dor. Eu peguei esse voto, ela levou para casa dela, ela falou que colocou o voto na barriga, dormiu com o voto na barriga. Quando ela acordou no outro dia, ela chegou lá em casa rindo. Falou, mãe, eu melhorei, eu não tô sentindo mais dor. Eu falei, foi o voto do livramento que chegou na igreja pentecostal dos amigos.
0: Cadê a glória a Deus, tá, irmã Flávia? Cadê a glória? Cadê a glória? Ô, irmã Flávia, não é idolatrar o voto, não. Mas Deus tem poder de curar.
1: Tem poder de curar, é verdade. Através desse voto que ela colocou na barriga, no outro dia ela não estava sentindo dor nenhuma e eu estava sem saber o que fazer.
0: Ela estava chorando de dor.
1: Ela estava chorando de dor, reclamando todo dia de dor. Falei, meu Deus, eu trabalhando todo dia, não tinha como eu sair para levar ela no médico. E ela também trabalhando, a gente ficou sem saber o que fazer. Mas através do voto, do livramento, a minha filha foi curada.
0: Curada!
1: Curada, em nome de Jesus.
0: Curada! Dá glória a Deus, igreja! Quem curou sua filha?
1: Foi Jesus.
0: Em qual igreja, irmã Flávia?
1: Igreja Pentecostal, Deus e Amor.
0: Quem nos ouve em casa agora, pode estar doente também lá, situação, medicina humana, consegue diagnosticar, vem pra cá, aqui é curado.
1: Vem pra igreja, porque aqui você será curada, pelo nome de Jesus.
0: Qualquer enfermidade.
1: Qualquer enfermidade, não fique em casa, vem pra igreja.
0: Então dá glória a Deus.
1: Glória a Deus.
0: Dá glória.

0: Em nome de Jesus Cristo, sai do corpo dela agora. Expulsa ela, fala, sai! Sai, diabo! Sai, em nome de Jesus. Olha para mim aqui.
1: Glória a Jesus.
0: Ao sangue de Jesus tem poder. Olha para mim aqui. Olha. Tem muitos dias já assim, né? Muitos dias oprimida. Tá? Vai querer que Jesus entre hoje.
2: Sim.
0: Ele visita o teu organismo.
2: Amém.
0: Ele visita o teu corpo agora.
2: Amém.
0: Recebe em nome de Jesus. Fala em nome de Jesus.
2: Em nome de Jesus.
0: Com fé, em nome de Jesus.
2: Em nome de
0: Jesus. Eu recebo o meu milagre. E saio daqui nesta manhã.
2: Para
0: a tua presença, Senhor. Amém. Pode abrir o olho. Fica. Quem se visitou nessa manhã? Essa é a visita. Continua orando, igreja. Continua orando. Senhor Jesus, ó Pai amado, vem trazer paz para essa vida, Senhor. Vem trazer paz para essa casa, Senhor. Vem trazer para essa vida, Senhor Deus, libertação. Ó, Senhor Jesus, ó Pai amado, confirma a tua vitória nessa manhã. Confirma a tua bênção nessa manhã. Confirma, Senhor Deus, a bênção dos céus. Em nome de Jesus. Amém. Amém ou não?
3: Amém!
0: Tem quatro pessoas aqui, quando orava, você sentiu teu corpo arrupiando. Quatro pessoas essa manhã, preste atenção. O Senhor te visita. Quatro pessoas, o Senhor traz liberdade para você, liberdade que você não tinha. Cada essas quatro pessoas, você sentiu teu corpo arrupiando. Você sentiu teu corpo ruim. O que aconteceu?
1: Meu Deus do céu, pastor, que tremendo. Minha irmã, o nome da senhora?
4: Sandra Varela.
1: Irmã Sandra, você é a filha dela? Vem cá, você é a filha dela? Chega aqui. Você é a filha dela?
4: Sim.
1: Ela entrou, pastor Wesley, carregada pela filha, nesta manhã, nesta campanha em Deus que muda decretos.
0: Meu Deus.
1: E após essa oração que o senhor fez aqui, após este altar, expulsando todo o mal, ela entrou com a filha carregada. E agora está andando sozinha. Vamos ver. Vai lá, sozinha. Corre. Dá um galope. Olha aí, pastor Wesley. Ô filho, seu nome. Você vem com a mamãe carregada aqui hoje. Adentrou aqui a quadra trazendo ela.
4: Sim.
1: Ela veio escorada em você.
4: Sim.
1: Como que ela correu aqui agora sozinha?
4: Oi,
1: Jesus. Oi, irmã Sandra. Ela sofreu há quanto tempo?
4: Já tem uns meses já.
1: Uns meses, quase um ano.
4: Sim.
1: Sofrendo.
4: Sim.
1: Estava acamada, debilitada, não andava assim.
4: Eu estava sentindo muita dor do lado da barriga. Assim,
1: um incômodo terrível.
4: É uma depressão.
1: Tanto que veio carregada, né?
4: Nervoso.
1: E agora?
4: Agora, graças.
1: Está curada?
4: Curada.
1: Mais uma carreira, então, pastor. Mais uma carreira, meu senhor. Mais uma carreira aqui no meu corredor. Vai correndo. Isso, olha ali. Carrega agora.
0: Meu Deus do céu.
1: Que tremendo, pastor.
0: Pastor Clemilson, ela chegou carregada. Irmã Caroline, quanto tempo ela estava nesse estado?
5: Ah, tem bastante tempo já. Estava bem que era depressão.
0: Ela não caminhava, não andava, não levantava, nada.
5: Não, ela caminhava, mas ela vem reclamando no sentido de muita queimação no corpo.
1: Ela veio com chuva carregada hoje.
5: Sim.
1: Você trouxe, eu vim entrando ali.
0: Foi carregada hoje que ela chegou aqui.
1: Carregada.
0: E vocês, cadê a dor que você sentia?
4: Sumiu.
0: A dor sumiu. Cadê o glória a Deus da igreja? A dor desapareceu, pastor Clemilson.
4: A dor sumiu. A queimação, a intensidade, igual pimenta. Ela
1: ia. Igual pimenta.
4: Da cabeça aos pontos do pé.
1: E agora, depois da oração?
4: Amém. Sumiu.
1: Deus mudou o decreto, pastor
0: Clemilson. Esse é o Deus que muda, decreta, igreja, Deus de amor, de Jesus de fora. Olha só, cadê as quatro pessoas? Eu quero orar pelas quatro pessoas, não confirma. Se você quiser me receber oração, venha, mas não confirma. Vem, eu quero orar por você.

0: Graças a Deus, que maravilha, né, ouvintes? O milagre não cessou, é verdade. Aí está a irmã Sandra Varela, recebeu do Senhor Jesus este grande milagre ao estar aqui em Juiz de Fora, nas concentrações proféticas, quando prega e ora em favor da multidão. O servo do Senhor também, presbítero, é o nosso pastor estadual, o Wesley de Souza. Aí está você acompanhando. E você pode pensar e ter também essa indagação. Eu vou qual dia na Deus é Amor? Eu vou na segunda? Eu vou na terça? Eu vou na quarta? Eu vou na quinta? Na sexta? Sábado? Domingo? Ouvintes, qualquer dia da semana, qualquer horário, você adentrou a Deus é Amor, você volta para casa abençoado. Tem um Deus que opera, porque o Senhor Jesus, ele fez esse pacto, né? Ele falou com verdade, ele revelou esta obra e falou também com o nosso saudoso irmão, missionário Davi Miranda. Todo aquele que for contigo, eu serei com ele. Aquele que for contra ti, eu também, o Senhor, serei contra ele. Aí está a prova. Quantas pessoas acompanhou já aí, a irmã Flávia, né? A filha dela, que estava com a situação bem deplorável, e ela pega o voto do livramento e agora recebe de Deus esse grande milagre. A filha agora está curada. Agora a irmã Sandra Varela chega, Deus é Amor, carregada pela filha. E após a oração do Santo Altar Profética, ela volta a andar sozinha. Ela chegou carregada, amparada ali pela filha, né? Ancorada na filha. E agora anda sozinha, porque o milagre não cessou. Porque o Senhor Jesus, ele é o mesmo ontem, hoje e eternamente.
1: O milagre não cessou. Jesus Cristo hoje é o mesmo. O milagre não cessou.
0: Qual o teu problema? Qual a tua indagação que está assolando tua vida? O que está te prejudicando? O que está tirando teu sono, teu sossego, tua paz? Qual o seu problema? É vício? É situação de desemprego, né? A porta fechada? É algo na família? É a situação conjugal, espiritual, familiar? Não importa, porque não importa, não. Servindo a Deus e Amor aqui ainda hoje, você volta para casa milagrosamente curado. Vamos acompanhar agora o testemunho do irmão Juscelio, ele que há 20 anos era viciado. Olha comigo, né? 20 dias não, né? Ainda que fosse 20 dias, já era muita coisa, né? Ainda que fosse 20 horas, era muita coisa também. Só que era 20 anos viciado, 20 anos dependente químico. E ele vem a Deus e Amor. Ouça agora o que aconteceu com o irmão Juscelio ao comparecer à igreja Deus e Amor.
1: O milagre não cessou, Jesus Cristo.

0: rei faça as palmas glória. Meu irmão, qual é o teu nome?
1: Juscelio Pereira Figueira.
0: Conte a bênção, Juscelio.
1: A minha bênção foi através da clínica Família em Cristo, a qual eu estava em situação de rua, tinha separado da minha esposa, fiquei ali 1 mês e 2 dias, vegetando ali sobre o efeito da droga. Foi aonde a minha esposa recolheu, né? Recorreu o pastor Uriel, o pastor Mauri, que eu tenho a agradecer a eles por 5 meses aí ter me acolhido na clínica.
0: Aqui na Deus e Amor, vieram recolher o socorro de Jesus.
1: Não, eu me recolhi, eu estava na clínica.
0: Tá, e a sua esposa veio buscar a Deus.
1: Veio buscar a Deus, ela sempre busca a Deus aqui também.
0: Sim,
1: sim. E tem orado muito por mim. Aí os pastores me acolheu lá na clínica.
0: Sim.
1: E foi aonde que eu vim me transformar aí durante o decorrer dos tempos aí.
0: Pergunta a você, você estava assim, quanto tempo era viciado?
1: Eu comecei a usar o crack com a partir de 12 anos.
0: Então, demanda o quê? Quantos anos usando o crack?
1: Aí eu creio que uns 20 e 20 poucos anos. E pela honra e glória do Senhor, vai aonde que eu vim reconhecer essa clínica aí e vim passar pelas águas na quadrangular.
0: Você batizou?
1: Só que batizei, só que eu não frequento a quadrangular, porque é longe,
0: sim,
1: eu tenho que atravessar a cidade.
0: Uhum.
1: Então, aonde que eu estou me recorrendo agora na Deus e Amor, e pela honra e glória, vai fazer 8 meses que eu estou limpo.
0: 8 meses limpo.
1: 8 meses.
0: 8 meses liberto.
1: 8 meses liberto.
0: Transformado.
1: Transformado.
0: Quem tem te abençoado?
1: Jesus.
0: Aqui na Deus e Amor.
1: Na Deus e Amor.
0: Quem nos ouve em casa agora e é viciado também, seu convite de fé para este ouvinte. Ele pode,
1: irmãos,
0: vir também?
1: Eu aconselho aqueles que têm familiares, têm filhos, que estão no mundo da droga, que para muitos não tem jeito, mas sempre tem, é a casa de Deus. E agradeço a todos aí por estar me ouvindo.
0: Tá feliz?
1: Muito feliz.
0: Quem te honrou mesmo?
1: Jesus Cristo.
0: Que Deus te abençoe. E agora...

0: Graças a Deus, que tremendo, hein?
1: Esse caminho que Jesus me prepara.
0: É, conte a benção, a programação de Deus que está ouvindo do outro lado aí agora. Programa de Deus, né? A Voz da Libertação. Então, conte a benção. É a marca registrada do nosso programa da Igreja Deus e Amor, onde você comparece aqui, a entrada gratuita, e volta para casa regozijante e também, claro, testemunhando, como foi agora o irmão Juscelio, né? Há mais de 20 anos viciado no crack, e a esposa vindo a Deus e Amor nas campanhas, e ele também agora retorna a Deus e Amor após receber de Deus a libertação, agora feliz, testemunhando de viva voz o que o Senhor fez com ele e fará com muito mais outros ainda. Alerta você que é viciado em alguma coisa, alerta você que é viciado, não desespere, né? Ou você que me ouve agora e alguém da sua família é viciado, já tem uma saída. Qual que é a saída, irmão Cremilson? É você vir a Deus e Amor, seis segunda-feira, terça-feira, quarta-feira da palavra, quinta-feira da oração, sexta-feira da libertação. Claro que Jesus liberta todos os dias da semana, mas enfim, você pode vir no sábado da consagração, pode vir domingo da consagração também, não importa. Você estando com a gente aqui, em qualquer dia da semana, em qualquer horário, você vai ver e receber na sua vida a ação divina, o sobrenatural de Deus alcançará você. Ah, vou vir na segunda-feira, pode estar. Ah, vou vir na quinta-feira da Força Reviver, vem também. Ah, vou vir na quarta-feira da Palavra com o pastor Wesley, vem também. Vou vir na terça-feira da Família, pastor Cremilson, pastor Eliel, os demais irmãos, pastor Walter, vem também. Ah, vou vir na sexta-feira das libertações, enfim, as orações ali, venha também. Vou vir sábado de manhã na consagração com o pastor Célio, venha. Vou vir domingo na consagração, Santa Ceia, nos eventos vencedores, não importa, das missões, não importa. Qualquer dia da semana, qualquer horário, você vai estar aqui com a gente e receber de Deus, olha, de Deus, gratuitamente também, o seu milagre.
1: Então, meu irmão, agradeça a gente.
0: O endereço é Rua Sancler de Carvalho, 73.

0: Olha só, tem uma pessoa, irmão, não vai dar tempo de chamar todo mundo aqui, mas tem uma pessoa que Deus nessa manhã repreende o espírito da loucura. Fala, queima ele. Sabe o que eu via? Eu via a mente dessa pessoa toda confundida. O espírito da loucura trazia confusão para tua mente, mas Deus te visitou aqui agora.
1: Aleluia!
0: Deus te visitou, uma confusão. Dentro da tua cachola aqui, ó, uma confusão. Deus te visitou, que é o milagre de Deus. Deus repreende o espírito da loucura. É verdade, irmão? Vem aqui, corre aqui. Eu quero ungir você. Tem outra pessoa que me revela o Senhor. Quando você caminhava muito, aleluia, algum tempo, aleluia, você sentia uma dor no seu joelho. E às vezes parecia que ia travar. Deus está repondo o líquido agora do teu joelho. Deus está fazendo a reposição no teu joelho agora. Você sentia teu joelho querendo travar, doendo. Deus está fazendo.
1: Aí? Chorando. Deus te abençoe, já voltamos. Fiquem todos com certeza na mais perfeita, sublime paz daquele que vive e reina, que é o nosso Senhor Jesus Cristo. Já voltamos.

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A gente vai para mais informações aqui. Crédito empresarial. Juros altos e dívidas colocam negócios em modo de sobrevivência. O aumento do endividamento das empresas aqui no Brasil deixou de ser apenas um indicador econômico e passou a representar um sinal concreto de risco para a sobrevivência dos negócios. Juros elevados, crédito caro e desaceleração do consumo tornam o ambiente financeiro muito mais complicado. Segundo dados aí citados, a inadimplência dos negócios brasileiros encerrou o ano em patamar recorde. Foram mais de 8 milhões de CNPJs negativados e estoque de dívidas em atraso na casa dos 212 bilhões e 800 milhões de reais.

0: A situação é ainda mais delicada para micro e pequenas empresas. Dos negócios inadimplentes registrados no início do ano, mais de 8 milhões pertencem a esse grupo, responsável por 176 bilhões e 100 milhões de reais em dívidas acumuladas. Nesse cenário, o fluxo de caixa passa a ser mais importante do que o lucro isoladamente. Empresas muito dependentes de crédito de curto prazo ou da rolagem constante de dívidas ficam mais vulneráveis em um sistema financeiro seletivo e caro. Gás de cozinha. Crédito de 330 milhões de reais busca segurar repasse para o consumidor. Foi aberto crédito extraordinário de 330 milhões de reais para tentar reduzir os impactos da alta internacional sobre o preço do gás de cozinha. Os recursos serão destinados a uma subvenção econômica para a importação de gás liquefeito de petróleo. A medida busca garantir que o produto importado seja comercializado pelo mesmo preço do produto produzido no Brasil. A subvenção se aplica aos produtos entregues em período específico com possibilidade de prorrogação. A justificativa aponta que a alta do gás está relacionada ao aumento do preço do petróleo bruto e também ao encarecimento do transporte de cargas e ao impacto direto nos preços internacionais do produto. Ou seja, o Brasil importa aí cerca de 20% do gás de cozinha consumido no país. E por isso, as oscilações internacionais podem, de fato, afetar o preço final pago pelas famílias brasileiras.
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2: Tiago capítulo 4, versículo 6 e 7. Santo é o nome do Senhor. A questão toda desse texto para nós hoje é humildade. A partir do momento que nós somos humildes perante Deus, a partir do momento que nós somos humildes para com as pessoas, nós temos condições de vencer e resistir o diabo. Diz assim a palavra do Senhor: antes da maior graça, portanto diz, Deus resiste aos soberbos, dá porém graça aos humildes. Sujeitai-vos, pois, a Deus, resisti ao diabo, e ele fugirá de vós. Chegai-vos a Deus, e ele se chegará a vós. Alimpai as mãos, pecadores, e vós de duplo ânimo, purificai os corações. Já deu tudo certo em nome de Jesus? Deu ou não deu? Já deu tudo certo. Canta com alegria.

0: Pode tomar o seu assento em nome de Jesus Cristo, graças a Deus. Contextualizando, esse capítulo fala, meus irmãos, sobre nós estarmos resistindo às paixões. Falar a respeito do cobiçoso, falar a respeito das guerras, das briguinhas entre os irmãos. A Bíblia fala que nós, ou seja, a Bíblia fala, não é? O Tiago fala, cobiçais e nada tendes, sois invejosos, cheio de guerrinhas, por isso vocês pedem e não recebem. Quando pedem, pedem mal. E ele enfia a língua mesmo: adúlteros, adúlteras. A amizade do mundo é inimizade para com Deus. Quem é amigo do mundo é inimigo de Deus. Até nós chegarmos no versículo que nós lemos. Todas essas coisas que eu falei, e poderia ter dito mais, mas é o suficiente. Elas acabam vindo e acontecendo na vida das pessoas, principalmente por causa da falta de humilhação, de submissão das pessoas à vontade de Deus. Pessoas que são soberbas perante o Senhor, por alguma razão sustentam um orgulho que não se sustenta, e esse orgulho leva essas pessoas a uma vida de desastres, uma vida de tristezas, uma vida, infelizmente, que abre espaço para uma coordenação maligna, uma vida que o inimigo toma conta dela. E infelizmente muitas pessoas acabam por perder guerras ou batalhas na vida por causa disso. Por isso que eu quis ler para vocês o versículo 6. Principalmente do portanto diz Deus, não é? Deus resiste aos soberbos, dá porém graça aos humildes. Então, meus irmãos, é uma coisa meio que matemática. Podemos trabalhar por eliminação. A partir do momento que nós somos soberbos perante o Senhor, nós podemos estar envolvidos em todas essas coisinhas do capítulo 4. Guerrinhas, pelejinhas, cobiças, adultérios, derrotas, lares destruídos. A partir do momento que nós somos soberbos e orgulhosos perante Deus, nós não queremos aceitar a vontade de Deus. E não aceitando a vontade de Deus, nós passamos imediatamente a constituir entre nós e o mundo uma amizade reprovável. Uma amizade que Deus não se agrada dela. E uma amizade cuja consequência é inimizade contra Deus. E a Bíblia é clara: qualquer pessoa que constitui amizade com o mundo, automaticamente constitui-se também como inimiga de Deus. Vejam vocês, meus irmãos, não é que Deus está vendo, mas tipo, está deixando para lá porque a pessoa não o quer. Não. Existe uma diferença muito grande entre, às vezes, a indiferença de Deus a uma pessoa que o rejeita. Eu estou usando como um exemplo, é claro. E a questão de Deus se tornar inimigo da pessoa, porque a pessoa tornou-se amiga do mundo. Eu diria a vocês, meus irmãos, que quando Deus, apesar de nos amar, não nos responde pela nossa soberba, às vezes pela nossa falta de vontade de nos aproximarmos do Senhor, isso é uma coisa. Agora, quando a Bíblia Sagrada fala que quando nós temos amizade com o mundo, nós nos constituímos inimigos de Deus, nós basicamente nos colocamos na posição do próprio Satanás. Eu não saberia dizer a vocês se numa escala menor ou igual, mas de qualquer forma, ser inimigo de Deus não é uma boa ideia. Ser inimigo de Deus não é uma coisa agradável. Por isso a Bíblia Sagrada diz que Deus resiste ao orgulhoso. Deus é inimigo do orgulhoso que tem amizade com o mundo, porque esse mundo está no maligno. Porém, Deus dá graça às pessoas humildes. O Senhor Jesus fala: vinde cansados, oprimidos, eu alivio, e aprendam de mim que sou manso e humilde de coração. E o próprio Senhor Jesus se humilhou, morrendo morte de cruz por nós. E quando nós somos humildes perante Deus, nós estamos também diante da graça de Deus. O Senhor dá graça àqueles que são humildes. Imediatamente após o apóstolo falar essas palavras, ele vem ao versículo que é o versículo que nós vamos centralizar hoje. Sujeitai-vos, pois, a Deus. Ou seja, vivei uma vida de humildade e sujeição a Deus. O que Deus fala é o que Deus fala. Viva o que Deus te orienta a viver. Sujeitai-vos, pois, a Deus. Resisti ao diabo, e ele fugirá de vós. Olha, meus irmãos, algumas pessoas se constituem inimigas de Deus porque amam ao mundo e as coisas que existem no mundo. Imagine você ser inimigo de Deus, já é uma barra pesada. Agora imagine você ser inimigo de Deus e ter uma vida também açoitada por Satanás. Aí a coisa se complica muito mais. E muitas pessoas vivem essa situação. Muitas pessoas que talvez precisariam tanto da proteção de Deus, não entendem que a proteção completa de Deus, ela depende das condições dessa proteção completa de Deus. Eu estou dizendo a vocês que existem condições impostas por Deus para que nós possamos viver uma vida com as nossas feridas curadas, aqueles que estão caídos, para que possam ser levantados, gente confusa, para que essas pessoas possam ser esclarecidas. Até pessoas que dizem há tanto tempo crer em Deus precisam entender as condições para a proteção de Deus. Parece difícil como pregador dizer essa palavra, mas Deus não é Deus de todas as pessoas. Deus é Deus daqueles que o recebem como Deus. Deus é Deus daqueles que se arrependem dos seus pecados. Deus é Deus daqueles que se humilham debaixo das suas poderosas mãos. Deus é Deus das pessoas que vivem à vontade dEle. Essas pessoas podem contar com a proteção do Senhor, com a salvação que há em Cristo. Ao contrário de pessoas feridas, caídas, destruídas, lares destruídos, pessoas que com amizade com o mundo, infelizmente desagradando ao Senhor, suas vidas também se tornaram desagradáveis. Você pode dizer, mas eu confio no Senhor, irmão Lourival. Como pode o adversário então atacar o meu corpo, atacar a minha mente? Como pode o próprio Deus ser meu inimigo? Eu quero que você entenda que todas as promessas de Deus são condicionais. Eu não estou falando de atos meritórios. Eu não estou falando de merecimentos. Eu estou falando de condições. Eu estou falando de colocações que a Bíblia Sagrada nos faz. Por exemplo, nesse versículo simples. Para que o diabo fuja. A Bíblia Sagrada diz, sujeitai-vos, pois, a Deus. É isso que eu estou falando. Se você confia que Deus vai guardar você, mas você não preenche as condições para ser guardado pelo Senhor, facilmente o agir do inimigo vai acontecer na sua vida. Se você quer a proteção de Deus, mas não preenche as condições para ser protegido pelo Senhor, mais uma vez eu repito, não é você comprar Deus, não é você merecer, não é você subornar, não. Não é questão de merecimento, eu repito. É questão de condição. Se você sujeita-se a Deus, se você vive para Deus, já existe uma ligação meio que automática. Todas as pessoas que são submissas ao Senhor são pessoas que automaticamente saberão resistir ao adversário. E automaticamente também o inimigo haverá de fugir dessas pessoas. Não seja enganado. Quando você confia em Deus para te guardar, mas você ainda segue cometendo os mesmos erros do homem que vivia agradando o mundo, a carne, o pecado. Isso é basicamente uma provocação à lógica da mente de qualquer pessoa. Não se pode provocar uma lógica e achar que as coisas vão sair do jeito que a gente está pensando que devem sair. Em 1 de João capítulo 5, versículo 18, a Bíblia fala que sabemos que todo aquele que é nascido de Deus não peca, mas o que de Deus é gerado conserva-se a si mesmo, e o maligno não o toca. É a Bíblia quem está falando, não é o Evangelho da Deus e amor. É a Bíblia Sagrada que está dizendo. Aquele que é nascido de Deus, aquele que é gerado de Deus, esse conserva-se, é a parte dele, conserva-se algo que nós fazemos, nós nos conservamos. Então o maligno não vai tocar na gente. Nós temos a proteção do Senhor. Se não se preservar, Deus não o guardará. Para que nós sejamos protegidos, abençoados, salvos, nós temos de viver sim dentro das condições de Deus. É só nós olharmos em todos os tempos da história. Toda vez que o homem se afastava de Deus e andava pelos seus próprios caminhos, fazia inimizade com Deus quando fazia amizade com Deus. A mensagem que Deus mandava sempre era uma mensagem impondo uma condição. Arrependei-vos era a condição. Zacarias pregou arrependei-vos. Jeremias pregou arrependei-vos. João Batista pregou: arrependei-vos. Jesus Cristo pregou: arrependei-vos. Pedro pregou: arrependei-vos. É a condição para que nós sejamos perdoados, abençoados, guardados, protegidos e tenhamos os nossos nomes escritos no livro da vida. Muitas pessoas não são cuidadosas quando examinam o terreno em que esperam ser prosperados ou protegidos na vida. Examinam seu devido cuidado, não são cuidadosos. Você tem que conhecer o terreno que está pisando, você tem que conhecer a vida que você está vivendo. Se você almeja algo de Deus, pode ter certeza que Deus terá todo o prazer em dar a você, em abençoar você. E Deus não pede muito. Deus simplesmente quer que você é uma pessoa gerada pelo Senhor, que você observe as condições, que você observe o que Ele está falando. Num dos versículos mais conhecidos da Bíblia, que nós não precisamos nem abrir a Bíblia para ler, segundo o livro das Crônicas, segundo capítulo 7, versículo 14 para frente, por ocasião da consagração do templo de Salomão, a mensagem de Deus foi clara. Deus estava dizendo: olha, eu posso cerrar os céus, eu posso enviar o gafanhoto, eu posso produzir a desgraça na vida de vocês, se vocês forem idólatras, se vocês forem pecadores, se vocês se rebelarem contra mim. Só que Deus coloca uma condição: mas se o meu povo, que se chama pelo meu nome, se humilhar e orar e se arrepender dos seus maus caminhos, então eu ouvirei dos céus e eu sararei a sua terra. Deus impõe condições para sarar a nossa vida, para tirar o fardo pesado de sobre os nossos ombros. Deus coloca condições para abençoar e prosperar a nossa vida e para proteger a nossa vida contra as astutas ciladas de Satanás. Você tem que conhecer Deus mais de perto e também conhecer o seu adversário. O seu adversário, ele vive rugindo como um leão. O seu adversário, ele é astuto. Ele enganou um terço dos anjos que estavam nos céus. A Bíblia Sagrada nos diz que o nosso Senhor Jesus Cristo se manifestou para destruir as obras desse adversário. E nos diz mais, que nós não ignoramos os ardis, nós não ignoramos a maneira que o inimigo trabalha, nós não ignoramos o modus operandi, ou seja, a forma que o inimigo se manifesta. Não podemos ignorar, nós temos de conhecer, para que nós possamos resistir. Se você não conhece o inimigo, você não resiste o inimigo. Você tem que conhecer o inimigo. Mas antes de conhecer o inimigo, você tem que conhecer a Deus. Você tem que viver uma vida de sujeição ao Senhor. Nós vemos, meus irmãos, que Moisés, quando ele estava quase para entrar na terra de Canaã, ele não entrou, mas passou perto. Eu vou dizer que foi na primeira volta, porque depois o povo teve de voltar, ficar no deserto. A Bíblia Sagrada nos fala que Moisés mandou espiões para conhecer a terra e para conhecer os que habitavam na terra, para conhecer o que era promessa de Deus e para conhecer o tipo de inimigo que tinham de enfrentar para poder conquistar o que Deus já havia dado. Parece contraditório, mas não é. Deus deu a terra que mana leite e mel para o povo e disse: conquistem. Lá tem o Eteu, o Geveu, os fariseus, lá, enfim, tem todo tipo de eu lá. E vocês vão entrar naquela terra e vão expulsar todo aquele povo. Então Moisés foi para verificar a promessa que Deus havia feito, se era verdade, se era real. Mas para verificar também como haveria de lutar para vencer aqueles que eram considerados os inimigos da promessa que Deus havia feito. Você está conseguindo ligar o que eu estou falando? Está conseguindo conectar? Deus faz promessas para vocês, amados irmãos. Deus tem promessas para vocês, e são muitas promessas. Mas nós temos inimigos que se interpõem entre nós e as promessas de Deus. E se nós não crermos no que Deus nos falou, na forma das suas promessas, nós vamos desanimar quando nós dermos de cara com o adversário que quer nos impedir de adentrarmos ao campo das promessas do nosso Deus. Sempre foi assim. E Deus disse a Moisés: a terra é de vocês, a terra manda leite e mel, o que você plantar nessa terra vai nascer, mas vocês vão ter que vencer o inimigo para conquistá-la. Sujeitai-vos, pois, a Deus, resisti ao diabo, e ele fugirá de vós. Nós não temos hoje que lutar contra o EV, o GTU, não. A nossa luta não é contra a carne nem contra o sangue. A nossa luta é contra os principados, contra as potestades, contra os príncipes das trevas deste século, contra as hostes espirituais da maldade nos lugares celestiais. É isso que a Bíblia Sagrada fala. Nós temos de conhecer o nosso Deus mais de perto. Temos de resistir o nosso adversário conhecendo os seus ardis, para que ele fuja e nós possamos conquistar as bênçãos que Deus prometeu para todos nós. A proteção que Deus prometeu para todos nós. Olha, meus irmãos, quantos confusos, quantos derrotados, quantos confessam com a boca: não, eu creio em Deus, mas suas vidas não retratam essa crença. Quantos, as vossas vidas são um verdadeiro desastre. Vocês precisam conhecer Deus, vocês precisam entender as condições de Deus, para que vocês possam adentrar ao campo das promessas do Senhor. Hoje é um dia maravilhoso para vocês. Hoje é o dia que vocês estão tendo a oportunidade de permitir a entrada de Deus em vossas vidas. É o dia que vocês estão tendo a oportunidade de passarem a fazer parte do grupo da resistência, do grupo que fala não para a carne, do grupo que diz não para o mundo, do grupo que diz não para Satanás, do grupo que Satanás tem de sair correndo e fugir da presença deles, porque é o grupo que Deus vive no coração deles. Hoje você pode ter a sua vida transformada. Hoje você pode ter a sua vida no campo das bênçãos de Deus. Hoje você pode sair daqui com toda a tranquilidade que você não está conseguindo nos tranquilizantes que você está tomando. Você pode sair daqui com Deus, com o Senhor Jesus no seu coração.
1: E você pode sair daqui com a vitória contra o adversário. Pedro fala: sede sóbrio e vigiai, porque o diabo, vosso adversário, anda em derredor, bramando como um leão, buscando a quem possa tragar. Mas quando nós temos Deus na nossa vida, o adversário pode vir como um leão e pode rugir, ele pode bufar, ele pode fazer o que quiser, porque ele não vai tocar na sua vida, porque você é uma pessoa nascida de Deus, você é uma pessoa gerada de Deus, você conserva-se a si mesmo. Deus tem guardado você, e o diabo não poderá tocar em você, não poderá tocar na sua vida. A sua vida será uma vida abençoada. Você será um vencedor contra as armadilhas de Satanás, porque você saberá detectar as armadilhas do adversário. O Espírito Santo de Deus virá sobre ti, e você saberá quando o diabo estará fazendo uma armadilha para tentar derrubar você. Olha, e Deus é Deus. Eliseu, o profeta, a Bíblia fala que Deus revelava para ele todos os ataques do rei inimigo. Deus revelava para o profeta, e Deus, pelo Espírito Santo, fará você discernir cada vez que Satanás se levantar contra você. O Espírito Santo de Deus estará arborando a sua bandeira contra Satanás. O Espírito Santo de Deus estará se interferindo até no momento do seu clamor, gemendo por você com gemidos inexprimíveis. Não haverá demônio que poderá destruí-lo, não haverá armadilha satânica que poderá derrotá-lo. A proteção do Senhor estará sobre ti de dia e de noite. Os seus pecados perdoados te farão sentir uma leveza que só pode sentir-se na presença do Senhor. Sujeitai-vos, pois, a Deus, humilhai-vos perante o Senhor, arrependei-vos dos vossos pecados, resisti ao diabo, e ele fugirá de vós. Chegai-vos a Deus, e ele se chegará a vós. Essa é a vida que Deus quer que você viva. Você se manterá protegido se você sujeitar ao Senhor, se você ser obediente a Deus, se você resistir o diabo, se você conhecer o adversário, se você não der chances ao inimigo, se você conhecer os ardis de Satanás, se você permitir Deus ser o Deus da sua vida, o diabo terá que fugir desesperado, e a sua vida será uma vida de vitória sempre, porque haverá o único Deus de verdade cuidando de você, cuidando dos seus negócios, cuidando da sua casa, cuidando da sua vida. Satanás foi vencido na cruz do Calvário. É inacreditável que muita gente ainda esteja sendo vencida por aquele que já foi vencido. Se você tem Jesus, você tem a vitória. Se você não aceitou Jesus, você está nesse grupo do é inacreditável que você ainda esteja nessa vida de derrotas. Hoje é o dia da sua vitória. Humilha-te. Deus resiste àquele que não é humilde. Deus resiste àquele que é soberbo, aquele que pensa ser senhor de si, aquele que acha que é dono do seu próprio nariz, aquele que chega a dizer: eu não devo nada para Deus, eu não quero saber nada desse negócio de Deus. Então Deus resistirá a você. O inimigo vai alcançar você cedo ou tarde, porque o inimigo não quer apenas prisioneiros, o inimigo quer vítimas. A Bíblia fala que o ladrão não vem senão roubar, matar e destruir. É isso que o inimigo vem fazer.
0: Mas se você se sujeitar a Deus, receber Jesus como o Senhor da sua vida, você vai também receber a vida, e vai receber a vida com abundância. Vai prosperar em todas as coisas. Vai ser amigão de Deus, e Deus vai ser seu amigo também. E haverá um lugar preparado para você lá na glória dos céus. No dia que o Senhor te chamar à eternidade, você tem o seu lugar garantido lá. Não resista a Deus. Resista ao inimigo. Diga não para o pecado. Diga não ao adversário. Diga não ao diabo. Diga não aos pratos que o inimigo oferece. E diga sim para Deus. Sujeita-te a Deus. Resista ao diabo. E ele vai fugir. E Deus vai fazer morada em você. Deus vai se acercar à sua vida. Deus vai estar bem pertinho de você todos os dias da sua vida. Podem dizer amém, meus irmãos. Que Deus os abençoe. Essa é a palavra de Deus para vocês. Essa é a palavra do Senhor que traz conforto para as vossas vidas. Digam comigo assim: a paz do Senhor Jesus. Eu agradeço a presença de todos vocês, de todos os ministérios. São bem-vindos aqui sempre. Que Deus os abençoe. Digam comigo mais uma vez: a paz do Senhor, a paz do Senhor Jesus.
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3: Às 0 horas, e daqui a pouquinho vamos iniciar mais uma madrugada de oração. E eu quero pedir para você, você que já é um ouvinte, né, um espectador assíduo do programa Voz da Libertação, das orações, participa conosco das orações, quero pedir para você compartilhar, isso mesmo, compartilhe aí nos seus grupos do WhatsApp, no seu status, mande para alguém que você sabe que está precisando de uma oração, que precisa ser alcançado por Deus, precisa ser tocado por Deus neste dia, nesta noite. Quem sabe alguém conversou contigo e disse: olha, estou passando por um momento difícil, as coisas não estão fáceis, estou passando por um momento de enfermidade. Alguém da sua família que você conheça que está enfermo, que está, quem sabe, em um leito, internado, está numa UTI. Envie para alguém essa live, porque daqui a pouquinho são milhares e milhares de pessoas que estarão juntos, com os joelhos dobrados, clamando e buscando a face do nosso Deus. E logo mais também, às 0h30, nossa irmã Maria Lorena vai estar orando com vocês, diretamente de Curitiba, clamando ao Senhor com todos vocês. Então eu vou iniciar essa oração, e logo mais às 0h30, a nossa querida irmã Maria Lorena orando com todos vocês, clamando ao Senhor, buscando a Deus. E eu gostaria de chamar a sua atenção, porque dia 4 e 5 de setembro está chegando, sexta-feira, e dia sábado agora, sexta e sábado agora desta semana, nós teremos um grande evento, né? A Conferência Jovem. Eu quero convidar você para estar conosco nestes dois dias, que serão dois dias muito especiais, onde estaremos tanto o Ministério Jovem Expansão como também o Ministério Jovem Regenere. Estaremos fazendo uma única conferência juntos esse ano, e eu tenho certeza que vai ser um grande evento. Eu gostaria de chamar a sua atenção, jovem, você que quem sabe está afastado dos caminhos do Senhor, quem sabe você, por algum motivo, se entristeceu e se distanciou da casa do Senhor. Eu quero convidar você para estar conosco dia 4, sexta-feira, a partir das 19 horas. Nós teremos o nosso culto a partir das 19 horas. Você é o nosso convidado especial. Chegue cedo, tá? Porque eu acredito que vai ficar pequeno. Temos caravanas de todo o Brasil, de todo o Brasil. Pessoas já vindo de outros países para estar conosco nessa grande conferência jovem, onde teremos ministração da palavra de Deus, adoração. Gente, venha estar conosco, sexta-feira agora, dia 4, a partir das 19 horas. E no sábado teremos o nosso culto às 18 horas. E você é o nosso convidado especial. Venha estar conosco aquilo que Deus tem feito na igreja pentecostal Deus é Amor. Você não pode ficar de fora, porque eu tenho certeza que Deus está te chamando. Quem sabe você, por algum motivo, se afastou da igreja. É o tempo de voltar. É o tempo de regressar à casa do Pai. E nós queremos contar com a sua presença. Queremos contar com você aqui. Tá bom? Traga seus amigos. Convide aí, forme a caravana na sua cidade, em todo o Brasil. Temos caravana de todo o Brasil. Pessoas do Amapá, de Rondônia, pessoas do Acre, pessoas do Norte, Nordeste, Centro-Oeste, Sul, Sudeste do Brasil. Todos aqui, todos jovens de todo o Brasil, estaremos aqui juntos, adorando o nome do Senhor e glorificando por aquilo que Deus tem feito em nossa igreja pentecostal Deus é Amor. Eu quero pedir para você também, você pode também colocar aí nos comentários, no chat, o seu pedido de oração. É isso mesmo, coloque aí no chat o seu pedido de oração, que nós iremos orar por você, pela sua família, pela sua causa. Eu não sei qual é a causa que você está colocando diante do Senhor, mas eu tenho certeza que a oração, ela move as mãos de Deus. A oração, ela é uma ferramenta, ela é o nosso acesso, que dá um acesso direto ao Pai. A palavra do Senhor diz: clama a mim e eu responder-te-ei. Anunciar-te-ei coisas grandes e firmes que ainda não sabe. Então eu quero convidar você, ore conosco agora. E não ore somente com a sua voz, mas derrame o seu coração na presença de Deus, na presença do Senhor. Eu quero também saudar os nossos queridos irmãos ouvintes do programa Voz da Libertação, que nos ouvem por todas as rádios, todas as emissoras em todo o Brasil, onde é transmitido o programa Voz da Libertação. Você que queira também acompanhar essa transmissão em áudio e vídeo, você pode participar, pode acessar aí no canal no YouTube Igreja Deus e Amor Oficial, ou também no nosso canal de oração 24 horas, que é o canal Direto com Deus. Compartilhe agora, irmão. Olha, quero dar um tempo para você compartilhar, para você mandar para o grupo aí da sua igreja, convidar os membros para orarem. Vamos levantar a nossa voz em uma só voz, clamar ao Senhor. Logo mais às 0h30, nossa querida irmã Maria Lorena estará clamando ao Senhor, buscando também a face do Senhor, orando com todos vocês. E eu tenho certeza que o milagre do Senhor, aquilo que o Senhor tem preparado para nós, será derramado, será entregue sobre a sua vida, sobre a sua casa, sobre a sua família. 23 horas com 59 minutos, apenas 15 segundos nos separam das 0 horas. E chegou o momento, chegou a hora esperada de juntos derramarmos a nossa alma, rasgarmos o nosso coração na presença do Senhor. Chegou o momento, vamos buscar a face do Senhor. Senhor Deus e Pai, é mais uma vez que nós nos colocamos na Tua presença, Pai. Não por mérito, não porque merecemos. Oh, bendito é o Teu nome. Oh, Senhor, nós Te adoraremos. Nós Te louvamos. Nós Te louvaremos, mesmo na angústia. Ora que ele marcele malaite ou ele malamaia. Ah, Senhor, nós adoramos o Senhor nesta noite, neste novo dia, porque somos privilegiados de agradecermos pelo dia que acabou na virada da noite. Oh, glória! E agora estamos consagrando, Senhor, entregando este novo dia na Tua presença. Oh, que maravilha! É quando nós nos entregamos em total dependência Ó Senhor, nós confiamos em Ti e Te adoramos. Senhor, nós Te adoramos em nossas fraquezas. Nós Te adoramos em nossas limitações. Hoje o Senhor ministrou muito em meu coração quando Paulo ora ao Senhor dizendo: Senhor, tira o espinho da carne. Tira o espinho da minha carne. E o Senhor responde, Ele ora a primeira vez, o Senhor não responde. Ele ora pela segunda vez, o Senhor não responde. E quando Ele ora pela terceira vez, o Senhor responde: Paulo, a minha graça te basta. E que mistério, Senhor! E o meu poder se aperfeiçoa em suas fraquezas. Erebala cantou eleva seremala mai. Oh, que maravilha! Que mistério, Senhor! Que dilema que Paulo enfrentava. Mas ele ouve a resposta do Senhor dizendo: a minha graça te basta, Paulo. Oh, Senhor! O Senhor estava dizendo: na humilhação, a minha graça te basta. Na perseguição, a minha graça te basta. Na solidão, a minha graça te basta. Na enfermidade, a minha graça te basta. Na falta, a minha graça te basta. Nos desafios, a minha graça te basta. Nas perdas, a minha graça te basta. E nessa madrugada, o Senhor está dizendo para alguém: a minha graça te basta, e o meu poder se aperfeiçoa em suas fraquezas. Que mistério, Senhor! É quando o poder do Senhor, quando o teu propósito se aperfeiçoa em momentos que estamos vulneráveis, em momentos que achamos que não somos nada. Quando eu olho para a tua palavra, eu vejo Moisés no deserto

Eu sou pesado de língua. Eu sou pesado de lábios. E eu vejo esse versículo saltar, como se o Senhor estivesse dizendo para Moisés: o meu poder se aperfeiçoa nas fraquezas, nas limitações. É aí que o Senhor se revela, quando o homem ele se sente limitado, quando o homem, a natureza humana é exposta, as fraquezas e debilidades humanas são expostas. É aí que o Senhor revela o seu poder, que o Senhor aperfeiçoa o seu poder. Que maravilha, Senhor, que mensagem. Aperfeiçoa, Senhor, o teu poder em nossas fraquezas. Queremos ser aperfeiçoados até o dia de Cristo, até o dia que o Senhor surgir nas nuvens. Queremos ser aperfeiçoados, queremos crescer de glória em glória. Tira de nós toda cegueira espiritual, onde o ego, o eu, a autossuficiência cega-nos. Mas nesta madrugada, Senhor, queremos nos despir do eu, queremos nos despir do orgulho, Senhor, para dizer: opera em nós, a tua graça me basta, Senhor, a tua graça me basta, e o teu poder opera. Aleluia. Urebai declande prachel elevacele malamai. Nessa madrugada, Senhor, nós oramos que todas as barreiras espirituais, todas as muralhas, venham se dissipar agora na autoridade do Senhor. Nós oramos, Pai, pelos milhares e milhares de irmãos e irmãs que estão conosco agora, que estão compartilhando, que estão enviando esta oração para outras pessoas. Glória a Deus, quantos irmãos estão prostrados diante de um grande Deus, diante de Ti, Senhor, é diante de Ti que nós rasgamos, que nós abrimos o nosso coração e depositamos, confiamos no Senhor, Pai, os nossos propósitos, os nossos projetos. Ó, meu Deus, nós confiamos em Ti, nós colocamos a nossa confiança em Ti. Senhor, quantos irmãos, a irmã Adriana Silva, pedindo oração pelo seu filho, pedindo uma obra, Senhor, a irmã Maria Augusta, o nosso irmão Bernardo, ó, Senhor, quantos irmãos e irmãs, Pai, pedindo agora uma intervenção do Senhor. A nossa irmã Fabiane Rodrigues, irmão Osvaldo, que estão colocando nomes da sua família, de amigos, de parentes. Senhor, visita agora. Nós oramos por uma intervenção, Pai, no mundo espiritual, que cadeias, que os grilhões do inferno dos

0: possam ser quebrados, que as correntes que têm aprisionado esta pessoa seja repreendida agora. Cadeias sejam quebradas. Abre caminhos, Pai. Caminhos no deserto. O Senhor me diz que tem pessoas que estão em depressão. O Espírito me diz que tem pessoas que estão à base de remédios fortíssimos. Mas nessa madrugada o Senhor está tocando toda a crise de ansiedade, síndrome do pânico. Nós repreendemos agora essa pessoa, Pai, que não tem paz, que não tem alegria, que não tem felicidade, porque dinheiro nenhum, nada pode dar a paz que o Senhor pode dar, que o Senhor tem a nos oferecer. O Senhor disse: a minha paz vos dou, a paz que o mundo não conhece. E que maravilha! Debalaçou de pra que alamai, declando lemalaia. Eu sinto a paz do Senhor entrando nesta casa. Declare agora, meu irmão. Eu sinto de Deus de você declarar agora sobre a sua casa paz. A paz que o mundo não conhece, a paz que Jesus tem para nos oferecer. E Ele está nos oferecendo hoje. Ele disse: eu deixo-vos a minha paz vos dou. Aleluia! Que haja libertação. Pai, este lar, o Senhor me diz que tem lares onde tem pessoas sendo vítimas de obras malignas, de obras de feitiçaria, pessoas que estão vendo vultos, ouve vozes dentro da sua casa. Eu declaro em nome de Jesus que a partir de agora esses demônios e principados já caíram por terra agora. Eu declaro agora em nome de Jesus. Eu declaro agora em nome de Jesus libertação. Nós declaramos agora cura, transformação neste lar. Pessoas, meu Deus, que estão numa depressão tão profunda, que estão lutando para tirar a sua própria vida, atentar contra a sua vida. O Senhor me diz que tem pessoas que estão ouvindo esta oração. E estão com um sentimento de suicídio. Em nome de Jesus. Em nome de Jesus. Saia desta mente agora. Saia da mente e do coração desta pessoa agora, Satanás. Nós te repreendemos. Nós te repreendemos. Aonde estava decretado a morte, nós decretamos e declaramos vida, porque o Senhor veio para dar vida e vida com abundância. Pai, Olha essa irmã, esse irmão que tem lutado de todas as formas pela sua família. Eu quero orar, meu Deus, por este lar, por este... essa irmã que tem sofrido violência doméstica. Eu repreendo agora esse espírito da violência deste lar, desta casa. Saia em nome de Jesus. Em nome de Jesus. Nós queremos a paz do Senhor. Pai, eu quero orar pela saúde desse irmão, desta irmã. Eu quero orar, Senhor, por essa irmã e esse irmão que está passando por um momento de saúde delicado. Nós repreendemos agora em nome de Jesus, saia enfermidade, saia todo caroço, toda célula cancerígena. Essa pessoa que está com nódulo, meu Deus. Esta pessoa que já está diagnosticada. Eu repreendo agora a enfermidade. Eu repreendo agora em nome de Jesus. Saia do corpo desta pessoa. Essa pessoa, meu Deus, que está com problema nos ossos. Essa pessoa que está com problema, meu Deus, na pele. Essa pessoa que está com problema nos rins, que está até na hemodiálise. Nós oramos agora e declaramos em nome de Jesus saúde. Oricandalama soricandelemalamaia. Orialamai candorelema soricandelemalamai. Eu quero orar, meu Deus, por esta pessoa que está com problema no fígado. Eu repreendo agora em nome de Jesus, procure a sua enfermidade. Em nome de Jesus, Eremadekeu Elemaia. Nós declaramos saúde. Oh, glória a Deus. Eu quero orar, meu Deus, agora por esta pessoa que está desesperada por conta do diagnóstico que recebeu e está conosco agora chorando, está em lágrimas, está derramando a sua alma diante de ti, Senhor. É na tua presença, Senhor, que nós derramamos as nossas lágrimas, a nossa oração, Jesus. Nebalabra suriclanda lamai. Oh, bendito é o teu nome, Jeová. Bendito é o teu nome. Nós clamamos ao Senhor. Nós não esperamos de homens. Uns confiam em carros. Outros confiam em cavaleiros. Porém nós, aleluia, faremos menção a Labadaka Selemalai, Choelemalakandelemai. Faremos menção no nome do Senhor, Elemalassel Alemakandelemai. Quantos irmãos que o Senhor está me dizendo, está me mostrando, estão em campo de guerra. Estão em uma guerra travada. Uma batalha travada. Derebalakalassouri, Miklandelemaia. Mas o Senhor dos Exércitos, o Deus de Israel, o Deus de Abraão, de Isaac e de Jacó, o Pai de nosso Senhor e Salvador Jesus Cristo, O nosso Deus entrou na guerra hoje. Ele entra nesta batalha, Lamai, Candelema, Soriclana, Lamaia. Oh, glória! O Senhor te dá vitória, meu irmão. Nós oramos, Pai, por este irmão que tem clamado, que está enfrentando batalhas terríveis. E nós clamamos. Aleluia! Arabla, canto, Lemaia. Visita a irmã Almira Silva. Visita a irmã Vanessa. A nossa irmã Aparecida Nunes, que pede oração, meu Deus. Pela irmã Rafaela, que está grávida. Oh, Senhor, Elema canto, que malassere minerai, Alemai. Oh, glória a Deus, bendito é o teu nome, Jeová. Quantos irmãos estão sentindo a resposta de Deus agora, desta oração, estão sendo tocados profundamente agora, meu Deus. E nós te louvamos, nós te exaltamos e bendizemos o teu nome, Senhor. Eu quero clamar, meu Deus, por todos aqueles, Pai, que estão depositando no Senhor toda a sua confiança. Estão confiando em Ti, meu Deus, as suas vidas. Pai, eu quero apresentar agora esse irmão, essa irmã que está passando por crise financeira. Esse pai de família que está desempregado, essa mamãe, essa chefe, essa irmã, pai, que é mamãe e pai,
1: é o suficiente?
0: Que está passando por necessidade, que está desempregada, Senhor, desempregado. Eu quero orar por esta pessoa agora. Abre as portas, meu Deus. Providencia o socorro, a saída, meu Deus. Eu quero orar por esse irmão, por essa irmã que está compartilhando essa live, que está enviando para outras pessoas que estão necessitadas dessa oração. Oh, glória a Deus, abre as portas. Eu quero orar, meu Deus, por esta pessoa.
1: A poeira. Uma tampinha.
0: Que está faltando as coisas dentro de casa, alimento.
1: Eu conheci um capitão.
0: A tal ponto de estar passando necessidade. Pai, nós queremos orar.
1: Era um famoso acadêmico.
0: Nós queremos clamar, interceder, meu Deus.
1: Ele decidiu partilhar o seu.
0: Esse pai de família.
1: Embora tivesse cinco filhos.
0: Que não tem o que dar para o seu filho.
1: Um órfão.
0: Essa mamãe que não tem o que dar para o seu filho, Senhor, abre as portas.
1: Com perfil violento.
0: Abre as portas, meu Deus.
1: Ele
0: é bacana, ele é massa, ele é maia. Glória, glória, glória a Deus.
1: O bom homem continuou amando ele.
0: Nós clamamos.
1: O bom homem mostrou compreensão.
0: Nós suplicamos ao Senhor.
1: Trapaceou e feriu. E brigou,
0: bendito és tu.
1: Mostrou compaixão e amor. Até que o garoto.
0: Quão bom é quando o homem e a mulher confia os seus caminhos no Senhor.
1: Havia tocado seu coração para todos.
0: Confia a sua vida no Senhor.
1: Os intrusos invadiram a casa desse homem.
0: Senhor, eu quero apresentar
1: na cama
0: a nossa irmã Irene Miranda, presidente da nossa igreja.
1: Ninguém sabe o certo.
0: Toma tua serva nas tuas mãos.
1: Mandados para morar com parentes, o menino, o órfão.
0: Senhor, eu quero apresentar a nossa irmã Débora Miranda.
1: Quando ele finalmente
0: pastor Lorival de Almeida. Eu quero apresentar essa família.
1: E pegaram quem fez isso?
0: Quantos ataques, meu Deus. Eu quero apresentar o presbítero Davi Miranda Neto. essa família, Pai, que o Senhor escolheu, levantou.
2: É, eu acho que foi, garoto. Acho que
0: nós oramos, dia, Pai, guarda agora.
2: Um dia acordar, sem perceber, sem
0: livra de todo mal.
2: Os outros fizeram. Ele não conseguia pensar que
0: nós oramos, homem, cobre com teu sangue os projetos.
2: O jogaria fora.
0: A igreja do Senhor, como, e eles se são instrumentos do Senhor para esta obra. Pai, eu quero apresentar a diretoria executiva.
2: Que
0: nosso querido pastor Milton de Almeida, pastor Antônio Osmar, pastor Fabrício, pastor...
3: Você acha que me conhece?
0: Marco Grego.
3: Acha que sou sentimental, senhor Marco?
0: Visita, Senhor, os teus servos.
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0: Visita, Senhor, o pastor Marco Magno.
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0: Pastor Wilson Siqueiro, pastor Jerry. Visita, Senhor, a nossa irmã Maria José. Visita o coração da sua filha, consola. Nós oramos, Pai, pelos teus servos. Cobre eles com teu sangue, dando sabedoria, direção na tua obra. Que responsabilidade, Senhor, que o Senhor confiou nas mãos dos teus filhos. Seja com eles, meu Deus. Nós oramos pela tua igreja, por esse ministério tão grande. Nós queremos orar, meu Deus, pela conferência do dia 4 e 5 agora de setembro. Pai, guarda as caravanas, as mais de 100 caravanas que estarão conosco de todo o Brasil, Pai.
2: O que você vê?
0: Cultuando conosco nesta sexta e nesse sábado. Guarda os teus filhos. Guarda as tuas filhas, Senhor. Senhor, meu Deus e meu Pai, nós queremos orar por esses dois dias. Usa os ministros, traga as almas. Nós oramos, Pai, por esses dois dias de salvação de almas. Senhor, traga, meu Deus, aqueles que estão perdidos, aqueles que estão desiludidos, que precisam de um encontro genuíno com o Senhor. Ah, Pai querido, Pai de amor, nós oramos pela juventude da nossa igreja, que haja um tempo de avivamento, que haja um tempo, meu Deus, do mover do Senhor sobre a tua igreja. Ah, meu Deus, nós oramos por aqueles que saíram, meu Pai, traga de volta aqueles que se afastaram, aqueles que por algum motivo desanimaram da fé, meu Deus.
2: 16 segundos.
0: E saíram da tua presença. Ah, meu Pai, nós oramos. Nós clamamos. Nós derramamos as nossas lágrimas para que o Senhor restaure essas vidas. Pai, eu quero orar pela nossa querida irmã Maria Lorena, que vai dar continuidade nesta oração. Ó, Senhor, te louvo pela vida da tua serva. Continua usando, meu Deus. É o que eu te peço, em nome de Jesus.
2: Seu corpo vai apagar.
0: Amém.
2: E você vai se sufocar. A Lina, a garota que você quase matou, a vida dela vai continuar.
4: Quero saudar os ouvintes de casa com a gloriosa paz do Senhor Jesus. Quem vos saúda é sua irmã em Cristo, Maria Lorena. A palavra do Senhor aberta nos Salmos 40. Esperei com paciência no Senhor, e Ele ouviu o meu clamor. Esperamos na promessa, esperamos a volta de Cristo, que está tão prestes a acontecer. Não desanima, ouvinte de casa, seja firme e constante na presença do Senhor. Oramos ao Senhor. Senhor, meu Deus e meu Pai, aqui estamos mais uma vez na tua presença para te dar graças, graças, graças, Senhor, por mais um dia que passou, meu Pai, por mais uma madrugada que o Senhor nos alcança, pela tua infinita misericórdia, Pai. Eu te louvo, Jesus querido, pelas bênçãos recebidas, meu Pai. Te damos graças e honras e glória, Senhor, assim como Samuel falou, até aqui o Senhor nos ajudou. Pai, como é maravilhoso saber que o Senhor não nos desampara. Em todos os momentos, o Senhor está com este ouvinte, até mesmo o momento que ele não percebe, mas o Senhor está do lado dele. Pai, abençoa este lar, esta família. Abençoa seu trabalho, seu novo dia, seu novo amanhecer, meu Pai. Te damos graças, graças, graças por tudo. Graças pelo teu grande amor, meu Pai. Graças pelas almas que tomaram a decisão e te aceitaram como Senhor e Salvador da sua alma nesse dia que passou, meu Pai. Eu te louvo, Jesus querido, por aquela ovelhinha que regressou para seu abrisco, para o rebanho. Pai, nós te louvamos por cada culto, Jesus querido. Nós te louvamos por cada mensagem pregada, por cada clamor que chegou perante o teu trono. Senhor Jesus, nós te louvamos, ó Pai. Queremos te agradecer também, meu Pai, pelo sacrifício do Calvário. Através desse sacrifício é que nós chegamos aos teus pés, ó Pai. Através do sangue derramado lá na cruz do Calvário, que nós temos, Senhor, esta liberdade, esse acesso de entrar agora perante o teu trono, meu Deus. Eu te louvo, Jesus querido, por tantas promessas, por tantas bênçãos, meu Pai. Eu te louvo, Jesus, pelo prover do pão, pelo prover das águas, Senhor. Eu te louvo, Jesus querido, por mais esta oportunidade, meu Pai, entrar no teu santuário para clamar a tua misericórdia. Pai, perdoa nossos pecados, aquilo que nós te entristecemos, meu Pai, seja por palavra, por obra, meu Pai. Lembra da tua misericórdia e do teu perdão. Perdoa pela tua infinita misericórdia, Pai. Aquela oração, meu Deus, que deixamos de clamar perante o teu trono, mas assim mesmo o Senhor usou de misericórdia e nos deu grande livramento, Pai. Em nome de Jesus eu te suplico agora, livra nossa casa, nossa família, livra, Senhor, aquele lar, meu Pai, e que está em contenda e pelejas terríveis, meu Pai. Repreenda a fúria do diabo, Senhor, Pai, que haja um amanhecer de paz em cada lar. Aquela família, meu Deus, que está em contenda. Pai, que eles possam se perdoar e reconciliar. Derrama a tua graça soberana, meu Pai. Derrama teu Santo Espírito, meu Deus. Lembra da tua misericórdia. Pai, em nome de Jesus Cristo, agora. Alcança, Senhor Jesus, a membresia da tua igreja, meu Pai. Aonde tiver alguém de joelho dobrado, Senhor, derrama sobre ele a tua misericórdia. Derrama a tua graça, teu Santo Espírito, meu Pai. Vai derramando teu poder sobrenatural, meu Pai. Traga um grande avivamento, Senhor. Aviva a tua obra, aviva a tua igreja, Pai. Que o avivamento que Abacuque, meu Deus, pela fé ele contemplou, meu Pai. Aviva a tua obra no meio do Deus amo, anos e nos notifica, meu Pai. Derrama a tua graça soberana, meu Pai. Vai derramando do teu Espírito Santo, que haja um avivamento, meu Deus. Traga um despertamento espiritual. Ah, Senhor, aquela graça soberana, aquele poder rico, clama, que o Senhor tem prometido, meu Pai. Lembra que está escrito na tua palavra, que nos últimos tempos, Senhor, derramará do seu Espírito sobre toda a carne, meu Pai. Em nome de Jesus, eu te suplico agora. Que haja um derramamento pentecostal, Senhor, traga um avivamento sobre a mocidade. Aviva a tua igreja, aviva a tua obra, Pai. Aviva o ministério daquele pastor, daquele presbítero. Aviva aquele diácono, aquele obreiro, aquela obreira. Traga um avivamento sobre a membresia, meu Pai. Aviva a tua obra, Jesus querido. Eu já posso sentir o calor do teu Espírito sendo derramado. Vai derramando esta graça soberana. Pai, em nome de Jesus, eu te suplico. Aviva a tua obra, meu Deus. Levanta homens e mulheres revestidos de poder, meu Pai. Com visão de alma, Jesus querido. Em nome de Jesus, meu Pai, lembra, meu Deus, os indígenas, Senhor, ali no Mato Grosso do Sul, Neamadal, Jesus querido. Vai de encontro dos indígenas, meu Pai, aviva a tua obra, traga, Senhor, ao arrependimento pela tua misericórdia. Vai derramando a tua graça, Senhor. Vai derramando o teu poder sobrenatural. Pai, eu creio no teu grande amor, Jesus querido. Estenda tuas mãos ensanguentadas, meu Pai. Lembra da tua misericórdia no teu grande amor. Em nome de Jesus, alcança agora aquela alma, Senhor Jesus, que está em grande angústia e desespero. Pai, quantos, meu Deus, que já não vê uma saída, não vê, Pai, um novo amanhecer de alegria. Pai, alcança essas almas, supre a necessidade. Pai, lembra que Tu és o provedor de todas as coisas. Provê para eles o pão de cada dia, Pai. Provê para eles, meu Deus, um trabalho digno, meu Pai. Repreenda toda fúria, toda adversidade, todo levante do inimigo, meu Pai. O rica lama tu ni rica lama siriclama. Pai celestial, ajuda-nos, Senhor, a vencer as lutas, as batalhas, meu Deus. Alcança aquele leito, meu Pai. Alcança aqueles hospitais, Senhor. Repreenda toda a virose, meu Pai. Repreenda as bactérias, meu Deus. Quantos que estão no vale da sombra da morte, Pai, alcança essas almas pela madrugada. Entra naquele leito, tu nirica, lama, siriclama. Alcança, Senhor, derramando sobre eles a Tua graça, a Tua misericórdia. Repreenda o espírito da morte, repreenda todo câncer, Jesus querido, toda leucemia, toda neurisma cerebral, repreenda toda enfermidade no alto da cabeça, planta dos pés, Senhor, aquela úlcera varicosa, meu Pai, que o médico já falou e amputa a perna. Pai, dá o livramento, Senhor. Repreenda, Pai querido, pelo poder que há na Tua palavra. Repreenda, Pai, aquela enfermidade maligna. Pai, em nome de Jesus Cristo, nós te suplicamos, meu Deus, levanta a bandeira do livramento, estenda Tuas mãos sobre a Tua querida igreja. Pai, abençoa nossa presidente, a irmã Irene Miranda, meu Pai, alcança a Tua filha, dê saúde para ela, alcança a cantora Débora, Pai, o pastor Olival, Senhor, dá saúde para Teu filho. Pai, alcança o Davi Neto, Jesus querido, usa nosso presbítero, meu Pai, com grande poder e graça, Senhor, vai de encontro do Teu filho. Abençoa ele, a sua querida esposa. Abençoa as criancinhas, meu Pai. Abençoa o pastor Milton, Senhor. O pastor Fabrício Beata, Jesus querido. O pastor Marcos Magno, meu Pai. O pastor Gério, pastor Wilson e a sua família. Pai, abençoa nós, Senhor. Derrama a Tua graça sobre cada um, Pai. Derrama Teu Espírito Santo, Jesus querido. Vai derramando esse poder sobrenatural. Pai, nós Te pedimos a Tua bênção sobre a Fundação Reviver, sobre a diretoria da Fundação. O pastor Jorge Tenório, vice-presidente, alcança ele, a Maria Cláudia, meu pai. Alcança, Senhor, a Fundação Help, pai. Vai de encontro da irmã Regiane, de toda a diretoria, de cada projeto, Jesus querido. Abençoa, meu pai, os moradores, Senhor. Lembra, pai querido, na água para o sertão, derrama a tua graça, abrindo mais poços, Senhor, suprindo a necessidade, meu pai, naquelas pobres almas sedentas, meu Deus. Senhor, derrama sobre eles saúde, derrama a tua graça, teu poder, meu pai. Em nome de Jesus, vai de encontro nos asilos da Fundação Reviver, as creches, Senhor, derrama a tua graça soberana, pai, sobre cada trabalhador na tua obra. Pai, guarda os idosos, guarda as crianças, guarda pelo amor do teu grande de nome, Senhor. Vai derramando teu poder sobre esses projetos. Olha que coisa linda, meu pai, ver o crescimento da tua igreja. Pai, usa, Senhor, aqueles presbíteros que foram separados e os diáconos, Senhor. Ainda contemplamos aquela graça que o Senhor derramou no dia da festa do aniversário da tua igreja. Pai, aviva a tua obra, Senhor. Aviva, pai, eu oro por cada projeto da igreja. Eu oro, Senhor, por toda a diretoria. Pai, usa, Senhor, a diretoria nas suas decisões. Pai, fala, fala, fala com o teu cílio. Fala com a tua cília, meu pai. Eu creio que o Senhor é o administrador da tua obra. Administra a tua igreja, Senhor. Administra pelo poder do teu sangue. Administra a vida de cada um, meu pai. Como é lindo saber que o Senhor, ele move todas as coisas, pai. O Senhor realiza, meu pai. O Senhor faz o que o homem não pode fazer. O Senhor faz maravilha no meio da igreja. Pai, quando eu olho para um versículo que João Batista falou, na verdade eu batizo com água, mas após mim vem um que batiza com fogo. Senhor, vai derramando este fogo no meio da tua igreja. Batiza com o Espírito Santo. Vai derramando esta graça, Senhor. Vai suprindo a necessidade, meu pai. Uma igreja cheia do Espírito é uma igreja, pai querido, feliz sobre a terra, meu pai. Enche a tua igreja, Senhor. Derrama a tua graça, reclama, se reclama. Derrama teu Espírito, meu pai. Derrama, reclama, tu me reclama, se reclama. Ai, que coisa mais linda, meu pai. Abraça aquela alma que chora. Consola aquela viúva, meu pai. Consola aquele viúvo, meu Deus. Apenas um abraço teu, meu pai. E eu creio que eles serão consolados. Derrama teu Espírito Santo. Derrama teu um poder sobrenatural, meu Pai. Vai derramando rica lama tune, rica lama siriclama. Ai, como é maravilhoso, meu Deus, sentir a tua presença, sentir o teu fogo, Pai, sentir esta graça movendo todas as coisas. Pai, entra em cada setor na tua igreja, Pai, entra na contabilidade, meu Pai, abençoa os ofertantes, os dizimistas, Jesus querido, recompensa cada um, meu Pai, que haja multiplicação de bênção, que eles possam contar as maravilhas que o Senhor faz, meu Deus, por serem fiel no dízimo, fiel na oferta alçada, meu Pai. Move, Senhor, move para a tua glória, confirma, meu Deus, de uma maneira especial. Entra no setor jurídico, meu Pai. Seja o Senhor o justo advogado, o verdadeiro juiz de cada causa. Senhor, eu também peço, Pai, venha divulgar as causas da Fundação Reviver. Venha divulgar as causas da Fundação Help. Pai, venha divulgar cada causa, Senhor. Estenda tuas mãos ensanguentadas. Pai, eu creio que tu és o justo, o fiel, o poderoso Deus, que pode todas as coisas, Senhor. Supre a necessidade do teu povo, supre a necessidade da tua querida igreja, supre, Senhor, é para a tua glória, Pai. Eu te peço em nome de Jesus agora. A tua misericórdia, o teu grande amor, vai derramando o teu Espírito, Senhor, vai derramando a tua graça, Senhor, derrama, meu Pai, os teus dons, Senhor, conceda, Senhor, as armas poderosas do teu Espírito, meu Pai, para que haja um grande avivamento. Pai, a tua palavra me revela que é para nós buscar os mais excelentes dons do teu Espírito, meu Pai. Derrama a tua graça sobrenatural. Derrama rica lama siriclama. Eu creio, meu Deus, que tu és o justo juiz, o verdadeiro Pai, aquele Deus que tem prazer em derramar com abundância da sua graça. Senhor, derrama mesmo, meu Pai, derrama sobre a mocidade esta graça, Senhor. Pai, usa aqueles jovens, meu Deus, como é lindo ver um jovem cheio do Espírito. Como é lindo ver aquela jovem mãe revestida, rica lama tune, rica lama se clama. Confirma mesmo, meu Pai, o derramamento espiritual. Confirma a tua graça, Senhor. Vai derramando teu Espírito, Pai. Eu creio, meu Pai, lembra da tua promessa, Senhor. Pai, quando o Senhor disse, Jeremias, Jeremias. É só clamar, Jeremias, aleluia. Pai, no momento tão difícil, meu Deus, Senhor, muitas vezes não temos palavras, mas o gemido, a nossa alma, ela geme perante o teu trono, e o gemido chega perante a tua presença. Vai derramando esta graça soberana, meu Pai, vai derramando da tua unção, do teu poder, confirma teu grande milagre, meu Pai. Repreenda toda angústia, todo desespero, toda tristeza, toda frustração, Senhor. Repreenda pelo poder da tua palavra. Joga por terra, meu Deus, porque eu creio que tu és soberano, tu és poderoso, meu Pai, para repreender aquela depressão que está matando aquela pobre alma aos pouquinhos. Pai, aquela pobre criatura já não crê mais em nada, mas o Senhor é poderoso, Pai. Alcança esta alma, Senhor. Levanta ele do pó, meu Pai. Levanta seu ânimo, Jesus querido. Mostra o valor que ele tem na tua presença. Pai, eu creio, Senhor, que o teu nome será glorificado. Pai, porque tu és maravilhoso, reclama-se e clama. Confirma teu grande milagre, Pai, em nome de Jesus.
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Meu nome é Maria Silva Leide Caldeira. Antes de conhecer Jesus, eu me sentia uma pessoa... Eu lutava muito, era uma pessoa boa, mas eu sofri muito, muito mesmo. Não conhecia o verdadeiro evangelho, como é a palavra de Deus mesmo. Chegou uma época na minha vida, dos 35 em diante, eu já tenho 50 anos, eu tinha uma enfermidade, mas não descobriam a minha enfermidade. Às vezes eu perdia a consciência, ficava vários dias sem me alimentar, assim, sem a consciência mesmo, uma pessoa que dependeria de outra cabeça para cuidar de mim. Minha mãe, meu esposo chegaram a me dar remédios muito fortes. Quando voltava a consciência, aí que eu me lembrava de alguma coisa, eu esquecia os dias. Quer dizer, eu não tinha vida. Chegou um ponto que eu orei a Deus, que eu queria encontrar uma igreja que eu lutasse e vencesse. E eu orando e jejuando em casa, Deus enviou até uma irmã da Deus e Amor. Deus usou ela e falou com ela. Eu estava terminando o meu propósito. E ela chegou na minha janela e falou: não sei se você vai acreditar em mim, mas Deus está me enviando aqui para dizer para você e para Deus e Amor, porque Ele tem uma grande obra lá com você. Ela não sabia do meu propósito, que eu fiquei fazendo em casa. Eu falei: eu creio sim, irmã, fique em paz. E hoje, para a honra e glória do Senhor, eu vim. Foi dias de luta, eu fiz campanha, até que um dia eu me cansei da minha situação. Eu falei com Deus: Deus, eu creio no Espírito Santo, eu creio que Ele habita em nós, eu creio que eu estou na igreja que o Senhor me enviou, eu não sirvo Deus para viver, porque de vez em quando me dava as crises pequenas, e não tinha solução, porque a minha família na época que cuidava de mim, e quando, mesmo eu vindo na igreja, me deu algumas outras crises, e chegou um dia na minha casa de novo, falei: Senhor, eu já estou no propósito do Senhor, eu quero uma luz, que eu me sinto uma condenada, Senhor. Eu não sei quando que vem a crise. Quando vem, eu tenho que parar com tudo. Aí eu não sirvo o Senhor. Para dizer a verdade, Deus, eu não sirvo nem para servir ao Senhor. Foi quando aí Deus me deu

0: Falei para ele, olha, Deus é fiel, irmão. Até os meus familiares perguntam quanto tempo eu estou na Deus e amor, que eles estão vendo toda a diferença na minha vida. Procure a sua salvação, lute, venha para a IPDA. Eu congrego aqui na sede mundial. Quando nós temos tempo, nós vamos também na do bairro, porque as IPDAs são todas iguais, irmãos, é o mesmo Deus. Venha buscar a sua salvação, que é o mais importante das nossas vidas, das nossas almas. Amém? Eu agradeço a rica oportunidade. Repetindo, meu nome é Maria Silva Leide Caldeira. Eu congrego aqui na sede e moro na Coab de Taipas. E agradeço a rica oportunidade em nome de Jesus.
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2: Uma hora e 6 minutos.

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2: Bom dia na paz do nosso Senhor e Salvador Jesus Cristo. Começa o programa Madrugada do Socorro de Deus. Hoje, dia 2 de setembro de 2026. Sejam todos muito bem-vindos a esta programação. Comunicando com todos vocês, seu irmão e amigo Daniel Mariano. Na mesa de som, meu amigo e competente Hamilton Júnior. No WhatsApp, o nosso querido irmão Cleiton. Permitindo o nosso Deus, estaremos juntos até às 5 horas da manhã. Sejam todos muito bem-vindos, muito obrigado pela sua companhia e pela sua audiência nesta madrugada fria na capital paulista, mas eu tenho certeza que nesta madrugada o nosso Deus vai nos aquecer com a presença dele. Deus abençoe a todos vocês que acompanharam a oração intercessão global, a qual a nossa querida irmã evangelista Maria Lorena orou e apresentou as nossas vidas nas mãos do Senhor Jesus. Eu tenho certeza que o Senhor nos deu uma grande vitória e nos deu uma grande bênção. Creia, confia, porque o nosso Deus é um Deus de promessa. Programa Madrugada do Socorro de Deus no ar, aqui na Rádio Deus e Amor.
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2: Muito bem, você que quer participar do programa Madrugada do Socorro de Deus, nos ajude a fazer esta programação, ligue para nós. Nós temos duas linhas disponíveis para que você venha estar ligando, deixando o seu nome, deixando o nome do seu parente, do seu familiar, do seu amigo, enfim, daquelas pessoas que você entende que precisam também receber as bênçãos de Deus, a libertação, a cura, o milagre. Enfim, liga aqui para nós. O telefone é muito fácil. DDD 11-3208-2790. Repetindo, DDD 11-3208-2790. Temos também mais uma linha disponível para você, que é o DDD 11-3208-2743. DDD 11-3208-2743. Não se esqueçam de colocar o prefixo 11 aqui da capital paulista, ok? Agora, se você quer participar via WhatsApp, deixando aqui a sua mensagem via texto, WhatsApp é o DDD 11-98292-3392. DDD 11-98292-3392. Lembrando a todos que o WhatsApp somente para mensagens, ok? Via texto. Muitas pessoas querem mandar áudio ou até mesmo tentar ligar via o WhatsApp. Por isso, pedimos a colaboração e o apoio de todos os nossos queridos irmãos em mandar as suas mensagens via texto somente pelo nosso WhatsApp aqui da Rádio Deus e Amor. Agora, 1 da manhã, 15 minutos na capital paulista. Nós vamos aqui já abrir espaço para as pessoas que estão agora já prontas para falar conosco nesta madrugada de quarta-feira. Vamos atender o primeiro ouvinte nesta madrugada. Alô, bom dia, paz do Senhor.
5: Bom dia, pastor, pai.
2: Com quem eu falo?
5: Com a Rosângela, São José
2: do Campo. Ô, Rosângela, paz do Senhor Jesus.
5: Amém, pastor.
2: Que podemos ajudar a senhora nesta madrugada, irmã Rosângela?
5: Ah, pastor, eu peço que o senhor me ajude a Falcão. Preciso que Deus entre com a salvação na minha casa, na vida do meu marido, né, do filho. E quero pedir oração especial para um filho meu, que se encontra desempregado, pastor. O senhor é que ele desanima, ele fala coisas que não condiz, né, com a palavra de Deus. Falo para ele, hoje eu conversei e falei para ele, lembra de Josué 1:9, né? Que Deus manda um ser forte e corajoso.
2: Sim.
5: E às vezes ele me deixa preocupado, mas eu confio no Senhor Jesus. Eu sei que a obra que Deus começou vai aperfeiçoar.
2: Amém. Uma Rosângela. Eu gostaria de pedir para a senhora me passar o nome primeiro do seu esposo, não é?
5: Sim, Alessandro.
2: É, Alessandro?
5: Alessandro, tem o Amarcente.
2: Ah, tá. Alessandro, ok. E o nome do filho?
5: É Bruno, pastor. Bruno Muniz. Ok. Carvalho.
2: Bruno Muniz, ok.
5: Amém.
2: Nós vamos estar, sim, apresentando o Alessandro, o Bruno e toda a sua família,
5: toda
2: viu, Marrosana?
5: Toda a minha família, amém.
2: Porque eu creio que Deus nesta madrugada vai visitar o seu lar, vai visitar a sua casa e vai te dar a grande bênção e a grande vitória que a senhora precisa, amém?
5: Amém, amém, que Deus abençoe grandemente.
2: E eu que agradeço pela sua ligação nesta madrugada. Olha, eu quero convidar a irmã e todos os nossos queridos irmãos aí de São José dos Campos, que às 2 horas da manhã nós vamos estar unindo a nossa fé. Eu creio, viu, irmã Rosângela, que o Senhor,
5: amém,
2: ele é poderoso para agir e se manifestar nesta, amém, madrugada.
5: Estarei aqui de joelho também com você.
2: Amém.
5: Amém.
2: Deus abençoe, uma ótima semana, irmã Rosângela.
5: Amém, para nós todos.
2: Fica na paz, Senhor Jesus. Muito bem, aí está a primeira participante desta madrugada, nossa irmã Rosângela, lá de São José dos Campos. Já temos também o segundo ouvinte nesta madrugada, vamos atender. Alô, a paz do Senhor Jesus, bom dia.
6: Alô, a paz, bom dia. Eu me chamo Otávio.
2: Ô, Otávio, o senhor fala de onde, querido?
6: Eu falo da Zona Sul de São Paulo.
2: Zona Sul de São Paulo.
6: Isso.
2: Pois não, Otávio, que podemos ajudar o senhor nesta madrugada, meu irmão?
6: Pastor, eu gostaria de pedir oração para mim, para minha família. No momento eu estou desempregado. Há quase mais ou menos 2 anos.
2: Uhum.
6: Então, gostaria de pedir oração sobre isso, né?
2: Portas abertas.
6: Isso, portas abertas.
2: Uhum.
6: E também sobre a minha vida, pastor. Às vezes eu me deparo, às vezes fico com os pensamentos negativos, sabe? Meio desanimado. Então, queria pedir oração sobre isso mesmo.
2: Amém. Nós vamos estar, sim, apresentando a sua vida, viu, Otávio?
6: Amém.
2: Nós vamos orar às 2 horas da manhã. E quando vier os maus pensamentos, clame a Deus, né?
6: Amém,
2: repreenda todos os maus pensamentos, porque nós sabemos, o Montavi, que o nosso maior adversário, que é, né, é Satanás, ele põe esses pensamentos, dúvidas, incertezas, não é? Para fazer com que, não somente o irmão, mas todas as pessoas que estão também com esses pensamentos, venha desanimar, venha desistir, venha até mesmo retroceder. Mas o Senhor, nesta madrugada, fortalece o irmão.
6: Amém.
2: Nesta madrugada, o Senhor ele vai te dar força, graça, ânimo, para que você venha repreender todo o mau pensamento. Por isso, eu já quero convidar o Senhor e toda a nossa querida, amada audiência. 2 horas da manhã, nós vamos estar unindo a nossa fé para nós repreendermos todo o mal em nome do Senhor Jesus. Combinado, meu Otávio?
6: Combinado. Amém, pastor.
2: Deus abençoe pela sua participação nesta madrugada. Uma ótima semana, viu, meu Otávio?
6: Igualmente.
2: Um forte abraço. Fica na paz, Senhor Jesus. Muito bem, continuamos o programa Madrugada do Socorro de Deus. Agora nós vamos ouvir o pastor Lourival de Almeida. Ele traz um tema muito interessante nesta madrugada, que é a educação de nossos filhos. É o quadro Pão Diário. Vamos acompanhar juntos. Não saia da audiência e nem da sintonia, porque este é o programa Madrugada do Socorro de Deus, aqui na Rádio Deus e Amor.
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8: E nós vamos também fazer uma reflexão na Palavra de Deus, não podemos deixar de falar sobre temas, não é, que são temas recorrentes e são temas que a gente tem que estar sempre trazendo, porque são coisas que a gente não consegue de forma alguma achar que não, isso está no passado. São temas que estão sempre presentes. Ah, me aproveito aqui de uma publicação jornalística de um jornal que publicou uma jovem, não é? E classificou a jovem como loira, bonita, universitária, moradora em bairro luxuoso, com um apartamento por andar, que foi presa. Acabou sendo presa por, segundo, não é, as informações, essa jovem, ela liderava uma gangue, né? E é inacreditável que isso aconteça. Não, isso é normal, pode acontecer sim, por que não? Né? Ela fala que se tornou uma pessoa desse tipo de vida, né? Pessoa que se apropria do alheio e às vezes comete até violência, tudo, né? Por ter amado uma pessoa que vivia nesse tipo de vida. Olha, eu amava demais um jovem e esse jovem, ele tinha esse tipo de vida, não é? Ele se comportava dessa maneira e eu, por amor a ele, acabei então me juntando a essa vida, me tornando a pessoa que me tornei. E é claro que são coisas que algumas pessoas concordam, algumas pessoas não concordam. E nós temos hoje a oportunidade de escrever, de reclamar, de emitir a nossa opinião. E uma pessoa acabou emitindo a opinião dela, fazendo uma reclamação. Ela reclamou dizendo que, olha, isso não é amor. E ela acabou ainda falando, não, porque essa palavra não pode ser tão desmoralizada. Provavelmente essa jovem teve alguma questão de, quem sabe, de um cio, uma fixação, desequilíbrio, uma patologia emocional. Porque, na verdade, as pessoas confundem, diz essa mulher. Tudo acaba recebendo o nome de amor, quando, na verdade, essa jovem não se uniu a esse jovem por amor. Não foi bem assim. Mas o rumo das reportagens acabou seguindo um curso um pouco desconexo, né? Como alguém de classe alta, morando em bairro elegante, poderia ser chefe de uma quadrilha? E aí vem a discussão. Por que jovens, às vezes ricos, nós temos acompanhado as notícias, né? Às vezes nós nos deparamos com situação assim, jovens de boa condição financeira estão acabando por se meter na violência, alguns se tornando realmente pessoas até perigosas, não é? E fica essa pergunta, por que jovens de classe alta, classe média, estão se tornando o que estão se tornando? E, de certa forma, não é? Estão tentando simplesmente continuar a dizer que a violência, ou até mesmo, por que não falar, o banditismo, né? São causados pela pobreza. E como uma moça rica, universitária, morando em bairros chiques, como é que uma moça dessa pode ter se tornado uma pessoa de vida realmente bandida, não é? Olha, ouvinte, a verdade é que nós temos como, não sei se é um mecanismo de defesa, ou se nós temos isso como uma admiração profunda, não é? Por pessoas que têm boas condições serem boas pessoas, enfim. Mas é uma questão, quem sabe, até de um racismo social dizer que pobreza causa banditismo, né? Porque tem muita gente, e a grande maioria, na verdade, né? Das pessoas pobres que eu conheço, são pessoas decentes. Pessoas que moram em comunidades, pessoas decentes. Quantas pessoas vêm à nossa igreja? São pessoas pobres. Muitas, a maioria. Mas são pessoas decentes. Não é porque são pobres que nós vamos olhar para essas pessoas e falar, não, são pobres, então essas pessoas têm uma tendência, eu diria assim, não é? De se tornarem pessoas perigosas, bandidas, cuidado, olha, vai te assaltar. Não, não, não, não. Essa questão de banditismo é, sem dúvida alguma, uma questão de opção. Você vai falar, mas irmão Lourival, como o senhor está dizendo isso? Estou dizendo isso porque a minha família, eu cresci numa família pobre. Meus amigos eram pobres, nós éramos todos pobres e não vi ninguém se tornar, eu diria, uma pessoa ruim só porque era pobre. Quando tínhamos, tínhamos. Quando não tínhamos, nos virávamos com o que tínhamos. Nós buscávamos sim, era trabalho. Então eu não acho que seja uma ideia assim boa, nós, acho que é uma ideia horrorosa, aliás, nós fazemos uma junção de que não, pobre é bandido. Não, não, não, é uma questão de opção, de opção. No meio de vida dessa jovem, desses jovens que eu estou citando, não é? Havia drogas, havia violência, não é? Mas principalmente drogas. Era um grupo que vivia uma vida assim, meio que, falando português mais claro, maluca, não é? Ah, infelizmente, a droga é um flagelo social que nem se fala muito, mas, na verdade, as drogas estão destruindo a nossa sociedade. Uma autoridade declarou que a destruição dos valores morais e espirituais e a desintegração da família são responsáveis pelo crescimento do banditismo em todos os níveis. E não a questão da pobreza, não. Observe você que quem falou isso foi uma pessoa que tem um certo esclarecimento e trabalha justamente nessa área, uma autoridade da segurança. A destruição dos valores morais e espirituais e da família são responsáveis pelo crescimento, sim, do banditismo em todos os níveis e não a pobreza. Então, olha, essa autoridade tem uma reação impressionante, né? É preciso, né, que as pessoas se liberem das suas amarras. E o que nós vemos hoje são pessoas amarradas aos costumes e às coisas que essas pessoas pensam poder justificar as suas atitudes erradas, o seu caminho errado. A sociedade, na verdade, também, ela quer viver numa liberdade que ela não foi dada. Quer viver no pecado, para o pecado, quer abraçar o pecado, desfrutar o pecado. E o que está acontecendo é que a sociedade, ela está caminhando numa direção muito, ou num abismo tão profundo, numa direção, parece que sem solução, a direção do suicídio. A sociedade está se suicidando, não é? Nós entendemos, né, que nós não podemos de forma alguma achar desculpas ou criar apologias a qualquer coisa que seja perniciosa. E apresentar às pessoas de coração vazio o fútil como modelo de vida e que acaba causando essas coisas que nós estamos vendo acontecer. Jovens caminhando no caminho da destruição, pessoas caminhando no caminho da morte. O namorado dessa moça, o meu filho, ele cresceu na igreja. O pai do namorado da moça dizendo. Cresceu na igreja. Ele foi criado no evangelho. Assim como muitas pessoas criadas no evangelho, como eu disse, não é uma questão do passado, é uma questão do presente. Muitas pessoas criadas no evangelho estão se enveredando pelo caminho errado. O pai não inocentou o filho, não. E disse, olha, o meu filho, ele, o que está acontecendo a ele foi a opção que ele tomou na vida e ele é culpado por tudo que está acontecendo na vida dele, porque foi criado de uma forma a entender o que é a vida correta. Disse que o filho optou por más companhias e estava colhendo então o que havia semeado, uma vez que estava preso e coisas assim. Olha, ouvintes, nós temos sim de estar falando sempre com muito amor, com muito respeito. Eu sou muito cuidadoso ao falar, mesmo porque eu não quero ofender ninguém. Também não quero ser injusto com as minhas palavras. Eu tomo muito cuidado, né? Porque a Bíblia fala que aquele que sabe refrear a língua é poderoso para refrear todo o corpo. E não tropeçar em palavras é talvez a virtude maior. E a gente tropeça em palavras. E eu, como eu diria, eu quero não quero tropeçar, mas tropeçando, que tropece pouco. Mas vamos aqui aprender algumas coisas. Jovens precisam de regras e precisam de rumo. A gente vê hoje em dia, os pais já não querem mais educar os filhos. E erram os pais que não educam os filhos, deixando que eles decidam quando chegar a hora. A Bíblia fala, ensina a criança no caminho que deve andar. Olha, se a gente educando os filhos, eles fazem opções erradas na vida. Imagine deixando os nossos filhos sem orientação, sem nada. As decisões, as opções serão as piores possíveis. Mais um ponto, não basta dar as coisas para os nossos filhos. É preciso dar valores morais É preciso ensinar o respeito, a dignidade, a decência na vida social. É preciso acompanhar os filhos, saber onde eles estão andando. Existem pais que não sabem com quem os filhos estão andando, não questionam as suas amizades. E hoje, eu creio que se tornou até muito mais perigoso a questão da amizade virtual, né? Não faz tanto tempo, um determinado jovem, 15 anos de idade, morreu uma morte trágica. Estava com outro amigo e estavam numa avenida. De repente, passa um carro, passa outro, buzina, joga uma seta. De repente, o carro estava lá em alta velocidade, um racha. 150 km por hora foi a aferição das autoridades. E lá estava o resultado. Desastre total. Perdeu o volante e todos os que estavam no carro morreram. E aquele pai só foi saber no outro dia. Não sabia com quem o filho estava, não sabia onde o filho estava. E o filho estava lá, com amizades que acabaram custando, né, a sua própria vida. Rachas. Aí o pai ficou sabendo, aquela choradeira. Então os pais têm que saber onde os filhos estão. É por uma questão de proteção. Os filhos às vezes ficam tristes quando os pais questionam: mas meu filho, onde você está indo? Olha, a gente tem que falar para evitar, a gente tem que saber para evitar que vocês, jovens, acabem por se enveredar, como essa jovem que eu acabei de falar, não é? No caminho do crime, no caminho da morte. Infelizmente, nós somos massificados por conceitos mundanos, veiculados pela mídia. Às vezes nós queremos parecer modernos e nos sentimos acuados quando achando que fazendo uma pergunta ou questionando nossos filhos, nós estamos sendo do passado ou sendo pais ditadores que muitos reclamavam no passado. Não. Achamos que de repente a modernidade liberou geral, mas não, não é assim. Nós precisamos sim saber onde os nossos filhos estão. Nós temos sim de ter a responsabilidade de educar os nossos filhos. E os nossos filhos nos devem obediência. Então você, filho, que quer ser um bom filho, você que quer ter uma vida abundante, viver bastante, pode ter certeza que se o seu pai está questionando você, se de repente está colocando aí, não, meu filho, isso aqui não. Olha, pode ter certeza que é por amor, ele está fazendo isso porque ele ama você, porque quer uma vida melhor para você e não quer que você seja depois, olha lá, o rapaz da classe alta, a jovenzinha, o rapaz que o pai era rico, se tornou isso, aquilo, ou morreu num acidente de trânsito, era um racha, enfim. Porque é assim, a vida é assim. Eu digo a vocês, ouvintes, que na minha juventude, não que eu tenha sido um jovem rebelde, não. Mas houve um tempo da minha vida que eu acabei conhecendo algumas pessoas que não foram boas para a minha vida. Não foram boas. E nós tivemos situações que poderiam ter custado a nossa vida. A gente não estava roubando, não estava nada, não era nada disso, não. Mas acontece que um certo dia, junto com amigos, nós estávamos dentro de um carro num bairro e estávamos ali conversando e tal, e tinha alguns amigos que fumavam, né? Alguns que usavam maconha, essas coisas, sei lá. E nós estávamos ali, e já era alta hora da noite, e um vizinho ouviu voz da gente lá conversando e tal. Ele não sabia o que era, chamou a polícia. A polícia já chegou, já tinha mandado bala para todo lado. Não é que a gente estivesse roubando ou cometendo um crime, não. Mas era o horário que estava ultrapassado. O local era perigoso, estávamos no local errado, não fizemos nada de errado, mas quase que nós perdemos a vida. Agora imagine você de repente viver essa vida que pode levar você a uma morte prematura. Não é isso que a sua família quer para você. Nenhum pai quer ver estampado na internet lá, filho de fulano de tal, homem rico ou de classe média, preso, onde já se viu, como é que pode? Olha, a verdade é a seguinte, nós temos sim de viver uma vida um pouco melhor. Devemos ter um pouquinho mais de noção da vida. Jovem, obedeça ao seu pai, à sua mãe. As nossas autoridades, quando estão trabalhando com justiça, não podem ser desmoralizadas, mas têm que ser, sim, eu diria, enaltecidas. E noções mínimas de ordem social precisam ser ensinadas. Acima de tudo, algo deve ser feito com urgência, uma volta para Deus. É triste nós sabermos que, como esse pai, né, o meu filho, apesar de ter se tornado essa pessoa que se tornou, cresceu na igreja, cresceu no evangelho. Então, olha, é preciso uma volta para Deus. Porque sem Deus a sociedade fica doente. Sem Deus a sociedade perde o parâmetro social que é preciso para nós termos, eu diria, famílias e uma sociedade sã. O profeta Oséias fala, e o meu povo não quer saber de mim. por isso está sendo destruído. Deixar Deus e os valores da sua palavra de lado, isso é um suicídio homeopático. São as gotinhas de suicídio que a cada dia vão pingando na sua vida e na sua família. É tempo de procurar por Deus. É tempo de procurar fazer o que é certo e não o que é errado, para que vivam, fala o profeta Amós no capítulo 5, no versículo 14. Prezados ouvintes, prezados irmãos, eu tenho certeza absoluta que nós podemos ser muito melhor do que nós somos. Vamos com paciência, com amor, com obediência, nos santificar, buscar uma vida responsável. E vocês, filhos, ouçam o que os vossos pais têm a dizer. Os vossos pais cuidam de vocês, zelam por vocês e querem ver vocês muito bem, querem ver vocês vitoriosos e não derrotados.
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2: Meu nome é Maria Silva Leide Caldeira. Antes de conhecer Jesus, eu me sentia uma pessoa... Eu lutava muito, era uma pessoa boa, mas eu sofri muito, muito mesmo. Não conhecia o verdadeiro evangelho, como é a palavra de Deus mesmo. Chegou uma época na minha vida, dos 35 em diante, eu já tenho 50 anos. Eu tinha uma enfermidade, mas não descobriam a minha enfermidade. Às vezes eu perdia a consciência, ficava vários dias sem me alimentar. Assim, sem a consciência mesmo, uma pessoa que dependeria de outra cabeça para cuidar de mim. Minha mãe, meu esposo chegaram a me dar remédios muito fortes. E quando voltava a consciência, aí que eu me lembrava de alguma coisa, eu esquecia os dias. Quer dizer, eu não tinha vida. Chegou um ponto que eu orei a Deus, que eu queria encontrar uma igreja que eu lutasse e vencesse. E eu orando e jejuando em casa, Deus enviou até uma irmã da Deus e Amor. Deus usou ela e falou com ela. Eu estava terminando o meu propósito. E ela chegou na minha janela e falou: não sei se você vai acreditar em mim, mas Deus está me enviando aqui para dizer para você e para Deus e Amor, porque Ele tem uma grande obra lá com você. Ela não sabia do meu propósito, que eu fiquei fazendo em casa. Eu falei: eu creio sim, irmã, fique em paz. E hoje, para a honra e glória do Senhor, eu vim. Foi dias de luta, eu fiz campanha, até que um dia eu me cansei da minha situação. Eu falei com Deus: Deus, eu creio no Espírito Santo, eu creio que Ele habita em nós, eu creio que eu estou na igreja que o Senhor me enviou. Eu não sirvo, Deus, para viver, porque de vez em quando me dava as crises pequenas e não tinha solução, porque a minha família na época que cuidava de mim. E quando, mesmo eu vindo na igreja, me deu algumas outras crises. E chegou um dia na minha casa de novo, falei: Senhor, eu já estou no propósito do Senhor. Eu quero uma luz, que eu me sinto uma condenada, Senhor. Eu não sei quando que vem a crise. Quando vem, eu tenho que parar com tudo. Aí eu não sirvo o Senhor. Para dizer a verdade, Deus, eu não sirvo nem para servir ao Senhor. Foi quando aí Deus me deu a palavra em casa, eu li ali. E eu voltei a viver, voltei a sorrir, voltei a ter a consciência. As pessoas até me acham muito inteligente, mas é Deus na minha vida. Eu passei por esse processo, permissão de Deus. Irmãos, mas eu digo que eu encontrei a salvação na Igreja Pentecostal Deus e Amor. Eu encontrei uma nova vida, é uma vida que eu posso sorrir, eu sou tranquila. E como gratidão eu sirvo ao Senhor com amor e alegria. Eu agradeço a Deus pela minha salvação. Jesus veio e me libertou e me curou. Até o médico ficou admirado, porque eu falei para ele: olha, Deus é fiel, irmão. Até os meus familiares perguntam quanto tempo eu estou na Deus e Amor, que eles estão vendo toda a diferença na minha vida. Procure a sua salvação, lute, venha para a IPDA. Eu congrego aqui na sede mundial. Quando nós temos tempo, nós vamos também na do bairro, porque as IPDAs são todas iguais, irmãos, é o mesmo Deus. Venha buscar a sua salvação, que é o mais importante das nossas vidas, das nossas almas, amém? Eu agradeço a rica oportunidade. Repetindo, meu nome é Maria Silva Leide Caldeira, eu congrego aqui na sede e moro na Coab de Taipas. E agradeço a rica oportunidade em nome de Jesus.
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0: Muito bem, agora são exatamente 1h51 na capital paulista. Este é o programa Madrugada no Socorro de Deus. Agora nós estaremos ouvindo o psicólogo Jessé Ávila. Tema: Vivendo no Automático. É o Clínica da Alma. Vamos acompanhar juntos? Daqui a pouco eu volto. Daqui a pouco voltaremos com todos vocês aqui na Rádio Deus e Amor.
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3: Olá, seja muito bem-vindo a mais um episódio Clínica da Alma. Um espaço para falarmos sobre saúde mental, qualidade de vida, inteligência emocional e desenvolvimento interior. Sempre de forma leve, prática e com base científica. Você sabia que grande parte das nossas ações diárias acontece de forma automática, sem consciência real do que estamos fazendo ou sentindo? Por essas razões, vamos falar hoje sobre vivendo no automático. Quando você apenas existe, mas não vive. O cérebro humano cria padrões automáticos para economizar energia. E nós sabemos que isso é natural. No entanto, quando esse modo se torna dominante, a pessoa perde a consciência emocional e passa a viver de forma mecânica. Isso pode levar à falta de sentido, desconexão interna, repetição de comportamentos prejudiciais e dificuldade em tomar decisões conscientes. Por exemplo, alguém que acorda, trabalha, se alimenta, usa o celular e dorme, repetindo esse ciclo todos os dias, sem refletir sobre as suas emoções, sobre as suas escolhas ou até o seu propósito de vida. Isto é, vive dentro de um piloto automático. Então, uma vida sem essa consciência, ela pode até funcionar, mas dificilmente ela terá sentido e será significativa. E é por isso que eu trago aqui algumas dicas de como sair desse piloto automático. A primeira dica é: pratique a atenção plena. Observe as suas ações, os seus pensamentos, as suas emoções neste momento, no presente. Número 2, questione suas rotinas. Pergunte-se: isso aqui ainda faz sentido para mim? Número 3, conecte-se com suas emoções e com os seus pensamentos. Isto é, identifique, dê nome àquilo que você está sentindo nesse instante. Você faz uma conexão emocional. Penúltimo, quebre padrões repetitivos, porque pequenas mudanças vão despertar a sua consciência. E por último, defina intenções para o seu dia, porque viver com propósito começa com decisões pequenas, com decisões simples, mas que, com um exercício diário, acaba fazendo uma grande diferença. Viktor Frankl disse que quem tem um porquê enfrenta quase qualquer como. E se você gostou desse conteúdo, compartilhe a nossa programação com amigos e familiares. Continue aí nos acompanhando e fique atento, porque a qualquer momento estaremos de volta com mais reflexões que podem transformar a sua vida. Um forte abraço e até breve.

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2: Muito bem, agora são 2 horas da manhã. Iremos à identificação das emissoras. E quando nós voltar, a gente já vai estar orando e clamando a Deus em seu favor. Por isso, não saia da sintonia, não saia desta programação. Daqui a pouco voltaremos orando e clamando a Deus em seu favor aqui na Rádio Deus e Amor.
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4: 2 horas e 1 minuto.

Eu amo os que me amam, e os que de madrugada me buscam, me acharão. 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

Muito bem, agora são exatamente 2 da manhã, 8 minutos. Chegou o grande momento, o momento de nós unirmos a nossa fé em oração, clamor, súplicas ao nosso Deus, porque eu tenho certeza, queridos irmãos ouvintes, que nós vamos estar falando com o nosso Deus, e o nosso Deus, ele é poderoso para responder a nossa oração nesta madrugada. Por isso, ore comigo, vamos buscar a face do nosso Deus, o nosso Pai. Amado Deus, maravilhoso e eterno Pai da Glória, aqui estou mais uma vez na sua presença, meu Deus, e eu já quero agradecer, ó Pai, por esta oportunidade que o Senhor me concede. Quero agradecer pelos milhares de ouvintes, ó Deus, que estão comigo nesta programação, orando, clamando e buscando a Tua presença e a Tua face. Senhor Jesus, quantas pessoas que estavam aguardando, quantas pessoas que estão agora com uma fé renovada diante do Senhor Jesus, porque precisam e necessitam, ó Deus, ter agora um particular com o Senhor, falar com o Senhor, dialogar com Deus que tudo vê e tudo assiste do seu grande trono de glória. Senhor Jesus, contempla agora, meu Pai, os nossos queridos irmãos ouvintes que estão agora em oração. Muitos, ó Pai, estão de joelhos. Outros, ó Pai, outras pessoas estão, ó Pai, quem sabe em pé, enfim, deitados, mas estão, ó Deus, orando, estão clamando, estão pedindo pela Tua infinita misericórdia, Senhor Jesus, que o Senhor, ó Pai, venha responder a oração, ó Deus, do Teu servo, da Tua serva, que acredita, ó Pai, que nesta madrugada o Senhor vai agir, vai trabalhar, vai se manifestar, vai operar grandes coisas, ó Deus, sobre a vida de todos os nossos queridos irmãos. Visita, meu Pai, todos os lares, famílias, visita todos os parentes, amigos, conhecidos, vizinhos, todos aqueles que os Teus servos estão agora orando e clamando, Senhor. Jesus, socorre os necessitados, socorre os desesperados, os aflitos, aqueles que estão agora, Senhor,

com tristezas, com angústias. Oh, Espírito Santo, quantas pessoas que estão passando por isso. Mas eu creio, Espírito de Deus, que o Senhor nesta madrugada está alegrando, alegrando, meu Pai, os corações dessas pessoas. Ah, meu Deus e meu Pai, trabalha, Senhor, em favor daqueles que esperam e aguardam que o Senhor venha, meu Deus, entregar. Que o Senhor venha presentear, Senhor, a todos com uma grande vitória, com uma grande bênção, vitórias, conquistas. Ah, Pai, curas, milagres. Oh, Pai, realiza mesmo nesta madrugada. Quantas pessoas, ó Deus, que estão agora passando por um problema tão difícil. Um problema, meu Deus e meu Pai, com casamento. Quem sabe, meu Deus e meu Pai, este homem tem orado e apresentado o seu casamento, a sua esposa, os seus filhos, pedindo, meu Pai, restituição, a renovação dos votos, ó Deus, deste casamento. Ah, Pai, esta senhora que tem chorado em favor dos filhos, os filhos, ó Pai, que estão envolvidos nas drogas, nos vícios da bebida, meu Deus, quem sabe este moço, esta moça, tem apresentado os seus pais na oração. Esses pais, ó Deus, que vivem brigas, discussões. Ó Senhor, não permita que o nosso inimigo, ó Pai, se levante contra a vida dessas pessoas, mas que essas pessoas venham ser tocadas pelo teu poder. Que essas pessoas, ó Deus, venham nesta madrugada terem força, força para expulsar todo o mal, toda a opressão, todo laço, meu Pai, do inimigo venha ser quebrado nesta madrugada, todo espírito de destruição venha ser agora, meu Deus e meu Pai, destruído pelo poder que há no teu sangue e precioso nome. Jesus, socorre, meu Pai, todos aqueles que estão agora precisando da tua ajuda, precisando da tua misericórdia. O Senhor é o Deus de misericórdia, o Senhor é o Deus de compaixão. Senhor Jesus, pedimos ao Senhor, porque só o Senhor que pode nos atender, só o Senhor que pode, meu Pai, nos ajudar. Ajuda, meu Pai, essas pessoas que estão agora com depressão, pessoas que estão com ansiedade, pessoas que estão agora sofrendo, meu Pai, com esse síndrome do medo, do pânico. Espírito Santo, repreenda, meu Pai, esse demônio da morte, esse demônio que não deixa essa pessoa, meu Pai, ter paz, sossego. Ah, Senhor, meu Deus, pessoas que estão agora, meu Deus, desesperadas, pessoas que estão agora, meu Deus e meu Pai, pedindo por socorro, porque não aguentam, meu Deus, esta opressão, não aguentam, meu Deus, esse demônio que quer deixar essa pessoa louca, que quer deixar essa pessoa perturbada de espírito. Nós repreendemos agora, no teu nome, meu Pai, e essa pessoa terá paz. Essa pessoa terá, meu Deus, alegria novamente de estar, Senhor, na tua presença, te glorificando, te louvando e bendizendo o teu santo nome. Aqueles que saíram da tua presença, aqueles, meu Deus, que infelizmente não aguentaram as lutas, ó Pai, e elas fraquejaram, e elas, meu Deus,
olharam para trás, mas agora, meu Deus, elas estão pedindo que o Senhor venha ajudá-las, que o Senhor venha socorrê-las. Socorre, meu Deus, dê mais uma oportunidade para que essas pessoas, ó Deus, venha livrar-se, meu Pai, dessas cadeias do inferno, que essas pessoas venham ser livres, ó Pai, dessas prisões, dessas correntes infernais, ó Pai, que aprisionam, que tentam fazer com que essas pessoas não venham chegar até a tua presença. Mas eu creio, Senhor, que nesta madrugada é madrugada dessas pessoas serem livres, é madrugada dessas pessoas, ó Pai, serem resgatadas pelo teu poder, porque o Senhor comprou elas, ó Pai, com o teu sangue precioso na cruz do Calvário. Ah, Senhor, nós pedimos ao Senhor Deus de misericórdia, socorre, meu Pai, socorre essas pessoas agora. Repreenda, Senhor, todo mal, todo espírito maligno que se levantou contra este lar, que se levantou contra esta família. Nós agora, meu Pai, na autoridade que o Senhor está nos dando, meu Pai, nós repreendemos e expulsamos, ó Pai, todo mal, todo espírito maligno, todo espírito imundo, nós repreendemos agora. Sai deste lar, sai desta casa, sai desta família, sai deste parente, sai deste familiar, sai deste moço, desta moça, deste homem, desta mulher. O sangue de Jesus te derrota, Satanás. O nome de Jesus tem poder. Ah, meu Pai, essas pessoas que estão doentes, essas pessoas que estão enfermas, essas pessoas que estão debilitadas neste leito, nesta cama, nós pedimos agora, cura, meu Pai, essas pessoas, sara, meu Pai, essas pessoas agora, liberta, meu Pai, essas pessoas agora desta enfermidade, destas dores, ó Pai. Quantas pessoas, ó Pai querido, que não conseguem dormir à noite, quantas pessoas que não conseguem dormir na madrugada, Senhor Jesus, porque é muitas dores, porque essa pessoa tem sofrido, meu Pai, muito, ó Pai, com esta enfermidade. Mas eu creio, meu Deus, que o Senhor está passando as tuas mãos agora, o Senhor, meu Pai, está arrancando agora, meu Pai, todas as dores, todas as enfermidades no corpo dessa pessoa, o Senhor está repreendendo agora. Seja, meu Pai, um tumor, seja um câncer, seja uma hérnia de disco, seja, meu Pai querido, dores nas pernas, nos braços, ó Senhor, essa pessoa que sente muitas dores na cabeça, nós repreendemos agora, meu Pai, todo mal, ó Deus, toda enfermidade que essa pessoa tem sentido, nós repreendemos do teu poder. Pessoas que sofrem, meu Pai, com grandes problemas nos rins, no fígado, no baço, no pâncreas, Senhor Jesus, visita, meu Pai, essas pessoas que tem sofrido com muitas dores, ó Pai, muitas dores no corpo, Senhor, devido a este problema sério, meu Pai, esse problema crônico. Ah, meu Deus poderoso, quantas pessoas, ó Pai, que já tomaram tantos remédios, tantos antibióticos, ó Pai, mas não faz efeito, porque as dores persistem, porque essas dores, meu Pai, não passa. Mas eu creio, Senhor, eu creio no teu poder. Eu creio que essas pessoas agora, meu Pai, estão sendo curadas, ó Pai. Essas pessoas estão recebendo a grande vitória. Essas pessoas que estão agora na UTI, essas pessoas que estão na CTI, essas pessoas, ó Pai, que estão entubadas, que o Senhor venha dar fôlego de vida, que o Senhor venha dar vida e vida com abundância nesta madrugada. Ah, Senhor, meu Deus e meu Pai, faça um grande milagre. Faça um grande milagre, porque cremos no Deus de milagres. Cremos no Deus que cura, o Deus que sara, o Deus que faz o impossível se tornar possível nesta madrugada. Meu Deus, vai abrindo também as portas, ó Pai, portas de emprego para tantas pessoas que se encontram desempregadas. Quantas pessoas desempregadas, quantas pessoas endividadas, quantas pessoas que estão necessitadas, ó Pai,
e precisam urgentemente, ó Deus, que o Senhor venha, meu Pai, entrar com a grande providência financeiramente sobre a vida dessas pessoas. Ai, Espírito Santo, ó meu Deus, clamamos ao Senhor, pedimos ao Senhor neste momento que o Senhor venha mostrar o teu grande poder, que o Senhor venha mostrar, meu Deus e meu Pai, que o Senhor é a porta e aquele que bate na porta, ah, meu Pai, se abrirá a oportunidade, meu Pai, para que essas pessoas venham alcançar, enfim, ó Deus, aquela resposta, meu Pai, das orações, ah, Senhor, daquele voto que ela fez, daquele compromisso que ela fez com o Senhor, ó Pai, se o Senhor abrir esta porta de emprego, Senhor, honra a fé dessa pessoa, honra a fé, meu Pai, deste homem e desta mulher neste momento, meu Deus, mostra, meu Pai, que o Senhor é poderoso, mostra, meu Pai, que o Senhor, meu Deus, é o dono do ouro, dono da prata, meu Pai querido, Senhor, oro também e apresento todos aqueles que têm uma causa na justiça, entra com a providência, meu Pai, desta causa, ah, Espírito Santo da verdade, Senhor Jesus, essa pessoa precisa tanto, meu Deus, desta causa ser resolvida, deste problema, meu Pai, ser resolvido, resolva mesmo, meu Pai, resolva mesmo com teu grande poder e com a tua infinita misericórdia, cor de graça, meu Pai, Senhor, porque cremos, ó Pai, que Tu és poderoso, eu creio, meu Deus, que o Senhor é fiel, meu Deus e meu Pai, para honrar essa pessoa, abençoar esta pessoa de uma maneira poderosa e gloriosa, Senhor Jesus. Quero também apresentar nas Tuas mãos, ó Pai, todos aqueles, Senhor, que têm orado e apresentado, Senhor, este ministério nas Tuas mãos. Senhor Jesus, vem abençoar esta obra, vem abençoar esta igreja, vem abençoar este ministério. Seja, meu Pai, conosco, seja com esta igreja, meu Pai, abençoando, meu Pai, poderosamente, para que o Senhor continue, meu Pai, fazendo sinais, prodígios e maravilhas em nosso meio, para que nós possamos continuar vendo milagres, curas, libertações, ó Pai, ó meu Deus, através dos dons do Teu Espírito Santo, através das mensagens dos Teus servos, através, ó Pai, dos Teus servos ministrarem, ó Pai, a Tua santa e gloriosa palavra, que possamos ver o agir, a manifestação do Teu poder, que pessoas, ó Pai, venham, Senhor, comparecer aqui no templo da glória de Deus, eu e uma das nossas igrejas pentecostal Deus de amor, aceitando ao Senhor, reconciliando com o Senhor, contando aquilo que o Senhor fez e realizou através, ó Pai, deles estarem comparecendo nas nossas igrejas pentecostal, Deus de amor, Senhor Jesus. Continua mesmo, meu Deus, sendo conosco. Abençoa a nossa irmã Irene Miranda, meu Pai. Continue a abençoar a tua querida, ó Pai, serva. Que o Senhor continua, meu Pai, abençoando ela poderosamente. Usa, Senhor, usa poderosamente a nossa querida irmã Eleni Miranda nas suas mãos. Quero apresentar também a nossa irmã Débora Miranda. Senhor Jesus, abençoa, meu Pai, a sua serva, dando saúde, dando vitória, dando bênção. Usa ela, meu Pai, usa nas pregações, usa, meu Pai, nos louvores. Senhor, unge, meu Pai, as cordas vocais da sua serva, meu Pai, para o louvor, honra do teu santo e poderoso nome. Abençoa também o pastor Lorival de Almeida. Ah, Senhor, cuida,
Cuida, meu Pai, do nosso querido pastor Lorival de Almeida, Senhor, dando saúde, graça, que o Senhor continue, meu Pai, abençoando, meu Pai, a vida do nosso querido pastor Lorival de Almeida, Senhor Jesus, vem abençoar também toda a nossa diretoria deliberativa, Senhor, a nossa diretoria executiva, vem abençoar o lar, a casa, a família, Senhor, dos seus servos, vem abençoar todos os departamentos, ó Pai, da nossa Igreja Pentecostal, Deus e Amor, vem abençoar, meu Deus querido, a vida do presbítero Davi Miranda Neto, vem abençoar também, ó Pai, todos, ó Pai, toda a juventude do Regenere, do Expansão Jovem, vem abençoar também, ó Pai Eterno, Pai da Glória, todos os departamentos que envolvem a nossa Igreja Pentecostal Deus e Amor, como a Escolinha do Pequeno Galileu, as nossas queridas professoras, ó Pai, abençoa as nossas queridas crianças, ó Pai, que sempre, Senhor, comparecem nas nossas Igrejas Pentecostal Deus e Amor para aprender, para, meu Deus, estar, ó Deus, nos seus caminhos, ó Pai, desde pequenininhas, ó Pai eterno, guarda as nossas crianças, ó Deus, livra as nossas crianças de todos os males, ó Deus poderoso, continue também abençoando o projeto Multiplicação. Que o Senhor venha abençoar os pastores, os evangelistas, ó Pai, os missionários que estão apregoando e falando das grandezas do bom Jesus. Ah, Pai eterno, Pai da glória, venha abençoar também, ó Senhor, a Fundação Reviver Help, a Casa Aberta, venha abençoar toda a nossa diretoria da Fundação Reviver Help, venha abençoar o lar, a casa, a família dos seus servos, ó Pai, venha abençoar todos aqueles que têm apoiado esta grande obra assistencial e social da nossa Igreja Pentecostal Deus e Amor, que vidas, famílias venham ser abençoadas através, ó Pai, desse grande projeto. Abençoa também os nossos queridos irmãos que têm apoiado esta obra social com as suas doações, com seus alimentos, com seus mantimentos, ó Pai, que sempre, ó Pai, estão abrindo as suas mãos para abençoar aqueles que não têm, multiplica, prospera, abençoa, Senhor, vem abençoar os nossos pastores, vem abençoar os nossos dirigentes, vem abençoar os presbíteros, vem abençoar os diáconos, vem abençoar os cooperadores, obreiros, membros da nossa Igreja Pentecostal Deus e Amor, vem abençoar também os novos convertidos que vão descer as águas batismais neste mês de setembro. Senhor, segura nas mãos, ó Pai, deste irmão, desta irmã, Senhor, que está com aquela expectativa tão grande, meu Pai, de descer as águas batismais para fazer a Tua obra, para fazer o Teu querer, para fazer a Tua vontade. Senhor Jesus, ajuda, meu Pai, capacita, Senhor, ah, meu Deus, cada irmão, cada novo convertido, meu Pai, que já tomou a decisão, ó Pai, de não voltar mais para trás, mas avançar em fazer o Teu querer, em fazer a Tua vontade, em fazer a Tua obra, seja com ele, seja com ela, seja, meu Pai, com a Tua Igreja, Senhor. Meu Deus, eu quero apresentar também toda a equipe do programa Madrugada do Socorro de Deus nesta madrugada. Abençoa meu lar, abençoa minha casa, abençoa minha família, minha esposa, meus filhos, abençoa a vida do Hamilton, meu Pai, abençoa também a sua querida família, vem abençoar a vida do Cleito, meu Pai, que está ali no WhatsApp dando todo o apoio e assistência para todas as pessoas carentes, para todas as pessoas necessitadas. Senhor, abençoa, meu Pai, nos abençoa, meu Pai, nesta madrugada, em nome de Jesus eu te peço, meu Pai. Senhor, receba agora, meu Pai, a nossa sincera oração nesta madrugada, é que eu te peço e já te agradeço, certo, ó Pai, da nossa vitória em Jesus Cristo, o nosso Salvador. Amém e amém, Senhor Jesus.

0: Muito bem, agora são exatamente 2 da manhã, 34 minutos. Muito obrigado a todos vocês que oraram juntamente comigo nesta madrugada. Eu tenho certeza, queridos irmãos ouvintes, que o Senhor Jesus ouviu a tua oração nesta madrugada. Tenho certeza que tudo aquilo que você colocou nas mãos do nosso Deus, o nosso Deus, ele fará e realizará através da sua fé e através do propósito que você fez nesta madrugada diante do nosso Deus, o nosso Pai. Neste momento, eu quero me direcionar a todos os nossos queridos irmãos que tomou a decisão a partir desta oração. Você que foi tocada por Jesus, e você está aí agora chorando, não um choro de tristeza, mas um choro de alegria, porque você realmente sentiu algo especial, que tocou fortemente o seu coração. Isso é a presença do Espírito Santo de Deus. E você que quer sentir essa presença todos os dias na sua vida, você vai fazer o seguinte agora. Você vai repetir essas palavras dizendo assim comigo: Senhor Jesus, perdoa todos os meus pecados e escreve o meu nome no livro da vida e sela com teu sangue. Porque nesta madrugada, agora, meu Senhor, eu te aceito como meu único e suficiente Salvador da minha vida. Me ajuda, Senhor Jesus, porque eu preciso e necessito do Senhor todos os dias na minha vida. Você que neste momento também está me ouvindo, aí no seu automóvel, no seu trabalho ou em casa, e você neste momento foi tocada por Jesus em voltar para Cristo. Pastor, eu estava afastado, eu estava afastada, eu estava longe de Cristo, mas através desta oração, pastor, eu senti algo extraordinário. É a presença de Deus, ouvintes. É a presença de Deus. E você que quer continuar sentindo esta presença todos os dias na sua vida, você vai repetir essas palavras comigo dizendo assim: Senhor Jesus, perdoa todos os meus pecados e escreve o meu nome no livro da vida e sela com teu sangue, porque nesta madrugada eu volto para os teus caminhos, ó Pai, para nunca mais sair da sua presença. Me ajuda, meu Senhor, porque eu preciso e necessito do Senhor todos os dias na minha vida. Que Deus te abençoe, queridos irmãos, você que aceitou ao Senhor Jesus, que Deus abençoe todos os nossos queridos irmãos, você que voltou para Cristo Jesus. Lembrando a todos vocês que somos da Igreja Pentecostal Deus é Amor. Mas como igreja, a partir de hoje, fazemos parte da sua família.
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2: Muito bem, voltamos ao programa Madrugada do Socorro de Deus. Agora 2:43 na capital paulista. Wesley Macedo vem com o tema Bíblia, ou seja, é o Bíblia em Foco com o presbítero Wesley Macedo, com o tema O Endemoniado que se tornou missionário. Vamos acompanhar juntos. Daqui a pouco voltaremos com todos vocês aqui na Rádio Deus e Amor.
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4: Olá, ouvintes, que a graça e a paz do Senhor Jesus esteja sobre a vida de todos vocês, comunicando com todos, seu irmão em Cristo, Wesley Macedo, estou passando aqui nesta feita para compartilhar uma palavra de Deus ao seu coração. A minha Bíblia está aberta no livro de Marcos, capítulo 5 e o verso de número 15. Indo ter com Jesus, viram o endemoniado, o que tivera a legião, assentado, vestido em perfeito juízo, e temeram. Prezados ouvintes, gostaria de compartilhar esta meditação da palavra de Deus com o seguinte tema: o endemoniado que se tornou um missionário. Amados, Jesus, depois de uma assombrosa tempestade, ele chega a um lugar deserto, íngreme e cheio de cavernas. Era a primeira e única vez de Jesus em Gadara, haja vista que a maior parte do seu ministério foi na região da Galileia. Mas agora Jesus vai até o outro lado do mar e chega nas colinas de Golã, mais conhecido a província dos gadarenos. Nesta região também ficava as Decápolis, as 10 principais cidades pagãs, onde adorava deuses pagãos. Jesus desembarca com seus discípulos num cemitério, onde havia corpos expostos, alguns deles já em decomposição. O lugar em si já colocava medo nos mais corajosos. Desse lugar sombrio, sai um homem louco, possesso, nu, ferindo-se com pedras, um espectro humano, uma escória da sociedade. Todos, absolutamente todos, a sociedade, a sua família, os mais próximos, já haviam desistido deste homem. Mas Jesus realiza esta viagem desafiadora em meio ao mar tenebroso, em meio àquela tempestade intensa, com o propósito de promover a libertação deste homem e fazer dele um instrumento de boas novas. Jesus, ao encontrar com aquele homem, repreende a legião maligna que o oprimia. Permite que aqueles demônios entrassem na manada de porcos e eles se lançam no despenhadeiro. Há um grande alvoroço na província, mas quando aqueles que apacentavam os porcos vai até Jesus para tirar satisfação e resolver a situação da manada que havia se lançado no despenhadeiro, eles se deparam com algo grandioso e extraordinário. O endemoniado que eles conheciam como aquele que tinha sua habitação entre os sepulcros, que nem mesmo as cadeias e grilhões podia segurá-lo, agora ele está liberto e perante Jesus está sentado, vestido em perfeito juízo, e isso gera temor sobre a vida daqueles que contemplaram esta maravilha. Jesus liberta esse homem, e além de libertá-lo, Jesus entrega uma missão sublime, e é sobre os aspectos desta missão que quero tratar. Versículo de número 15. Antes da missão, vem a transformação. Perceba que antes de designar este homem para uma missão, Jesus realiza uma transformação grandiosa sobre a vida dele. Outrora, ele vivia entre os sepulcros, as cadeias não conseguiam o prender. Ele vivia dia e noite gritando pelos montes e sepulcros, mas agora ele está diante de Jesus, não mais endemoniado, mas uma nova criatura. O segundo aspecto, versículo 18 e 19, missão é onde Jesus nos direciona, não onde escolhemos. Esse homem, após ser liberto, entrou no barco e queria se retirar da província seguindo Jesus, mas Jesus não lhe permitiu, pois tinha uma obra maior para realizar através deste homem na província dos gadarenos. Terceiro aspecto, missão começa no lugar onde estamos inseridos. Versículo 19, Jesus não permite este homem segui-lo, mas diz a ele, vai para a tua casa, vai para os teus, remetendo que ele deveria ir primeiramente à sua família e os da sua região, revelando que a missão genuína não começa lá fora, mas no local onde estamos inseridos. Quarto aspecto, a missão revela os atributos e as obras de Cristo. Versículo 19, a missão que Jesus designa esse homem é grandiosa. Ele teria que ir para os seus e anunciar a obra que Cristo realizou sobre a sua vida, ou seja, libertação, restauração e salvação. E além disto, deveria declarar um dos atributos de Cristo, que neste contexto é a misericórdia. Quinto e último aspecto, missão atribui glórias a Cristo. Versículo 20, quando ele começa a anunciar o evangelho em Decápolis, diz a Bíblia que todos se maravilharam. Outras traduções, eles ficaram admirados pela obra do Senhor sobre a vida deste homem. E como consequência, a glória foi atribuída a Cristo. Queridos, esta é uma atuação de Deus sobre a vida de um homem que estava perdido, endemoniado e até mesmo desamparado e sem percepção de uma mudança da sociedade. Mas Cristo entra em sua história, liberta ele, transforma a vida dele, restaura a sua dignidade e lhe entrega uma missão. E isto, o Senhor Jesus também pode realizar sobre a sua história, sobre a sua vida. Você que mediante a um cenário de opressão, de possessão e uma história marcada por sofrimento e tantas práticas errôneas, você pode interrogar, será que o Senhor pode me usar? Será que o Senhor pode utilizar a minha vida? Será que após tantas situações, Deus ainda tem algo a realizar sobre a minha vida? E mediante este texto, percebemos que este Cristo, o nosso Senhor Jesus, ele liberta este homem, e de endemoniado, este homem se torna um missionário. Você pode também viver esta transformação. Você também pode viver esta missão. Você também pode viver este propósito extraordinário de Deus sobre a sua história, sobre a sua vida, sobre a sua casa, sobre a sua família. Entregue-se a Cristo. Permita que o Senhor Jesus faça uma obra em você. Pois primeiramente, a obra será em você. E após isso, consequentemente, a obra de Cristo será realizada através de você. Que Deus te abençoe. Fique com esta palavra de Deus ao seu coração. Comunicou com vocês, seu irmão em Cristo, Wesley Macedo. Até uma próxima oportunidade.
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2: Muito bem, queridos irmãos ouvintes, muitas pessoas também participando via WhatsApp aqui da Rádio Deus e Amor. Olha só, nós temos o José Furtado, temos o Eliseu Ferreira, temos a Sebastiana Valdirene, o Lucas Oliveira, temos também a nossa irmã Luzineide, temos também a participação da nossa irmã Marli Juvenal, Lucas Oliveira pedindo oração, o Alex Carvalho, o João Vitor, Gilmar Cardênia, muitas pessoas participando nesta madrugada do Socorro de Deus. Temos também a Aline, temos a participação do Francisco, da Sofia, Camila, temos a participação também da nossa irmã Laurina também participando conosco. Temos também o Luiz Carlos, ele é de São Bernardo do Campo, também pedindo oração. Temos também a participação do Clenilton, pedindo oração em favor do seu lar, em favor da sua casa, em favor da sua família. Temos também o Jorge Plínio, temos também a Vanessa, que pede oração. Temos a participação da nossa irmã Neuzina, do Felipe Cardoso, pedindo oração. Temos também o Gerson, que está na sintonia do programa Madrugada do Socorro de Deus, está trabalhando. Deus abençoe nosso irmão Gerson. E finalizando, a participação da nossa querida irmã Karina, que pede oração em favor do seu casamento. Falando em oração, olha, nós iremos agora à identificação das emissoras. E quando nós voltarmos, pastor Lorival de Almeida estará orando mais uma vez em meu favor e em seu favor. Por isso, continue na sintonia, continue nesta programação, porque o Senhor vai estar usando poderosamente pastor Lorival de Almeida a oração em nosso favor. Rádio Deus e Amor, programa Madrugada do Socorro de Deus.
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5: 3 horas e 1 minuto.
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7: O Senhor Jesus nos promete em sua palavra no livro de João, capítulo 14, versículos 13 e 14.
8: E eu farei o que vocês pedirem em meu nome, para que o Pai seja glorificado no Filho. 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

Muito bem, prezado ouvinte, que Deus abençoe você. Eu sou o pastor Lourival de Almeida, programa Voz da Libertação continua no seu rádio. E agora nós temos nosso momento de oração na nossa programação. Prepara o seu coração aí, vamos falar com Deus. Grande Deus, maravilhoso Pai, nós estamos na presença do Senhor mais uma vez. Queremos agradecer pelo privilégio, Senhor. Queremos agradecer pelas bênçãos derramadas. Queremos agradecer pela nossa vida. Nós estamos tirando mais alguns minutinhos da nossa vida, Senhor, para dedicá-los ao Senhor, ou para dedicar a Ti, Senhor, esses momentos. Queremos, ó Deus, continuar falando contigo. Eu sei que cada um tem a sua forma de se manifestar. Alguns oram mais forte, mais gritado, mais corrido, meu Deus. Eu oro assim como o Senhor está vendo, como o Senhor está ouvindo. E eu tenho certeza que o Senhor está me ouvindo mesmo nesse momento. Meu Deus, eu não consigo orar sem antes falar com o Senhor a respeito da minha própria vida. Eu sei, ó Deus, que sou pecador e peço perdão ao Senhor de todos os meus pecados, todas as minhas iniquidades. Às vezes falo o que não devo falar, às vezes pensamos coisas ruins. Eu quero orar, ó Deus, e quero saber que a resposta é certa. Eu peço ao Senhor que me abençoe, abençoe a minha família. Eu peço ao Senhor que abençoe os meus familiares. Eu peço ao Senhor que o Senhor nos guarde, ó Deus, desse mundo tão perigoso e difícil. Que o Senhor esteja sempre atento ao nosso clamor, atento à nossa oração. Meu Deus, são tantas situações difíceis.

Se não for a misericórdia do Senhor, fica difícil para prosseguir. Às vezes colocamos diante do Senhor as nossas dores, as nossas dificuldades, porque, meu Deus, o Senhor entende o nosso clamor, o Senhor entende o nosso coração, o Senhor lê o nosso coração, o Senhor conhece as nossas vidas. Meu Deus, fracos somos. Nós não temos nada de extraordinário. Eu falo por mim, pela minha família, eu, a minha esposa, os meus filhos, os meus familiares. Nós não somos super-homens. Não somos, ou seja, as mulheres não são super-mulheres. Somos pessoas, somos carentes, temos as nossas dores e as nossas dúvidas. Por isso, ó Deus, é tão importante o Senhor agir com misericórdia para conosco. Nós confiamos na sua misericórdia. Eu confio na sua misericórdia, ó Deus. Em alguns momentos nos sentimos tão caidinhos e precisamos nos levantar. Em alguns momentos, ó Deus, nós sentimos que as nossas forças se esvaem. Nos sentimos tão impotentes. Precisamos da força do Senhor. Eu sei, ó Deus, o quão importante é o carinho dos nossos irmãos, dos nossos companheiros de batalha. Eu sei o quanto é importante a compreensão da igreja. Somos pessoas, ó Deus. Precisamos da sua força. Senhor, meu Deus, eu peço ao Senhor que o Senhor guarde a nossa diretoria, a irmã Ereni Miranda, a Débora, eu, pastor Milton, pastor Marena, pastor Luiz, a irmã Regiane, a irmã Ilza, a irmã Maria José, os nossos colaboradores que estão em todo o mundo, presbíteros, pastores, diáconos, cooperadores, cooperadoras, pessoas, ó Deus, empenhadas na sua obra. Eu peço ao Senhor que o Senhor ilumine o nosso caminho. Eu peço ao Senhor que o Senhor abençoe os nossos dirigentes de países, capitais, sucursais, setoriais, dos anexos. Meu Deus, são companheiros, muitos deles estão sentindo o peso da cruz, como nós também estamos sentindo, meu Deus. Pessoas que se empenham na sua obra. Ah, meu Deus, precisamos tanto que o Senhor cuide, que o Senhor dê força para que nós possamos juntar as nossas forças e seguir na caminhada, com honestidade, com poder, com determinação. Senhor, meu Deus, Senhor, meu Pai, eu peço ao Senhor nesse momento, meu Deus, que o Senhor dê uma injeção de ânimo em todos aqueles que estão empenhados na sua obra. Que o Senhor fortaleça, que o Senhor use, que o Senhor leve almas às congregações e que leve os pastores às almas. Senhor, meu Deus, a obra do Senhor não pode de forma alguma parar, disso nós temos consciência. Almas, ó Deus, estão clamando por salvação, estão clamando por socorro. E nós pedimos primeiramente ao Senhor socorro, meu Deus. Nos socorra, Senhor. O socorro do Senhor é importante para a nossa vida. O socorro do Senhor é importante, ó Deus, para as vidas que perecem sem salvação. O socorro do Senhor é necessário para o doente espiritual, para o aflito, para aquele, ó Deus, que carece de uma luz para iluminar o seu caminho. Meu Deus, nós pedimos socorro. Usa agora, meu Deus. Usa, meu Deus, os teus servos e as tuas servas. O inimigo tem lutado, meu Pai. E o inimigo não tem poupado ninguém, não. O inimigo não tem poupado nenhuma vida, não. Eu sei, Senhor, meu Deus, que à medida da possibilidade o inimigo vai matar. É o papel dele, ele já tem matado.

0: derrotado. E ele não vai desistir. Ele vai continuar semeando a semente da morte, a semente da mentira, a semente do pecado, a semente da desqualificação, a semente do torcimento da sua palavra, da interpretação nefasta. Senhor meu Deus, Senhor meu Pai, o Senhor nos alertou na sua palavra. E nós temos visto, ó Deus, que infelizmente o inimigo continua e vai continuar se travestindo. Vai continuar aparecendo às vezes, parecendo até mesmo ser um anjinho de luz. Vai continuar se travestindo até em ministros do Evangelho. Meu Deus, que o Senhor abra os olhos das ovelhas. Abra os olhos das ovelhas. Nos usando, meu Deus. O Senhor vai nos usar. Eu sei, ó Deus, que infelizmente muitos daqueles que parecem ministros do Evangelho um dia ouvirão da boca do Senhor: eu não vos conheço. Mas sei que ainda é tempo para muitos mudarem de lado. Sei que ainda é tempo para muitos mudarem essa situação perniciosa de morte, de descalabro. Senhor meu Deus, em nome de Jesus, eu sei que o Senhor pode iluminar essa vida. Quanta gente, ó Deus, vai ganhar tantas almas, mas infelizmente vai perder a sua própria, por não se permitirem colocar diante do Senhor em verdade, em justiça, em consciência limpa e sã. Eu quero nesse momento, ó Deus, repreender essas obras camufladas, obras do engano. Sei, ó Deus, que para o bom percebedor, para aquele que tem o Espírito do Senhor, um pontozinho é mensagem, uma vírgula é pregação. E assim como o inimigo foi apresentado a nós lá no Jardim do Éden como o enganador, ele também é tirado de cena por completo, também como enganador. E se o Senhor permite, Senhor, a todos nós enxergar o inimigo como enganador desde do princípio até o fim, o Senhor nos permite enxergar a sua obra nesse meio, que significa a criação, ou desde a criação até o final, esse meio. Se o Senhor nos permite, ó Deus, ver dessa forma o inimigo como enganador, como ladrão, como mentiroso, como assassino, Senhor meu Deus, nós entendemos que o papel dele principal é esse. Então que o Senhor abra os olhos dessas pessoas que estão sendo enganadas pelo inimigo, pessoas que sabem, ó Deus, da sua situação e sabem que precisam mudar. Eu te repreendo, espírito enganador. Saia dessa casa. Saia dessa família. Saia desse pseudo-ministro. Saia dessa pseudo-igreja. Porque até então não há como dizer de outra maneira. Saia desse coração pernicioso agora. Quanta gente, meu Deus, má. Quanta violência, quanta gente, meu Deus, enganando e sendo enganada. Eu te repreendo, Satanás, eu te repreendo. Eu te repreendo, espírito da morte. Eu te ordeno, saia desse corpo. Eu te ordeno, saia dessa vida agora. Vai saindo no nome que é sobre todos os nomes. No nome do unigênito Filho de Deus, eu te ordeno, saia agora. Quantos corações, ó Deus, iracundos. Quantos corações, ó Deus, não entenderam a missão. Pessoas que pautam a sua vida pela vida dos outros. Pessoas descontentes que descontam na sua obra o seu descontentamento e não produzem. Pessoas, ó Deus, que não têm prazer em ver o crescimento da sua obra. Homens maus e perniciosos, que o Senhor pode, nesse momento, livrá-los dessa prisão. Livrá-los, ó Deus, desse sentimento odioso. Livrá-los, Senhor meu Deus, dessa ira, dessa mágoa, dessa amargura. Que essa raiz de amargura seja arrancada agora. E que todos produzam sabendo que a recompensa vem do Senhor e que a salvação é individual. Senhor meu Deus, levanta os teus servos e as tuas servas, os teus obreiros, as tuas obreiras, levanta. Credencia agora, meu Deus, e abençoa. Meu Deus, meu Pai, quanta gente esperando uma cura. Quanta gente hospitalizada nesse momento pedindo a cura. Quantos lares estão sendo completamente destruídos. Quantas famílias, ó Deus, vivendo uma situação de miséria, de destruição. Quanta gente consumida pelo pecado, pela doença. Meu Deus, eu sei que nesse momento muitas pessoas estão morrendo, muitas pessoas estão cometendo suicídio ou praticando a violência. Quantos jovens, quantas jovens estão se perdendo, se entregando à vida promíscua, se entregando, meu Deus, a uma vida sexual que desabona completamente uma conduta santificada. Senhor, meu Deus, Senhor, meu Pai, o Senhor é poderoso para levantar esses, ó Deus, que estão se humilhando perante o Senhor nesse momento. Eu te ordeno, espírito enganador. Eu te ordeno, espírito das trevas. Eu te ordeno ação assassina, malfadada, premeditada, infernal. Eu te ordeno agora, seja detida no poder do nome do sangue de Jesus. Meu Deus, eu repreendo essa ação nefanda, nefasta. Em nome de Jesus, ó Deus, faça vir a paz para essa casa, para esse coração que se coloca perante o Senhor em oração agora. Eu sei que o Senhor pode curar, meu Deus, em nome de Jesus. Eu sei que o Senhor pode destruir esse laço enganoso das trevas, do inferno. Quanta gente ainda não entendeu, meu Deus, que nós estamos a um minuto da eternidade. Nós estamos a um passo da eternidade. E que devemos estar preparados para ela. Levanta, meu Deus, levanta os teus servos e as tuas servas. Levanta agora com poder. Confirma, ó Deus, agora, uma vez mais, para essa vida que pede às vezes sinais. Confirma uma vez mais as suas promessas e o seu amor, curando esse canceroso, essa pessoa, Deus, que já não aguenta mais tanta dor no seu corpo. Cura essa dor agora. Essa pessoa que vem sendo vitimada por essa bactéria, por essa virose. O Senhor é poderoso para curar essa infecção, essa infestação, essa virose, essa dor que não sai de noite e de dia. Essa pessoa está vivendo um estado de loucura. Cura agora, meu Deus. Cura agora esse coração magoado. Cura agora, meu Deus. Eu te repreendo, enfermidade. Eu te repreendo, dor. Meu Deus, o Senhor é poderoso para perdoar pecados, purificar de todo mal. Eu te repreendo, enfermidade. Eu te repreendo, todo mal. Esse estado depressivo profundo. Essa ansiedade, meu Deus, síndrome do pânico. Síndrome daqui e dali. Meu Deus, o Senhor é poderoso, poderoso para visitar esse coração que nesse momento está aberto para o Senhor. Esse coração que está aberto para as suas operações. Deus de poder, em nome de Jesus, faça maravilhas agora. Faça maravilhas agora, ó Deus de poder. Faça sinais agora, ó Deus de poder. Eu confio nos teus sinais. Eu confio que o Senhor é poderoso para curar essas criancinhas. O Senhor é poderoso para visitar esse hospital, essa cadeia. Muita gente arrependida nas cadeias. O Senhor é poderoso para guardar a vida daqueles que vivem, Senhor, em espaços perigosos, trabalhos perigosos. O Senhor é poderoso, meu Deus, para levantar servos, varões valorosos, pessoas, ó Deus, que façam a sua obra com simplicidade, seriedade e justiça. Em nome de Jesus, meu Deus, confirma a sua obra de maravilhas, de alívio para essa vida que vive debaixo dessa pressão inacreditável. Guarda a família, a juventude, as crianças, velhinhos. Abençoa os cultos que já estão anunciados. Abençoa as campanhas que estão sendo realizadas. Que haja salvação de vidas, meu Deus. Nós não temos objetivos secundários. Nosso objetivo é ver vidas salvas, para a glória do teu santo nome. Amém, Senhor. Amém. Que Deus abençoe grandemente a sua vida. Eu sou o pastor Lourival de Almeida. Que a bênção de Deus tenha caído sobre você e sobre toda a sua família. É o programa Voz da Libertação da Igreja Pentecostal Deus e Amor, uma igreja de todos e para todos. Deus abençoe todos vocês.
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2: Na casa do justo há um grande tesouro, mas nos ganhos do ímpio há perturbação. Provérbios 15, 6.
3: 3 horas e 24 minutos.

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3: Lembre-se do seu Criador enquanto você ainda é jovem, antes que venham os dias maus e cheguem os anos em que você dirá: não tenho mais prazer na vida. Lembre-se dele antes que chegue o tempo em que você achará que a luz do sol, da lua e das estrelas perdeu o seu brilho e que as nuvens de chuva nunca vão embora. Então os seus braços, que sempre o defenderam, começarão a tremer, e as suas pernas, que agora são fortes, ficarão fracas, e os seus dentes cairão, e sobrarão tão poucos que você não conseguirá mastigar a sua comida. A sua vista ficará tão fraca que você não poderá mais ver as coisas claramente. Você ficará surdo e não poderá ouvir o barulho da rua. Você quase não conseguirá ouvir o moinho moendo ou a música tocando, e levantará cedo quando os passarinhos começam a cantar. Então você terá medo de lugares altos e até caminhar será perigoso. Os seus cabelos ficarão brancos e você perderá o gosto pelas coisas. Nós estaremos caminhando para o nosso último descanso, e quando isso acontecer, haverá gente chorando por nossa causa nas ruas. A vida vai acabar como a lamparina de ouro cai e quebra quando a sua corrente de prata se arrebenta, ou como um pote de barro se despedaça quando a corda do poço se parte. Então o nosso corpo voltará para o pó da terra de onde veio, e o nosso espírito voltará para Deus que o deu. O fim de todas as coisas é: teme a Deus e obedeça a sua palavra, porque este é o dever de todo ser humano. Enquanto você tem oportunidade, compareça na Igreja Pentecostal Deus de Amor e entregue a sua vida ao Senhor Jesus, e passe a andar na presença de Deus.

0: Senhor Jesus, quero contar uma experiência que eu tive com Deus quando eu estava procurando uma igreja que eu já sentia no meu coração de servir a Deus. Eu andei em algumas igrejas, em vários ministérios, porque eu queria uma igreja que eu pudesse me encontrar com o Senhor. E visitei alguns ministérios, mas nenhum deles me tocou. Certo dia, eu entrei na sede mundial e lá eu sentei e fiquei observando o culto. E ver as irmãs cooperadoras, obreiras, e me chamou, né, para ir na frente aceitar Jesus na hora que o missionário estava pregando. Lembro eu que era um dia de quarta-feira, mas eu não quis ir, estava sozinha. Aí no outro, quando foi no domingo, eu voltei para a igreja novamente. Eu sentia o Espírito Santo de Deus falando comigo no meu coração. Vai ser aqui que eu tenho grande obra para fazer em sua vida através do Espírito Santo. E ali, irmão, eu sentei. Aí as irmãs, na hora do apelo, elas vieram me chamar. Eu estava toda cheia de pintura. Eu estava com cheias de bijuterias, pulseiras, de calça comprida. E ela falou, vamos lá na frente, vamos aceitar Jesus. E eu fui. O missionário estava pregando, era na época da sede mundial, né? Na igreja antiga. E eu fui, irmão. Aceitei Jesus. E aí, quando eu cheguei em casa, eu já fui tirando as coisas que não era do agrado de Deus na minha vida. O Espírito Santo de Deus já foi fazendo uma obra na minha vida. Aí se passou, né? Eu acompanhei os cultos, ia nos cultos na quarta, no domingo, com missionário. Passou 6 meses, começou a anunciar o batismo. E um dia o missionário falou assim, que as pessoas que estivessem já se preparando para o batismo, se quisesse entrar na fila para ser batizada com o Espírito Santo, ele ia descer do púlpito e ia colocar as mãos sobre as nossas cabeças. Irmãos, eu senti uma vontade muito grande de entrar na fila, mas nesse dia eu estava com meu filho de 8 anos e a minha filha de 6 meses no colo. Mas mesmo na oração eu senti uma graça de Deus sobre a minha vida, eu falei, mas eu não vou na fila, vou esperar para o próximo domingo. E quando terminou o culto, eu vim embora, cheguei em casa, falei para meu esposo, falei, olha bem, eu queria que você fosse comigo na igreja, porque ele não ia. Eu queria que você fosse comigo no culto, porque o missionário está fazendo, mandando ficar na fila, que é o batismo com o Espírito Santo. E ele desce do púlpito e põe a mão na cabeça das pessoas, e eu queria ir para a fila, mas com as crianças não dá. E ele foi, irmãos, quando foi no próximo domingo, ele foi comigo. E assim começou a oração, né? Eu falei para ele ficar com as crianças e entrei na fila. Quando eu entrei na fila, eu fui sentindo um poder muito grande do Espírito Santo sobre minha vida. Mas eu não estava batizada ainda, mas eu sentia que eu ia ser batizada naquele dia. E assim foi, irmãos. E eu vi o missionário descendo do púlpito e colocando as mãos sobre as cabeças das irmãs, e as irmãs cheias do Espírito Santo. E eu estava orando, orando, e eu comecei a sentir algo diferente sobre o meu corpo, sobre a minha vida naquele momento. Mas ali eu estava assim, quando o missionário foi chegando perto de mim, eu parecia que algo estava impedindo, porque parecia que eu estava me sentindo acanhada naquele momento. E eu não me soltava para ser batizada. Aí o servo de Deus, missionário Davi Miranda, ele se aproximou de mim, colocou a mão na minha cabeça e falou assim, minha serva, você já está batizada com o Espírito Santo. Naquele momento, eu comecei a sentir o poder tão grande de Deus sobre a minha vida, que eu sei que dali me tiraram, levaram lá para o púlpito. Eu fiquei lá, irmão, cheio do Espírito Santo, falando em línguas estranhas. E quando foi naquele momento, o culto foi, chamaram todo mundo para ir para frente receber oração. E eu ali já estava ajoelhada no púlpito. Eu sei que terminou o culto, irmãos. Chegou meu filho e falou: mãe, o culto já terminou. É, já acabou, já está na hora de ir embora, já deu paz ao Senhor. Irmãos, eu não vi. Eu estava tão cheia do Espírito Santo e Deus que eu nem vi o culto terminar. Eu ali de joelho, dobrado ali na beira do púlpito, só recebendo o poder do Espírito Santo de Deus. E essa é uma experiência que eu tive. Então eu agradeço a Deus por esse ministério e que Deus abençoe e todos aqueles que estão na frente desse trabalho. Deus abençoe a todo mundo e que aquele irmão que tem um chamado do Senhor e que abra seu coração e faça a obra do Senhor. Deus abençoe por essa oportunidade em nome de Jesus Cristo.
1: Quanto sofrimento, desilusão, tristeza e angústia na sua vida, caro amigo ouvinte. Você vive chorando, pensando: Deus se esqueceu de mim. Deus me abandonou. Deus não quer mais nada comigo. Você está enganado. Deus te ama. Deus te quer bem. Deus quer abençoar a sua vida. Você está pensando em tirar a sua própria vida? Você pensa em fugir de tudo e de todos? Esconder-se e dizer: ninguém gosta de mim? Você está debaixo de uma depressão. Preste muita atenção. Deus te ama, porque de tal maneira Ele enviou seu único Filho para que todo aquele que nele crê não pereça, mas tenha vida eterna. Jesus, Ele morreu. Morreu pelos teus pecados em uma cruz de dor, sofrimento e angústia, para te dar a paz e a tranquilidade. Ele mesmo disse bem claro: eu sou o bom pastor e o bom pastor dá a vida pelas suas ovelhas. Ele chegou a dizer mais ainda: vinde a mim todos que estão cansados e oprimidos e eu vos aliviarei. Caro amigo ouvinte, lembre-se de uma coisa: Deus nunca vai te desamparar. Esforça-te, tem bom ânimo e venha participar de uma concentração na Igreja Pentecostal. Deus é amor e a sua vida não será mais a mesma. 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
2: Luciana Ferreira dos Santos, sou de Vila Conceição de Adema, São Paulo, e conheci a IPDA daqui perto de casa mesmo, que tem uma IPDA Jardim de Adema, e aos poucos eu ia, em vez em quando eu ia, e hoje, para honra e glória do Senhor, estou na presença dele, estou na IPDA aqui do Jardim de Adema, e o Senhor me libertou dos vícios, drogas, da prostituição, me livrou de tudo. E para honra e glória do Senhor, estou na presença dele. Paz do Senhor.
3: Meu nome é Sueli Rodrigues, eu sou aqui da região de Campinas. Eu conheci o Senhor Jesus através do programa Voz da Libertação. O Senhor transformou a minha vida, a qual eu era uma pessoa infeliz, depressiva, cheia de vícios, muito enferma. E através de ouvir o programa Voz da Libertação, eu conheci o Senhor Jesus e recebi a minha cura. E eu agradeço muito esta igreja pentecostal Deus e Amor. Eu agradeço as orações dos irmãos pelo programa Voz da Libertação. Hoje faz 24 anos que estou na presença do Senhor Jesus, nesse ministério que eu amo tanto. Amém?
4: Eu me chamo Marta. Sou da Zona Leste. Eu conheci a sede Deus e Amor do Parque Dom Pedro através da minha cunhada. Foi quando eu estava passando uma luta muito grande no meu relacionamento e ela falou para mim: vai na sede. E eu fui e comecei a participar da campanha das quarta-feiras. E foi uma bênção na minha vida. Eu escuto a Voz da Libertação. Conheci a rádio também, a Voz da Libertação, através dela. Eu não deixo de ouvir, eu não deixo de acompanhar. Eu sempre acompanho as orações, eu peço oração e eu agradeço muito a Deus por ter colocado vocês na minha vida. E que Deus abençoe a todos. Eu agradeço a oportunidade.
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5: A paz do Senhor Jesus, meus irmãos. Quando falamos sobre os fundamentos de fé da nossa igreja, muitas pessoas imaginam que estamos tratando apenas de um conjunto de regras ou de um documento oficial. Mas, na verdade, os fundamentos de fé são as convicções que sustentam tudo aquilo em que nós cremos. Eles representam os princípios essenciais da nossa fé. São verdades que também orientam a nossa maneira de pensar, de viver, de nos relacionarmos com Deus e com o próximo. Portanto, a Igreja Pentecostal Deus e Amor declara, por meio do seu conselho deliberativo e de sua diretoria executiva, que crê na Bíblia Sagrada, a palavra de Deus, como única regra de fé e prática. Isto significa que tudo aquilo que cremos, ensinamos e vivemos deve estar fundamentado nas Escrituras. A Bíblia não é apenas um livro para ser consultado em momentos difíceis. Ela é a nossa referência diária. É nela que encontramos direção, correção, sabedoria, esperança para enfrentar os desafios da vida. Utilizar os fundamentos de fé no cotidiano é permitir que aquilo em que cremos transforme a maneira como trabalhamos, tratamos a nossa família, nos relacionamos com as pessoas e enfrentamos cada situação da vida. Porque a verdadeira fé não se limita ao templo, ela se revela nas atitudes, nas escolhas e no testemunho diário. Por isso, mais do que conhecer os fundamentos de fé, somos chamados a vivê-los. E se você deseja conhecer todos os fundamentos, acesse o nosso site ipda.com.br e faça o download do arquivo completo. Que Deus abençoe a todos.

0: Por natureza, o homem é esquecido. Esquece dos fatos, datas, pessoas e compromissos. Por outro lado, a tendência humana é para não esquecer certos fatos que ocorrem na vida. Principalmente quando se trata de perdoar ou pedir perdão. Vemos e ouvimos muitas pessoas afirmarem: eu perdoo, mas não esqueço. Perdoo, mas não quero mais amizade com ele ou com ela. Isto não é perdão. O perdão que a Bíblia ensina é cheio de amor, misericórdia. E normalmente, se perdoando, se esquece, se sepulta no passado. Isso é possível se a pessoa experimentar o perdão divino, tornando-se revestida do grande amor de Deus. Deus é onisciente, é onipresente, é onipotente, mas, sem dúvida alguma, Ele esquece dos nossos pecados. Pois eu mesmo, o Senhor de Israel, apago as tuas transgressões por amor de mim, e dos teus pecados eu não me lembro mais. O Senhor Deus lança os teus pecados perdoados para trás de suas costas e joga nas profundezas dos mares. Caro amigo ouvinte, o sangue de Jesus Cristo nos purifica de todo o pecado. Através do seu sangue que temos a comunhão uns com os outros. E o sangue do Cordeiro de Deus, o Filho de Deus, nos purifica de todo o pecado. Isso se conhecermos a Jesus Cristo e sabermos que Ele é o Senhor. Mantemos a comunhão uns com os outros. E o sangue do Cordeiro nos purifica, nos lava e nos limpa de toda a iniquidade. Amigo ouvinte, pare, pense, confesse os seus pecados. E a partir de hoje, você será uma nova pessoa em Cristo Jesus, o Filho de Deus. Aprenda a perdoar e serás perdoado. Pois quem conhece a Deus sabe perdoar. 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
6: 4 horas e 5 minutos.
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8: Aqui é a Franciele que está falando de Nova Esperança, Paraná. Estou aqui para testificar de uma grande bênção que Deus fez na minha vida neste culto maravilhoso. Estava sentindo muita dor ali, fazendo meus afazeres com dificuldade. E quando o irmão pediu para que os ouvintes, os irmãos aí na sede, colocassem as mãos sobre a enfermidade, que Deus ia curar, eu coloquei com muita fé a mão sobre a minha enfermidade, que estava na altura dos meus rins, doendo muito. E para a honra e a glória do Senhor Jesus, estou curada. Eu agradeço ao Senhor por essa grande cura.
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9: Muito bom dia na paz do Senhor Jesus, eu sou seu irmão em Cristo, Daniel Mariano, na mesa de som, Hamilton Júnior, e também no WhatsApp o nosso querido irmão Cleiton. Este é o programa Madrugada do Socorro de Deus, aqui na Rádio Deus e Amor. Agora iremos ao bloco de notícia, saúde mental, daqui a pouco voltaremos com todos vocês aqui na Rádio Deus e Amor.
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0: serotonina e a dopamina. Embora o uso de antidepressivos tenha crescido consideravelmente nos últimos anos, ainda existe um grande desconhecimento sobre como esses medicamentos funcionam e os seus efeitos colaterais, que variam de pessoa para pessoa. Os antidepressivos são fundamentais no tratamento da depressão porque ajudam a corrigir a deficiência de neurotransmissores responsáveis pela comunicação entre os neurônios. No entanto, seus efeitos não são imediatos e podem levar algumas semanas para serem sentidos. Então, além do uso de medicamentos, o tratamento da depressão deve incluir acompanhamento psicológico, já que a terapia é eficaz para modificar comportamentos e pensamentos. Combinados, os antidepressivos e a terapia ajudam a equilibrar a química cerebral e a promover mudanças comportamentais, sendo fundamentais no combate à depressão. Sintomas de estresse. Fique por dentro de quais são os sintomas mais comuns. O estresse é uma realidade presente no cotidiano de milhões de pessoas, afetando especialmente aqueles que enfrentam altas demandas de trabalho no dia a dia. O Brasil é o segundo país mais estressado do mundo, segundo a International Stress Management Association. E os sintomas dessa condição são amplamente reconhecidos. O estresse se manifesta tanto no emocional, afetando o humor e a motivação, quanto no físico, gerando desgaste e desconforto no corpo. Entre os sintomas emocionais do estresse estão a ansiedade, a irritabilidade, a tristeza, a falta de motivação e dificuldade de concentração. Esses sinais indicam como o estresse pode prejudicar a saúde mental e emocional das pessoas, afetando a capacidade de tomar decisões e interagir com os outros. Já na parte física, também traz consequências, como insônia, dores de cabeça, fadiga e tensão muscular. Esses sintomas, eles podem ser devastadores, pois o corpo reage ao estresse com sinais que indicam um desgaste contínuo. Felizmente, o estresse pode ser controlado com ajuda profissional, mudanças no estilo de vida e atenção aos sinais do corpo.
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3: Meu nome é Dijanira. Ouço o programa de vocês através do aplicativo. Queria falar para vocês que eu gosto muito do programa. Me edifica muito. Que Deus continue vos abençoando.
4: Paz Senhor, meu nome é Davi Henrique. Tenho 10 anos. Moro em Várzea Grande, Mato Grosso. Eu e minha mãe Sara e minha irmã Rebeca estamos ligadinhos nessa rádio abençoada.
5: A paz do Senhor, quem fala é o irmão Tiago, do Jardim Lucélia. Gosto muito do programa, hein? Deus abençoe.
6: Oi, a paz do Senhor. Eu gostaria de dizer que estou muito feliz com esse programa. Meu nome é Rosângela de Oliveira. Eu amo vocês, todos os ouvintes, em nome de Jesus.
7: A paz do Senhor, aqui é a irmã Clarice de Santos. Esse programa, para mim, é uma bênção. Sempre amei esse programa. Deus é amor. 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
8: A paz do Senhor Jesus Cristo, quem fala aqui é Mateus, da Igreja Pentecostal Deus e Amor. Eu sempre escuto pela voz da libertação, abençoado por Deus. E dizer que estou sempre ouvindo as canções. Não quero ficar mais em um dia nessa agonia. Oro pra parar o sol e lutar enquanto ainda é dia. Aleluia, é isso mesmo.
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9: Deus abençoe a todos os nossos queridos irmãos. Muito obrigado pelo carinho, pela audiência nesta manhã de quarta-feira. E falando em quarta-feira, hoje é dia 2 de setembro. Hoje aqui na nossa sede mundial, nós teremos um culto mais do que especial. É a quarta-feira do grande mover de Deus. Você que precisa do mover de Deus sobre a sua vida, de um renovo espiritual, necessita que o seu lar e a sua querida família venha a ser visitada pelo nosso Deus, seja restaurada pelo poder do Espírito Santo de Deus. Então eu quero fazer um convite mais do que especial para você e para toda a sua querida família. Hoje, às 9 horas da manhã, nós teremos este grande culto, quarta do grande mover de Deus, e na oportunidade estará ministrando a palavra de Deus e orando pelos mais excelentes dons do Espírito Santo, o pastor Milton de Almeida, pregando a palavra de Deus e orando em seu favor. Queridos irmãos ouvintes, você que é do grande ABCD, MR, Zona Sul, Zona Leste, Zona Oeste, Zona Norte, bairros adjacentes, venha estar conosco, venha ser abençoado hoje, a partir das 9 horas da manhã, poderosa campanha, quarta-feira do grande mover de Deus, com o pastor Milton Almeida.
10: Tantos irmãos novos convertidos passando pela prova, passando lutas.
11: Há tantos recentes convertidos que passam lutas
10: e problemas. E o inimigo está lutando aí constantemente para tirar da tua mente. Não precisa, não vai se batizar não, não vai descer as águas.
11: E o inimigo luta para que não te bautizes ou descendo essa água.
10: Não precisa.
11: Não é necessário, vice.
10: Irmãos, o batismo é importante.
11: Irmãos, o batismo é importante.
10: Porque nós confessamos a nossa fé em Cristo.
11: Porque confessamos nossa fé em Cristo.
10: E para nós que somos batizados.
11: E para os que somos batizados.
10: Alegria é imensa quando vemos irmãos que estão na fila para se batizar, que são irmãos valentes, vencedores.
11: A alegria é imensa ao ver irmãos que se vão batizar vencedores. São.
10: Satanás, ele não brinca.
11: E Satanás não juega.
10: Ele trabalha constantemente para levar vidas a derrota.
11: Ele trabalha constantemente para levar a derrota às vidas.
10: Mas saiba, meu irmão, minha irmã.
11: Pero sepa, hermano, hermana.
10: Você que é novo convertido.
11: Tu que eres reciente convertido.
10: Ou você que ainda está pensando em se entregar a Jesus.
11: Porque estás pensando em entregar-te a Jesus.
10: Há uma igreja que está orando e intercedendo por você.
11: Há uma igreja que ora e intercede.
10: Há uma igreja que está orando e intercedendo pela sua vida.
11: Há uma igreja que intercede por tua vida.
10: E não adianta fugir da presença de Deus. O Senhor está te vendo, ele está te olhando e está te dando a oportunidade hoje. Não somente receber a cura do físico, mas receber o milagre, a bênção espiritual.
12: que vai lhe adiantar, irmão?
13: De que servirá, irmãos meus?
12: Você vai ser curado hoje de todo tipo de enfermidade que incomoda seu físico?
13: Ser sanado de toda enfermidade que perjudica tu físico.
12: Mas espiritualmente você está em uma guerra dentro de si constante.
13: Pero espiritualmente tienes una guerra constante dentro de sí.
12: Aí eu vou na igreja para receber o milagre.
13: Y voy a la iglesia para recibir el milagro.
12: E deixa Jesus depois.
13: Y deja a Jesús después.
12: Lembra, irmão, dos 10 leprosos.
13: Os
12: 10 foram curados.
13: Os 10 foram sanados.
12: Somente um voltou a agradecer.
13: Solamente voltou para
12: agradecer. O que voltou a agradecer permaneceu servindo ao Senhor.
13: O que voltou a agradecer permaneceu servindo ao Senhor.
12: Então digo a vocês, irmãos.
13: Os digo, irmãos.
12: Que não há nada que se compare lá fora com o que Jesus tem para nós, o que Ele está fazendo nesse momento em nossa vida.
13: Não há nada lá fora que se compare com o que Deus está neste momento em nossa vida.
12: Vocês estão sentadinhos aí, atentos, ouvindo a palavra do Senhor.
13: Estamos sentados atentos à palavra do Senhor.
12: E você não tem aí a dimensão, não imagina o quanto o Senhor está preparando tantas coisas boas para a sua vida.
13: Não imaginas quanto de bueno Deus prepara para a tua vida.
12: E eu quero que vocês participem disto.
13: Quero que participem disto.
12: Eu quero que vocês, que cada dia que passa, vocês possam criar uma intimidade com Deus.
13: Quero que cada dia criem intimidade com Deus.
12: Para ter a sensibilidade da voz do Espírito Santo.
13: A sensibilidade do Espírito Santo.
12: Quando o Espírito Santo age na nossa vida, meus irmãos.
13: Quando o Espírito Santo atua na nossa vida,
12: os crentes se levantam e dizem, não, já estou preparado para a guerra. Vamos que vamos, porque a vitória é nossa. Crente cheio do Espírito Santo, não ande cabeça baixa, não. Crente cheio do Espírito Santo, ele tem motivo de glorificar, exaltar e comemorar. Ô, Levi, vamos lá.
14: Pastor Milton, Jesus está curando aqui no Templo da Glória de Deus, na quarta do grande mover de Deus. Como é o seu nome?
15: Cleuber.
14: Cleuber, o que, que você estava sentindo, Cleuber?
15: Uma dor.
14: Dor aonde?
15: No quadril.
14: No quadril. Quanto tempo a senhora estava com essa dor?
15: Desde ontem à noite.
14: Estava incomodando.
15: Estava
14: forte.
15: É, eu...
14: A senhora chegou aqui com essa dor?
15: Cheguei, eu vim de Santos.
14: Veio de Santos, lá do litoral. E agora, na hora da oração, o que aconteceu?
15: Sumiu para a glória de Deus.
14: Acho que está aí ainda.
15: Não, está não.
14: Não? Glória, ela chegou aqui com dor no quadril. Ela disse que veio lá de Santos sentindo muita dor. Subiu a serra com a dor. Chegou aqui, recebeu a oração e a dor sumiu para a glória de Deus. Levanta glória a mão e glorifica a Deus, igreja.
16: Agora vai descer a serra sem dor.
14: Vai subir a serra sem dor.
15: Agora eu vou descer a serra.
14: Sem dor.
15: Sem dor.
16: Vai descer, subiu com dor, agora vai descer com dor.
15: É isso.
14: Vai descer curada em nome de Jesus.
16: Já está curado, irmão Latinha, vamos lá.
17: Pastor Milton, estou aqui com uma irmã que no momento da oração sentiu a cura instantânea. Minha irmã, qual o seu nome?
18: Edith.
17: Irmã Edith, conte para o pastor e os ouvintes do programa Voz da Libertação o que aconteceu no momento da oração.
18: A hora que ele falou que tinha uma bola assim do lado, estava enorme. Eu já não aguentava mais respirar. Mas Jesus curou na hora.
16: Era do tamanho de uma laranja?
18: É, se duvidar, maior. Porque vai crescendo a costela.
16: E a senhora chegou com isso hoje aqui? Chegou na igreja com essa...
18: Eu já tive outras vezes.
16: Mas hoje
18: hoje foi terrível.
16: Uhum.
18: Porque tira toda a minha respiração.
16: E agora?
18: Sarei.
16: Dá para respirar?
18: Graças a Deus.
16: Quem te curou, minha irmã?
18: Jesus Cristo.
16: Pode dar glória a Deus, então.
18: E a irmã também...
16: Quem mais? Vamos lá, Molevi.
14: Jesus está fazendo milagres, pastor. Eu estou aqui com a irmã Sandra e ela está emocionada, chorando, porque ela disse que entrou aqui com muita dor. Vamos ouvir ela. O que aconteceu, irmã?
19: Eu estava com uma dor muito forte aqui. Já tinha uma semana. Não estava aguentando nem dormir.
14: No antebraço aqui atrás.
19: É, aqui. A gente não sei o que era.
14: Sim.
19: Aí o irmão estava orando.
14: Há quanto tempo você estava com essa dor?
19: Uma semana.
14: Pastor, uma semana que ela estava com muita dor.
16: Ela foi ao médico?
14: Foi ao médico, Sandra?
19: Não.
14: Não chegou aí ao médico. E hoje você veio aqui, recebeu a oração, o que aconteceu?
19: Sumiu.
14: Sumiu?
19: Sumiu.
14: Estava forte?
19: Muito, não estava aguentando de dor.
14: Gente, ela não aguentava de dor, a dor estava muito forte, e a Sandra está dizendo que a dor sumiu para a glória de Deus. Cadê a dor, irmã Sandra?
19: Sumiu.
14: Quem te tocou?
19: Jesus.
14: Jesus a tocou para a glória de Deus.
16: Quem dá glória a Deus, igreja?
20: Quarta-feira, pastor do grande mover de Deus, esta senhora está com as documentações, veio do médico para testemunhar, segundo ela, foi atingida pela uma dengue, e ela disse que todos os da família foram atingidos, mas não superaram. Ela foi atingida e buscou do Senhor e veio hoje só para testemunhar. Minha irmã, o nome da senhora?
0: Maria José.
20: O que, que a senhora sentia depois que contraiu o vírus da dengue? Era dor?
0: Me deu febre, eu fiquei travada na cama. O corpo ficou doendo, todinho os ossos doendo, mas eu respondi. Eu falei, eu não aceito, nem quando tinha dengue eu vou aceitar, nem quando tinha corona eu vou aceitar agora. Eu juro.
20: Colocou a fé em ação.
0: Os médicos não entenderam nada. Eu só fiquei só 2 dias.
20: Como está se sentindo agora? Hã?
0: Eu não tenho mais nada.
20: Recebeu alta, está curada.
0: Aqui, ó.
20: Esses aqui são os laudos que a senhora trouxe para...
0: Me deram alta.
20: Agora vamos lá, cadê essas dores na coluna, na nuca, no corpo que a senhora diz que sentia? Não tem mais.
0: Pietro levou embora.
20: Foi derrotado.
0: Foi derrotado.
20: A senhora não tem dor nenhuma mais.
0: Tá aqui, ó. Eu dei um agarro na médica, a médica falou assim, vai com Deus e não esquece de orar para mim, não.
20: Aí está.
21: Quem dá glória a Deus, igreja? O que aconteceu, Molevi?
22: A irmã Marisete quer contar o seu testemunho. O que aconteceu, irmã?
23: Eu cheguei aqui com a garganta muito doendo e bem arranhando. E quando o senhor começou a orar, que eu comecei a orar forte, e aí Deus me deu a cura, eu recebi a cura na hora.
21: Quem dá glória a Deus por isto?
20: Mais um milagre aqui tremendo.
21: Vamos,
20: pastor.
21: Lá.
20: O nome da senhora?
0: Evanda de Jesus de Moura.
20: O que, que aconteceu agora depois da oração e da revelação do Espírito Santo?
0: Na hora que o irmão, que o Espírito Santo usou a mão da revelação que estava sentindo aqui, mas só que eu não vim à frente porque na verdade eu não sinto que é do tamanho de uma laranja. Mas a dor eu estava sentindo constantemente, sabe? Aí agora, nessa última oração agora, eu creio que eu tô curada, porque eu tô...
20: O que, que a senhora crê? Tô vendo, a senhora apertando?
0: É uma dor que eu tava sentindo aqui nessa região, não tô sentindo mais.
20: Foi embora a dor?
0: Creio em nome de Jesus Cristo.
20: Pastor Milton e ouvintes, tá apertando, tá buscando e não encontrou.
0: Encontro, porque eu tava sentindo constantemente. E eu creio em nome de Jesus que ela sumiu, em nome de Jesus.
21: Quem te curou, minha irmã?
0: Jesus Cristo.
21: Então dá glória a Deus.
0: Deus.
21: Aleluia, louvado seja o nome do Senhor pelos milagres.
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9: Aí está, queridos irmãos ouvintes, o que Jesus está fazendo na campanha do grande mover de Deus. 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Por isso, esteja conosco hoje, a partir das 9 horas da manhã, é o grande culto, quarta-feira, do grande mover de Deus, aqui mesmo na Avenida Prefeito Passos, número 10. Temos um amplo estacionamento, tudo gratuito. Você e a sua família é os nossos convidados mais do que especiais para receber as bênçãos do Senhor Jesus na grande campanha, quarta-feira, do grande mover de Deus, com a presença do pastor Milton Almeida. E você que não consegue comparecer, não é? Pastor, eu não consigo estar no culto pela manhã. Esta campanha estará também sendo realizada no período da tarde, a partir das 15 horas. A partir das 15 horas, o grande culto quarta-feira do grande mover de Deus. 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
1: Deus abriu o mar vermelho.
3: Deus abriu o mar rojo.
1: Para Moisés atravessar.
3: Para que Moisés passe.
1: Com mais de 2 milhões de pessoas.
3: Com mais de 2 milhões de pessoas.
1: Ele atravessou o mar.
3: Atravessou o mar.
1: A terra seca.
3: La tierra seca.
1: Aos pés enxutos.
3: Pies secos.
1: Com mais de 2 milhões de pessoas.
3: Com mais de 2 milhões de pessoas.
1: Se isso não é milagre para você.
3: Se isso não é milagre para ti.
1: O que é milagre então?
3: Que é milagre então?
1: A Bíblia diz.
3: La Biblia dice.
1: Que Deus.
3: Que Dios.
1: Sustentou o povo no deserto.
3: Sujetou al pueblo en el desierto.
1: Por 40 anos.
3: Por 40 años.
1: Escute isso, gente.
3: Oiga esto.
1: 40 anos.
3: 40 años.
1: Todo dia.
3: Todos los días.
1: Deus mandava maná.
3: Deus mandava el maná.
1: Deus mandava comida.
3: La comida.
1: Deus mandava providência.
3: La providencia.
1: As pessoas diziam:
3: La gente decía,
1: nós não queremos mais maná.
3: No queremos.

0: A água da rocha. Foram 40 anos, todos os dias, Deus mandando comida, Deus mandando providência. A palavra de Deus diz no livro de Salmos, de número 105, que não havia nenhum inválido, não havia nenhum doente durante esses 40 anos. Deus os conduziu através de milagres, porque Ele é Deus de milagre. Oriclama na baixo, oriclama na mãe.
1: Nós estamos aqui com uma irmã, uma das pessoas que recebeu agora esta revelação do Espírito Santo, e ela testifica que já sente o toque de Deus na sua vida. Seu nome, minha irmã?
2: Claudenice.
1: Irmã Claudenice, foi exatamente assim conforme a revelação do Espírito Santo?
2: Foi.
1: A senhora sentia esse problema na sua vista? Mas nesse momento, o que aconteceu com a senhora?
2: Depois que acabou a oração, eu passei a mão aqui nas minhas vistas. Não está doendo mais e eu estou enxergando mais limpo.
1: E ela está chorando, pastor. É um sinal de Deus.
0: A senhora sentia dor nos olhos?
2: Sentia dor aqui tudo.
0: Assim nas
2: eu
0: vistas?
2: Eu colocava a mão aqui, doía demais. Não estava aguentando de tanta dor.
0: E depois da oração?
2: Sumiu.
0: Sumiu a dor?
2: Sumiu.
0: E sente mais limpa a visão?
2: Sim.
0: Quantos creem que é Deus operando milagres?
3: Quantos creem que Deus opera milagres?
0: É Deus operando milagres, pastor Júlio.
1: Deus com certeza milagres. É o Espírito de Deus operando milagres. Está feliz com Jesus, meu irmão?
2: Sim.
1: Vale a pena participar das concentrações da Igreja Deus e Amor?
2: Vale a pena.
1: Glória a Deus, pastor. Deus está aqui neste lugar. Quem dá glória a Deus?
0: Tem alguém que pode bater palmas e dar glória para Ele?
1: Tem mais milagre acontecendo. Nosso irmão está testificando que ele já estava com a cirurgia marcada, mas neste momento ele recebeu a cura de Deus. Seu nome, meu irmão?
4: Oi, meu nome é Celso. E eu tinha uma consulta marcada para cirurgia, né, pastor? E o que acontece? Só que desde quando eu comecei a fazer as campanhas, eu não estou sentindo mais nada, nem remédio não estou tomando mais. E eu nem precisei mais do hospital, acredita?
0: Já estava com a cirurgia marcada.
4: Já estava tudo encaminhado, mas os remédios que eu estava tomando, eu não estou tomando mais, porque eu vivia na base de Buscopan, nem tomo mais, eu vivia na base de Buscopan. Eu não podia sair também, eu não podia trabalhar, estou podendo fazer
0: serviço. Até para andar tinha dificuldade?
4: Tinha dificuldade, eu não conseguia nem virar assim na cama, né?
0: Meu Deus.
4: E eu era duas hérnias, eu não estou sentindo mais nada, nem os remédios que eu tomava, que eu tinha que pegar três frascos de Buscopan. O Buscopan ficou encostado, não estou tomando mais nada.
0: É o Deus de milagres!
4: Eu agradeço a Deus, eu agradeço muito a Deus aqui na Igreja Pentecostal Deus Amor.
0: Quantos podem aplaudir a esse Deus de milagres que tocou sobre a vida dele?
5: Pastor Fabrício, Jesus continua fazendo milagres aqui na Igreja Deus e Amor. Como é o seu nome?
6: Marlúcia.
5: Marlúcia, a senhora entrou aqui sentindo o quê?
6: Sentindo muito mal, sabe? Terrível, um peso na cabeça, nos braços, no assim, mal-estar.
5: Mal-estar, peso na cabeça, nos braços. E agora, depois da oração?
6: Bem, graças a Deus.
5: Sumiu aquele mal?
6: Sumiu. Graças a Deus.
5: Quem te tocou?
6: Em nome de Jesus, Senhor
5: Jesus. Jesus tocou o pastor Fabrício e ela já está bem para a glória de Deus.
0: Quem pode bater mais palmas e dar glória a Jesus?
1: São milagres que acontecem sem medidas aqui na sede mundial. Seu nome, minha irmã?
7: É Tamires.
1: Como a senhora chegou aqui, qual era a sua enfermidade e o que aconteceu no momento da oração?
7: Eu estava com tontura, mal-estar, né? Até tonta.
1: Há quanto tempo a senhora vem sentindo esse mal?
7: Já tem uma semana.
1: Chegou a tomar algum medicamento?
7: Não, medicamento.
1: E era constante esse problema?
7: Era, dor de cabeça.
1: E na hora da oração, o que aconteceu?
7: Aí, através da oração, Deus me curou.
1: Não sente mais nada?
7: Não.
1: Certeza mesmo, mais nada, aquele mal-estar, aquela tontura, aquela sensação ruim, já não existe?
7: Não existe. Na hora que eu fui ali curada pelo Espírito Santo, meu coração acelerou.
1: Sentiu algo forte?
7: Algo forte. Falei, vou contar.
1: Tem certeza que está curada? Mais nada?
7: Mais nada.
1: Está feliz com Jesus?
7: Sim, Jesus é bom.
1: Deus abençoe pelo seu testemunho. Quem dá glória a Deus?
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3: Muito bem, agora são exatamente 4 da manhã, 33 minutos na capital paulista. Vamos acompanhar agora o projeto Eu e Mais Um. Nossa irmã Débora Miranda vem com o tema Ética Cristã. Vamos acompanhar juntos, daqui a pouco voltaremos com todos vocês aqui na Rádio Deus e Amor.
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9: Mais uma vez, nós estamos chegando ao seu rádio com este programa Espaço Eu e Mais Um. Estamos aqui todos os dias nesta cadeia de emissoras, também pelo aplicativo Rádio Deus é Amor, para nós instruirmos, fazermos crescer o novo convertido na sua vida espiritual, sua vida familiar, na sua vida lá no seu trabalho, na sua escola. Estamos aqui também para apoiar você, tirar suas dúvidas, que no final deste programa nós estaremos passando para vocês o nosso número de WhatsApp. Vos saúda Débora Miranda, na paz do Senhor Jesus, e a cada dia estou eu aqui pensando, meu Deus, o que a gente vai falar agora, qual o tema? São tantos, né? Porque nós não temos temas para falar, não, são tantos, mas a gente procura ser o mais prático possível. Menos teoria e mais prática, não é verdade? Apenas guardar a palavra? Não, nós temos que praticá-la. Estamos falando nessas programações sobre conduta, ética cristã, né? Que é um conjunto de valores morais e princípios baseados na palavra de Deus, que venham trazer crescimento espiritual para um bom convívio. É claro que temos de ter o nosso esforço humano, né? Mas com a graça do Senhor nós podemos alcançar, podemos dizer, a perfeição, entre aspas, né? E nós já falamos sobre a ética cristã na igreja e na sociedade. Eu queria falar agora dos relacionamentos humanos do crente. Vamos falar um pouquinho do valor de um sorriso? Saibam, irmãos, que o mundo ele está cheio de gente amargurada, gente desesperada, gente frustrada. A gente vê, por onde nós passamos, rostos sombrios que revelam tristeza, traumas, dor, enfim, desalento. E alguns se preocupam pelas perdas materiais, outros sofrem fisicamente e muito mais. Muitos deles têm o coração partido. E vocês sabiam que um sorriso franco e sincero de sua parte vai revelar a alegria e a esperança que há em você por Cristo Jesus? Em 1ª carta aos Tessalonicenses, capítulo 5, versículo 16, diz assim: faça brilhar nos outros o sol da sua alegria. Olha que lindo! Se antes você era uma pessoa amargurada, cheia de ódio, tristeza profunda, desespero, hoje você é uma pessoa transformada. E como as pessoas podem saber disso? Através do seu rosto, através do seu sorriso. Isso é muito necessário, muito pontual, para que nós possamos mostrar ao mundo, não de maneira fingida, mas legítima, que nós temos essa alegria, mesmo que a tempestade esteja quase quebrando o barco da nossa vida. Nós sabemos que o Senhor é a nossa alegria, Ele é a nossa paz. Não somente ter este valor de um sorriso, mas nos relacionamentos humanos termos cordialidade. Sabiam que a cordialidade e a cortesia dignificam a quem as oferece e agrada a quem os recebe? Os cristãos devem se abundar nisso, na alegria, na cordialidade, na cortesia. Coisa mais de mau testemunho é um crente estúpido, mal criado, rancoroso, cara feia, não sorri, não faz nada que possa atrair outras pessoas a Cristo. Lá no trabalho é conhecido como mal-humorado, o sistemático, o bravo. não está brilhando a luz, não está refletindo esta alegria, esta felicidade que Paulo escreve aos Tessalonicenses. Não adianta, irmãos, nós temos que mostrar ao mundo, não fingidamente, como eu já falei, mas autenticamente, que nós temos esta paz, que nós temos esta alegria. E sermos corteses com as outras pessoas. Não somente isso, o nosso testemunho diante do mundo, como deve ser? Olha, compartilhe com os outros a sua experiência que você tem com o Senhor, que você já teve. E é importante que eles percebam que você mudou, que você tem uma vida diferente, que você é uma pessoa totalmente transformada. Fale de Jesus, aproveite as oportunidades e fale de Cristo com as pessoas que estão ao seu alcance. E faça uso da sinceridade, da simplicidade ao conversar com outros acerca do Evangelho. Não seja arrogante, não se mostre superior ao outro. Mostre-se uma pessoa alegre, uma pessoa amiga, para que os outros admirem o quanto a luz de Cristo brilha em você. Onde as pessoas vão ter prazer de ouvir você, de estar com você, porque você é uma pessoa que tem o testemunho de Cristo diante do mundo. Vamos continuar falando ainda esta semana e nas demais programações sobre a ética cristã na igreja e na sociedade. Por hoje é só. Anote aí o nosso WhatsApp para você mandar o seu comentário. Como que está sendo o seu discipulado? O que você está aprendendo? Você tem gostado deste programa? Quer mandar sugestões? Tem dúvidas? Nosso WhatsApp é 119-8292-3392. Um forte abraço e na próxima aula eu aguardo a sua audiência. Até lá.
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3: Pai, Tu és poderoso, meu Deus. Nesta manhã de quarta-feira, eu me coloco diante de Ti, ó Deus de Israel, apresentando todos os nossos queridos irmãos ouvintes, ó Pai, que necessitam e precisam, ó Pai, desta grande vitória. Esta oração, ó Deus, é voltada para todos os nossos queridos ouvintes que precisam e necessitam de uma porta de emprego. Jesus, quantas pessoas que há muito tempo se encontram desempregadas, pessoas que estão até mesmo passando por necessidades. Mas eu clamo ao Senhor, peço ao Senhor neste momento que o Deus Todo-Poderoso venha alcançar essas vidas, que o Senhor venha, meu Deus e meu Pai, abrir as portas, ó Pai, para que essas pessoas venham se alegrar na presença do Senhor. Vai repreendendo, meu Deus e meu Pai, todo mal, repreendendo, Senhor, todo impedimento, Senhor, ó Pai, que impede essas pessoas, ó Deus, de alcançar esta grande vitória, alcançar este grande objetivo, meu Deus, que é este emprego, que é, meu Deus, levar, ó Deus, esta alegria para o lar, que é, meu Deus, a oportunidade de um bom salário, de estar, Senhor, empregado num bom emprego, ó Senhor, sendo valorizado, ó Pai, por aquilo que eles estão fazendo, ó Deus de Israel, por esta oportunidade ao qual, ó Deus, ele tanto espera, que ele tanto aguarda. Mas eu creio, Senhor, eu creio, meu Deus, que o Senhor já está agindo, trabalhando e se manifestando, ó Pai, em favor dessas pessoas. Senhor Jesus, entra com a providência, não deixe faltar nada nesta casa, não deixa faltar o alimento, não deixa faltar o mantimento, mas que o Senhor Deus e Pai venha, meu Pai, surpreender, ó Deus poderoso, a estas pessoas que em Ti, ó Deus, estão confiando em Ti, ó Pai, estão agora, meu Deus, depositando a sua fé no Deus Todo-Poderoso, que pode todas as coisas. Eu creio, Senhor, eu creio, meu Pai, que o Senhor é o Deus de surpresa, e o Senhor, ó Pai, vai surpreender essas pessoas. Eu creio que o Senhor vai, meu Pai, mostrar o Teu grande poder para essas pessoas, ó Deus, e o Teu nome será glorificado, louvado e engrandecido. Eu creio, Senhor, nesta manifestação, nesta manhã de quarta-feira. Fica, meu Pai, com o Teu servo, com a Tua serva, meu Pai, porque eu tenho certeza que o Senhor já está trazendo a paz, o Senhor está trazendo, meu Pai, o refrigério para este coração preocupado, porque o Senhor está acalmando e o Senhor está tranquilizando, meu Pai, essas pessoas, porque o Senhor, ó Deus, já está colocando as Tuas mãos e está, meu Pai, já abençoando esta casa e esta família. Fica, meu Pai, com os Teus servos, em nome do Pai, do Filho e do Espírito Santo. Amém e amém, Senhor Jesus.
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0: Muito bem, agora são 4 da manhã, 49 minutos. Nós vamos agora ao bloco de notícia Saúde em Foco. Daqui a pouco voltaremos com todos vocês aqui na Rádio Deus e Amor.
1: E chegou o momento de informação aqui na Rádio Deus é Amor. Dormir bem é um dos pilares da saúde. A postura ao dormir afeta a coluna, a respiração e a digestão. Olha, dormir bem não é luxo, é necessidade. E prestar atenção, principalmente à posição que você dorme, pode evitar dores, melhorar a sua respiração e até proteger o seu coração. Se você acorda cansado, com dores no corpo, ou sente que o seu sono não é reparador, talvez seja a hora de repensar aí não só a sua rotina noturna, mas também o jeito que você deita. O sono de qualidade é um pilar essencial para a saúde física e mental, atuando diretamente na regulação hormonal, na consolidação da memória e no fortalecimento do sistema imunológico. Quando o repouso é inadequado, o nosso corpo sofre com consequências imediatas e de longo prazo, que incluem a queda da imunidade, o ganho de peso, falhas de atenção e o aumento do risco de doenças do coração. Segundo o médico Luciano Miller, posturas incorretas ao dormir causam desalinhamento e dores crônicas, problema que afetará 80% da população mundial, segundo a OMS. Dormir de bruços é a pior opção por comprimir o tórax e forçar a coluna, enquanto deitar de barriga para cima agrava o ronco e a apneia ao obstruir as vias aéreas. Posições como a fetal, muito encolhida, pescoço torto ou dormir sentado também devem ser evitadas, pois tensionam os músculos, distorcem a anatomia e geram rigidez ao acordar. Para proteger a integridade da coluna e garantir aí um descanso verdadeiramente reparador, a posição de lado é indicada pelo especialista como a ideal, por manter o corpo alinhado e reduzir tensões. Esse cuidado postural deve ser somado a uma boa higiene de sono, que inclui manter horários regulares, afastar-se de telas antes de deitar, garantir um ambiente escuro e evitar refeições pesadas ou cafeína tardia. Investir no ajuste aí da rotina noturna e na forma, né? Como você se posiciona na cama, não é luxo, mas uma necessidade vital para afastar dores, melhorar a respiração e proteger o seu coração. Ar-condicionado. A guerra da temperatura divide famílias, colegas de trabalhos e casais. A ciência não sente frio, mas deixa claro que o ar-condicionado em 17 graus está fora do acordo coletivo da biologia humana. De acordo com a OMS, a faixa de conforto térmico para ambientes fechados fica aí em média de 20 a 24 graus. Aqui no Brasil, a Anvisa reforça essa orientação e recomenda que ambientes climatizados, especialmente os de uso coletivo, não operem abaixo de 20 graus. A razão é simples. Temperaturas muito baixas forçam o organismo a trabalhar mais para manter o equilíbrio térmico. O choque térmico, aliás, existe e cobra preço no seu corpo. Sair de um ambiente externo, por exemplo, com 30 graus e entrar em outro com 17 graus, significa submeter o seu corpo a um choque de pelo menos 13 graus em poucos segundos. Para o sistema respiratório humano, essa mudança drástica e repentina de temperatura não é um mero detalhe. Segundo dados da Sociedade Brasileira de Otorrinolaringologia, o frio extremo gera um impacto real. Essas temperaturas excessivamente baixas causam um aumento significativo de crises de rinite e sinusite. Também provocam irritações na garganta, ressecamento das vias aéreas e a piora de quadros alérgicos. Então não se trata de drama ou exagero, mas sim de estatística médica. O problema de saúde começa quando o foco pretendido vira congelamento generalizado. A produtividade e o bem-estar passam a disputar espaço diretamente com o tremor involuntário do corpo. O equilíbrio, né, biológico é rompido quando o ambiente se transforma em uma verdadeira câmara frigorífica.
0: Muito bem, agora são 4h54, chegamos ao final do programa Madrugada do Socorro de Deus. Muito obrigado pela sua companhia, muito obrigado pela audiência. Deus abençoe a vida de todos vocês. Quero agradecer também ao nosso querido irmão Hamilton Júnior e também ao nosso querido irmão Cleiton, que esteve no WhatsApp. Agora nós iremos à identificação das emissoras e logo após teremos o horário reservado à propaganda eleitoral. E logo após teremos o culto no lar, pastor Lorival de Almeida, com o tema Até que se derrame o Espírito. Que Deus abençoe a todos. Muito obrigado pela companhia e pela sua audiência. Nos falamos numa próxima oportunidade, se assim o Senhor nos permitir. Um forte abraço, fiquem todos na paz do Senhor Jesus.

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2: Eu saúdo a igreja com a paz do Senhor Jesus. Capítulo 32 do profeta Isaías, versículo 15.
3: 32, 15.
2: Até que se derrame sobre nós o Espírito lá do alto.
3: Se derrame a nós o Espírito de allá del alto.
2: Então o deserto se tornará em campo fértil.
3: O deserto será campo fértil.
2: E o campo fértil será reputado por um bosque.
3: E será reputado por um bosque.
2: E o juízo habitará no deserto.
3: El juicio habitará en el desierto.
2: E a justiça morará no campo fértil.
3: La justicia habitará en el campo fértil.
2: E o efeito da justiça será paz.
3: El efecto de la justicia será la paz.
2: E a operação da justiça.
3: La operación de la justicia.
2: Repouso e segurança para sempre.
3: Reposo y seguridad para siempre.
2: E o meu povo habitará em morada de paz.
3: Mi pueblo morará en el pueblo de paz.
2: E em moradas bem seguras.
3: Em lugares muito seguros.
2: E em lugares quietos de descanso.
3: Lugares hechos de descanso.
2: Ainda que caia a saraiva.
3: Que caiga el granizo.
2: Que caia o bosque.
3: Que caiga el bosque.
2: E a cidade seja inteiramente abatida.
3: Esté por completo abatida.
2: Tome os seus lugares, meus irmãos. Tome os seus lugares.
3: Tome seu centro, irmãos meus.
2: Eu quero dar as boas-vindas a todos vocês.
3: Os dou a bem-vinda a todos vocês.
2: Vocês do Ministério Pentecostal Deus e Amor.
3: Deus do Ministério da Igreja Deus e Amor.
2: Vocês de outros ministérios também.
3: E outros ministérios também.
2: Vocês que não são evangélicos também.
3: E não é evangélico também.
2: Sejam todos bem-vindos em nome de Jesus Cristo.
3: Sejais bem-vindos em nome de Cristo.
2: E eu espero de todo o meu coração que vocês sejam muitíssimo abençoados.
3: Com meu coração espero que sejam bem bendecidos.
2: E que a palavra de Deus possa falar aos vossos corações.
3: Que a palavra de Deus fale a vosso coração.
2: Que haja salvação.
3: Que haja salvação.
2: Que haja multiplicação.
3: Que haja multiplicação.
2: Que haja saúde.
3: Que haja saúde.
2: Que haja paz.
3: Que haja paz.
2: Que haja justiça.
3: Que haja justiça.
2: Que haja morada segura para a vida de todos vocês.
3: Que haja habitação segura para todas as vossas vidas.
2: Conversando com a igreja, nós concluímos que.
3: Hablando con la iglesia concluimos que.
2: Aceitamos Jesus como Salvador.
3: Aceptamos a Jesús como Salvador.
2: E Jesus nos envia o Espírito Santo.
3: Y él nos envía su Espíritu Santo.
2: E quando nós temos o Espírito Santo,
3: quando temos o Espírito Santo,
2: a Bíblia diz que o Espírito Santo nos ensina todas as coisas.
3: Ele nos ensina todas as coisas, diz a Bíblia.
2: Além de ser o Consolador,
3: además de ser el Consolador,
2: além de ser aquele que nos faz interpretar a palavra,
3: además de ser el que nos hace interpretar la palabra,
2: e nós estamos convictos de que,
3: convictos estamos de que
2: quem tem o Espírito Santo de Deus,
3: quien tiene el Espíritu Santo de Dios,
2: tem salvação,
3: tiene salvación.
2: E não há como ter o Espírito Santo de Deus.
3: Não há como ter o Espírito Santo de Deus.
2: A não ser que a gente aceite Jesus como Salvador.
3: A menos que aceitemos a Jesus como Salvador.
2: Por outro lado, concluímos também.
3: E por outro lado, concluímos também
2: que sem a presença do Espírito Santo.
3: Sem a presença do Espírito Santo.
2: Nós não conseguimos entender o Evangelho.
3: Não lograremos entender o Evangelho.
2: Nós não conseguimos nos adequar às normas de Deus.
3: Não logramos adequar-nos às normas de Deus.
2: Nós não aceitamos o modo de vida que o Senhor nos propõe.
3: Não aceitamos o modo de vida que Deus nos propõe.
2: Então vivemos como crentes vacilantes.
3: Vivemos como crentes que vacilam.
2: Criamos a nossa própria forma de entender.
3: Criamos nossa própria forma de entender.
2: Criamos a nossa própria maneira de viver.
3: Criamos nossa forma de viver.
2: Buscamos aquilo que se encaixa a nós.
3: Buscamos o que se encaixa a nós.
2: Não somos nós que nos adequamos à palavra.
3: Não somos nós que se adequa à palavra.
2: Mas pensamos que a palavra tem que se adequar à nossa vida.
3: Sino pensamos que a palavra deve adequar-se à nossa vida.
2: Nós precisamos do Espírito Santo de Deus.

0: Necessitamos do Espírito Santo de
1: Deus. Nós precisamos ter o Espírito Santo de Deus.
0: Necessitamos ter o Espírito Santo de Deus.
1: Não é à toa que a Bíblia Sagrada fala.
0: Em vano a Bíblia não o diz.
1: Eis que nos últimos dias ou nos últimos tempos, diz Deus.
0: É que nos últimos dias e últimos tempos, diz Deus.
1: Derramarei do meu Espírito.
0: Derramarei do meu Espírito
1: sobre toda a carne.
0: Sobre toda a carne.
1: Não é à toa que através do profeta Joel nós vemos.
0: Não é em vano que através de Joel vemos.
1: E vemos também até no próprio livro de Atos, capítulo 2.
0: Em Hechos capítulo 2 também vemos
1: a Bíblia Sagrada sendo bastante categórica.
0: A Bíblia sendo bastante categórica.
1: Ou seja, o Espírito do Senhor haveria de ser derramado sobre todos.
0: O Espírito do Senhor se derramaria sobre todos.
1: Os velhos,
0: os ancianos,
1: os jovens,
0: e os jovens,
1: os adolescentes
0: e adolescentes,
1: todas as faixas etárias,
0: todas as idades, aptas,
1: receberiam da presença do Espírito Santo de Deus.
0: Receberiam do Espírito Santo de Deus.
1: E eu entendo, meus irmãos, que como a igreja começou ali em Atos, eu creio que quando o Espírito de Deus vivificou a igreja.
0: Entendo como a igreja começava em Hechos, onde é vivificado o Espírito da igreja.
1: Eu creio que nós recebemos.
0: Creio que recebimos.
1: E temos desfrutado até os dias de hoje.
0: E temos desfrutado até hoje.
1: Uma determinada porção do Espírito Santo de Deus.
0: Determinada porção do Espírito de Deus.
1: Mas lendo o capítulo 32 do profeta Isaías.
0: Pero lendo o capítulo 32 de Isaías,
1: do versículo 15 para frente.
0: Desde 15 em adelante,
1: o que era deserto se transforma em campo de colheita.
0: Lo que era desierto se hizo en campo de cosecha.
1: Num campo fértil.
0: Campo fértil.
1: E tudo vai se frutificando, tudo vai ficando verdinho, frutífero, até que o que era deserto se transforma num bosque.
0: Todo se frutifica até o que era deserto se hizo bosque.
1: Ou seja, isso é abundância.
0: Isso é abundância.
1: Isaías fala que as questões das injustiças.
0: Isaías diz que a questão das injustiças.
1: E o juízo habitará no deserto.
0: E o juízo habitará em deserto.
1: E a justiça morará no campo fértil.
0: E a justiça habitará em campo fértil.
1: E o efeito da justiça será paz.
0: E a justiça será a paz.
1: E a operação da justiça.
0: E a operação da justiça.
1: Repouso e segurança para sempre.
0: Repouso e segurança para sempre.
1: Meu povo vai habitar em paz.
0: Meu povo habitará em paz.
1: Em moradas seguras.
0: Em habitação segura.
1: Em locais tranquilos, quietos de descanso.
0: Lugares tranquilos, quietos de descanso.
1: Mesmo que caia fogo do céu, caia uma chuva de saraiva.
0: Aunque caiga fogo del cielo, granizo del cielo.
1: Mesmo que caia o bosque.
0: Aunque caiga el bosque.
1: Mesmo que aconteçam catástrofes.
0: Aunque haya catástrofes.
1: Esses que estarão sob o efeito desse derramamento do Espírito Santo não serão afetados.
0: Bajo el efecto del Espíritu Santo no serán afectados.
1: Agora, eu fiquei observando esses versículos.
0: Estoy observando estos versículos.
1: Essa mensagem que fala de um juízo perfeito.
0: Mensagem que habla de um juízo perfeito.
1: Essa mensagem que fala de um juízo contra o pecado.
0: Que habla de um juízo contra o pecado.
1: Justiça para as pessoas.
0: Justiça para as pessoas.
1: Às vezes nós temos aquela propaganda do governo federal.
0: Às vezes há propaganda do governo federal.
1: Governo federal, justiça para todos.
0: Governo federal, justiça para todos.
1: A gente sabe que isso é mentira.
0: Sabemos que é mentira.
1: Que não tem justiça para todos.
0: Que não há justiça para todos.
1: Aliás, para alguns não tem justiça nenhuma.
0: Para alguns não há nenhuma justiça.
1: Quando se fala em paz e tranquilidade.
0: Quando se habla de paz e tranquilidade.
1: Ah, os moradores de Alphaville.
0: Los que viven en lugares de ricos.
1: Os moradores dos condomínios fechados mais riquíssimos e mais protegidos do planeta.
0: Habitantes de condomínios mais cerrados e protegidos do planeta.
1: Já tem quadrilhas especializadas em roubar só esse tipo de gente agora.
0: Tem quadrilhas especializadas para roubar esse tipo de gente.
1: Não tem morada tranquila.
0: Então, não há lugar tranquilo.
1: Não tem morada. Enfim, onde as pessoas podem ficar e dizer estou no local quieto e de descanso.
0: Não há lugar para que digam que este lugar quieto e de descanso.
1: Então, analisando, meus irmãos, esses versículos, eu comecei a me questionar.
0: Analisando isso, eu comecei a questionar, meus irmãos.
1: Será que nós já estamos vivendo um tempo como esse?
0: Será que já estamos vivendo um tempo como este?
1: Porque se o Espírito Santo de Deus tem sido derramado.
0: Se o Espírito Santo ha sido derramado.
1: Por que não temos nós, então, desfrutado isso que eu chamo de uma promessa de avivamento?
0: E não sei por que não hemos vivido a promessa de avivamento.
1: Alguns estudiosos da Bíblia dizem.
0: Estudiosos da Bíblia dizem.
1: Que isso vai acontecer por ocasião do milênio.
0: Isso sucederá por ocasião do milênio.
1: Algumas pessoas chegam a dizer, não, isso está falando a respeito de pessoas que vivem os seus desertos pessoais.
0: Outros dizem que isso habla sobre as pessoas que vivem desertos.
1: Outros chegam a dizer que não, isso é uma questão de espírito, questão de água, questão de, enfim, eu quero trazer isso para o campo do avivamento para essa igreja e para as pessoas que estão nos ouvindo.
0: Isso é o que eu quero trazer ao campo do avivamento.
1: Porque eu acredito que isso é promessa de Deus para todos nós.
0: Creio que isso é promessa de Deus para todos nós.
1: É promessa de Deus e a promessa de Deus está dizendo que haverá um rei que reinará num reino onde haverá justiça.
0: A promessa de Deus disse que haverá um rei que reinará em um lugar onde há justiça.
1: Isso vai acontecer.
0: Isso se verá.
1: Até que se derrame sobre nós o Espírito lá do alto.
0: Até que nosotros se derrame el Espíritu de lo alto.
1: Eu tenho sentido o Espírito Santo de Deus, meus irmãos.
0: Eu senti o Espírito de Deus, irmãos meus.
1: Eu estou sentindo agora o mover do Espírito Santo de Deus.
0: Estou sentindo agora o mover do Espírito de Deus.
1: Eu sou uma pessoa tímida. Eu sou uma pessoa que, se os irmãos me encontrarem pela rua, são capazes de achar que eu sou até metido. Eu sou tímido.
0: Sou alguém tímido que está na calle creio.
1: Se não é pelo Espírito de Deus, eu não posso falar com os irmãos dessa forma.
0: Sem o Espírito de Deus, não posso falar com os irmãos desta maneira.
1: Vejo os irmãos, vejo rostos diferentes, vejo reações diferentes.
0: Vejo os irmãos, rostos diferentes, reações diferentes.
1: E posso sentir que alguns irmãos estão desfrutando e navegando no oceano do Espírito.
0: Posso sentir que alguns desfrutam e navegam no Espírito.
1: Alguns estão recebendo mais. Alguns estão recebendo menos.
0: Uns recebem mais e outros menos.
1: Temos visto jovens sonhando sonhos pelo Espírito.
0: Temos visto jovens tendo sonhos por el Espírito.
1: Temos observado velhos que têm visões. Temos
0: visto ancianos que têm visões.
1: Quando falamos de jovens com sonhos, é porque velhos já não podem ter mais aqueles sonhos, né? Tipo que o tempo já está passando, mas pode ter visões.
0: Hablamos
1: agora,
0: velho.
1: Os jovens podem ter sonhos.
0: Os jovens podem ter sonhos. Os ancianos não.
1: Sonhos no âmbito espiritual, sonhos no âmbito pessoal, sonhos de uma forma geral.
0: Sonhos no âmbito espiritual em geral.
1: Posso dizer a vocês que o Espírito Santo de Deus é bom para a igreja, é bom para nós.
0: Posso dizer que o Espírito Santo é bom para nós.
1: Posso dizer a vocês que o Espírito Santo é a promessa do Pai.
0: Posso dizer que o Espírito Santo é a promessa do Pai.
1: Ele consola.
0: Ele consuela.
1: O Espírito Santo de Deus é a nossa hermenêutica, é a nossa interpretação do que ouvimos e do que lemos.
0: O Espírito Santo é a nossa interpretação do que vemos e ouvimos, lemos.
1: Quando nós aceitamos Jesus.
0: Quando aceitamos a Jesus.
1: O Espírito Santo vem sobre nós.
0: O Espírito Santo vem sobre nós.
1: E as coisas mudam na nossa vida.
0: E tudo cambia na nossa vida.
1: Havia um homem chamado Saul.
0: Havia um homem chamado Saul.
1: E a Bíblia Sagrada fala que ele era alto.
0: A Bíblia diz que era alto.
1: Ele era tão alto que as pessoas batiam no ombro dele.
0: Que a gente chegava ao ombro dele.
1: E ele buscava jumentas perdidas do seu pai.
0: Buscava asnos perdidos do seu padre.
1: E a Bíblia Sagrada fala que Deus.
0: A Bíblia diz que Deus
1: o tomou.
0: Lo tomou.
1: Seria ele o primeiro rei de Israel.
0: Ele seria o primeiro rei de Israel.
1: E quando o Senhor o tomou, veio sobre ele o Espírito de Deus de uma forma tão poderosa.
0: Quando Deus o tomou, veio o Espírito sobre ele tão poderosa.
1: Que ele profetizava no meio dos profetas.
0: Profetizava entre os profetas.
1: Para você ver como o Espírito de Deus muda as pessoas.
0: Como o Espírito de Deus
1: como ele transforma as pessoas.
0: Transforma as pessoas.
1: Era alto, era forte, mas também era tímido e era pobre.
0: Saul era alto, mas também era tímido e pobre.
1: Mas quando o Espírito de Deus entrou na vida dele.
0: Mas quando o Espírito de Deus entrou em sua vida.
1: É aí que eu quero ver.
0: Aí quero ver.
1: Profetizar no meio dos profetas.
0: Profetizar entre os profetas.
1: E é isso que ele estava fazendo.
0: E isso ele fazia.
1: Porque o Espírito de Deus desceu sobre ele.
0: Porque o Espírito de Deus bajou sobre ele.
1: Veio com o tempo, meus irmãos, nós também conhecemos.
0: Também conhecemos
1: a história de Sansão.
0: A história de Sansão.
1: No tempo dos juízes, antes dos reis.
0: Tempo de los jueces antes de los reyes.
1: A Bíblia fala que ele era um homem considerado comum.
0: Diz a Bíblia que era um homem considerado comum.
1: Mas nas necessidades.
0: Pero en las necesidades.
1: Quando as coisas ficavam a ponto de não poderem mais ser resolvidas através do homem.
0: Quando as coisas chegavam a um ponto de não poder ser resolvidas como homem.
1: Esse Nazireu de Deus recebia a presença do Espírito Santo.
0: Esse Nazireu de Deus recebia poder do Espírito Santo.
1: E a Bíblia diz que ele se transformava no personagem mais forte que já existiu na face da Terra.
0: Ele se transformava no homem mais forte que já houve.
1: E a força de Deus que vinha sobre ele era tão grande.
0: A força de Deus que vinha sobre ele era tão grande.
1: Que ele foi capaz de pegar um leão e matá-lo abrindo a sua boca até quebrar aqui a sua arcada. É coisa de Deus. O Espírito Santo de Deus, ele vem sobre nós em nossos dias e nos convence dos nossos pecados, nos convence também do juízo, nos faz entender os tempos e as estações. O Espírito Santo de Deus vem sobre nós e nos permite conhecer ser como nós devemos proceder diante de Deus e diante dos homens. O Espírito Santo de Deus na nossa vida nos faz entender.
0: O Espírito de Deus na nossa vida nos faz entender.
1: O que é de Deus e o que não é de Deus.
0: O que é de Deus e o que não é de Deus.
1: Quem aceita Jesus como Salvador?
0: Quem aceita Jesus como Salvador?
1: e recebe o Espírito Santo de Deus.
0: E recebe o Espírito Santo de Deus.
1: Passa a desfrutar.
0: Começa a desfrutar
1: de uma visão.
0: De uma visão
1: que o homem comum.
0: Que o homem comum
1: não pode ter.
0: Não pode ter.
1: Quando a pessoa recebe o Espírito de Deus.
0: Quando a pessoa recebe o Espírito de Deus.
1: Ela passa a viver numa dimensão diferente.
0: Começa a viver em dimensão diferente, distinta.
1: A dimensão das pessoas que vivem apenas e tão somente na carne.
0: A dimensão da gente que vive apenas na carne.
1: Somente uma transformação espiritual e essa transformação, evidentemente, pelo Espírito de Deus.
0: Somente transformação espiritual por el Espíritu de Dios.
1: É capaz de reverter completamente as situações de calamidades, as situações de perdas e as situações de derrotas que muitas pessoas vivem.
0: É capaz de reverter em situações de calamidade que muita gente vive.
1: Somente pelo Espírito Santo de Deus nós podemos ver preencher-se completamente a promessa do Espírito de Deus na nossa vida.
0: Só por el Espíritu de Deus podemos ver llenar la promesa de
1: Deus. Eu creio que o Senhor Jesus está derramando o poder do Espírito Santo sobre nós. Eu creio.
0: Eu creio que Jesus derrama o Espírito de Deus sobre nós.
1: Mas eu também creio, meus irmãos.
0: Eu também creio, irmãos meus.
1: Que nós ainda não alcançamos essa parte que está aqui.
0: Não hemos alcançado a parte que está aqui.
1: O seu deserto já se transformou num campo fértil.
0: El desierto se hizo campo fértil.
1: Esse campo fértil já se transformou num bosque.
0: Esse campo fértil se hizo un bosque.
1: O juízo já tem habitado no seu deserto, no deserto da sua vida. A justiça tem morado nesse seu campo fértil.
0: Juízo já estava no deserto e já se hizo campo fértil.
1: Você já tem sentido o efeito da justiça, que é a paz?
0: Já sentiste a justiça, que é a paz?
1: Você já tem sentido o efeito da operação da justiça, que é repouso e segurança para sempre?
0: Já sentiu o efeito da justiça, que é repouso e segurança para sempre?
1: Deus está dizendo: o meu povo habitará em morada de paz e morada bem segura, lugares quietos e de descanso.
0: Deus disse: meu povo habitará em lugares de segurança e descanso.
1: São benefícios de Deus na vida das pessoas que recebem a promessa de restauração pelo Espírito Santo.
0: São benefícios de Deus para os que recebem o Espírito.
1: Podemos
0: Santo.
1: Dizer, meus irmãos, que são promessas e benefícios e eventos escatológicos. Podemos dizer, mas por que não dizermos também que faz parte de um avivamento que podemos desfrutar nesse exato momento da nossa vida?
0: Por que não dizer que isso é uma parte do avivamento para a nossa vida?
1: Se o mundo vive da sua forma, nós podemos viver a nossa vida de uma forma também individual, de uma forma a desfrutar os benefícios.
0: Se o mundo vive a sua vida também, por que não podemos viver?
1: O Espírito Santo de Deus tem habitado e tem descido sobre nós cada dia, cada momento.
0: A cada momento e instante, o Espírito Santo ha venido a nossa vida.
1: Eu creio que as promessas que foram faladas pelo profeta Joel estão cumpridas, mas eu creio que essas promessas faladas pelo profeta Isaías têm muito ainda que se cumprir na nossa vida, na sua vida. E tudo começa quando você entrega o seu caminho ao Senhor, quando você entrega a sua vida ao Senhor.
0: Há muito para cumprir-se todavía de las promesas del profeta.
1: A sua vida passa por esse avivamento.
0: Sua vida passa por este avivamento.
1: Você começa a enxergar a vida, você começa a enxergar as coisas de uma forma diferenciada.
0: Começa a ver a vida e as coisas de forma diferente, distinta.
1: Quantas vezes, quando o Espírito de Deus se move na nossa vida, nós chegamos a falar para nós mesmos: nunca havia pensado nisso dessa forma.
0: Quando sentimos o Espírito em nossa vida, dizemos: nunca havia pensado desta maneira.
1: Eu nunca havia enxergado essa coisa dentro desse ângulo.
0: Nunca havia visto isso desta maneira.
1: Nós estamos vivendo tempos finais.
0: Estamos vivendo tempos distintos finais.
1: Estamos vendo guerras.
0: Guerras vemos.
1: Rumores de guerras.
0: Rumores de guerras.
1: A injustiça tem aumentado a cada dia.
0: A injustiça se aumentou a cada dia.
1: A Bíblia fala que pelo aumento da iniquidade,
0: a Bíblia diz que por el aumento de la maldad,
1: muitas pessoas teriam a sua fé completamente destruída.
0: Muitos teriam a fé destruída.
1: Muitas pessoas deixariam de acreditar.
0: Muitos deixariam de crer.
1: E nós estamos vendo isso acontecer.
0: E vemos isso que está passando.
1: A iniquidade está aumentando cada dia mais.
0: A maldade se aumenta cada dia.
1: Quando falamos de iniquidade, falamos de injustiças.
0: Quando pensamos de maldade, pensamos de justiça.
1: Mas justiça. Falamos também de pecado.
0: Também hablamos de pecado.
1: Nós temos visto muitas pessoas desistirem da fé.
0: Temos visto muita gente rendir-se pela fé.
1: Convencidas pelo argumento desse mundo.
0: Convencidos por argumentos deste mundo.
1: Que tem se armado de uma forma terrível e enganado.
0: Que se ha equipado de forma terrível e enganado.
1: Pessoas que já desfrutaram um dia da presença do Espírito Santo.
0: Que já desfrutaram do Espírito Santo.
1: Por aumentar a iniquidade, o amor de muitos haverá de se esfriar, disse o Senhor Jesus.
0: Por aumentar a maldade, o amor de muitos se enfriaria, disse a palavra.
1: E muitas pessoas estão se deixando levar.
0: E muitos se deixam levar.
1: Sendo enganadas pelo pecado.
0: Sendo enganadas por el pecado.
1: Sendo enganadas pelo mundo.
0: Enganadas por el mundo.
1: Sendo enganadas por Satanás.
0: Enganados por Satanás.
1: Mas por outro lado, se tem aumentado a iniquidade.
0: Pero por outro lado, se ha aumentado la maldad.
1: A Bíblia Sagrada nos fala também.
0: A Bíblia nos dice también.
1: Que mais e mais e mais e mais o Senhor Jesus haveria de derramar do Espírito Santo.
0: Mais e mais Jesus derramaria do Espírito Santo.
1: Grandes avivamentos haveriam de acontecer.
0: Grande avivamento poderia suceder.
1: E eu quero convidar você para fazer parte desse grande avivamento.
0: Quero convidar para ser parte deste avivamento.
1: Eu não estou falando de gritinhos ou pulinhos desconexos, não.
0: De gritos ou saltos desconexos.
1: Eu não estou falando de pessoas pulando parecendo grilo em panela quente, não.
0: Eu digo gente saltando como.
1: Eu estou grilo. Falando de salvação de vidas.
0: Salvação de vida.
1: Eu estou falando do mover do poder de Deus.
0: Salvação do poder de Deus.
1: Eu estou falando de gente descendo as águas batismais.
0: Gente bautizando-se.
1: Eu estou falando dos dons do Espírito Santo sendo manifestados nas vidas das pessoas. Eu estou falando em conversões genuínas. Eu estou falando em coisas duradouras e não em fogozinho de palha. Eu estou falando nesse derramamento do Espírito Santo que a Bíblia Sagrada está falando. Aleluia, louvado seja Deus. Até que.
0: Hasta que.
1: Ou seja, é um período.
0: É um período.
1: Às vezes eu ficava de castigo.
0: Às vezes me quedava de castigo.
1: Meus pais me punham de castigo.
0: Meus pais me castigavam.
1: E eu perguntava, mas até quando vou ficar aqui?
0: Eu dizia,
1: até você aprender.
0: Até quando quero ficar aqui? Até aprender, me diziam.
1: É claro que o que Deus está falando pelo profeta Isaías, meus irmãos.
0: Claro que o que Deus disse através do profeta Isaías.
1: É uma profecia que é dirigida a Israel.
0: É profecia dirigida a Israel.
1: Não é? Mas nós podemos pegar para nós, aplica-se a nós também.
0: Podemos aplicá-lo a nós também.
1: Porque todas as gerações necessitaram, necessitam e nós necessitamos também do derramamento do Espírito Santo em nossas vidas.
0: Porque toda a geração necessita e necessitou e necessitamos também do derramamento.
1: Mas é bonito demais.
0: É demasiado bonito.
1: Até que se derrame sobre nós.
0: Até que se derrame sobre nós.
1: O Espírito lá do alto.
0: O Espírito de allá de lo alto.
1: Você já aceitou Jesus como seu Salvador? Não se recebe o Espírito Santo sem aceitar Jesus.
0: Já aceitaste a Cristo como teu Salvador? Não se recebe o Espírito Santo sem Jesus.
1: Não existe uma pessoa sequer que possa dizer: eu estou cheio do Espírito Santo, mas não aceitei Jesus. Mentira.
0: Não existe uma pessoa que tenha recebido o Espírito Santo sem Jesus.
1: É Jesus quem envia o Espírito Santo.
0: Jesus envia o Espírito Santo.
1: É Jesus quem batiza no Espírito Santo.
0: Jesus batiza com o Espírito Santo.
1: Não tem Espírito Santo sem Jesus.
0: Não há Espírito Santo sem Jesus.
1: Não tem.
0: Não há.
1: Você já aceitou Jesus como seu Salvador?
0: Já aceitaste Jesus como teu Salvador?
1: Então até que você aceite Jesus, você não vai receber do derramamento do Espírito Santo.
0: Então até que aceitas a Jesus, não receberás o derramamento do Espírito Santo.
1: E quando você aceitar Jesus como seu Salvador?
0: Quando aceitas a Jesus como teu Salvador?
1: Quando for derramado sobre ti o Espírito Santo?
0: Quando seja derramado em ti o Espírito Santo?
1: Então o seu deserto se tornará num campo fértil.
0: Allí tu desierto será campo fértil.
1: Depois num bosque.
0: Luego será bosque.
1: E o profeta Isaías continua: a paz vem porque há justiça.
0: E o profeta Isaías diz: a paz vem porque há justiça.
1: E a justiça traz repouso e traz segurança.
0: E a justiça traz repouso e segurança.
1: Traz moradas de paz, casa segura, lugares quietos de descanso.
0: Trae lugar seguro de descanso.
1: É isso que a gente tem buscado.
0: Isso hemos buscado.
1: Ah, porque eu tô aqui agora, fiquei bilionário. Ah. Eu vou buscar um pouco de paz e descanso.
0: Porque estou aqui, sou bilionário, vou querer um lugar de descanso.
1: E eu vou me mudar para a Europa.
0: Me mudarei até a Europa.
1: E eu vou mudar para os Estados Unidos.
0: Vou mudar aos Estados Unidos.
1: Você pode mudar para onde você quiser.
0: Podes mudar-te aonde tu queiras.
1: Se você não receber o Espírito Santo de Deus, você não vai receber a verdadeira paz. Porque a verdadeira paz, ela é produto da justiça. E essa paz é a única paz que pode trazer a segurança. E Jesus fala: eu deixo-vos a paz.
0: Jesus diz: eu os trago, os deixo minha paz.
1: A minha paz eu vos dou.
0: Paz os dou.
1: E a minha paz não é Estados Unidos, não é Canadá, não é Ilha de Malta, não é Portugal.
0: E minha paz não nós, Estados Unidos, Canadá, Portugal.
1: A minha paz é o meu espírito.
0: Me passa ser espírito.
1: É o espírito de Deus.
0: É o espírito de Deus.
1: Que produz essa transformação espiritual tremenda, profunda.
0: Essa transformação espiritual tremenda.
1: E reverte esse seu quadro de calamidade, de morte, de desespero.
0: Revierte o estado de calamidade, de desespero.
1: Esse seu deserto passa a ser um campo fértil. Logo vem o bosque. Eu estou repetindo porque você precisa aprender.
0: Tu visitas esse campo fértil e logo bosque. Necessitas aprender.
1: Vem a justiça.
0: Viene la justicia.
1: Repouso.
0: El reposo.
1: Segurança.
0: La seguridad.
1: Moradas de paz.
0: Habitación de paz.
1: Quem é que não gostaria disso?
0: A quem não le gustaría todo eso?
1: Todos nós.
0: A todos nosotros.
1: Você gostaria disso?
0: A ti te gustaría eso?
1: Ai, irmão Olival, mas está se falando aí. O negócio aí é o seguinte, é o milênio.
0: Pastor Olival, pero eso se trataba el milenio.
1: Eu estou colocando no campo do avivamento e estou colocando no campo do derramamento do Espírito. Mesmo que seja pessoalmente, você pode viver e desfrutar disso sim.
0: Eu pongo no campo do avivamento, do derramamento do Espírito Santo.
1: Quando você tem Deus, quando você tem Cristo, quando você tem o Espírito Santo de Deus.
0: Quando tem Deus, Cristo e o Espírito Santo de Deus.
1: Colossenses 3:3, a Bíblia nos faz entender que nós estamos escondidos e guardados em Deus. Salmo 91 nos fala que nós podemos habitar no esconderijo do Altíssimo e descansar na sombra do Onipotente. O Senhor será o nosso refúgio, a nossa fortaleza, e nós não deveremos temer absolutamente nada. Você já aceitou Jesus como seu Salvador? Quando você aceitar Jesus como seu Salvador,
0: aceites a Cristo como teu Salvador,
1: Jesus vai enviar sobre você o Espírito Santo.
0: Ele enviará sobre ti o Espírito Santo.
1: E você vai poder viver tudo isso que a Bíblia está falando e muito mais.
0: Que a Bíblia diz e muito mais.
1: Jesus enviará o Espírito Santo. Ele mesmo fala: eu vou para o Pai.
0: Jesus enviará o Espírito Santo. Ele diz e irá ao Padre.
1: Porque se eu não for, o Espírito Santo não virá.
0: Porque se não for, o Espírito Santo não virá.
1: E quando o Espírito Santo vier, ele haverá de vos ensinar todas as coisas.
0: Quando ele venga, os ensinará todo o que
1: sucede. Ele será o vosso conforto e o vosso consolo.
0: Ele será vuestra comodidade e consuelo.
1: Ele será o transformador da vossa vida.
0: Ele transformará a vossa vida.
1: Ele transformará essa sua vida ruim, esse seu deserto, essa sua vida de miséria, essa sua vida de desgraça. Receba Jesus como seu Salvador e desfrute, e desfrute, e desfrute, e viva esse avivamento, e viva essa paz, e viva essa justiça, viva essa vida de santidade, viva essa casa segura, viva esse lugar quieto e de descanso, e deixa Satanás para lá com os seus urros, porque a vitória já é sua, a vitória já foi comprada, e você está recebendo essa vitória, recebendo Jesus como seu Salvador, como Salvador pessoal da sua vida.
0: Como Salvador personal de tua vida.
1: Igreja.
0: Igreja.
1: Sem o Espírito Santo não dá.
0: Sem o Espírito Santo não há como.
1: Sem o Espírito Santo nós só vamos errar.
0: Solamente erraremos sem o Espírito Santo.
1: Sem o Espírito Santo não dá.
0: Não há como sem o Espírito Santo.
1: Quando você recebe o Espírito Santo.
0: Pero cuando recibes el Espíritu Santo.
1: Ainda que caia saraiva.
0: Aunque caiga granizo.
1: Ainda que o bosque pegue fogo.
0: Aunque el bosque se incendie.
1: Ainda que as guerras continuem.
0: Aunque la guerra siga.
1: Ainda que você ouça o zumbido das setas.
0: Aunque oigas el zumbido de las saetas.
1: Pode ficar tranquilo porque você está seguro.
0: Quédate tranquilo porque está seguro.
1: Pode ficar tranquilo porque você tem um Deus que está te guardando. Você tem o Espírito Santo que está contigo.
0: Quédate tranquilo porque Deus te guarda.
1: Pode ficar sossegado.
0: Quédate tranquilo.
1: Mas você precisa de Jesus. Você precisa aceitar Jesus como seu Salvador. Que Deus abençoe você, viu?
0: Deus te bendiga.
1: Que o Espírito de Deus siga falando ao seu coração.
0: O Espírito Santo siga falando ao teu coração.
1: Aleluia, louvado seja Deus, aleluia. Digam comigo assim, meus irmãos. A paz do Senhor Jesus. Digam comigo assim mais uma vez. A paz do Senhor Jesus. Muito obrigado, irmãos, todos vocês da Igreja Deus e Amor, vocês de outros ministérios, vocês que juntaram-se a nós na oração, bem-vindos e venham sempre, e muito obrigado por vocês estarem aqui, que Deus vos abençoe. Digam comigo mais uma vez, a paz do Senhor Jesus, vão com Deus, meus irmãos, vocês estão guardados, vocês estão protegidos e abençoados, em nome de Jesus Cristo.
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0: Por natureza, o homem é esquecido. Esquece dos fatos, datas, pessoas e compromissos. Por outro lado, a tendência humana é para não esquecer certos fatos que ocorrem na vida. Principalmente quando se trata de perdoar ou pedir perdão. Vemos e ouvimos muitas pessoas afirmarem: eu perdoo, mas não esqueço. Perdoo, mas não quero mais amizade com ele ou com ela. Isto não é perdão. O perdão que a Bíblia ensina é cheio de amor, misericórdia. E normalmente, se perdoando, se esquece, se sepulta no passado. Isso é possível se a pessoa experimentar o perdão divino, tornando-se revestida do grande amor de Deus. Deus é onisciente, é onipresente, é onipotente, mas, sem dúvida alguma, Ele esquece dos nossos pecados. Pois eu mesmo, o Senhor de Israel, apago as tuas transgressões por amor de mim, e dos teus pecados eu não me lembro mais. O Senhor Deus lança os teus pecados perdoados para trás de suas costas e joga nas profundezas dos mares. Caro amigo ouvinte, o sangue de Jesus Cristo nos purifica de todo o pecado. Através do seu sangue que temos a comunhão uns com os outros. E o sangue do Cordeiro de Deus, o Filho de Deus, nos purifica de todo o pecado. Isso se conhecermos a Jesus Cristo e sabermos que Ele é o Senhor. Mantemos a comunhão uns com os outros. E o sangue do Cordeiro nos purifica, nos lava e nos limpa de toda a iniquidade. Amigo ouvinte, pare, pense, confesse os seus pecados. E a partir de hoje, você será uma nova pessoa em Cristo Jesus, o Filho de Deus. Aprenda a perdoar e serás perdoado. Pois quem conhece a Deus sabe perdoar. 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
4: Me chamo irmã Gleuciane. 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
5: 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E a partir daí, aceitei a Jesus. Hoje, pela honra e a glória do Senhor, sou obreira da IPDA. E agradeço muito a Deus pelas curas, pelos milagres que Deus fez na minha vida. 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Hoje posso dizer que sou feliz em nome do Senhor Jesus.
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6: Quanto sofrimento, desilusão, tristeza e angústia na sua vida, caro amigo ouvinte. Você vive chorando, pensando: Deus se esqueceu de mim. Deus me abandonou. Deus não quer mais nada comigo. Você está enganado. Deus te ama. Deus te quer bem. Deus quer abençoar a sua vida. Você está pensando em tirar a sua própria vida? Você pensa em fugir de tudo e de todos, esconder-se e dizer: ninguém gosta de mim? Você está debaixo de uma depressão. Preste muita atenção. Deus te ama, porque de tal maneira Ele enviou seu único filho para que todo aquele que nele crê não pereça, mas tenha vida eterna. Jesus, Ele morreu. Morreu pelos teus pecados em uma cruz de dor, sofrimento e angústia, para te dar a paz e a tranquilidade. Ele mesmo disse bem claro: eu sou o bom pastor e o bom pastor dá a vida pelas suas ovelhas. Ele chegou a dizer mais ainda: vinde a mim todos que estão cansados e oprimidos e eu vos aliviarei. Caro amigo ouvinte, lembre-se de uma coisa: Deus nunca vai te desamparar. Esforça-te, tem bom ânimo e venha participar de uma concentração na Igreja Pentecostal. Deus é amor e a sua vida não será mais a mesma. 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
8: 5 horas e 57 minutos.
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4: Eterno. Aqui estamos na tua presença. Eu, mais os irmãos ouvintes da Rádio Deus em Amor e os irmãos internautas que estão pelas nossas redes sociais, ó Pai. Estamos em oração, buscando a tua presença já nesta manhãzinha, Senhor. Sim, desta quarta-feira do grande mover de Deus nas nossas igrejas pentecostal, Deus e Amor, ó Pai. Aqui estamos diante do Senhor, porque o Senhor é bom. O Senhor é maravilhoso, o Senhor é benigno. Te adoramos, meu Jesus. Senhor, nós te amamos, porque o Senhor nos amou primeiro, meu Pai. Aleluia. Oh, maravilha, Senhor. Muito obrigado por este amor tão grande, infinito, imensurável, meu Pai, que o Senhor tem por nós, porque senão o inimigo das nossas almas já tinham nos tragado, Senhor, porque a fúria dele é grande contra nós, Senhor meu Pai. Mas o amor do Senhor supera tudo isso, supera toda a fúria inimiga, supera todo o ódio inimigo. O amor do Senhor supera, meu Deus, qualquer tipo de adversidade. Aleluia. Qualquer tipo de luta, qualquer tipo de barreira, qualquer tipo de... Senhor, meu Deus, Pai, qualquer tipo que o diabo se levante, qualquer forma que o diabo se levante, o amor do Senhor supera. Aleluia. Meu Deus, supera tudo isso. Pois o diabo não é nada na tua presença. O inimigo não é nada diante do Senhor. Ah, meu Pai, Porque o Senhor é poderoso, onipotente. Sim, o Senhor é o Deus criador dos céus e da terra, do universo e tudo que neles há, meu Pai. Meu Deus Todo-Poderoso, Pai querido, Deus da glória, muito obrigado, Senhor. Muito obrigado, Pai querido, por esta oportunidade, por esta chance de falar do Teu amor, de falar da Tua graça, de falar, meu Deus poderoso, dos Teus feitos, meu Deus. E Te agradeço, meu Deus, por tudo que o Senhor tem feito, por tudo que o Senhor está fazendo e por tudo que o Senhor fará, que ainda nem chegou aos nossos pensamentos, ao nosso raciocínio, porque grandes coisas o Senhor fará ao nosso favor. Só do fato, meu Pai, de que o Senhor nos dá o livramento, só do fato, meu Deus, que o Senhor nos deu o fôlego de vida, só do fato, Senhor, nós amanhecermos respirando, ó Pai, aleluia, são grandes coisas que é ao nosso entendimento, Senhor, custa entender, custa, meu Pai, compreender, custa, Senhor, raciocinar sobre tudo que o Senhor tem feito.

Vamos ter o privilégio de levantar, respirar, falar, aleluia, agir. Meu Pai, muito obrigado, Senhor. E neste momento, Senhor amado, eu me atrevo a te pedir, meu Pai, que o Senhor venha abençoar este ouvinte, que o Senhor venha abençoar este internauta, esta ouvinte, esta internauta que neste momento ora comigo, neste momento chora, neste momento clama, esta internauta, este internauta, este rádio ouvinte que neste momento te agradece por tudo. Senhor, abençoa, abençoa quem pede, quem clama, quem suplica, abençoa aquele que agradece, que te adora, que te louva, abençoa, Senhor Jesus, o homem e a mulher, o irmão, a irmã, abençoa, Senhor meu Pai, o jovem, a jovem, abençoa, Senhor, o adolescente, a adolescente, abençoa, Senhor meu Deus, as crianças, sim, meu Deus, este menino, esta menina, abençoa, Senhor, abençoa, Pai Celestial, todos que estão conosco orando, Senhor, os irmãos que estavam no canal Direto com Deus Oficial orando, neste momento, Senhor, ora conosco também, Pai Celestial, vem abençoar. Venha guardar, venha livrar cada um, Senhor meu Deus. Abra a janela dos céus e derrame uma bênção tal, que dela e por meio dela advenha a maior abastança na vida deste irmão, na vida desta irmã, meu Pai. Senhor, esta pessoa que amanheceu triste, angustiado, angustiada, Senhor, esta pessoa, meu Pai Celestial, que está doente, está enferma, Senhor meu Deus poderoso, vem abençoá-la, vem abençoá-lo, Senhor. Vem entrar com a providência divina, com a cura divina, com a medicina divina, Senhor, para repreender, para queimar toda a doença, toda a enfermidade e todo o mal. Senhor, que o teu grande mover venha sobre ele, venha sobre ela agora, meu Pai. Senhor Jesus, abençoa esta pessoa que amanheceu com medo, síndrome do pânico, que amanheceu, meu Deus poderoso, temendo a todos e a tudo, ó Pai. Está vendo vultos estranhos, Senhor meu Deus, está ouvindo vozes estranhas, que fala na sua mente, no seu pensamento, para que ele tire a sua vida, para que ela tire a sua vida, Senhor meu Deus, vai queimando todas as obras malignas, diabólicas, todas as setas satânicas, sejam queimadas nesta manhã, agora, para já, meu Deus, para que esta pessoa possa, meu Pai, sim, para que esta pessoa possa sim, se sentir livre, sim, meu Pai, para que esta pessoa a partir de agora possa sentir a liberdade que o Senhor lhe concede a ele ou a ela, meu Pai, dando-lhe bênção, vitória, Senhor. Tira esta pessoa que está nesse quarto isolado, tira esta pessoa que está nesse apartamento sozinho, trancado, tira esta pessoa que está nesta casa isolada, Senhor meu Deus, sem comunicação nenhuma, pois tem medo, Senhor meu Deus, o pânico tem tomado conta, tudo para ele, tudo para ela parece um perigo, parece uma ameaça, meu Pai, vai queimando agora, o sangue de Jesus tem poder contra todas as obras do diabo,
O sangue de Jesus tem poder contra a macumba, a bruxaria, a feitiçaria, a obra do vudu. Vai

0: Queimando agora, Senhor, todas as obras malignas que foram feitas para a destruição desta pessoa, deste homem, desta mulher, deste empresário, desta empresária. Senhor meu Deus, toda obra maligna que foi feita nas encruzilhadas, toda obra maligna que foram feitas, ó Pai, nas cachoeiras, todas as obras malignas que foram feitas, Senhor meu Deus, nas matas virgens, toda obra feita nos campos, nos cupizeiros, nos formigueiros, na boca de uma serpente, na boca de um réptil, ó Pai, o sangue de Jesus tem poder para queimar, banir e destruir todas as obras do diabo. Senhor meu Deus, toda macumba e bruxaria, todo saravá, seja queimado agora, em nome do Senhor Jesus Cristo, pelo poder do sangue do Senhor Jesus Cristo. Meu Pai, vem abençoar, Senhor. Vem abençoar este homem, esta mulher que está em situação de rua, pois perdeu tudo, perdeu a moral até mesmo, Senhor, porque perdeu a família, perdeu a empresa, perdeu o salário, perdeu as economias que tinha feito durante a vida toda. Senhor meu Deus, e agora não tem mais nada, Senhor, até mesmo o caráter, Senhor meu Deus, até mesmo o caráter perdeu, ó Pai. Está nas ruas, nas drogas, no alcoolismo, na prostituição. Senhor meu Deus, liberta esta pessoa, salva ela, pois o diabo a lançou nas sarjetas da perdição, ó Pai. Tenha misericórdia. Tira ela da rua, tira ele da rua, meu Pai. Salva, liberta, pelo poder do sangue do Senhor Jesus. Lava e purifica, Senhor, esta pessoa, para que possa, Senhor, estar e ser digno na tua presença, meu Deus. Meu Deus, abençoa também as crianças que estão em situação de rua, crianças abandonadas pelos pais, crianças, ó Pai, que são órfãs. Meu Deus, não tem um teto, Pai querido, não tem uma família, não tem, Senhor, um aconchego de um lar. Está nas ruas, meu Deus. Esta criança, esta menina, este menino, meu Deus poderoso, precisa da tua ajuda, precisa que o Senhor estenda as tuas mãos para eles, prepara um lar para eles, prepara, Senhor, uma pessoa, um casal de amor puro, Senhor, de coração puro, ó Pai, para que possa adotá-la, adotá-lo. Olha para esta criança que está no orfanato, que toda vez que entra uma pessoa diferente, os olhos se alegram, porque pensa que será adotada, meu Deus, porque pensa que vai para uma casa, porque pensa que vai ter uma família a partir daquele momento. Quando uma pessoa diferente, uma pessoa estranha entra no orfanato, a esperança, o coração bate acelerado, ó Pai. Porque precisa de um lar, precisa, aleluia, de um abraço, precisa do carinho de uma família, meu Deus. Socorre as nossas crianças, as que estão em situação de rua, e as que estão, meu Pai, nos orfanatos, meu Deus. Socorre, socorre, meu Pai, socorre. Não deixe que o inimigo, aleluia, venha, Senhor meu Deus, cirandar com a vida dele, cirandar com a vida dela, meu Pai. Mas que o Senhor aleluia, alcance com a sua infinita misericórdia, com o seu infinito amor, esta criança que precisa. Pai querido, meu Deus amado, eu te peço, venha abençoar, meu Pai. Abençoa também, Senhor, os nossos jovens, os nossos adolescentes, que estão, Senhor, meu Deus, na Fundação Casa, ou em uma outra casa de recuperação. Senhor, meu Deus poderoso, venha ter misericórdia. Senhor, meu Deus, Pai Celestial, este adolescente, este jovem, com tão tenra idade, ó Pai, e a ficha criminal extensa, meu Pai, roubos, furtos e até mesmo assassinatos, Senhor. Tenha misericórdia dos nossos jovens, aqueles que estão nas drogas, aqueles que estão usando entorpecentes, Senhor, cocaína, crack, maconha. Senhor, meu Deus, aqueles que estão, Senhor, totalmente dominado pelo vício, salva eles, socorre eles, meu Pai, ajuda cada um deles, meu Deus, aleluia. Eu te peço nesta manhã, socorre os nossos jovens, Pai Celestial, eu te peço para que o Senhor possa operar na vida deles. Senhor meu Deus, por isso eu te peço, abençoa, Senhor, abençoa esta conferência, jovem, meu Deus poderoso, graça sobre graça, para que todos aqueles que estiverem presentes, Senhor meu Deus, ou todos aqueles que acompanharem a transmissão, Senhor meu Deus, que sinta, Senhor, essa graça, esse poder, aleluia, Pai querido, que sintam ser abraçado pelo teu poder divino, pela tua graça divina, pela tua graça salvífica, meu Pai. Neste final de semana, Senhor meu Deus, nesta sexta-feira, neste sábado, Senhor meu Deus, eu te peço para que os nossos jovens, Senhor, sejam abençoados, meu Pai, grandemente. Aleluia, glória a Deus. Tenha piedade, meu Pai querido, tenha misericórdia, Senhor. Ajuda, meu Pai. Ajuda, Senhor, os nossos jovens, Senhor. Liberta os nossos jovens, Senhor, aqueles que estão, Senhor, na prostituição. Aqueles que estão, Senhor, meu Deus, numa vida desregrada, Senhor. Tenha misericórdia, meu Deus poderoso, ajuda e confirma, Senhor, a bênção. Por isso eu te peço, Senhor, que esta conferência jovem seja inesquecível. Aleluia, para os nossos jovens, ó Pai. Para que eles nunca mais, Senhor, sintam vontade de estar no mundo, de estar nas drogas. Para que nunca mais sintam vontade, ó Pai, ou até mesmo curiosidade das coisas mundanas, ó Pai. Sim, Senhor, mas que sejam abençoadíssimos, Senhor, meu Pai. Senhor, abençoa. Sim, Senhor, abençoa a expansão jovem, abençoa o regenere, Senhor. Abençoa, Senhor, que estão promovendo este evento maravilhoso para a salvação dos nossos jovens e todos aqueles que comparecerem, ó Pai. Aleluia, que sintam o aconchego e o abraço divino, Senhor, nesta sexta-feira e neste sábado, Senhor meu Deus, e todos os dias das suas vidas. Pai querido, Deus amado, abençoa os nossos jovens do campo, das chácaras, das fazendas, dos sítios, ó Pai. Abençoa, Senhor, os nossos jovens que trabalham na pecuária, na lavoura. Abençoa os nossos jovens que trabalham, Senhor meu Deus, com o maquinário, na lida do gado, Senhor, abençoa, meu Deus. Pai querido, Senhor da Glória, abençoa também a nossa diretoria mundial, a nossa irmã Irene Miranda, a nossa presidente, ó Pai. Abençoa também, Senhor Jesus, a nossa vice-presidente, a irmã Débora Miranda, pastor Lorival de Almeida, presbítero Davi Miranda Neto, Senhor, a nossa diretoria deliberativa, cada componente, Senhor, sejam abençoados. Abençoa também a nossa diretoria executiva, pastor Milton de Almeida, Senhor meu Deus, pastor Antônio Osmar de Oliveira, presbítero Marco Magno, presbítero Fabrício Beata. Abençoa também, Senhor meu Deus, presbítero Gerry Adriane. Abençoa também, presbítero Wilson Siqueira. Abençoa, Senhor Jesus, eu te peço. Meu Deus Todo-Poderoso, abençoa, meu Pai, a irmã Maria Josefina, Senhor, a nossa diretoria executiva, todos os membros da Igreja Pentecostal Deus e Amor, cooperadores, diáconos, presbíteros, evangelistas, pastores e missionários, ó Pai. Todos os dizimistas, ofertantes e aqueles que fazem votos e são sinceros com o Senhor, meu Deus. Abençoa a nossa equipe, cada componente desta equipe nesta manhã. Sejam abençoados, meu Pai querido, e sejam, em nome do Senhor Jesus, vitoriosos. E que o teu grande mover seja sobre nós. A quarta-feira do grande mover de Deus nas nossas vidas, em nome do Senhor Jesus Cristo, meu Deus Todo-Poderoso. Amém e amém, Senhor Jesus. Amém. Glória a Deus. Louvado seja o Senhor. Você orou comigo? Aleluia. Sentiu a presença de Deus? Aleluia, está tão gostoso, está tão maravilhoso falar com o Papai do Céu, verdade? O Senhor Jesus, Ele quer cada dia mais te abençoar. Olha, depois desta oração, você está abençoado, abençoada. Você que sentia medo, não, a partir de agora esse medo sumiu, desapareceu. Aleluia. Esse medo sumiu. Levanta essa cabeça. Abre a porta. Abre a porta agora. Isso mesmo. Abre a janela. Para que entre um ar fresco. Para que entre um ar abençoado por Deus. Saia desse quarto em nome do Senhor Jesus. Saia desse apartamento em nome do Senhor Jesus. Saia dessa casa fechada em nome do Senhor Jesus. Pois o Senhor te visitou. O medo desapareceu. A depressão desapareceu. A opressão desapareceu em nome do Senhor Jesus. E a vitória é sua em nome de Jesus. Olha só. Para que você possa usufruir cada dia mais dessas bênçãos, é momento de aceitar o Senhor Jesus. É momento de pedir a bênção de Deus sobre você por toda a eternidade. É momento de pedir o livramento eterno para você, para a sua vida, para o teu ser, em nome do Senhor Jesus. Amém? Então você vai orar comigo agora, entregando a tua vida para o Senhor Jesus, aceitando o Senhor Jesus como seu Salvador. E você que está afastado dos caminhos do Senhor, você que ganhou almas para o Senhor Jesus, eu quero te dizer, estas mesmas almas que você ganhou para o Senhor Jesus, estão em pranto, em clamor, em jejum, ao teu favor, para você voltar e fazer a obra de Deus novamente. sim, ganhar almas para o Senhor Jesus novamente. Venha receber a tua bênção reconciliando com o Senhor. Diga comigo assim: Senhor Jesus, neste momento, eu te aceito como meu único e suficiente Salvador da minha vida e da minha alma. Senhor Jesus, neste momento, te peço perdão por todos os meus pecados. Me lava e me purifica de toda iniquidade já praticada. Senhor Jesus, escreva o meu nome no livro da vida, sela com teu sangue, para que nunca mais eu tenha medo, para que nunca mais eu tenha depressão, para que nunca mais o inimigo da minha vida, da minha alma, que é Satanás, tenha poder ou influência sobre mim. Nunca mais. Me dê forças, me ajuda, para que eu possa estar firme até o dia da tua vinda, ou até o dia em que o Senhor me chamar para a glória eterna. Amém e amém, Senhor Jesus. Deus que te abençoe, você que aceitou o Senhor Jesus, você que reconciliou com o Senhor, Deus te abençoe muitíssimo, em nome do Senhor Jesus. Entre em contato com a gente, queroaceitarjesus@ipda.com.br é o nosso e-mail. Isso, você pode mandar, que você aceitou o Senhor Jesus, reconciliou com o Senhor, através do programa Sertão Evangélico, certo? Ou você pode enviar uma mensagem de texto ou uma mensagem de áudio. É o 11 9 50 94 46 45. Eu disse 11 9 50 94 46 45, é o nosso WhatsApp para você entrar em contato com a gente. E já em seguida, os nossos pastores de plantão vão te responder e te orientar para que você possa entrar em comunhão com o Senhor, você que reconciliou e você que aceitou o Senhor Jesus, ser batizado já no próximo batismo, em nome de Jesus Cristo, nosso Senhor. Deus te abençoe. Seja bem-vindo à Igreja Pentecostal Deus e Amor. Mais que uma igreja, uma família. A família que vai morar no céu com nosso Senhor e Salvador Jesus Cristo. Eita glória! É coisa boa demais da conta servir ao Senhor, minha gente. É isso mesmo. Olha, eu quero te dizer uma coisa. Jesus é bom e é bom demais. Isso, Jesus é bom demais. Olha, e tá chegando a nossa irmã Hilda Helena para contar a bênção, porque geralmente acontece o seguinte: quando a pessoa ora de coração, quando a pessoa pede de coração ao Senhor, o que acontece? Milagres, curas, libertações, salvação, isso mesmo, livramento eterno em nome de Jesus. Mãe Hilda, é com você a palavra neste momento.
1: Eu quero contar o testemunho do meu genro, né, que ele usava droga, né, usava crack, isso, e vivia na rua, né. E a minha filha, quando começou a namorar com ele, levou ele para a igreja, minha filha mais velha. Aquela tá com 41 anos e ele tá com 40. Aí nisso ela chamou ele para ir para a igreja, eles começaram a namorar, tudo. E ele pegou e foi, né, começou a ir para a igreja, frequentar. E ele gostou, sabe, irmão, de ir para a igreja, tudo. Aí a minha filha falou assim: ó, se você quer mesmo ficar comigo, né, casar comigo, você tem que ser, você tem que vir para a igreja, né, ser um servo de Deus. Eu quero um homem de Deus na minha vida, né. Só sei que ela ia trabalhar, né, aí ele pegava e ia para rua usar, sabe, os negócios dele lá. Aí ela ia atrás, tudo, e ela conversando com ele: se você quer ser liberto mesmo, então então, né, a gente vai arrumar um lugar para você se internar. Mas ele não deu uma semana dele ficar lá, sabe? Aí ele falava assim, eu vou sair daqui, não, eu não quero ficar aqui. Aí ele, é um lugar bem longe, aí eu sei que na hora da visita, ele conversou com os pessoal lá e trouxeram ele embora, né? Quando ele chegou em casa, ele falou assim, Jefferson, o que você tá fazendo aqui? Aí ele falou, não, eu vim embora. Ele, não, Kelly, eu não quero ficar lá, eu quero ir para a igreja. Não, Kelly, eu quero ficar com você, eu quero me batizar. Aí a minha filha falou assim, você tem certeza, é isso mesmo que você quer? Ah, eu não quero que você mentiu para mim, não. Aí ele ficou, falou assim, não, Kelly, eu vou seguir tudo direitinho, assim. Aí, irmão, para a honra e a glória do Senhor, ele pegou firme, irmão, sabe? Foi para a igreja mesmo e Deus libertou ele. Para a honra e a glória do Senhor, irmão, ele tá liberto, sabe? Ele fumava crack, né? Essas tipo de droga aí, né? Ele morava na rua, tudo. E Deus libertou ele. Então, assim, eu fico maravilhada com esse testemunho do meu jeito, porque assim, ele chegou a ser internado nessa casa de recuperação, mas ele não chegou a ficar, né, muito tempo. Ele ficou uma semana lá e depois ele pegou e já veio embora. Então foi Deus mesmo que pôs a mão e libertou ele, mano. Sem ele precisar, sabe, de usar, né, de usar remédio, de usar, né, pra ser liberto. Deus que libertou ele mesmo. Pra honra e a glória do Senhor.
0: Que maravilha! Olha só, como que Deus é bom, não é verdade? Deus é maravilhoso demais. Por quê? Porque Deus opera de uma forma especial. É, o menino, o rapaz, se interessou pela irmã, né? É, queria casar-se com ela. Mas como ela é cristã, serva de Deus, filha de Deus, disse a ele, olha, se você realmente quer casar comigo, você vai ter que aceitar o Senhor Jesus, você vai ter que entregar a sua vida nas mãos de Deus. Então, ele começou a frequentar a nossa igreja pentecostal Deus e Amor, começou a entender, começou a aprender, e então tomou a decisão. A melhor decisão da vida dele. A melhor decisão da vida dele não foi o namoro ou o casamento. Não. A melhor decisão da vida dele foi aceitar o Senhor Jesus de coração e assim firmar-se na presença de Deus. Houve uma transformação, algo lindo, maravilhoso. Porque a partir do momento que o homem aceita o Senhor Jesus, de verdade, ele trata bem a esposa, ele trata bem a noiva, ele trata bem a namorada, porque ele tem Jesus no coração. Quem tem Jesus no coração, não é violento com a esposa, não é violento com a noiva, não é violento com a namorada, porque aprendei de mim que sou manso e humilde de coração. E foi isso que aconteceu, né, com este jovem que veio para a igreja através do convite daquela pessoa que ele se interessou. Você também pode receber a bênção, o milagre, a vitória, a cura, a libertação de uma pessoa que você ama. Isso pode acontecer, mas você deve vir para a igreja pentecostal Deus e Amor. Você deve dar o primeiro passo. Exatamente. O primeiro passo. Olha só, esse menino, esse jovem, ele deu o primeiro passo. Ele começou a ir a visitar a igreja, a observar, a ouvir a palavra de Deus. E então entendeu que Jesus estava e tinha que estar em primeiro lugar na vida dele. Aceitou o Senhor Jesus e então a bênção, a libertação aconteceu. Assim também você, venha, hoje é quarta-feira, a quarta do grande mover de Deus nas nossas igrejas pentecostal Deus e Amor. Primeiro culto aqui na sede mundial, às 7 horas da manhã. O segundo culto, às 9 horas da manhã. Às 11 horas, teremos o terceiro culto, exatamente às 15 horas ou 3 horas da tarde, o quarto culto, e às 19 horas, 7 horas da noite, o quinto culto. Hoje, então, você tem 5 opções de horários para você vir, receber a bênção, dar o primeiro passo para Jesus. E a vitória será, ó, a vitória será infinita. Você sabe por que que será infinita a vitória na tua vida? Porque o amor de Deus é infinito. É imensurável. É algo extraordinário e maravilhoso. Por isso que eu te convido para você vir, receber a bênção. Avenida do Estado, 4568, aqui na Liberdade. Ou a entrada principal é pela Avenida Prefeito Passos, número 10, para automóveis e para pedestres. Venha receber a bênção de Deus na nossa igreja pentecostal. Deus é amor! Aleluia! Oh, glória! É você aí! É desse jeito mesmo. Venha receber a bênção. E tá chegando quem? Uma dupla de dois. Clédson e Evanilson, aceite a Jesus! É pra já, pra agora, não pra amanhã. Aleluia!

0: Glória a Deus! Você ouviu o conselho de Cledson e Evanilson? Aceita Jesus, amigo! Isso mesmo! São 6 horas mais 44 minutos da capital paulista, horário oficial de Brasília. Eu quero agradecer a todos os meus irmãos que estão pelo YouTube, pelo Facebook, pelo Instagram, todos aqueles que estão pela Rádio Deus e Amor. Quem está pela Rádio Deus e Amor, olha, mais ou menos lá, 6h55, aí você vai vir pro YouTube. Você que está pela Rádio Deus e Amor, venha pro YouTube para você acompanhar, continuar acompanhando o programa Sertão Evangélico, porque às 7 horas da manhã nós teremos o horário político obrigatório, o horário político obrigatório pelas rádios, isso é lei, tá bom? Então, o que que acontece? Você vai vir pro YouTube acompanhar a gente, ou pelo Facebook, isso, pelas nossas redes sociais, acompanhar a gente com o programa Sertão Evangélico, da Igreja Pentecostal Deus e Amor. Eu quero mandar um abraço à irmã Cristina Ruiz, desde Rosario, Argentina. Que Dios te bendiga muchísimo, mi hermana. Que la paz del Señor Jesús les bendiga. Y a todos los hermanos de habla hispana, a todos los hermanos del campo, a todos los hermanos campesinos. Dios les bendiga a todos ustedes, a nuestros hermanos de los países de habla hispana. Dios les bendiga muchísimo. Les amamos en Cristo Jesús, nuestro Señor. Aleluya. Dios abençoe. E olha, Monval Twires Gomes, bom dia, meu querido, bom dia, paz do Senhor Jesus. Tá entregue aqui a paz do Senhor Jesus pra equipe toda, tá bom? E pra todos os irmãos ouvintes também. Quem mais? Cristiane Silva dos Santos. Deus abençoe você, irmã Cristiane, por estar acompanhando a gente pelo YouTube. Eu quero também mandar um abraço para Claudinei, que está mandando uma paz do Senhor Jesus para nós através do YouTube. A irmã Maria Aparecida, Deus abençoe. Aleluia, glória a Deus. Vamos orar pela Raquel, pelo Kevin, Lucas e Fábio, tá bom? Deus abençoe, Persília Rosa, Deus abençoe em nome do Senhor Jesus Cristo, a irmã Daiane Gonçalves, a paz do Senhor Jesus, glória, Deus abençoe vocês. Olha, a porteira está aberta para você que quer falar com a gente, porteira aberta, tá bom? Abrimos, escancaramos a nossa porteira, fala com a gente, meu querido, minha querida irmã, em nome de Jesus Cristo,
1: bom
0: nosso
1: dia,
0: Senhor.
1: Bom dia, Senhor Jesus, aqui é a Geni.
0: Bom dia, irmã Geni.
1: É a primeira vez que estou participando do programa, Sertão Evangélico.
0: Para
1: mim, minha família, Deus abençoe a todos vocês aí da rádio.
0: Pastor
1: Medina, Deus abençoe.
0: Deus abençoe você e seja bem-vinda ao programa Sertão Evangélico, a Igreja Pentecostal Deus e Amor. Deus abençoe você muitíssimo e aquele abraço do tamanho do coração de Deus para você. Pode falar.
2: A paz do Senhor a todos os ouvintes do programa Sertão Evangélico.
0: Amém, a paz do Senhor.
2: O irmão Luiz Sérgio falando aqui do sítio Sonho Meu, município de Jaraguá, no estado de Goiás.
0: Deus
2: abençoe a todos em nome de Jesus.
0: Olha.
2: Manda um abraço para o nosso irmão pastor Jair de Lima.
0: Amém.
2: Pastor Ivan Rosa.
0: Tá bom.
2: Cidade de Jaraguá.
0: Tá certo.
2: Nosso irmão pastor também, pastor João Santos, lá na cidade de São Francisco.
0: Tá certo, menino.
2: Todos nós somos ouvintes assíduos desse programa abençoado.
0: Que Deus continue benção.
2: Abençoando e usando a vida de cada um de vocês, em nome Amém. De Jesus.
0: Olha, eu só queria falar, mais uma vez, meu querido. O sítio Sonho Meu, não, pode mudar o nome, agora é sítio Sonho Nosso. A partir de agora vai ser sítio Sonho Nosso, não é verdade? Mas tá bom, Deus abençoe.
3: Bom dia a todos aí, sou o Florisvaldo aqui de Uberlândia,
0: tô trabalhando
3: de motorista de aplicativo,
0: rapaz.
3: Tô agarrado aqui. Joga água nesse povão que tá dormindo ainda.
0: Tá bom.
3: Falar pra vocês, pra grande minha bênção. Bota a bicharada aí pra nós aí, pra acordar o pessoal com esse friozinho.
0: Tá bom, meu
3: friozinho
0: querido.
3: Que gostoso que tá fazendo. Aqui não, aqui tá frio não, aqui tá bom.
0: Tá bom aí?
3: Berlândia aqui não faz frio não.
0: Não faz não, é? Rapaz.
3: Abraço, que Deus abençoe.
0: Ó, gaúcho, joga água em todos os motoristas de aplicativo aí. É, você que trabalha de motorista de aplicativo, nós estamos jogando água no você. Acorda, porque você tem passageiro pra pegar, rapaz. É verdade. Bota a bicharada mesmo. Pra, ó, correr com todos os motoristas de aplicativo. Pai do Senhor pra vocês, hein? Eita maravilha. Vamos que vamos.
1: Pai do Senhor Jesus, irmãos.
0: Pai do Senhor Jesus.
1: Deus abençoe a vida de cada um dos irmãos.
0: Amém.
1: Deus abençoe grandemente a vida dos irmãos, a programação. Muito
0: pode falar.
1: Gratificante ouvir essa rádio, né?
0: Amém.
1: Eu levanto 10 para 6, já ligo, já escuto a oração, já começo o dia na festa.
0: Aleluia.
1: Sou pastora Sérgio aqui do Diadema.
0: Amém. Deus abençoe, uma pastora séria. Muito obrigado pela audiência aí, tá bom? Deus abençoe você muitíssimo. E sempre às 6 horas da manhã, ora junto com a gente, tá? É, todos os dias, de segunda a sexta-feira e no sábado também, né? Nós oramos às 6 horas da manhã no programa Sertão Evangélico, tá bom? Deus abençoe, hein? Quem mais tá com a gente? José Messias. Deus abençoe o José Messias, tá bom? A irmã Edmara, quer? A mãe de Mara está com a gente também, certo? Vamos que vamos! A grande Seara, trio Voz que Clama no Deserto, chega cantando para louvar o Senhor. Aleluia! Aleluia!

0: Bom dia, bom dia, bom dia! 6:52. É a palavra de Deus chegando para os nossos corações neste momento. É o momento da palavra. Eu quero dizer pessoal da Rádio Deus e Amor, passe para o YouTube, que daqui a pouco já vai entrar o horário político obrigatório. É, daqui a pouquinho já vai entrar o horário político obrigatório. Então, peço-lhe para que você possa passar por YouTube. No Salmos, capítulo 20, versículos 6 e 7. E de costume, tiramos o chapéu para a palavra de Deus. Diz assim: agora sei que o Senhor salva o seu ungido. Ele o ouvirá desde o seu santo céu, com a força salvadora da sua destra. Versículo 7. Uns confiam em carros e outros em cavalos, mas nós faremos menção do nome do Senhor, nosso Deus. Amém. É a palavra do Senhor para nós. É? Olha só. Uns confiam em carros e outros em cavalos, mas nós faremos menção do nome do Senhor, nosso Deus. Agora sei que o Senhor salva o seu ungido. Ele ouvirá desde o seu santo céu com a força salvadora da sua destra. É para você. O Senhor quer te salvar, o Senhor quer te abençoar, o Senhor quer te guardar, o Senhor quer te livrar, o Senhor quer fazer algo especial e espetacular na sua vida. Tá bom? Aqui está. É, o Senhor salva o seu ungido. É a partir do momento que você entrega totalmente a sua vida ao Senhor, que você passa a ser um ungido do Senhor, uma ungida do Senhor. E então a proteção divina é certeira. Eu digo, livramento eterno, bênçãos para toda a eternidade na vida daquele que aceita o Senhor Jesus. É a palavra do Senhor. Nós confiamos no Senhor, não confiamos em carros. Nós confiamos no Senhor, não confiamos em cavalos. Nós confiamos no Senhor. E essa confiança traz benefícios, vitória, paz, alegria, felicidade, prosperidade e salvação em nome de Jesus. É contigo, você decide. Aceite o Senhor Jesus, reconcilie-se com Ele. Amém e amém, Senhor Jesus. Amém! Eita maravilha! Okay.
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18: Feche os seus olhos, você que não pode se ajoelhar, mas você vai fechar os seus olhos. Esta oração de adoração ao Senhor. O Senhor...

0: 7 horas e 30 minutos.
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3: Mioma no útero, na trompa, mancha no rim, pólipos. Aí o pastor agora falou que não sabe o que aconteceu no meu corpo, mas Deus sabe.
4: Meu Deus do céu!
5: Meu Deus, explique, pastor, explique para nós entender. O que a senhora sentia?
3: Dor, muita dor aqui, há mais de 5 anos.
5: A senhora contou pro pastor Wesley?
3: Não, para ninguém, só o meu marido sabe.
5: Só o seu esposo sabia dessas dores? Sim. E o altar te revelou nessa manhã?
3: Sim.
5: E cadê as dores, minha irmã?
3: Não tô doendo.
5: Procura a dor, procura! O que aconteceu com as dores, irmã?
3: Deus curou,
5: pastor Cremilson!
4: Está aqui em lágrimas, pastor Wesley. Curado, irmão!
3: Glória a Deus!
4: Está chorando na glória de Deus com ela!
5: Deus está curando na igreja, Deus é bom, ouvintes!
6: Eu tinha um nódulo no rim e toda vez o médico me chamava para fazer, para eu operar o rim, no HU e no Santa Terezinha. E eu continuei fazendo a uretomografia várias vezes, quase um ano. E falei, eu não vou fazer mais essa uretomografia. Eu estou curada em nome de Jesus.
5: Ana, para comprovar o teu milagre pela tua fé, vai no médico e faz o exame de novo.
6: Mas eu já fiz.
5: E não deu nada?
6: Não.
5: Vamos entender, porque eu não te entendi. A senhora tinha um nódulo no seu rim.
6: No rim. E eles queriam me operar de qualquer jeito.
5: Eles queriam operar. A senhora pegou, fez outros exames.
6: Fiz vários exames.
5: E o nódulo, cadê ele?
6: Sumiu.
5: Sumiu, meu Deus! Eu não tinha entendido o milagre dela. O milagre dela é grande! Irmã Ana, na onde você recebeu essa bênção, irmã Ana?
6: Na igreja pentecostal, Deus é amor.
5: Deus está curando na igreja, Deus é amor, igreja. Deus está operando milagre, milagre, milagres. O câncer não pode ficar, a enfermidade não fica, porque é o poder de Deus dentro dessa casa. Uma pessoa era uma leucemia. Mas como você sabe, pastor, porque Deus me revela, Deus visitou o teu sangue nessa manhã. Você sentiu fraqueza. Você sentiu teu corpo já ruim?
4: É,
5: João
4: Pai.
5: Deus, vem cá. Vem cá.
4: Glória!
5: Deus visita o teu sangue nesta manhã, vem cá.
4: Glória!
5: Tu crê?
6: Eu tive umas 3 semanas, eu nem estava podendo nem vir.
4: Aleluia!
5: Estava fraca, meu irmão.
6: Muito fraca, até anteontem. Hoje eu consegui devolver o
4: dinheiro
6: e vim aqui até arrastando.
5: Olha para mim aqui. Deus está te curando o teu sangue nessa manhã. Deus está purificando, tirando a enfermidade. Ah, meu Deus, vai lá baixar a calabaz. Eita, calabaz, não dará para calabazéia. Eu ministro cura agora. Toda enfermidade, todo câncer que iniciava, toda leucemia no sangue dela. Sim, em nome de Jesus. A partir de hoje, há a vitamina no teu sangue. A vitamina no teu organismo. Que Deus te cura nessa manhã. Tu crê, minha irmã? Tu acredita? Receba o teu milagre.
7: Essas pessoas
5: sobre o estômago. Você sente refluxo.
7: Meu Deus.
5: E assim, ó.
7: Deus tremendo.
5: A de preto. Vem, corre. Corre! Olha para trás, não, vem correndo. Sente refluxo?
8: Refluxo. Tem vezes que levanto de madrugada, o travesseiro está tudo molhado.
5: Estava tudo molhado no travesseiro. Voltava tudo.
8: Voltava, fica comigo, bebia e voltava.
5: É ruim, né,
8: meu? É horrível.
5: Mas a senhora crê que Jesus te cura agora?
8: Creio, em nome de Jesus.
5: Já está curado, então, em nome de Jesus.
8: Você não estava, mas não lembro que a mim parou.
5: Ah, só de vibrar, já para. Só de começar a falar assim, eu vou para a igreja, a enfermidade some, meu irmão. A unção de Deus neste lugar, irmãos. Entenda comigo aqui. Só dela falar, vou para a igreja, a enfermidade já sumiu nessa manhã. Essa é a confirmação de milagre.
8: Queria vir aqui hoje. Tudo está me atrapalhando da minha vida. Eu disse no ano de 8 e meia. Mas em nome de Jesus.
5: Mas ela veio. A enfermidade está ocultando. Satanás vai querer que ela alcançasse o milagre, Senhor Deus. Eu ministro cura. Eu virei cata lá, pai. Visita o estômago dela agora. Visita agora todo o refluxo, toda a enfermidade, toda a gastrite, toda a úlcera. Sai! Em nome de Jesus. Está curada em nome de Jesus. Cadê o glória a Deus da igreja?

0: Tudo bem? Este é o seu querido e abençoado programa Voz da Libertação, órgão oficial e informativo da nossa Igreja Pentecostal Deus e Amor, programa Voz da Libertação, levando até vocês as informações daquilo que acontece na nossa Igreja Pentecostal Deus e Amor. Continue em sintonia no programa Voz da Libertação pela Rádio Capital, pelo aplicativo e também pelo YouTube. O nosso muito obrigado pela audiência, pela sintonia. Este programa Voz da Libertação é uma extensão de um culto da nossa Igreja Deus e Amor aí no seu lar para a sua família. Tudo bem, hoje é quarta-feira, dia de bênção, dia de vitória para a sua vida. Na nossa Igreja Pentecostal Deus e Amor, na rua San Clédio de Carvalho, número 75, centro da cidade de Juiz de Fora. É a quarta-feira da palavra, quarta-feira de libertações. Então venha receber a sua vitória nesta quarta-feira na nossa Igreja Deus e Amor. Tudo bem, na quarta-feira, 9 horas da manhã, presença marcante do pastor, nosso irmão Silvinei, pregando a palavra e também orando pelos donos.
1: Sete horas e 43 minutos.

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1: Seja fortalecido pelo Senhor aqui neste lugar.
2: Tudo bem, este é o seu querido e abençoado programa Voz da Libertação. Mãe abençoada, hoje é quarta-feira, dia 2 de setembro. Estamos iniciando mais um mês neste ano de 2026. 2 de setembro do ano corrente 2026, e você acompanhando aí o programa Voz da Libertação pela Rádio Capital, pelo aplicativo e também pelo YouTube. O nosso muito obrigado, continue em sintonia nesta programação. Deus tem bênção para a sua vida. Tudo bem, horário de Brasília, 7 da manhã, mais 48 minutos, horário oficial de Brasília. Esse quem vos fala é o seu irmão em Cristo, presbítero Eliel Rodrigues. Continue em sintonia nesta programação. Programa Voz da Libertação é uma extensão de um culto da Deus e amor aí na tua casa, para o seu lar, para a sua família, abrilhantando esta manhã abençoada de quarta-feira. Glorificamos ao nosso Senhor e Salvador Jesus Cristo pela tua graça, pelo teu poder, pela tua misericórdia, por mais um dia que o Senhor nos concedeu. Mãe abençoada, quarta-feira, dia 2 de setembro. Tudo bem, você que está na escuta no programa Voz da Libertação pela Rádio Capital, você que está trabalhando ou você que está em casa, onde quer que você esteja acompanhando o programa Voz da Libertação, grande abraço, Deus abençoe a sua vida e que a paz de Cristo ela possa reinar sobre a tua casa, sobre a tua família nesta manhã de quarta-feira.

É a direção geral a cargo da nossa irmã em Cristo, Eleni Miranda, é ouvintes do programa Voz da Libertação, a nossa sede mundial em São Paulo, na Avenida do Estado, 4568, Baixada do Glicério, São Paulo, capital. E aqui na cidade de Juiz de Fora, cidade abençoada para a glória do nosso Deus. A nossa igreja Deus e Amor, sede estadual, localiza na rua San Clédio Carvalho, número 75, na direção do pastor Wesley Souza.

0: Tudo bem, horário oficial de Brasília, 7 horas da manhã, mais 50 minutos. Deus abençoe você que é um ouvinte assíduo do programa Voz da Libertação. E você que está na escuta pela primeira vez, olha, continue em sintonia nesta emissora. Deus tem bênção para a sua vida. Seja bem-vindo ao programa Voz da Libertação. E neste momento nós iremos ouvir uma linda faixa musical na voz da cantora Débora Leia aqui no programa Voz da Libertação. Amanhece. Este hino vai para todos os ouvintes do programa Voz da Libertação.
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0: 7 horas da manhã, mais 50 minutos. Amanhece, Débora Leia.
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0: 7:55.
1: Tudo bem, 7:00 da manhã, mais 55 minutos, horário de Brasília. Deus abençoe você que está na escuta no programa Voz da Libertação, 7:55. E daqui a pouquinho, às 9 da manhã, dá o início mais um culto abençoado na nossa igreja Deus e Amor. Presença marcante do pastor Wesley Souza na manhã desta quarta-feira, pregando a palavra e também orando pelos dons do Espírito Santo. É o primeiro horário nesta manhã abençoada de quarta-feira, 9 da manhã, a presença do pastor Wesley Souza.
2: Sem ele eu não posso viver.
1: Em horário do meio-dia, mais um culto abençoado, presença marcante do presbítero Júlio César. Meio-dia a 1 da tarde, venha cultuar a Deus conosco na nossa igreja pentecostal. Deus amou e se abençoado para a glória do nosso Deus. Do meu dia 1 da tarde, presença marcante do presbítero Júlio, pregando e orando e Deus confirmando vitória para a sua vida. E por falar em vitória, no horário das 2 da tarde, presença do presbítero Célio Carvalho, nesta quarta-feira, a presença do presbítero Célio, pregando a Santíssima Palavra e também orando pelos dons do Espírito Santo, nesta quarta-feira, no horário das 2 da tarde, na nossa igreja Deus e Amor. E lembrando aos ouvintes do programa Voz da Libertação, que também na noite, nesta quarta-feira, encerrando o último horário, a presença do pastor Wesley Souza, pregando a palavra e também orando pelos dons do Espírito Santo, e a participação ali do coral Voz Angelical, Vocal Renascer e o Círculo de Oração, Grupo Acordes de Jerusalém, da nossa igreja Deus e Amor. Venha cultuar a Deus conosco nesta quarta-feira, na nossa igreja Deus e Amor, Rua San Clair de Carvalho, número 75, Centro, de Juiz de Fora.

Tudo bem, neste momento nós iremos a São Paulo, nós vamos agora abrir o espaço à identificação da emissora. Na sequência, estaremos aí com a programação diretamente de São Paulo e aguardando daqui a pouquinho novamente, estaremos aqui retornando com a nossa programação local, falando para vocês aí acerca dos grandes eventos da nossa igreja Deus e Amor aqui na sede de Juiz de Fora. Então não saiam daí, prossiga acompanhando o programa Voz da Libertação. Grande abraço, eu sou o seu irmão em Cristo, Eliel Rodrigues.

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11: Oito horas e seis minutos.
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0: 8:07, horário de Brasília. Sejam todos muito, muito, muito bem-vindos. Que Deus guarde a cada um de vocês, que Deus proteja a cada um de vocês no nome do Todo-Poderoso. Há muita bênção, há muita vitória, há muito milagre, há muito favor, há muito de Cristo para mudar o seu dia. Estamos em rede nacional e internacional. Bem-vindos! É, welcome everybody! Todo mundo bem-vindo em nome de Jesus Cristo! E vamos aproveitar esta manhã para falar do Senhor Jesus, da palavra, do poder, da graça, do favor. Vamos aproveitar para falar daquele que vive e reina para sempre. E ele tem a bênção sobre nós, tá? Então, aproveitamos porque, olha, é gracioso falar de Jesus. É maravilhoso falar de Jesus. É poderosíssimo falar de Jesus. E você que está conosco já sabe, o tempo é hoje, o tempo é agora e o tempo é já.
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0: É tempo para tempo também, tempo e temperatura. Vamos, 36 para Boa Vista, Roraima e Manaus, em Amazonas. Céu com nuvens limpas e o céu também parcialmente limpo. 35 Porto Velho em Rondônia e Palmas em Tocantins, parcialmente nublado. 28 João Pessoa na Paraíba. 37 Teresina no Piauí, céu também nublado. E vamos com 28 Aracaju, Sergipe. Temos 32 para Cuiabá, no Mato Grosso. E temos 20 para São Paulo. Cuiabá, parcialmente nublado. São Paulo apresenta chuva e céu nublado, céu cinzento. Fechamos no sul. Temos 20 para Porto Alegre. Aquele tempo mais frio, né? Aquele tempo mais ameno. Curitiba, 19. Florianópolis também, 19. É a temperatura máxima. Tempo e temperatura das 8, fonte climatempo.com.br.

0: Muito bem, 8 horas 13 minutos. Rádio Deus e Amor é programação à volta, tá? Libertação. Vamos preparar o nosso coração. Eu vou lhe dar um minuto para se preparar, um minuto para se ajustar, para nós começarmos a orar. Vamos falar com Deus, porque temos a certeza que o Senhor tem a palavra viva. Eu sou o Deus que sara, Ele é o Deus que sara, o Deus que cura e liberta. Então, prepare o seu coração. Vamos falar com Deus.
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0: Maravilhoso Deus, poderoso e eterno Pai, Senhor de vida, de graça, favor e também de milagre. Obrigado, meu Deus, pelas riquíssimas bênçãos e vitórias. Obrigado, meu Pai, pelo favor que tens derramado em nossas vidas. Senhor, Tu és bom, Tu és justo, Tu és fiel e também verdadeiro, e nós sabemos disso. Por isso estamos em clamor, e nós sabemos disso,

Por isso estamos em oração, porque o Senhor não muda. O Senhor permanece o mesmo todos os dias, ontem, hoje, amanhã e eternamente. Clamamos ao Pai porque temos a certeza e a convicção de que a Tua mão poderosa nos tem sustentado. Ah, Senhor, se não fosse a Tua palavra, se não fosse a Tua graça, se não fosse o Teu favor, se não fosse o Teu poder, se não fosse, Senhor, a Tua justiça, se não fosse, meu Deus e meu Pai, sim, o Teu bem-querer, nós não estaríamos aqui. Se não fosse o Senhor, meu Deus e meu Pai, nós estaríamos perdidos, completamente perdidos, desamparados, desalinhados, desfavorecidos. Mas o Senhor é bom, a Sua misericórdia dura para sempre, o Teu amor é grande e tem mudado a nossa vida, tem mudado a nossa história, tem mudado os nossos dias. Senhor Pai poderoso, Pai maravilhoso, Pai gracioso, Tu és o nosso Jeová Rafá, Tu és o Deus que sara, o Deus que cura, o Deus que liberta. E eu oro, Senhor meu Deus, eu oro, Senhor meu Pai, para que haja cura nesta vida, haja cura, meu Pai, nesta casa, para que haja cura nesta família, haja cura, Senhor, neste lar, haja cura, Senhor, Pai, neste casamento, haja cura financeira, haja cura emocional, cura espiritual, em nome de Jesus Cristo. Que o Senhor venha com o Seu poder agora e manifeste a Sua grandeza, Senhor meu Deus, esta família que precisa, Senhor, é de uma graça e de um favor. Depende, Senhor, da Tua mão poderosa. Ó meu Deus, ó meu grande Deus, Tu tens poder para gerar este milagre agora. Tu tens poder para gerar esta bênção agora. Senhor, Senhor, vai adiante do Teu filho. Vai adiante, Pai da glória, da Tua filha. Sim, meu Pai. E organiza a vida, organiza a estrutura, organiza a mente, organiza a alma, organiza este coração. Tu és o Deus que sara, o Deus que cura. Sim, meu Pai, a Tua palavra diz, Senhor, oh meu Deus, que na noite, Pai da glória, trouxeram-lhe muitos homens endemoniados, vários homens possessos, sim, e com uma única palavra, o Senhor expulsou todos os espíritos malignos que assolavam aqueles corpos e curou todos os que estavam doentes. Ah, Senhor meu Pai, ó Senhor meu Deus, e o Senhor gerou grande milagre. É a Tua palavra quem declara, Senhor, que é o Senhor quem faz maravilhas e milagres acontecer. Por isso oramos, oramos, ó Pai, Tu és o Deus, Tu és o Deus que sara, o Jeová Rafá. Então começa a curar agora, começa a libertar agora, começa, meu Pai, a transformar pelo Teu poder e pela Tua palavra, assim como foi curado Namã, Senhor, através de uma palavra, meu Deus, do profeta Eliseu. Não impôs as mãos, não fez a unção, não fez a oração por milagre, mas liberou uma palavra. Vai, lava-te e serás curado. Libera a palavra, Senhor, libera a palavra para a nossa vida, libera a palavra para a nossa casa. Jesus, libera a palavra para o nosso lar, libera a palavra de vida agora, libera a palavra de transformação, Senhor, libera a palavra, meu Pai, de bênção, libera a palavra em nome de Jesus Cristo, que vai transformar nossa família, que vai transformar nosso lar, que vai transformar essa dor em alegria, em cura, em felicidade. Ah, Senhor, libera a palavra, meu Pai, que vai transformar agora, Senhor, esta situação, Pai, que parece perdida, esta situação na família, que parece desfavorável, mas o Senhor tem poder, ó glória. Libera a palavra, meu Deus, libera a palavra de vida, libera a palavra
palavra de graça agora. Visita, Senhor, esta família. Visita, meu Pai, esta casa. Visita este lar agora. Visita pelo teu poder. No nome de Cristo, meu Senhor, visita. Porque nós cremos que o Senhor é poderoso. Visita este lar. Visita em nome de Jesus. Oh, Espírito Santo, Tu és poderoso. Tu és, Senhor, aquele que governa e aquele que comanda. Visita agora este corpo enfermo, cada célula, cada órgão, cada tecido que necessita, Pai, do Teu toque da cura, do toque do milagre. Visita este corpo enfermo, Senhor, meu Pai, do alto da cabeça, a planta dos pés, aonde houver uma dor, aonde houver um incômodo, aonde houver um mal, eu declaro pelo poder da Tua palavra, que haja alívio, que haja livramento, que haja, Senhor, sustento, que haja graça agora. Onde há uma enfermidade, eu declaro saúde, é no nome de Cristo, aleluia. Senhor, sara este corpo enfermo, sara este corpo cansado, estas vistas cansadas, sara, Pai, essa dor nos ossos, nos músculos, nas vértebras, nos intestinos, cura agora, meu Pai, mas também cura esta alma, oh Senhor, alma cansada, alma desesperada, alma ferida, alma angustiada, sara agora, em nome de Jesus Cristo, meu Deus, feridas do passado, feridas que atormentam, feridas, oh Pai, carregadas de história, Senhor, meu Pai, em que não deixe esta vida se libertar jamais, Tu és poderoso, meu Deus, cura agora, cura as feridas, meu Pai, do passado, as dores do passado, de alguém que um dia foi maltratado, de alguém que um dia foi pisoteado, foi abandonado, foi traído, foi enganado, Senhor, feridas do passado que são remoídas até hoje e não foram removidas, ó Pai, toda ansiedade, toda tristeza, toda dor que abate, meu Deus, sobre esta vida, em nome de Jesus agora, sara esta vida, sara esta família, sara esta casa, sara este lar, em nome de Cristo agora, meu Deus, faz uma obra plena e completa, meu Pai, ó Senhor, meu Deus, aonde houver uma dor, aonde houver, Pai da Glória, um medo, uma incerteza, vidas, meu Deus, vidas que estão doentes, por causa, Pai da Glória, das palavras que ouviram, Senhor, e aquilo cresceu tanto no seu coração, não conseguem casar, não conseguem ter uma família feliz, não conseguem ter uma estabilidade emocional, não conseguem ter uma estabilidade financeira, não conseguem ter uma estabilidade psicológica e nem estabilidade espiritual, é uma guerra, Senhor, são pessoas doentes, feridas, machucadas, meu Pai, porque a vida inteira ouviram dizer, receberam, Pai da Glória, palavras de dor, palavras de sofrimento, palavras de inveja, palavras de maldição, palavras de culpa, palavras de abandono, mas eu repreendo agora, em nome de Jesus, o Senhor é o Deus que sara, o Senhor é o Deus que cura, o Senhor é o Deus que liberta, e muitos têm vivido em seus casamentos aquilo que um dia não quiseram viver, mas meu Pai da Glória, por causa das feridas, Senhor, tem vivido, por causa do histórico da família, tem vivido, Senhor, os mesmos problemas, as mesmas dores do passado, Senhor, meu Pai, a mesma insuficiência, mas em nome de Jesus, eu declaro cura, em nome de Cristo, eu declaro, porque a Tua palavra que diz, que se confessarmos Cristo com a nossa boca, aleluia, então nós confessamos o Cristo vivo, o Cristo redentor, o Cristo Salvador, mas o Cristo também que cura, o Cristo que liberta, o Cristo que vai arrancar das drogas a nossa família, o Cristo que vai restaurar o casamento, o Cristo que restaura a vida financeira, o Cristo que abre caminhos e portas, o Cristo que sara e dá a bênção, em nome de Jesus, eu creio que o Senhor é a restauração, é a cura, é a bênção, é o milagre, oh glória, oh glória, oh glória, oh meu Deus,
Tu és a fonte da vida. Tu és a graça bendita. Senhor, aonde houver tristeza, agora preenche com a tua alegria. Aonde houver mágoa, cura com o teu sangue essa ferida. Restaura este coração. Restaura esta alma que está, Senhor, rasgada, tamanha dor, meu Deus. Oh, glória! Ele anda e me clama, aleluia! Alma cansada, ferida, mulheres cansadas, homens cansados, filhos cansados, é uma tribulação, é uma dor, é briga, é contenda, é dissensão, meu Pai, a família não tem paz, não tem alegria. Oh Deus maravilhoso, eu sei que tu podes restaurar e vais, eu sei que tu podes fazer e vais. Há poder no nome, no sangue de Jesus para confirmar esta bênção. Passa o bálsamo, Senhor. Passa o bálsamo, ó Pai. Passa o bálsamo, meu Deus. E traz de volta a alegria de quem serve o teu nome. No nome de Jesus eu creio e eu sei que o Senhor é com cada um de nós. Com cada ouvinte, com cada internauta. E a tua obra é certa, no nome de Jesus, amém, e graças a Deus.

0: Usa-me, Jesus, usa-nos para a tua glória, para a tua graça e para o teu favor também. 8h27, vamos a conteúdo, clínica da alma, pessoas tóxicas. Oh, meu Deus do céu, lidar é difícil. Tome nota, até já.
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2: Olá, seja muito bem-vindo a mais um episódio do Clínica da Alma, um espaço para falarmos sobre saúde mental, qualidade de vida, inteligência emocional e desenvolvimento interior, sempre de forma leve, prática e com base científica. Nem toda relação faz bem. Algumas desgastam, confundem e esgotam emocionalmente. E o mais perigoso é que, muitas vezes, isso acontece de forma silenciosa. Por essas razões que hoje nós vamos falar sobre pessoas tóxicas, como identificar e como se proteger. Você sabia que conviver constantemente com pessoas emocionalmente tóxicas pode aumentar significativamente os níveis de estresse, ansiedade e até mesmo sintomas físicos? Relacionamentos tóxicos são marcados por padrões disfuncionais como manipulação, críticas constantes, desvalorização e controle. Do ponto de vista psicológico, esse tipo de convivência acaba ativando o estado de alerta cerebral e, com isso, elevando o cortisol e gerando desgaste emocional contínuo. Por exemplo, aquele relacionamento em que você sai de uma conversa se sentindo culpado, confuso ou diminuído. Você compartilha uma conquista e a pessoa responde com ironia ou desvaloriza aquela conquista. Ah, mas isso aí nem é grandes coisas, não é tudo isso não. Ou ainda, alguém que constantemente inverte situações, fazendo você duvidar da sua própria percepção. Você se incomoda com algo e a pessoa diz que o problema é você ser sensível demais. Então, nós precisamos entender esses padrões que, às vezes, são inconscientes. Uma crítica pontual não define alguém como tóxico. Mas quando há uma repetição de comportamentos como desvalorização, manipulação ou controle, isso acende um alerta. Observe como você se sente com frequência após interagir com essa pessoa. Estabeleça limites claros e objetivos. Por exemplo, se alguém constantemente invade o seu espaço ou faz comentários ofensivos, diga com clareza, com firmeza: olha, eu não me sinto confortável com esse tipo de comentário. Os limites precisam ser comunicados e não apenas sentidos. Evite também entrar em jogos emocionais. Pessoas tóxicas muitas vezes provocam para gerar reação. Então, em vez de discutir ou tentar provar algo o tempo todo, aprenda a se retirar com sabedoria de conversas que são improdutivas. Fortaleça a sua percepção interna. Se você começa a duvidar constantemente de si mesmo após algum tipo de interação com alguém, isso é um sinal importante. Então, trabalhar a autoconfiança ajuda a não absorver distorções externas. E ainda, reavalie o nível de acesso que essa pessoa tem à sua vida. Nem toda relação precisa ser cortada, mas pode ser limitada, não é? Então, reduzir contato, evitar temas sensíveis ou estabelecer distância emocional pode ser necessário. Como disse Lillian Glass, pessoas tóxicas drenam sua energia e distorcem a sua realidade. Então, entendemos que relacionamentos saudáveis, eles fortalecem, mas não esgotam. aprenda a se proteger. Do ponto de vista emocional, né? E isso não é egoísmo, é só uma questão de maturidade. E aí, você gostou desse conteúdo? Então compartilhe a nossa programação aí com amigos e familiares e continue nos acompanhando. Fique atento, porque a qualquer momento estaremos de volta com mais reflexões que podem transformar a sua vida. Um forte abraço e até breve.
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Tudo bem? Este é o seu querido e abençoado programa Voz da Libertação. Deus abençoe pela audiência, pela sintonia na Rádio Capital, no YouTube e no aplicativo Deus e Amor. Deus abençoe pela audiência ao programa Voz da Libertação. Tudo bem, ouça e divulgue o programa Voz da Libertação, órgão oficial informativo da nossa igreja Deus e Amor, direção geral a cargo da nossa irmã em Cristo, Ereni Miranda. É a nossa igreja Deus e Amor, sede estadual em Juiz de Fora, na rua San Clédio Carvalho, número 75, na direção do pastor Wesley Souza.

0: Tudo bem, o programa Voz da Libertação é uma extensão de um culto da Deus e amor aí na sua casa, no seu lar, para a sua família. Então, olha, não saiam daí, continuem em sintonia no programa Voz da Libertação. Deus tem bênção para a sua vida. E aí, por falar em bênçãos de Deus, o nosso Pai, nós iremos acompanhar uma das características que marca o programa Voz da Libertação, relatos de pessoas que vieram à Igreja Deus e Amor e receberam a vitória de Deus, o nosso Pai. Vamos acompanhar e já voltamos.
1: É Delizete.
2: Conte a benção.
1: A benção minha é a minha aposentadoria. Eu estava enrolada na minha aposentadoria, porque o patrão, no último emprego meu, não pagou, contribuiu direito.
2: E há quanto tempo enrolado?
1: Aí ficou 6 meses com a advogada. Aí ela pegou, resolveu o problema. Graças a Deus, dia 1º de junho, eu fui aposentada.
2: Aposentou?
1: Aposentei.
2: Tá feliz?
1: Graças a Deus.
2: Quem te honrou?
1: Foi Jesus. E eu peguei o voto aqui de Deus.
2: Do mantenedor? Do mutirão?
1: Não, de Deus
2: resolve
1: tudo.
2: Resolve tudo.
1: É.
2: Resolveu mesmo?
1: Resolveu. Graças a Deus.
2: Aposentado.
1: Quem
2: te honrou?
1: Foi Jesus.
2: Em qual igreja?
1: A Igreja Pentecostal Deus é Amor.
2: Então dá glória a Deus.
1: Glória a Deus.
2: Dá glória a Deus com ela.
3: Eu tinha um nódulo no rim. E toda vez o médico me chamava para fazer, para eu operar o rim, no HU e no Santa Terezinha. E eu continuei fazendo a uretomografia várias vezes, quase um ano. E falei, eu não vou fazer mais essa uretomografia. 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
4: Ana, para comprovar o teu milagre pela tua fé, vai no médico e faz o exame de novo.
3: Mas eu já fiz.
4: E não deu nada?
3: Não.
4: Vamos entender, porque eu não te entendi. A senhora tinha um nódulo no seu rim.
3: No rim. E eles queriam me operar de qualquer jeito.
4: Eles queriam operar. A senhora pegou e fez outros exames.
3: Fiz vários exames.
4: E o nódulo, cadê ele?
3: Sumiu.
4: Sumiu, meu Deus! Eu não tinha entendido o milagre dela. O milagre dela é grande! Irmã Ana, na onde você recebeu essa bênção, irmã Ana?
3: Na Igreja Pentecostal, Deus é Amor.
4: Deus está curando na Igreja, Deus é Amor, Igreja. 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O câncer não pode ficar, a enfermidade não fica, porque é o poder de Deus dentro dessa casa.
0: Tudo bem, impressionante, amados ouvintes, é o que Deus faz, o que Deus está fazendo na Igreja Pentecostal Deus e Amor. Veja o milagre que Deus operou na vida desta irmã. Foi curada milagrosamente por Jesus Cristo na Igreja Deus e Amor. Olha, tenha fé, venha você, traga a tua família para receber também a sua vitória.
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0: Venha clamar a Deus na nossa Igreja Deus e Amor, que está localizada na rua Sancler de Carvalho, número 75, centro da cidade de Juiz de Fora, ali na direção do pastor Wesley Souza.
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0: E lembrando que os cultos acontecem todos os dias, às 9 da manhã, meio-dia, 2 da tarde... e também no horário das 7 da noite, na quarta-feira, meio-dia, 1 da tarde, e também na sexta-feira, excepcionalmente, no horário do meio-dia, 1 da tarde, este culto abençoado na nossa Igreja Pentecostal Deus e Amor. E os demais cultos de segunda a sexta-feira, 9 da manhã, 2 da tarde e 7 da noite, venha participar de uma grande campanha na nossa Igreja Deus e Amor e receber o milagre de Deus para a sua vida.
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0: Não importa a sua denominação, seu crédulo religioso, venha participar conosco de um culto abençoado na nossa Igreja Pentecostal Deus e Amor. Lembrando que na quarta-feira da palavra, 9 da manhã, 7 da noite, a presença do pastor Wesley Souza, pregando a palavra e também orando pelos dons do Espírito Santo na quarta-feira da palavra, a palavra que cura, a palavra que transforma e liberta a sua vida. Quarta-feira da palavra, às 9 da manhã, 7 da noite. Presença do pastor Wesley Souza, às 2 da tarde na quarta-feira, a presença do presbítero Célio Carvalho, na unção do Espírito Santo, pregando a palavra e orando para Deus abençoar a sua vida.
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0: É na quarta-feira, Deus tem uma palavra de ânimo, de fé para a sua vida, para o seu coração.
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Senhor. E o que ele faz? 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Engana a Eva. Ele engana. 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

0: acredita na palavra de Deus.
1: Tudo bem na instrumentalidade, pastor Wesley Souza, às 9 da manhã, na quarta-feira, também no horário das 7 da noite. E lembrando que no horário das 7 da noite, nós temos ali também a participação do vocal Renascer, o coral Voz Angelical e o grupo Acordes de Jerusalém. Quarta-feira da palavra na Igreja Pentecostal Deus e Amor. Jesus, ele disse na sua palavra, conhecereis a verdade e a verdade vos libertará. 2 da tarde, a presença do presbítero Célio Carvalho e no horário do meio-dia, a 1 da tarde, aquele culto abençoado com a presença dos homens de Deus, ali pregando a palavra e orando para Deus abençoar a sua vida.
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1: Igreja Pentecostal Deus e Amor, na rua San Clédio de Carvalho, número 75, quarta-feira da palavra, na Igreja Pentecostal Deus e Amor, com imenso prazer, pastor Wesley Souza, orando para Jesus abençoar a sua vida, você que está enfermo, doente, problemático, desenganado pela medicina, venha receber um milagre para a sua vida na quarta-feira da palavra, porque a palavra de Jesus Cristo, ela salva, ela cura, liberta pelo poder da palavra de Deus. Tudo bem, nós estivemos ouvindo, acompanhando aí o relato de uma irmã, tinha nódulo nos rins, mas chegando aqui na nossa Igreja Pentecostal Deus e Amor, pelo poder da palavra, da revelação do Espírito Santo, ela recebeu a cura, recebeu o milagre da parte do nosso Deus, o nosso Pai. Ele disse na sua palavra, aquele que vem a mim, de maneira alguma lançarei fora. Você que está enfermo, desenganado pela medicina, venha para a Igreja Deus e Amor, receba um milagre para a sua vida. Como esta irmã tinha nódulo no rim, mas recebeu um milagre da parte do nosso Deus. Vamos acompanhar novamente este testemunho tremendo que aumenta a nossa fé e já já voltamos.
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0: eu tinha um nódulo no rim e toda vez o médico me chamava para fazer, para eu operar o rim, no HU e no Santa Terezinha. E eu continuei fazendo a uretomografia várias vezes, quase um ano. E falei, eu não vou fazer mais essa uretomografia. Eu estou curada em nome de Jesus.
1: Ana, para comprovar o teu milagre pela tua fé, vai no médico e faz o exame de novo.
0: Mas eu já fiz.
1: E não deu nada?
0: Não.
1: Vamos entender, porque eu não te entendi. A senhora tinha um nódulo no seu rim.
0: No rim. E eles queriam me operar de qualquer jeito.
1: Eles queriam operar. A senhora pegou e fez outros exames.
0: Fiz vários exames.
1: E o nódulo, cadê ele?
0: Sumiu.
1: Sumiu, meu Deus! Eu não tinha entendido o milagre dela. 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
0: Na igreja pentecostal, Deus amor.
1: 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O caso

amados e diletos ouvintes do programa Voz da Libertação. Verdadeiramente para o nosso Deus não há impossível. O nosso Deus operou milagre na vida da nossa irmã Ana, na nossa igreja pentecostal Deus e Amor. Música.

Venha receber o milagre na nossa igreja pentecostal Deus e Amor, Rua San Clé de Carvalho, número 75, centro de Juiz de Fora. A nossa irmã Dona Ana tinha nódulo no rim, tinha que operar. Constatada pela medicina, ela tinha que passar pela cirurgia, mas não foi necessário. Ela veio para a igreja Deus e Amor, e aqui na Deus e Amor, ela foi revelada pelo Espírito Santo. Recebeu a oração do pastor Wesley Souza e a enfermidade sumiu. O nódulo desapareceu para a glória de Deus, o nosso Pai. E agora, ouvintes, a nossa irmã Dona Ana, ela faz novos exames, novas radiografias. E para a surpresa da medicina e para a glória de Deus, o milagre aconteceu. A enfermidade, o nódulo sumiu. O milagre aconteceu na vida da nossa irmã Dona Ana. Venha você também e receba o teu milagre na nossa igreja pentecostal Deus e Amor, Rua San Clé de Carvalho, número 75, centro de Juiz de Fora, 9 da manhã, meio-dia, 2 da tarde e 7 da noite. Venha receber a sua vitória. Bem, na quarta-feira, 9 da manhã, 7 da noite, presença marcante do pastor Wesley Souza, prega a palavra, ora pelos dons do Espírito Santo, e o pastor Wesley também está ali presente na sexta-feira, 9 da manhã, e também no horário das 7 da noite, na quarta-feira, 9 da manhã, 7 da noite, e na sexta-feira também no horário de 9 da manhã. Às 7 da noite, pregando a palavra e orando para Jesus operar um milagre na tua vida.

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1: Orem no Espírito em todas as ocasiões, com toda oração e súplica. Tendo isso em mente, estejam atentos e perseverem na oração por todos os santos. Efésios 6:18.
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2: A pergunta de Jesus para você hoje é: você está disposto a dar sua vida por mim? Você está disposto a entrar em hospitais, subir em favelas, pregar em presídios? Está disposto a evangelizar as crianças, seus vizinhos, seus amigos? Já falou de Jesus para sua família hoje? Está disposto a levar o amor de Deus a pessoas que ainda não conhecem a Jesus? Faça a sua parte. O fruto da retidão é a árvore da vida. E aquele que conquista almas, sábio é. Provérbios 11, versículo 30. 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

0: adoramos o teu nome, Senhor. 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
1: Tudo bem, este é o seu querido e abençoado programa Voz da Libertação, órgão oficial informativo da nossa Igreja Pentecostal Deus e Amor, sede mundial em São Paulo, Avenida do Estado, 4568, Baixada do Glicério, São Paulo, capital. Direção geral a cargo da nossa irmã em Cristo, Ereni Miranda. Tudo bem, na cidade de Juiz de Fora, temos aqui a nossa igreja Deus e Amor, na rua Sancler de Carvalho, número 75, na direção do pastor Wesley Souza. Eu sou seu irmão em Cristo, Eliel Rodrigues, vamos aí prosseguindo com o programa Voz da Libertação. Pela Rádio Capital, pelo aplicativo e pelo YouTube, Deus abençoe a sua vida, em nome de Jesus.
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1: Eu quero lembrar os ouvintes do programa Voz da Libertação, olha, o nosso culto do meio-dia, uma da tarde, é excepcionalmente às quartas-feiras e também à sexta-feira, do meio-dia, uma da tarde, aqui na nossa igreja Pentecostal, Deus e Amor. Então, olha, na quarta-feira, meio-dia, uma da tarde. E também na sexta-feira, meio-dia, uma da tarde, cultos abençoando na nossa igreja Deus e Amor.

0: Tudo bem, amados ouvintes do programa Voz da Libertação, pela Rádio Capital, pelo YouTube, pelo aplicativo. Atenção para os anúncios concernente à obra de Deus, o nosso Pai. É aqui na nossa igreja pentecostal Deus de Amor, que está localizada na rua Sancler de Carvalho, número 75. Temos cultos aqui de domingo a sábado, de domingo a sábado, nós temos aqui cultos abençoados para a glória de Deus. Vamos aí começando a falar de domingo, 9 da manhã, nós temos cultos abençoados para a glória de Deus aqui na nossa igreja, Deus e Amor. Antes, porém, no horário de 8 às 9 da manhã, é a nossa escola bíblica dominical aqui no Templo da Glória de Deus. Então, olha, domingo de 8 às 9 da manhã é a escola bíblica dominical na nossa igreja pentecostal, Deus e Amor. Vem aprender da palavra de Deus.
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0: Glória. E no domingo, no horário de 9 da manhã até as 11 da manhã, nós temos aqui cultos especiais, palavra, louvores, revelação do Espírito Santo. Domingo, 9 da manhã, cultos abençoados para a glória do nosso Deus, participação, grupos de louvores, marcando presença domingo no horário de 9 da manhã. Então venha receber a sua vitória.
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0: Na segunda-feira também nós temos aqui cultos abençoados para a glória de Deus, no horário de 9 da manhã, 2 da tarde e 7 da noite. Anotou, segunda-feira, 9 da manhã, 2 da tarde, também no horário das 7 da noite, campanhas abençoadas aqui no Templo da Glória de Deus. Os homens de Deus ali pregando a palavra e também orando pelos dons do Espírito Santo. Na segunda-feira, na nossa igreja, Deus e Amor, segunda-feira de vitória para a sua vida. Lembrando sempre, na terça-feira é a campanha da família, na terça-feira a campanha em prol da família, na nossa igreja Deus e Amor, que está situada na rua Sancler de Carvalho, número 75, às 9 da manhã, também no horário das 2 da tarde e 7 da noite, 9 da manhã, presença marcante do presbítero Cremilson Silva, juntamente ali com a sua família.

0: orando para Deus abençoar a sua família aqui no Templo da Glória de Deus.
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0: É na terça-feira, no horário das 7 da noite, a campanha da família com a presença do Ministério de Casais. Cada terça-feira nós temos ali um casal abençoado, pregando a palavra e também orando pelos dons do Espírito Santo. Na terça-feira, no horário das 7 da noite, na campanha da família.
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0: Igreja Pentecostal, Deus e Amor, fundador, nosso saudoso missionário Davi Miranda. Hoje, na atualidade, na direção da nossa irmã em Cristo, Ereni Miranda.
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0: Tudo bem, na quarta-feira, campanha abençoada para a glória de Deus. É quarta-feira da palavra, na igreja Pentecostal, Deus e Amor, 9 da manhã, 2 da tarde, 7 da noite, aqui na rua San Clair de Carvalho, número 75, 9 da manhã. 2 da tarde, 7 da noite, é o culto da palavra. E também na quarta-feira, nós temos ali excepcionalmente o culto no horário do meio-dia, 1 da tarde, com a presença dos homens de Deus. E na quarta-feira, 9 da manhã, 7 da noite, a presença do pastor Wesley Souza, pregando a palavra e orando para Deus abençoar a sua vida. E no horário das 2 da tarde, a presença do presbítero Célio Carvalho, venha receber a palavra de Deus para o seu coração.
2: Não é fácil falarmos que vamos vencer a luta quando parece tudo está destruindo, quando tudo está se acabando. Não é fácil vencer batalha quando está tudo difícil. Tem dia que você levanta pela manhã e fala: não vou vencer, não consigo, eu estou me arrastando. Mas sabe por que você chegou até aqui? Porque o Deus de paz te trouxe aqui. Tem dia que você levanta falando: eu vou desistir dessa causa, eu vou desistir dessa família, eu vou desistir na minha vitória, na minha conquista. Mas sabe por que você não parou? Porque o Deus de paz não deixou. Porque você não está sozinho nessa batalha. O crente é envolvido por Deus, e quando o crente pensa em parar, Deus vai lá e fala: não para, não, continua. Continua, porque em breve eu vou esmagar a cabeça de Satanás debaixo dos vossos pés. Mas você olha.

0: ajudar.
1: Tudo bem, venha receber a palavra direto do trono de Deus para o seu coração, para a sua vida. Na nossa igreja pentecostal, Deus e amor, é a palavra que salva, é a palavra que cura, palavra que liberta. Na igreja pentecostal, Deus e amor, na rua Sancler de Carvalho, número 75, centro da cidade de

0: Juiz de Fora, quarta-feira, 9 da manhã e às 7 da noite, presença marcante do homem de Deus, pastor Wesley Souza, pregando a palavra e também orando pelos dons do Espírito Santo. Venha receber o milagre para a sua vida.
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0: Tudo bem na quarta-feira, amados e diletos ouvintes do programa Voz da Libertação e a grande campanha As Sete Cartas do Apocalipse, presença marcante deste homem de Deus, pastor Wesley Souza, pregando a palavra e também orando pelos dons do Espírito Santo, às 9 da manhã. Venha participar conosco nesta quarta-feira da palavra, na nossa sede estadual de Juiz de Fora. O homem de Deus vai estar trazendo uma palavra nesta quarta-feira, na poderosa campanha As Sete Cartas do Apocalipse, Éfeso, Esmirna, Pérgamo, Tiatira, Sardes, Filadélfia e Laodiceia. Nesta quarta-feira prossegue a grande campanha As Sete Cartas do Apocalipse. Vem ouvir a palavra, venha, traga sua Bíblia, porque Deus tem uma palavra para o seu coração, para a sua vida. Jesus Cristo, ele disse na sua palavra que em breve virá para arrebatar a tua igreja. É, e os acontecimentos estão, ouvintes amados, a cada dia anunciando a vinda de Jesus Cristo. Então venha participar na quarta-feira da palavra, às 9 da manhã, 7 cartas do Apocalipse, na igreja Deus e Amor, na instrumentalidade do pastor Wesley Souza, pregando a palavra e orando para Deus abençoar a sua vida.
1: Pois é,

0: Tudo bem? Quarta-feira, vem ouvir a palavra. Você que é membro da nossa igreja pentecostal, Deus e Amor. Você que é de outra denominação, não importa o seu credo religioso. Na quarta-feira é a poderosa campanha intitulada As Sete Cartas do Apocalipse. Tudo bem, na quarta-feira da palavra Sete Cartas do Apocalipse, com imenso prazer, este homem de Deus, pastor Wesley Souza, pregando a palavra e orando para Deus abençoar a sua vida, Igreja Pentecostal, Deus e Amor, onde a bênção de Deus e uma vida melhor aguarda por você.
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0: Tudo bem, atenção, ouvintes, para este comunicado aqui no programa Voz da Libertação. Tudo bem, vai ser nesta sexta-feira uma grande campanha, uma grande concentração na nossa sede estadual de Juiz de Fora, 9 da manhã, 12h, 14h, 19h, mais um culto intitulado Deus Fecha a Boca do Leão.
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0: Tudo bem, nesta sexta-feira eu quero te convidar, não fique em casa, venha participar conosco destes cultos abençoados aqui na nossa igreja, Deus e Amor. Vai ser no horário de 9h, 12h, 14h e também no horário das 19h. Mais uma grande concentração revelada pelo Espírito Santo ao teu servo, pastor Wesley Souza, culto intitulado Deus Fecha a Boca do Leão, Guerra contra o Mal, sexta-feira forte, na Igreja Pentecostal Deus e Amor, 9h, presença do pastor Wesley Souza, pregando a palavra e também orando pelos dons do Espírito Santo, no horário do 12h, 13h, a presença do presbítero Júlio César, e no horário das 14h, eu juntamente com o pastor Célio Carvalho, nesta grande concentração intitulada Deus Fecha a Boca do Leão, e às 19h retorna ao Santo Altar de Deus, aqui na nossa igreja Deus e Amor, presença do pastor Wesley Souza.
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vai pegando em retirada agora, Satanás. Vai saindo do corpo dela agora. Sai da casa dela, sai da família dela. Todo espírito maligno, estende as mãos, igreja. Fala, queima ele, Jesus. Queima! Queima, Jesus, queima, Jesus, queima. Sai dos pensamentos dela. Sai todo mal. Olha para mim, filha. Fala o sangue de Jesus. Tem que olhar nos meus olhos. Jesus, eu quero libertação. Fecha o olho, Senhor Deus. Eu quero libertação. Sai do corpo dela, Satanás. Sai do corpo dela, Satanás. Grita, queima ele! Queima ele! Olha o grito de derrota do diabo. Queima! Queima!

0: agora. Sai em nome de Jesus. Fala, o sangue de Jesus tem poder. Fala comigo.
1: Em nome de Jesus. Em nome de Jesus. Não aceito essa obra maligna na minha vida.
0: Em nome de Jesus. Toma posse. Senhor Jesus, confirma a tua vitória, Senhor.
2: Tudo bem, ouvintes? Venha participar conosco nesta sexta-feira forte. Na Igreja Pentecostal, Deus e Amor, 9 da manhã, 7 da noite, guerra contra o mal. Deus vai fechar a boca do leão. Venha participar conosco nestes cultos abençoados na Igreja Deus e Amor. Com imenso prazer, pastor Wesley Souza, ele vai estar no horário de 9 da manhã e também no horário das 7 da noite. Jesus.

0: Jesus, sai!
1: É nesta sexta-feira, o homem de Deus, pastor Wesley Souza, pregando a palavra e também orando pelos dons do Espírito Santo, no horário das 9 da manhã e também no horário das 7 da noite, neste culto denominado Deus Fecha a Boca do Leão. Aqui mesmo na rua Sancler de Carvalho, número 75, centro de Juiz de Fora.

0: Tudo bem, na sexta-feira Deus vai estar repreendendo toda a obra do diabo contra a tua vida, contra a sua casa e a sua família. Sexta-feira, guerra contra o mal, na Igreja Deus e Amor, 9 da manhã, 7 da noite, a presença do pastor Wesley Souza, meio dia, a presença do presbítero Júlio César, no horário das 2 da tarde, eu, presbítero Eliel Rodrigues, juntamente com o pastor Célio Carvalho, nesta poderosa campanha intitulada Guerra contra o Mal. Deus fecha a boca do leão.
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2: Enfim, você que sentiu teu corpo ao peso, vem cá que eu vou orar por você. Vem. Vem aqui. A irmã vem, se a irmã sentiu, vem. Se sentiu, vem. Eu vou orar por vocês. Vamos orar. Estão me escutando, irmãos? Quem está me ouvindo, vem dar glória a Deus. Então vem, se sentiu o piano, vem, que eu vou orar por você. Vamos orar por ela, Senhor Jesus. Queima, Jesus, todo espírito do mal, toda obra maligna, Senhor, toda legião do inferno. Sai do corpo dela agora, Satanás. Sai do caminhar dela agora, espírito maligno, obra da macumba. Só eu estou orando, irmão, me ajuda a orar. Fala, queima ele, Jesus. Queima ele, Jesus. Sai do espaço dela, Satanás. Sai do caminho dela, diabo. Em nome de Jesus. Santo, não volta mais em nome de Jesus. Amém? Amém. Sente o seu poder.
3: Era o Alex.
4: Aleluia.
3: Pareceu foi ele.
2: Eu já repreendeu. Fica dando Deus. Amém? Senhor Jesus, visita a tua filha, Senhor. Visita a tua filha, Senhor. Queima todo mal. Queima toda opressão. Queima todo espírito do diabo. Sai agora, Satanás. Toda obra satânica. Chama. Amém? Vamos fazer a oração. É você a revelada. Vem aqui.
3: É porque eu sou vítima de macumba. E há um ano atrás, meu Deus levou minha filha, que eu era desviado do caminho do Senhor Jesus.
2: Jesus, visita a tua filha. Escreve os braços, Senhor Deus, visita ela. Queima Jesus, essa opressão. Queima Jesus, esse espírito maligno. Grito, grito, queima ele. Queima ele. Queima ele. Queima ele. Quieto em nome de Jesus, quieto. Em nome de Jesus, quieto e parado. Em nome do Senhor Jesus. Senhor Jesus, repreende essa obra do diabo. Essa obra que foi feita para destruir a vida dela. Quieto em nome de Jesus, quietinho. Em nome de Jesus, sai do carro da casa dela. Sai do lar dela, sai da família dela. Queima ele! Queima ele! Quieto em nome de Jesus, quieto, Satanás. Quieto em nome de Jesus.
5: A filha dela tá com aquele homem de branco. Adora dela, porque ela não gosta dela.
2: Fica calado em nome de Jesus, ninguém te perguntou nada. Levanta a tua mão pra cá, levanta a mão, levanta a mão, levanta a mão, levanta a mão, levanta a mão. Fala em nome de Jesus. Satanás, sai! Legião, sai! Amém?
4: Glória!
3: Graças a Deus.
2: Olha para mim aqui, meu filho. Você é crente?
3: Sou cristã, mas eu estava desviada há 8 anos dos caminhos do Senhor Jesus.
2: É?
3: E quando a minha filha ela teve sequela da Covid, meningite bacteriana no cérebro, na Unimed, eu fiz o conserto com o Senhor. Há quase um ano
2: então,
3: atrás.
2: Tem que ficar fiel com Deus para se libertar, não aceitar isso na sua vida, não. Amém?
3: E hoje eu perdi tudo na minha vida. Eu tinha uma renda do governo e hoje eu estou na casa de uma pessoa que a família dela é espírita. E eu entro 4 horas da tarde e saio 8 horas da manhã.
2: Meu Deus.
3: E ela não consegue dormir de madrugada. E
2: Você vai falar com Jesus. Jesus, a partir de hoje eu vou ser fiel contigo. Amém. Tem alguma coisinha incomodando aí? O diabo está entrando.
3: Tem
2: alguma coisinha.
4: Aleluia.
3: A tristeza que o Senhor.
2: Mas Deus vai te trazer liberdade. Deus. Amém?
3: Amém.
2: Crê no milagre, Senhor Deus. Nós cremos na libertação dessa mulher. A partir de hoje, em nome de Jesus. Amém, tá abençoada. Vamos embora? Eu por isso que olha aqui agora. Fechou o olho. Jesus visita ela. Jesus visita ela, Senhor Deus.
4: Visita o coração dela de agora. Que se for obra maligna e tiver escondido, eu repreendo agora. Eu repreendo agora. Se for espírito satânico, gripe, gripe, queima ele. Queima ele. Aí, até assustei. Olha aí. Queima ele. Queima ele. Queima ele.
6: Queima ele.
4: Está vendo aí? Espírito satânico, em nome de Jesus, eu te repreendo agora. Maria Padilha, né? É você, né, Maria Padilha, né? Deus me mostrou. Vai matar não, Jesus está aqui. Jesus está aqui, Satanás. Fala, queima ele! Sai da casa dela! Fala, igreja, sai da casa dela! Sai da família dela! Sai! Em nome de Jesus.
7: Amém.
4: Sai! Em nome de Jesus. Abre o olho, mulher.
7: Amém.
4: Olha, olha para mim aqui.
7: Amém.
4: Fala, o sangue de Jesus tem poder. Olha para mim, tem que olhar para mim. Fala, o sangue de Jesus. Estende as mãos, estende as mãos. Vai deixar eu ou vai tirar? Então vai, estende as mãos. Fala, Satanás! Obra satânica! Sai! Em nome de Jesus! Sai! Em nome de Jesus! Está liberta em nome de Jesus Cristo!
7: Amém?
4: Você já é crente? O Rio que a igreja nos amou? Tem quanto tempo?
8: 1000 cairão ao teu lado e 10.000 à tua direita, mas tu não serás atingido. Salmos 91, versículo 7. 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
0: Tudo bem, ouvintes? Aí está, portanto, olha, sexta-feira, não fique de fora da grande concentração com o tema Deus Fecha a Boca do Leão, na rua St. Clair de Carvalho, número 75, Centro de Juiz de Fora.
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0: 9 da manhã, 7 da noite, na grande concentração, guerra contra o mal. É, Deus vai estar usando o pastor Wesley Souza pela manhã. E também no horário das 7 da noite, na concentração, guerra contra o mal, Deus fecha a boca do leão. E no horário do meio-dia, presença do presbítero Júlio César, às 14 horas, eu juntamente ali com o pastor Célio Carvalho, neste culto abençoado para a glória de Deus.
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0: E anote o local da bênção, o endereço da tua vitória, Igreja Pentecostal Deus e Amor, na rua St. Clair de Carvalho, número 75, onde os milagres estarão acontecendo na sua vida.
9: É Denizete.
10: Conte a benção.
9: A benção minha é a minha aposentadoria. Eu estava enrolada na minha aposentadoria, porque o patrão, no último emprego meu, não pagou, contribuiu direito.
10: E há quanto tempo eu enrolava?
9: Aí ficou 6 meses com a advogada. Aí ela pegou, resolveu o problema. Graças a Deus, dia 1º de junho, eu fui aposentada.
10: Aposentou?
9: Aposentei.
10: Tá feliz?
9: Graças a Deus.
10: Quem te honrou?
9: Foi Jesus. E eu peguei o voto aqui de Deus.
10: Do mantenedor? Do mutirão?
9: Não, de Deus.
10: Resolve tudo.
9: Resolve tudo.
10: É. Resolveu mesmo?
9: Resolveu. Graças a Deus.
10: Aposentado.
9: Quem
10: te honrou?
9: Foi Jesus.
10: Em qual igreja?
9: A Igreja Pentecostal Deus é Amor.
10: Dá glória a Deus.
9: Glória a Deus.
10: Dá glória a Deus com ela! Minha irmã, qual o seu nome?
11: Nadir.
10: Conte a benção.
11: Deixa eu falar. Olha, eu fiz o voto aqui de R$121 e fiz na terça-feira. Quando foi na quarta-feira...
12: Fez esse voto na campanha da família.
11: Na campanha da família. Uhum. Quando foi na quarta-feira, eu recebi um telefonema em casa, que havia uma quantia no banco, na minha conta.
12: Meu Deus.
11: E eu fiquei, assim, não acreditando muito, né? Fiquei, que conta é essa? Que valor é esse? E então, a moça também ligou para passou pro celular do meu filho, uhum. mensagem e tal, tal. E quando ele chegou em casa, ele passou para mim direitinho. Ela falou, já tinha passado. Quando chegar em casa, ele vai conversar com ela direitinho. Eu fiquei muito preocupada. Eu fiquei até com medo, né, por causa dos meus documentos. Uhum. Documentação, não pode ficar passando muito.
12: Sim.
11: Aí tá, e eu entreguei nas mãos de Deus, fiquei tranquila. Não, cheguei a ficar muito apavorada, nem dormi de quinta para sexta, mas sexta-feira eu vim de manhã e falei, em nome de Jesus, depois das orações da madrugada, glória, as orações de manhã com o pastor Wesley, né? Com o pastor Ezequias, o outro pastor...
12: Pastor Afonso.
11: O pastor Afonso. Uhum. Aí eu tranquilizei muito, mas tranquilizei demais. Eu falei, eu já vou para a igreja agora. Tem muita coisa para fazer, mas eu vou agora. E eu tomei a decisão de vir.
12: Uhum.
11: E quando chegou aqui, a palavra de Deus que ele pregou, o pastor Wesley, uhum. foi de Daniel 6. Tudo que ele falou estava indo em encontro à minha glória vida. Tava, e eu recebendo. Maravilha. Ali eu estava muito tranquila e continuei tranquila.
12: Uhum.
11: E aí, quando eu cheguei em casa, daí a pouco, às 3:30 da tarde, a moça me ligou. Ô, dona Nadir, deixa eu falar com a senhora. Já está depositado na sua conta.
12: Glória a Deus.
11: O valor de R$912.
12: Uhum.
11: Eu falei, mas... De que esse dinheiro? Ela falou, foi de um juro, acima do limite que a senhora pagou.
12: Olha que bom.
11: Há bem tempo.
12: Era algo abusivo na sua conta lá, né?
11: Na minha conta. Uhum. Então, ela falou, nós estamos devolvendo esse valor.
12: Que maravilha.
11: E devolveu na minha conta direitinho. Acabou agora, de devolver, ela me ligou, já está na conta da senhora.
12: Agora entendo, ouvintes, ela fez um voto com o senhor de R$121, foi. Quer dizer, pela Bíblia, né? Elevou os olhos dela para os montes e o senhor socorreu a senhora.
11: Muita bênção mesmo. Eu aconselho que todos aqueles que fazem esse propósito, nunca deixe de ofertar a casa de Deus, nunca deixe de trazer os seus propósitos, as suas ofertas, porque aqui a gente realmente... tem tudo isso é devolvido com muito, muito, muito, muito mais do que aquilo às vezes até que
12: mas a gente... é uma plantação que automaticamente, claro, vem a colheita de Deus.
11: Com certeza.
12: É uma terra fértil,
11: aqui,
12: né?
11: É uma terra fértil onde a gente planta e colhe. E eu não deixo de fazer meus votos de jeito nenhum.
12: Quem honrou a senhora que não é Deus e amor?
11: Ah, foi Jesus, com certeza,
12: muito
11: na igreja Deus e amor, na Santa Clara de Carvalho.
12: É 75.
11: 75, né? E é a igreja famosa,
12: abençoada
11: por Deus. E a gente, vamos todo mundo vir para cá, gente. Vamos fazer o nosso propósito, vamos ficar nossas bênçãos aqui, que aqui é lugar de receber nossas bênçãos, nossas vitórias.
12: Muito obrigado, irmã Nadir, também, por esse maravilhoso testemunho de bênção.
11: Amém.
13: 1.000 cairão ao teu lado e 10.000 à tua direita, mas tu não serás atingido. Salmos 91, versículo 7. 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

0: Eu tinha um nódulo no rim e toda vez o médico me chamava para fazer, para eu operar o rim, no HU e no Santa Terezinha. E eu continuei fazendo a uretomografia várias vezes, quase um ano. E falei, eu não vou fazer mais essa uretomografia. Eu estou curada em nome de Jesus.
1: Ana, para comprovar o teu milagre pela tua fé, vai no médico e faz o exame de novo.
0: Mas eu já fiz.
1: E não deu nada?
0: Não.
1: Vamos entender, porque eu não te entendi. A senhora tinha um nódulo no seu rim.
0: No rim. E eles queriam me operar de qualquer jeito.
1: Eles queriam operar. A senhora pegou, fez outros exames.
0: Fiz vários exames.
1: E o nódulo, cadê ele?
0: Sumiu.
1: Sumiu, meu Deus! Eu não tinha entendido o milagre dela. O milagre dela é grande! Irmã Ana, na onde você recebeu essa bênção, irmã Ana?
0: Na igreja pentecostal, meus amores.
1: Deus está curando na igreja, Deus é amor, igreja. Deus está operando milagre, milagre, milagres. O câncer não pode ficar, a enfermidade não fica, porque é o poder de Deus dentro dessa casa.
2: Minha irmã, qual o seu nome?
3: Nadir.
2: Conte a bênção.
3: Deixa eu falar. Olha, eu fiz o voto aqui de R$121. E fiz na terça-feira. Quando foi na quarta-feira...
2: Fez esse voto na campanha da família.
3: Na campanha da família. Uhum. Quando foi na quarta-feira, eu recebi um telefonema em casa. Que havia uma quantia no banco, na minha conta.
2: Meu Deus.
3: E eu fiquei, assim, não acreditando muito, né? Fiquei, que quanto é essa? Que valor é esse? E então, a moça também ligou para o celular do meu filho, mensagem e tal, tal. E quando ele chegou em casa, ele passou para mim direitinho, ela falou, já tinha passado. Quando chegar em casa, ele vai conversar com ela direitinho. Eu fiquei muito preocupada, fiquei até com medo, né, por causa dos meus documentos, documentação, não pode ficar passando muito.
2: Sim.
3: Aí tá, e eu entreguei nas mãos de Deus, fiquei tranquila, não cheguei a ficar muito apavorada, nem dormi de quinta para sexta, mas sexta-feira eu vim de manhã e falei em nome de Jesus, depois das orações da madrugada,
2: glória,
3: as orações de manhã com o pastor Wesley, né, com o pastor Ezequias, é o outro pastor,
2: o pastor Afonso,
3: aí eu tranquilizei muito, mas tranquilizei demais, eu falei, eu já vou para a igreja agora, tem muita coisa para pedir, mas eu vou agora, e eu tomei a decisão de vir, e quando chegou aqui, a palavra de Deus que ele pregou, o pastor Wesley, foi de Daniel 6, tudo que ele falou estava de encontro à minha vida. Tava, e eu recebendo, Maravilha. Ali eu estava muito tranquila e continuei tranquila. E aí, quando eu cheguei em casa, daí a pouco, às 3:30 PM, a moça me ligou. Ô, dona Nadir, deixa eu falar com a senhora. Já está depositado na sua conta.
2: Glória a Deus.
3: O valor de R$912. Eu falei, mas de que esse dinheiro? Ela falou, foi de um juro, é acima do limite que a senhora pagou.
2: Olha que
3: há bem tempo.
2: Era algo abusivo na sua conta lá, né?
3: Na conta. E então, ela falou, nós estamos devolvendo esse valor.
2: Que maravilha.
3: E devolveu na minha conta direitinho. Acabou agora, de devolver, ela me ligou, já está na conta da senhora.
2: Agora entendo, ouvintes, ó, ela fez um voto com o senhor de R$121, quer dizer, pela Bíblia, né? Elevou os olhos dela para os montes e o senhor socorreu a senhora.
3: Muita bênção mesmo. Eu aconselho que todos aqueles que fazem esse propósito, nunca deixe de ofertar a casa de Deus, nunca deixe de trazer os seus propósitos, as suas ofertas, porque aqui a gente realmente... tudo isso é devolvido com muito, muito, muito, muito mais do que aquilo, às vezes, até que
2: a gente... É uma plantação que automaticamente, claro, vem a colher de Deus.
3: Com certeza, com certeza.
2: É uma terra fértil,
3: aqui,
2: né?
3: É uma terra fértil onde a gente planta e colhe. E eu não deixo de fazer meus votos de jeito nenhum.
2: Quem honrou a senhora aqui, né? Deus e amor.
3: Ah, foi Jesus, com certeza, muito na igreja obrigado, Deus e amor, na São Cléo de Carvalho.
2: É 75.
3: 75, né? E é a igreja famosa,
2: abençoada
3: por Deus. E a gente, vamos todo mundo vir para cá, gente. Vamos fazer o nosso propósito, vamos ficar nossas bênçãos aqui, que aqui é lugar de receber as nossas bênçãos, nossas vitórias.
2: Muito obrigado, irmã Nadir, também, por esse maravilhoso testemunho de bênção.
4: Amém. Então, a pessoa era uma leucemia. Mas como você sabe, pastor, porque Deus me revela, Deus visitou o teu sangue nessa manhã. Você sentia fraqueza. Você sentiu o teu corpo já ruim.
2: É, Jeová.
4: Deus, vem cá. Vem cá.
2: Glória!
4: Deus visita o teu sangue nessa manhã, vem cá.
2: Glória!
4: Tu crê?
0: umas 3 semanas, eu nem estava podendo nem vir.
5: Aleluia!
4: Estava fraca, minha irmã?
0: Muito fraca, até anteontem. Hoje eu consegui devolver o dízimo e vim aqui até arrastando.
4: Olha para mim aqui. Deus está te curando o teu sangue nessa manhã. Deus está purificando, tirando a enfermidade. Ah, meu Deus, vai lá baixa, catalabas. Eita, labas, não dará para calabaceia. Eu ministro cura agora. Toda enfermidade, todo câncer que iniciava, toda leucemia no sangue dela. Sim, em nome de Jesus. A partir de hoje, há vitamina no teu sangue. A vitamina no teu organismo. Que Deus te cura nessa manhã. Tu crê, minha irmã? Tu acredita? Receba o teu milagre. Essas pessoas têm estômago. Você sente refluxo. Vem assim, ó. A de preto. Vem, corre. Corre. Olha para trás, não. Vem correndo. Sente refluxo.
6: Refluxo. Tem vez que levanto de madrugada, o travesseiro está tudo molhado.
4: Tava tudo molhado no travesseiro, voltava tudo.
6: Voltava, tudo que eu comia, bebia, voltava.
4: É ruim, né, meu irmão?
6: É horrível.
4: Mas a senhora crê que Jesus te cura agora?
6: Creio, em nome de Jesus.
4: Já está curado, então, em nome de Jesus.
6: Você não estava, mas no meio do caminho parou.
4: Ah, só de vir para lá já para. Só de começar a falar assim, eu vou para a igreja, a enfermidade some, meu irmão. A unção de Deus neste lugar, irmãos. Entenda comigo aqui, entenda comigo aqui. Só dela falar, vou para a igreja, a enfermidade já sumiu nessa manhã. Essa é a confirmação de milagre.
6: Eu queria vir aqui hoje. Tudo estava atrapalhando para mim. Eu disse no ano de 8:30. Mas ela veio, em nome de Jesus.
4: Mas ela veio. A enfermidade que é o curtei, Satanás, eu queria que ela alcançasse o milagre, seu Deus. Eu ministro cura. Eu virei me canta lá, vai. Visita o estômago dela agora. Visita agora todo o refluxo, toda a enfermidade, toda a gastrite, toda a outra. Sai! Em nome de Jesus. Está curada em nome de Jesus. Cadê o glória a Deus da igreja?
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5: É para o teu nome, Senhor, este louvor. Para a tua honra, Senhor.

0: quanta gente chorou nessa noite. E parecia que seu choro não tinha mais fim. E você veio até aqui nesta tarde. E você está sentindo a mão suave do Senhor enxugando as suas lágrimas. Porque a palavra de Deus diz:
1: alegre, mais alegre, mais alegre é para Jesus.
2: Glória a Deus. Graças a Deus. Cumprimento a todos presentes na paz do Senhor Jesus. Amém? Pode bater palma. É para Jesus. Pode bater palma. É para Jesus toda a honra e toda a glória. Irmãos, estou aqui nessa manhã já sentindo o que Deus tem a realizar em nossa vida. Eu tenho certeza que grandes coisas o Senhor fará por nós nessa quarta-feira das portas abertas de manhã. Quem veio buscar a porta aberta, restituição total. Então fecha os teus olhos, vamos orar um pouquinho, vamos. Vamos elevar nossa fé ao Senhor nessa manhã. Oremos a Deus agora, grandioso Deus, eterno Pai. Deus de poder, Deus de glória, nessa manhã. Estamos na tua presença, Senhor Deus, pedindo, Senhor, vitória. Pedindo, Senhor, a bênção dos céus, Papai. O Senhor possa, Senhor Jesus, ó Pai amado, estender as tuas mãos de poder e glória, Senhor. Estender as tuas mãos de unção, de autoridade. Oriclama, labassurianda, labaia. Manifesta, Senhor Deus, ó Pai amado, o teu poder. Manifesta, Senhor Deus, dessa manhã, o teu Espírito Santo de poder e de unção, Senhor. Fala conosco nessa manhã. Revela, Senhor Deus, a tua palavra, vem, Senhor Deus, ó Pai amado, estender tuas mãos de poder e glória, Senhor. Estende, Senhor Deus, as tuas mãos de autoridade para romper as barreiras, cadeias, Senhor, para repreender as obras do mal. Oriclama, labassurianda, labassua, oriclama, labasterianda, labasteia, ó Senhor Deus de poder e glória. Estamos aqui reunidos, Senhor Deus, em um só propósito. Em uma só fé, Senhor Deus, essa manhã, quer receber a tua palavra, Senhor, quer receber as portas abertas, Senhor Deus. Abençoa o pastor Júlio, Senhor Deus, que estava aqui na tribuna nessa manhã. Abençoa, Senhor Deus, ó Pai amado, cada vida que deixou a sua casa, deixou o seu lar e está aqui buscando, orando, clamando ao teu santo nome, Senhor. Olha aí, Senhor Deus, a oração da tua igreja. Olha aí, Senhor Deus, a oração do teu povo. Oriclama, labassurianda, labasteia, oriclama, labassurianda, labacaia. Manifesta, Senhor Deus, o teu poder, manifesta, Senhor Deus, a tua unção, manifesta, Senhor Deus, a tua glória, a glória do Senhor que é manifesta, Senhor, para curar, para libertar, para salvar. Manifesta essa glória nessa manhã, manifesta esse poder nessa manhã. Oriclama, labassurianda, labasteia. Vem, Senhor Deus, nessa manhã fazer algo novo, Senhor. Fazer algo novo em nossas vidas, Senhor Deus. Fazer algo novo em nossas casas, Senhor. Fazer algo novo, Senhor Deus, sobre a nossa família. Faça, Senhor Deus, algo novo. Faça, Senhor Deus, o novo do Senhor. Traz novidades, Senhor Deus, para nossas vidas. Traz novidade para nossa casa, Senhor. Quantos estão

falar. Fala conosco, em nome de Jesus. Amém? Abra a tua Bíblia com a minha. Quem tem Bíblia, diga amém. Abra a tua Bíblia com a minha. No Evangelho de Jesus Cristo, que escreve Marcos, capítulo 5. Vamos ler o verso 25, 5:25 de Marcos. Aleluias. Quem tem Bíblia, diga amém. Irmãos, olha só, Deus está aqui. Pode glorificar o Senhor, hein? Aleluias. Amém. Pode glorificar. Pode dar glória a Deus. Quem encontrou a palavra de Deus, diga amém. Marcos capítulo 5, versos 25, diz assim. Certa mulher, que havia 12 anos, tinha um fluxo de sangue, e que havia padecido muito com muitos médicos, e despedido tudo quanto tinha, nada lhe aproveitando isso, antes indo a pior. Ouviu falar de Jesus, e veio por trás dele a multidão, e tocou na orla, e tocou na sua veste, porque dizia, se tão somente tocar nas suas vestes, sararei. E logo se lhe secou a fonte do seu sangue, e sentiu no seu corpo estar já curada desde daquele mal. Amém? Senhor Deus, está aqui a tua palavra. Traz uma palavra que cura, que liberta, que salva. Fala conosco nessa manhã, Senhor. Nós te pedimos palavra de vida eterna, em nome de Jesus. Amém? Pode se assentar. Exalta o Senhor com palmas bem alegre para Jesus. Irmãos, nós lemos aqui onde a palavra de Deus fala sobre uma porta aberta para uma mulher. Uma mulher que tinha um fluxo de sangue, uma mulher que estava enferma, uma mulher que estava doente. Uma mulher que não podia estar no meio da sua vida normal, do seu convívio. Mas ela recebeu uma porta aberta perante ela. Mas que porta é essa? A porta da cura, a porta do milagre chega agora sobre a tua vida. A Bíblia fala que Jesus agora atravessa do outro lado, e chegando do outro lado, o príncipe da sinagoga está agora de joelhos, prostrando, adorando Jesus e dizendo, minha filha está doente, enferma, entra na minha casa e toca na minha filha, cura minha filha. E este homem pedindo Jesus para entrar na sua casa, Jesus agora vai entrar na casa desse príncipe, mas para Jesus entrar na casa do príncipe, ele tem que ir até a casa dele. Jesus está indo e uma grande multidão está seguindo Jesus. Muitas pessoas estão seguindo Jesus e no

multidão, ela entra no meio daquela massa humana e ela toca no, na veste de Jesus. Não me recordo se é Lucas ou é Mateus que cita que ela toca na orla do manto de Jesus. Entenda comigo nessa manhã, ela entra no meio da multidão, ela não podia estar no meio da multidão, ela não podia estar naquele lugar, porque ela, segundo a lei de Levítico, ela é imunda, ela está agora, aleluia.

a história daquela mulher. Chegou o dia, chegou o momento de Jesus entrar naquele cenário, de Jesus entrar naquela luta. Entenda comigo algo importante nessa manhã. Ela está sofrendo, padecendo, mas Jesus agora vai entrar em cena. Jesus agora vai entrar naquele cenário. Jesus agora vai entrar, mas não por Jesus, mas porque ela foi até o mestre. Quem sabe alguém falou para ela, está chegando aqui em uma embarcação. E nessa embarcação tem Jesus. E esse Jesus é aquele que transformou água em vinho. Esse Jesus é aquele que deu visão para o cego. Esse Jesus é aquele que limpou o leproso. Esse Jesus, ele faz milagre. Quem sabe alguém falou para ela, esse Jesus faz milagre. Esse Jesus faz maravilha. Quem sabe alguém falou para ela, esse Jesus tem poder. E ela recebeu.

e faz milagre na vida daquele que crê, daquele que acredita, daquele que vai até o Mestre e toque Jesus, toca nele, toca nele, toca nele nessa manhã, meu irmão, minha irmã. Ela toca em Jesus, ela toca no Mestre, ela toca na santidade, ela toca naquele que tem domínio sobre os céus, a terra e o mar. Ei, quando ela toca em Jesus, Jesus para a multidão e diz: alguém me tocou. Quem sabe os discípulos agora entram numa guerra interna, como o Mestre está falando, e eles falam, como o Mestre está falando: alguém me tocou. Jesus, a multidão te oprime, é muita gente, Jesus. Mas de mim saiu virtude, Pedro. Mas de mim saiu virtude, Tiago. Mas de mim saiu virtude, André. Mas de mim saiu virtude, João. Mas de mim saiu virtude, Maria, José. Ah, de mim saiu virtude. Não foi um toque normal, foi um toque diferente.

problema daquela mulher. Ela tinha pensado, somente se eu tocar nele eu serei curado. Olha a fé dessa mulher. Quantas pessoas estão falando, se eu fazer essa campanha, Deus abre uma porta para mim. Quantas pessoas estão falando, se eu somente ir para a igreja, entrar nesse propósito, Deus vai me dar vitória. Deus fala para você nessa manhã. Deus fala com o Remikalabasuriandalabai. Deus fala o nosso coração nessa manhã. Ah, só você entrar no propósito, é só você lançar tua fé em Jesus, é só você crer em Jesus Cristo e será salvo tu e tua casa. É só você crer em Jesus Cristo que essa crise vai passar. Essa luta vai passar, essa situação vai passar. Ah, somente você crer, acreditar em Jesus Cristo. Aquela mulher está doente, cansada, sem esperança. Aquela mulher está doente, cansada, sem esperança. Aquela mulher não tem dinheiro, desperdiçou o seu dinheiro com os recursos daquela época. Aquela mulher não tinha condições financeiras de continuar, mas ela tem fé que Deus faz milagre. Quem sabe você não tem recurso financeiro, mas você tem fé que Deus abre porta para você. Quem sabe você não tem fé, acredita em seu coração que algo vai acontecer crendo em Jesus. Jesus é só crer nele, só acreditar.

Senhor, que eu vos aliviarei. Essa mulher estava cansada. Essa mulher estava farta de 12 anos sofrendo. Essa mulher estava sofrendo 12 anos. Essa mulher estava padecendo 12 anos. Essa

com o Senhor, olha a multidão que está aqui, olha tantas pessoas que estão aqui, alguém me tocou Pedro, alguém me tocou Tiago, alguém me tocou André, alguém me tocou Felipe, alguém me tocou João, alguém me tocou Tomé, ah Senhor.

e faz milagre acontecer. Ramassuri clama Labás. Filha, a tua fé te salvou. Eu te toquei, mas é proibido tocar, pastor. Ela está imunda, lembra? Ela está imunda, pastor Júlio, pastor Luiz, ela está imunda. Não pode tocar, está imunda. Mas em Jesus, se o imundo toca, seja purificado. Em Jesus, se o imundo toca, sai purificado. Quem sabe, talvez você chegou neste culto carregando tanta luta. Quem sabe você chegou aqui, aleluia, com tanto pouco tempo para resolver tantos problemas. Quem sabe você chegou aqui hoje falando, eu não estou suportando de tanto sofrimento, o tempo do sofrimento é muito longo. Quem sabe você chegou aqui falando, eu quero somente encontrar Jesus e falar com Jesus neste momento. Mas Jesus tem poder de mudar a tua vida, a tua história. Só tocar nele pela fé, é só você tocar nele pela fé. A presença dele está dentro da casa, a presença dele está aqui dentro nessa manhã. Ela foi curada. Eu falo que esse Jesus é tão maravilhoso, irmãos. Quando eu falo de Jesus, irmãos, a luta não pode nos separar dele. As batalhas não podem nos separar dele. Jesus é tão maravilhoso. Jesus é tão maravilhoso, irmãos, que ele estava até sendo, aleluia, criticado, aleluia, maltratado, mas estava curando, estava cumprindo a palavra que Isaías tinha profetizado, carregando sobre si as nossas dores, as nossas enfermidades. Jesus é tão maravilhoso. Jesus está mudando história nessa manhã. Jesus está mudando o cativeiro nessa manhã. Jesus está mudando situações dessa manhã. Quem crê recebe. Só quem crê toma posse nessa manhã. Jesus Cristo agora, quando ele termina de falar, e ele fala para aquela mulher, vai em paz e ser curada deste teu mal. Estancou, acabou aquela enfermidade. Acabou aquele mal. E quando Jesus termina de falar para ela aquelas palavras, chegou agora um servo do príncipe e falou, olha, despede o mestre. A menina morreu. Entende comigo uma coisa? Jesus está indo fazer um milagre na casa de Jairo, mas no meio do caminho uma mulher tocou em Jesus. Entende uma coisa comigo? Quem sabe o milagre não é para tua casa, mas você está tocando nele nessa manhã. Entende comigo uma coisa? Quem sabe Jesus está só passando, mas você está tocando nele. Ele para fazer um milagre na tua vida. Olha, tão que Deus é maravilhoso, Jesus é maravilhoso. Ele vai para a casa do príncipe, mas no meio do caminho uma pessoa toca nele. Mas vai atrapalhar, irmão Wesley. Se eu tocar nele agora, ele vai parar, vai me dar o sinal de cura e vai atrapalhar fulano. Não vai atrapalhar ninguém, não. Ele tem bênção para todo mundo. Ele tem bênção para todo mundo, para todo mundo, todo mundo, todo mundo. Ele tem bênção para todo mundo. A tua filha está morta. Para quê? Refadás mais o mestre. Despede o mestre, morreu, a menina morreu. Aí Jesus, tendo ouvido essas palavras, disse ao príncipe da sinagoga, não temas, crê somente. Deus quer falar com alguém também que precisa de crer. Mas às vezes Deus permite o negócio complicar um pouquinho. Mas às vezes Deus permite o negócio dar uma complicada um pouquinho, sabe por quê? Para depois você falar assim, foi Deus, não foi eu. Pastores, às vezes Deus permite o negócio complicar um pouquinho, para depois você olhar e falar, não foi eu, foi Deus, foi Deus, foi Deus, foi Deus, foi Deus. Agora Jesus está indo para a casa daquela, da casa de Jairo.
E quando Jesus está indo, ele chega em casa e chama consigo Pedro, Tiago e João e fala para eles agora, você, aleluia, o pai e a mãe da menina, vamos entrar comigo. Mas antes ele fala que a menina está dormindo. O povo ri dele. O povo sorri dele. Quem sabe o povo falou, ih, esse Jesus aí está com nada, está falando que a menina está dormindo. Não, então vem Pedro, vem comigo Tiago, vem comigo João. Ei, o pai e a mãe da menina, vem comigo. O povo estava chorando. E sabe o que tinha lá na casa? Prateadores, prateadores, pessoas que recebia ou que ia em velórios para ficar chorando. Tinha os prateadores, eles choram para lá. Deixa chorar para lá os prateadores, porque Deus vai trazer sorriso para aquele que crê, que

com fé em Jesus. E quando agora entra dentro daquele local, quando ele entra, aleluias, aí disse, porque o povo está chorando, o povo está chorando muito, a menina só dorme, a menina não está morta, o povo ri dele, deixa o povo rir dele. E ele entra dentro do quarto e fala para aquela menina, Talita cumi, e quando ele fala Talita cumi, quer dizer, menina,

Entende comigo algo importante para terminar a mensagem dessa manhã. A menina estava morta, a menina não tinha vida, mas Jesus, quando ele fala para aquela menina, Talita cumi, o sangue que já estava talhado nas veias começa a circular de novo. Ah!

daquele que crê. Oh, Ramanama cantará machurianda lá bastai. Ah, haverá milagre, arará clama labai, haverá milagre na tua casa, haverá milagre no

0: palavra de Deus. Milagre é só para aqueles de fora, não é para os de dentro também. A mulher recebeu cura. Que cura que ela recebeu? Cura, uma enfermidade incurável. A medicina não curou ela. O homem não trouxe solução para ela, mas Jesus curou ela. Mas Jesus vai provar que ele é Deus de novo. A menina morreu, mas Jesus entra lá dentro da casa dela e traz vida para ela. Jesus vai provar de novo que ele é Deus. Ele cura a enfermidade incurável e traz vida para aquele que não tem vida. Eu quero ser nabi de Deus essa manhã para pregar para você e falar para você. Vai acontecer milagre na tua vida também. Vai acontecer milagre dentro da tua casa também. Vai acontecer milagre no meio da tua família também. Vai acontecer milagre também lá dentro. Vai acontecer também milagre. Quem recebe essa palavra, quem recebe essa palavra, quem toma posse dessa palavra nessa manhã, vai acontecer milagre. Vai acontecer milagre nessa manhã. Fica sobre os pés. Eu quero orar por milagre. Eu quero orar para Deus abrir porta para nós, irmãos. Cadê o pedido de oração? Está aqui na mesa já? Os ouvintes que estão em casa, quarta-feira que vem, pastor Cremilson, traz o pedido de oração. Traz o seu pedido de oração. Nós vamos entrar numa batalha. Quem vai estar na batalha do jejum? Quem está em santo jejum nessa manhã já? Olha aí, quantas pessoas em santo jejum a Deus. Eu estou jejuando por você. Semana que vem, é. Vamos orar, vamos. Vamos orar para Deus abrir porta. Para Deus nos abençoar, para Deus nos livrar. Cadê o voto de livramento, pastor Júlio? Aleluia, vamos fazer um voto para Deus livrar nossa casa, livrar nossa família. É momento de nós entrar na batalha, irmãos. É momento de nós entrar na guerra, irmãos, essa manhã. Aleluia, vamos orar para Deus nos livrar do mal. Do mal que quer vir sobre a terra, Deus vai nos livrar do mal. Quem crê que Deus vai nos livrar do mal? Vamos orar para Deus nos livrar da peste perniciosa. Do laço do passarinheiro, irmãos. O diabo quer nos parar, quer nos destruir, irmãos. Você vai colocar dentro desse voto a tua melhor oferta nessa manhã. Quem entendeu? A irmã Luzia está na livraria? Ela der a sal. Cadê as irmãs com a salva? Vamos adiantar, irmãs obreira. As irmãs já pegam a sal para a irmã Luzia trazer a maquininha. Vamos lá? Vamos lá? Aleluia. Pega a salva. Isso, vamos ser sábios, vamos ser ágil nessa manhã para nós terminar 11 em ponto. Você tem cartão? Quem tem cartão aí? Você vê a situação do meu cartão? Meu cartão saiu aquela capinha de cima? Pô, feio. Aí eu vou passar o cartão, o povo vai assim, esse cartão presta? Fala, ainda tem um chip. Aqui Deus te ouça. Que Deus te ouça, ainda tem um chip. Quando tiver aí com essa aproximação, ainda presta. A irmã Luzia está com a maquininha de cartão na mão. Você pode passar débito ou crédito. Vamos ajudar. Pode passar o voto, pastores. Pode passar o voto. Eu quero orar com você com o voto na mão. O voto vai estar na nossa mão levantada. O voto vai estar na nossa mão levantada agora. Para Deus nos honrar. Para Deus honrar a nossa casa, a nossa família. Para Deus nos livrar. Cadê meu voto, pastor Júlio? Será que tem ainda? Eu vou ficar sem? Vou não. Deus abençoe. Amém. Levanta aí o seu voto, levanta o seu voto, levanta. Nós vamos fazer nossa melhor contribuição nessa manhã. Você vai levantar o seu voto, eu quero orar com você. Deus vai nos livrar, irmãos. Irmãos, toda vez que eu subo no altar e falo de Jesus, meu coração enche de alegria. Você não sabe tanto que é bom falar de Jesus, irmãos. E Jesus vai dar essa alegria para você. O Espírito Santo Deus me revela pessoas que não têm essa alegria da salvação. Deus vai trazer a alegria da salvação para a tua casa. Levanta o teu voto. Vamos fazer a parte das ofertas? Vamos? Agora eu vou orar por revelação. Levanta o teu melhor. Teu melhor, teu melhor, teu melhor. Passou o meu melhor, R$50, R$100 para ajudar. Olha só energia, irmão, R$5.000. Água. Programa de rádio, R$35.000. Vamos ajudar a obra de Deus? Fecha a mão para a obra de Deus, não. Parece que a irmã Luzia voltou, triste, lá, tadinha. Ninguém passou o cartão. Cadê? Quem tem cartão, levanta o cartão aí. Para ela, vai até você. Levanta a tua oferta. Senhor Jesus, ó Pai amado. Nesta manhã, Senhor Deus, apresentamos o teu povo, Senhor. os ofertantes da tua casa, Senhor Deus. Prospera teu povo. Estamos orando a oração do livramento. Livra a nossa casa, livra o nosso lar. Livra, Senhor Deus, a nossa família. Ora basuri clama labasteri anda labasu rimiando italaba canta labasuri clama labaia. Entra na nossa casa, entra, Senhor Deus, em providência. Faz milagre acontecer, Senhor Deus. Livra-nos da peste perniciosa, do laço do passarinheiro. É a oração do grande livramento, meu Deus. Livra o teu povo, guarda o teu povo, eu te peço, em nome de Jesus. Amém. Que Deus te abençoe. Deposita dentro da salva a tua oferta. Deposita aí dentro a tua oferta, a tua contribuição. Os obreiros vão passar aí. Amém? As irmãs obreiras, se reparte, irmãs obreiras. Tem um corredor vazio aqui, ó. Isso, irmã Maria das Graças, que benção. Isso, se reparte para ser bem ágil, para a gente já fazer o próximo passo nessa manhã. Eu quero também aqui, irmãos, fazer um propósito para semana que vem. Semana que vem... Segunda-feira é o quê? Segunda-feira tem o quê? Feriado de quê? 7 de setembro. É feriado. Independência da República, é isso? Olha que bênção. Quem que você vai fazer no feriado? Quem vai trabalhar no feriado? Só uma pessoa vai trabalhar? Vai trabalhar também? Meu Deus, que luta, né, varão? Quem vai fazer nada? Em casa, vai ficar em casa. Com a perna pra cima... Ouvindo o programa Voz da Libertação. Você não pode ficar em casa. Dia, segunda-feira, vamos iniciar uma cruzada de 3 dias consecutivo. Segunda, terça e quarta. Mas segunda-feira é o culto especial. Segunda-feira é o dia que todo mundo pode vir. Porque é feriado. Ônibus de graça. Não paga nada o ônibus. 0,800. Então você vai vir no ônibus, de ônibus. Levanta cedo. Feriado. Levanta 6 horas da manhã. E apresenta aquele jejum. Porque nós vamos estar 3 dias em santo jejum a Deus. E você já apresenta aquele jejum e vem para cá, segunda-feira, às 8 horas, às 9 horas da manhã. Querendo colocar mais, 9 horas da manhã. Qual que é o tema, pastor Cremilson? O Senhor, o Deus ainda faz milagre. Quem crê que Deus ainda faz milagre? Deus ainda faz milagre. Não somos emocionalistas. Somos crentes em Jesus Cristo. Então, segunda-feira, pela manhã. Terça-feira pela manhã e quarta-feira pela manhã. Cruzada de 3 dias. Pastor, vou fazer os 3 dias. Faz. Somente no primeiro culto, porque vamos estar em santo jejum a Deus, para Deus realizar milagre. Milagre financeiro, milagre espiritual, milagre no lar, na família. Quem crê em milagre, levanta a mão e dá um glória a Deus aí. Eu creio em milagre também. Eu acredito que esse Jesus cura, liberta e salva. E nós vamos entrar no propósito agora. Para nós fazer um propósito com Deus para segunda-feira. Vamos fazer 3 dias de cruzada. E esses 3 dias Deus vai fazer milagre. Pastor, tem só isso aqui só? Só isso que é suficiente, será? Da prosperidade? Olha só, irmãos. Eu vou fazer um propósito nesse voto da prosperidade. Quem estava aqui sexta-feira de manhã? Quem estava sexta-feira de manhã? Quem lembra que nós fez um propósito aqui de 100 reais? Quem lembra do propósito de 100 reais? Segura um minutinho. Quem lembra dos propósitos de 100 reais? Irmãos, na segunda-feira eu fiz o propósito. Quem lembra que eu falei que não tinha dinheiro? Quem lembra? Na segunda-feira, eu entrei, peguei o celular e comecei a entrar na minha conta. Aí eu entrei numa conta, 0,000. Entrei na outra conta. Aí eu tenho uma continha do Leão, que é o imposto de renda. Aí eu entrei nele. Eu tô com um probleminha no CNPJ, e o CNPJ meu... Tipo, bloqueou. Aí eu vou regularizar ele no final do ano, fica mais barato, eu regularizo essa situação. Aí eu falei, como que... Vou entrar só pra entrar. Nem a eu sabia mais. Aí quando eu entrei lá, tinha um valor lá dentro desse conta. Mas pode, né? Eu por mim, o contador falou que não tinha como não. Mas Deus, pra Deus, tudo é possível, é ou não é? A Deus, tudo é possível, sim ou não? Aí na terça-feira eu fui lá na livraria e falei, irmã, passa aí, eu vou devolver meu voto até hoje. Vou esperar até sexta-feira, não. Porque Deus preparou para mim a minha oferta. Quem crê que Deus prepara para nós a nossa oferta? Deus vai preparar para você também. Eu fiz o... Aí eu falei para minha esposa, falou, amor, tá vendo? O povo tá recebendo bênção. E às vezes nós não recebemos bênção porque nós não fazemos desafio. Eu falei para ela em casa, se nós continuar fazendo, Deus vai continuar nos abençoando. E já vou fazer o meu, ó. Deus vai prover. Quem crê que, na providência de Deus? Quem crê? Eu estava com as parcelas em atraso de um lote que eu tenho lá no Goiás. E falei, meu Deus, atrasou, bagunçou tudo agora. O que, que eu vou fazer? Eu fiz um voto com Deus. Fui lá e paguei todas as três que estavam atrasadas. Quem crê que Deus entra com providência? Quem crê no Deus da providência? Quem acredita nele? Tá vendo? Então entra no propósito agora. Nós vamos fazer o propósito para segunda-feira, 91. Vamos, passa lá, pastor. Passa lá, pastores e obreiras. Passa o voto. Vamos fazer um propósito com Deus. Pastor, eu vou fazer de R$50, é sua fé. Pastor, eu vou fazer de R$23, sua fé. Pastor, eu vou fazer de R$91, é tua fé. Levanta o teu voto, você vai pegar o teu voto. Deus vai preparar para você até segunda-feira. Quem crê que Deus prepara? Pastor Cremil já pegou o dele. Ah, pegou. Ah, vai pegar. Ah, vai voltar. Pega antes que o anjo vá embora. Não deixa o anjo passar aí, você não pega não. Pega o voto. Pega o voto, faça o teu propósito. Segunda-feira, terça-feira, quarta-feira, os ouvintes do programa Voz da Libertação, vem pra cá também, você ouvinte, não pode ficar de fora. Essa semana é a semana da Deus, Deus ainda faz milagre. Segunda, terça e quarta, às 9 horas da manhã. Eu tenho certeza que Deus vai impactar nossas vidas. Levanta o teu voto para me orar por você. Eu quero orar por revelação, mas levanta o teu voto primeiro, levanta o teu voto. Quem vai fazer o voto de 91 comigo? Quem vai fazer de 91 comigo? Quem vai, quem vai, quem vai? Aleluias, vai fazer de 91 comigo, pastor, vou fazer de menos, eu não tenho condição. Segundo a tua fé, a tua condição, levanta o teu voto, levanta o teu propósito, vamos orar ao Senhor. Pega o seu, irmã Miriam, não vai embora sem um voto não, irmã Miriam, senão só não recebe a bênção. Misericórdia, irmã Miriam. As obreiras também, nós também. O que, que eu preguei hoje? Nós de casa precisamos também receber o nosso milagre. Nós de casa também vamos receber nosso milagre. Levanta o teu voto, levanta o teu voto, levanta o teu voto. Senhor meu Deus, meu Pai, nesta manhã, apresenta o teu povo, Senhor Deus, que está fazendo o voto contigo. Honra essa vida, Senhor. Honra essa casa, Senhor Deus. Olha aí o voto, Senhor Deus, para essa semana, segunda, terça e quarta-feira. Ah, Deus ainda faz milagre mesmo, Senhor. Opera milagre, Senhor, opera milagre. Vem, Senhor Deus, honrar o teu povo. Vem, Senhor Deus, honrar a tua igreja. Senhor Jesus, confirma a tua bênção, confirma a tua vitória, confirma, em nome de Jesus Cristo. Fala comigo, em nome de Jesus. Não, está fraco, pela multidão que está aqui nessa manhã. Em nome de Jesus, eu recebo a providência na minha casa, na minha vida, em nome de Jesus, amém? Guarda o teu voto, pega a tua bolsa e vem para frente, vamos orar aqui na frente. Eu vou orar por revelação na frente. Pega a tua bolsa, vem para frente. Vem para frente, pastor Luiz Carlos já fez o propósito também, pastor. É de 1.000 dele, meu Deus, que fé tremenda. Pega a bolsa, não deixa a bolsa no banco não, pelo amor de Deus. Pega os seus pertences, vem todo mundo para frente, todo mundo, todo mundo, todo mundo. Eu vou orar com você aqui agora na frente. Aleluias. Cabe todo mundo aqui na frente. É apertadinho aqui, mas igual coração de mãe. Coração de mãe pode ter 20 filhos, cabe todo mundo, né? Aleluias. Vamos orar? Começa dizendo glória, glória, glória, glória a Deus. Grandioso Deus e eterno Pai, Deus de poder e glória. Nessa manhã estamos na tua presença, Senhor. Estamos na tua presença, Senhor Deus, ó Pai amado, orando, clamando. Buscando a tua presença, Senhor. Abençoa o teu povo que está aqui diante do teu altar nessa manhã. Revela o oculto, o escondido, o profundo, visita os pedidos de oração. Visita, Senhor Deus, cada petição, Senhor Deus. Visita cada um, Senhor Deus, nessa manhã. Nos entrega, Senhor Deus, a nossa vitória nessa manhã. Entrega a nossa bênção em nome do Senhor Jesus. Fala comigo, meu Deus, eu creio que o Senhor já está fazendo o sobrenatural nessa manhã. Entra, entra com providência na minha vida, na minha casa, na minha família, em nome de Jesus. Palmas para Jesus, bem alegre. Olha só, o Espírito Santo de Deus me revela uma pessoa. Deus está entrando nessa manhã para abrir uma porta. Essa porta que Deus está abrindo para você é uma porta para Deus, aleluias, abrindo para você passar. Porque você está numa crise financeira muito grande, diz o Senhor. Você está precisando de pagar suas dívidas, sair dessa situação. Deus está abrindo uma porta para você. Uma porta está sendo aberta diante de ti nessa manhã. Eu não insisto que é a bênção de Deus. Não confirma. Aleluia, quantas mãos levantadas. Recebe o teu milagre. Quando tu levanta a mão de novo, minha irmã. O Senhor visita você nessa manhã. E eu vejo Deus jogando o portão, a obra do inimigo contra a tua vida. Satanás, ele tem lutado contra ti para te destruir, para te derrotar. E o propósito dele é te jogar numa cama de enfermidade, uma cama de depressão. Mas Deus manda falar para você nessa manhã: estou eu abrindo uma porta. E essa porta que estou abrindo para você é uma porta de escape. O Senhor fala para você nessa manhã: estou eu entrando com providência. Visita as tuas emoções, visita a tua vida. Visita a tua vida sentimental, visita a tua vida financeira. Visita a tua vida em todas as áreas. E nessa manhã está caindo por terra um gigante que estava perante ti. E Deus manda falar para você que você verá que Ele está falando contigo. Que Ele vai mover um grande mover sobre a tua vida. E você vai ver que as coisas vão começar a encaixar cada coisa no seu devido lugar. Porque Deus falou contigo e Deus vai cumprir a promessa na tua vida. Quem dá glória a Deus aí? Irmã Miriam, Deus essa manhã está abrindo uma porta de escape para você. Me diz o Senhor que Deus vai fazer um mover muito grande na tua vida financeira. Porque a dificuldade é grande, as lutas são grandes. Mas Deus fala para você: suporte o processo. Porque depois do processo, eu vou abrir uma porta de escape para você. Não está fácil, às vezes você tem olhado para um lado e para o outro e falado: como eu vou passar por isso? Como eu vou suportar isso? Deus fala para você: estou eu entrando com providência e vou abrir porta de escape para você. Receba o teu milagre, receba a providência de Deus. Tem 4 pessoas aqui que me revelam o Senhor, livramento de Deus para o teu familiar. Irmã Maria das Graças, Deus livra o Wesley nessa manhã. Grande é o livramento, é o Wesley mesmo, aquele rapaz. Deus dá um grande livramento para ele nessa manhã. Irmã Lenice, Deus livra o teu cônjuge nessa manhã. Deus está livrando ele. Eu vi um ônibus e ele dentro desse ônibus, aleluia, tinha um acidente. E para ele seria fatal, mas não vai, porque Deus está guardando o servo dele. Aleluia, Deus está guardando. Arabassuriano, irmão Adelso, uma pessoa tua, eu vejo do sexo feminino, uma mulher. Grande é o livramento de acidente de carro para aquela mulher. Receba o teu milagre. Deus está livrando uma pessoa tua nessa manhã. Deus vai de encontro com essa pessoa. Não sei se é irmão, pai, não sei o que é teu. Grande é o livramento de Deus para essa pessoa. É um homem, grande é o livramento de Deus. Recebe o teu milagre. Canta alabassuri, clama alabasteca alamassuri, anda alabai. Xarabassuri, clama alabassu, canta alabai. Quem crê que Deus está aqui, dá glória a Deus aí. Deus me mostra que 7 pessoas, abra tua mão, 7 pessoas. Eu vejo na palma da tua mão presente de Deus financeiro. Eu recebo também. Abra a mão, tem que recebe. O meu irmão aqui, toma posse. Aleluia, 7 pessoas, irmão Adelso, recebe. Aleluia, foi 3 ali, 4 com o Senhor. 5 com a minha irmã com a bolsa. Aleluia, 6 com a irmã de verde, com preto. Aleluia, 7 com a irmã de branco. A irmã da quarta-feira recebe. Cadê o glória? Quem dá glória a Deus aí? Tem uma pessoa que me revela o Senhor nessa manhã. Deus, antes de acontecer qualquer coisa, Deus vai usar alguém para revelar. E Deus está falando contigo em sonho. Mas esse sonho está repetitivo, irmão Wesley. É Deus falando com você. Deus está falando com você o que o inimigo estava projetando. Mas Deus já cortou o laço. Quer? Quer? Quer? Quer? Recebe? Toma posse. Leva a tua vitória. Aleluias! Tem uma pessoa aqui. Não tem a mente quando fica vaga? Sem pensamento, fica aquela coisa. Parece que tem um vazio lá dentro. Deus está te livrando. Deus te livra de uma loucura. É loucura. Essa pessoa, Deus está livrando da loucura. É grande o teu livramento. É grande o teu livramento. Não insisto, não quer. Não confirma. Realmente parece que tem um vazio lá dentro. Deus te livra da loucura. Se tu crer, recebe. Quem dá glória? Quem diz aleluias? Quem dá glória a Deus aí? Tem uma pessoa que Deus essa manhã está visitando você e está te trazendo uma cura. A barriga não tem pé, a gente fala pé da barriga, né? Na parte baixa da tua barriga, no teu útero, Deus visita e repreende a infecção. Cadê? Júlio, traz, Júlio, isso mesmo, para nós orar. Na parte baixa da barriga, essa mulher. Deus...
1: Infecção. Você ia ter que tirar o teu útero, porque a infecção ia só agravando. Porque o nódulo já ia iniciando também. Deus está te livrando. Eu conto um para o pai. Não quer, tá de casa. Os irmãos não, levanta a mão, irmão, é de casa. É de cá o negócio. Aleluias. Toma posse, mano. Toma posse. Amém? Vamos orar pelos dizimistas. Quem é dizimista aí da glória a Deus? Eu estou em santo jejum por vocês nessa manhã. Quem já colocou o seu nome no livro esse mês? Coloca o teu nome. Você que é dizimista, coloca o nome no livro das primícias. Amém? Vamos orar pelos dizimistas, pastor Júlio? Vamos, pastor Luiz Carlos? Pastor Cremos vai desligar o estúdio, mas ele vai orando de lá. Coloca a mão que toca aqui, Senhor Jesus, ó Pai. Vamos orar. Vamos entregar o nosso jejum em favor dos dizimistas. Senhor Deus, abençoa os dizimistas na tua casa, Senhor. Repreende o devorador, migrador, a miséria, meu Deus. Abra as portas da misericórdia. Abra as portas da prosperidade. Visita os dizimistas nessa manhã. Vai visitando o Senhor. Vai cortando o laço do passarinheiro, meu Deus. Vai cortando no laço do inimigo, repreende o prejuízo, meu Deus, repreende, Senhor Deus, a peste perniciosa, guarda o teu povo, Senhor Deus, livre o dizimista da tua caprospera, é aqueles que têm trazido a primícia, Senhor, aqueles que têm ajudado a tua obra, multiplica, Senhor, guarda o teu povo e dá vitória a cada um em nome do Senhor Jesus, amém. Leva lá correndo, pastor Júlio vai fazer uma oração por nós. Mas eu quero, irmã de verde está mexendo na bolsa. Deus, essa manhã, visita a tua vida. Deus está fechando a boca do leão, minha irmã. Satanás estava rugindo, tentando já tragar as tuas propriedades. Quando eu falo propriedade, eu falo da tua vida financeira. Ele queria tragar a tua vida financeira, ele queria destruir. Deus está te dando um grande livramento nesta manhã. Ah, que ruge o leão! Deus está livrando o povo dele! Irmãos, olha só, quarta-feira que vem você não pode faltar, cruzada, segunda, terça e quarta, 9 horas da manhã. Irmãos, essa semana, hoje à noite, nós temos culto de ensino. O culto de ensino eu vou estar pregando, é o ensino das 7 cartas do Apocalipse. Quem gosta de estudo bíblico? 7 cartas do Apocalipse, hoje vamos começar com Éfeso, vai ser uma bênção. Amém? Quem entendeu da glória de Deus? E também quero convidar vocês para participar conosco da sexta-feira. Vamos para a quinta, né? Quinta-feira, irmã Maria das Graças vai estar com vocês pela manhã. É a senhora mesmo, né, irmã Maria? É a senhora mesmo. Tem que, às vezes, tem que voltar a fita aqui. A irmã Maria das Graças vai estar conosco amanhã pela manhã. Eu vou estar com você, irmã Maria. Agora eu estou com você na escala. Eu vou estar com a senhora aqui, o senhor vai vir só à tarde. Ela vai estar aqui junto, nós dois aqui.
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3: É para o teu nome, Senhor, este louvor. Para a tua honra, Senhor. Para a tua glória, porque só tu és merecedor, ó Pai. Consola agora o coração sofrido.
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5: 11 horas e 4 minutos.
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8: Uma. Você pode dar a sua resposta, fazer o seu comentário. E você que está pelo rádio, 119-8292-3392.
9: Muito bem. Pode repetir, Levi, por favor?
8: Posso?
9: Porque assim, ó, você que está pelo rádio, nós queremos que você participe da enquete, que você comente no decorrer do programa, principalmente você que está chegando agora. Você que está pelas redes sociais, é só botar no chat do YouTube, Facebook e Instagram. Mas agora o Levi vai repetir o nosso WhatsApp para você que está pelo rádio participar com a gente.
8: Muito bem, DDD 11, você que me ouve através da rádio Deus e Amor em todo o Brasil, nosso DDD, estamos em São Paulo, é 11, 982-92-3392. Eu vou repetir pela última vez, DDD 11, 982-92-3392.
9: Muito bem, participe da enquete do Voz da Libertação. Olha, 11 horas e 6 minutos, conforme eu disse, aqui a gente traz informações da nossa igreja e agora a gente vai para o momento que a gente chama de externa do Voz. O nosso diácono Tiago Santos está lá na sede mundial, vai entrevistar alguém ao vivo agora e trazer atualizações sobre a Conferência Jovem 2026, Graça sobre Graça. Está chegando, faltam 2 dias. Então, Tiago, é com você. Traga-nos informações e atualizações.

0: A paz do Senhor Jesus, Diácono Ítalo Siqueira, a paz do Senhor aos meus amigos de bancada e, claro, a você, nosso querido internauta e ouvinte. Sejam bem-vindos a mais uma Externa do Voz. Olha, faltam poucos dias para a Conferência Jovem e, por isso, a nossa equipe de externas veio até o terceiro andar aqui do prédio administrativo para conversar com algumas pessoas referente a esse evento. Nós falaremos sobre expectativas e organização e traremos mais algumas informações. Mas, antes, eu queria mais uma vez. Para você que está pelo YouTube, aí, pelo Instagram ou Facebook, eu queria que você visse essa camisa. E você que está pela rádio, convido você a vir também para o YouTube, mas porque eu irei agora mostrar essa belíssima camisa, porque é os últimos dias que eu terei ela com uma exclusividade. Olha só que belíssima camisa, graça sob graça, João, capítulo de número 1, versículo de número 16. Olha só que bênção, uma camisa belíssima e... Graças a Deus aqui obtivemos ela com exclusividade. Mas olha só, vou chamar agora aqui o nosso convidado mais do que especial, Ivan de Jesus, ele que é líder mundial do Reação e meu grande amigo. Deus abençoe, Ivanzão. Muito obrigado por nos receber aqui. Olha só, eu queria que você se apresentasse para as pessoas que estão nos acompanhando neste momento, por favor.
1: Paz, família. Eu sou Ivan de Jesus, sou líder mundial do Reação, para quem não sabe, à frente de evangelismo dos jovens, sede mundial e a nível literalmente do mundo inteiro. Estamos assim com uma expectativa, família, aqui em cima, olha eu já pecando. Paz do Senhor Ítalo, meu querido Levi e Gabriel, né? Tudo bom, gente? Vamos lá. Então, o evento de verdade vai ser incrível. Nós já estamos, né, alguns dias, já temos algumas informações, já estamos soltando, inclusive, cronograma, já sabemos quem estará junto conosco. Vai ser incrível. Vai ser incrível. E é importante que nós, o tempo todo, estejamos passando, informando, né, a nossa galera que está vindo. Uma coisa muito impressionante é que, assim, gente, todas as idades. Eu tenho recebido muitos telefonemas e a galera de toda. Ah, o evento é jovem. Não, tá vindo uma galera. E de todos os locais. Eu acho que isso também tem muita relevância. O que eu queria falar um pouquinho agora e é muito importante também, sobre o transfer, tá? Tem pessoas que estão vindo, por exemplo, de ônibus até um terminal. Ali elas vêm até a estação e não sabem o que fazer. Alguns de casa, bairros próximos, bairros distantes. O que acontece, família? Vamos lá, vai ser bem simples. Nós temos os transfers que estarão passando. Percurso, início aqui na Prefeito Passos, número 10, gravem isso. Sede Mundial. Sai da Sede Mundial, estará indo até o metrô Dom Pedro, terminal de ônibus e vai até o Templo 3, porque alguns ônibus estarão parados lá também. Então, esse percurso o tempo todo. Temos alguns horários, tá, que já estão definidos. Estaremos passando isso até hoje, final da tarde, a gente já bate o martelo com os horários. Muito importante, além dos transfers, nós. Quero falar um pouquinho, pode? Pode dar spoiler. Ah.
0: É bom dar spoiler. Passa tudo, entrega tudo.
1: Gente, é que agora eu tô magrão, né? Fala de comida, eu fico com a mente pesada. Mas vamos lá. Gente, os nossos food trucks estão incríveis. Nós teremos assim uma praça de alimentação realmente muito completa. Fala alguma coisa que você gosta de comer, Tiagão?
0: Hambúrguer.
1: Vai ter. Fala outra coisa.
0: Lasanha.
1: Vai ter. Fala outra coisa.
0: Pizza.
1: Vai ter. A lasanha, por exemplo, nós teremos aonde? Dentro da nossa cantina da Help. Gente, é muito importante. Temos os food trucks, né, do lado externo, mas nós temos a nossa estrutura aqui, sede mundial. Que, gente, dentro da Help, teremos uma barraca de pastel na frente. Temos vários alimentos para quem gosta de parmegiana e outras coisas. É na cantina da Help. Vem com a gente, não deixa de vir, não, pô.
0: Mas olha só, Ivan, a sua animação, assim, falando, alegra qualquer um. Olha só, então, você trouxe aqui diversas informações. As pessoas que virão aí de ônibus, de metrô, já deu o itinerário, transfer, Dom Pedro e.

0: por essas informações. Eu queria saber do Ítalo Siqueira, nosso amigo âncora lá, se ele vai pagar aí um pastelzinho, pelo menos que seja, para nós.
1: Em nome de Jesus.
2: Rapaz, se você me der seu cartão de crédito, a gente paga pizza, pastel, lasanha. A gente vai comer junto aí, mano. Vamos comer junto. Olha, vai ser muito bom. O Ivan, nosso amigo. Eu gostava de chamar o Ivan de grandão, né? Que o homem tava gigante. Agora tá menor que você, Thiago.
3: Aí forma.
2: Parabéns, Ivan. Deus abençoe.
1: Campanha forte com o irmão Jairo. Deu certo. Aleluia.
2: Thiago, muito obrigado, viu? Deus abençoe.
0: Eu obrigado, e meu Ivan. Magro aqui, então, vamos dar uma conversa aqui, porque sempre que eu tô com o Ivanzão, é uma benção conversar, um grande amigo, irmão de Deus, irmão. Amém. Que Deus me deu, e nós retornamos com vocês aí do estúdio, que Deus abençoe.
2: Muito bom, obrigado, essa dupla maravilhosa, Thiago Santos e Ivan de Jesus, trazendo informações pra gente aí do Graça sobre Graça. E olha, você não pode faltar, você não pode perder, né? Dias 4 e 5, sexta e sábado, aqui na Sede Mundial, com a nossa diretoria, nossa liderança, todo o nosso Ministério Jovem e com cantores especiais, em Gabriel Guedes e Nívia Soares, né? Você está convidado a participar com a gente. Agora, 11 horas e 13 minutos, a gente tem informações para você aqui. O nosso programa Voz da Libertação sempre atualiza você sobre a nossa igreja, desenvolvimento, crescimento, expansão do reino. E é por isso que agora a gente vai falar com o pastor Ezequiel Antônio. Ele está falando lá da IPDA Estadual de Ji-Paraná. Pastor Ezequiel, a paz do Senhor Jesus, muito bom dia, seja bem-vindo ao Voz da Libertação. É uma honra tê-lo com a gente aqui. Então, olha, queremos saber as novidades aí da IPDA. Bom dia.
4: A paz do Senhor Jesus, Diácono Ítalo. A paz do Senhor, Presbítero Levi, irmão Gabriel e todos os ouvintes do programa Voz da Libertação. É muito bom estar aqui mais uma vez. Estamos aqui na sede estadual de Ji-Paraná, Rondônia. E hoje é o culto, logo mais às 16 horas, o mover de Deus e a prosperidade em tempos de crise. A Igreja Deus é Amor, aqui em Ji-Paraná, está na rua T16, entre a Manuel Franco e a Avenida Brasil. E os cultos são todos os dias às 8 da manhã e também às 19 horas.
2: Glória a Deus.
4: E queremos também, pastor Diácono Ítalo.
2: Pode falar, meu irmão.
4: Falar sobre o Agosto Verde, né? E foi uma bênção aqui, com a participação de toda a região, todas as congregações. Foram mais de 1.500 quilos arrecadados, o povo participando, abrindo a mão para socorrer vidas.
2: Olha só que bênção.
4: Foi uma festa maravilhosa, presença da irmã Regilene pregando a palavra do Senhor, grupo Expansão, o pequeno Galileu participando, e Deus abençoando poderosamente.
2: Glória a Deus, pastor. Isso demonstra muito o trabalho da nossa Igreja Deus e Amor no interior do Brasil, né? No norte, nordeste, sul, sudeste. A nossa igreja tem essa identidade, vai para cima mesmo, prega o evangelho, faz ação
4: social. Com certeza.
2: E nós passamos aí por essa campanha solidária, né? Agosto Verde, parabéns aí por esses milhares de quilos arrecadados. Pastor, quando se trata de missões, evangelismo, aí na região de Ji-Paraná, como é que está o desenvolvimento da obra missionária?
4: Sim, nós temos o ministério, o grupo do PEMU, né? O trabalho do PEMU, que é Projeto Missão Urgente, e tem a equipe de evangelismo, de visita domiciliar, em pessoas que precisam de apoio. Nós temos a equipe de visita em hospitais, e o evangelismo, que é na rua, porta a porta, culto nas praças, culto nas ruas, aonde Deus tem alcançado vidas, restaurado vidas, que

0: estava precisando do socorro de Deus e da palavra de Deus.
1: Glória a Deus, que bênção. Os cultos acontecem todos os dias. O senhor pode repetir, por favor, os horários para quem está nos acompanhando? Tem muita gente, pastor, acompanhando pelas redes sociais e pelo
0: Aqui
1: rádio
0: é, na
1: também.
0: Estadual de
1: Então,
0: Paraná,
1: por
0: os
1: favor,
0: cultos
1: repita aí
0: são
1: os horários.
0: às 8 horas da manhã, todos os dias e também às 19 horas. Nesse endereço, Rua Barão do Rio Branco, 1750, Nova Brasília. Essa rua mais conhecida aqui na região como Antiga T16. É, nós falamos mais T16 que o povo está mais habituado.
1: Muito bem, pastor Ezequiel, muito obrigado pela sua participação, viu? Deus abençoe. Parabéns aí pelo trabalho. Que a IPDA de Paraná continue avançando em nome de Jesus. Glória a Deus. É o pastor Ezequiel lá de Paraná, pastor Ezequiel Antônio, trazendo essas informações para a gente aqui e mostrando que a nossa igreja está presente no Brasil todo. E você que está acompanhando, tem igreja aí na tua cidade? Tem uma IPDA aí na tua região? Deixa aqui no chat, comenta que a gente vai acompanhar você. Ô Gabriel, falando sobre o chat, atualiza pra gente aí como é que está a participação. Você citou anteriormente que tem bastante mensagens. Estou curioso, hein? Tem, ó. Pelo YouTube, a Lise Silveira, ela de Camaquã, Rio Grande do Sul, ela falou que está numa grande expectativa. Ah, temos a mensagem aqui também da Divani Pereira. A paz do Senhor Jesus a todos os irmãos. Há alguns dias venho ouvindo a programação pelo rádio e percebi o quanto os irmãos são abençoados com sabedoria e discernimento para falarem da palavra de Deus. Olha só, ela tem sido abençoada através das mensagens aqui contida, através do devocional, através das enquetes. Então, que Deus abençoe, é um privilégio fazer parte dessa bênção para sua casa. Também temos aqui a mensagem da Marinês Pimenta. Bom dia, meus irmãos, graça e paz. Gabriel, você é meu conterrâneo, a terra do cacau. Glória a Deus. Olha aí, ó, tá Olha
0: vendo?
1: aí.
0: Temos conterrâneo em todos os
1: Terra do cacau,
0: lugares,
1: varão.
0: a terra do
1: Lá é
0: cacau.
1: conhecida como a terra do
0: Lá é
1: cacau.
0: conhecido como a terra do cacau.
1: Mas você falou hoje. Geralmente você fala Itabuna, você falou outra
0: Itabuna.
1: cidade, né?
0: É que eu sou de Itajuípe,
1: Itajuípe.
0: mas o cartório, qual foi registrado, é Itabuna, que é maior. Então,
1: Terra do
0: isso,
1: cacau.
0: a terra do cacau, né?
1: Rapaz, eu vou pedir um cacau de lá, varão.
0: Eu também queria, hein? Eu também queria. Você que é de Itabuna, manda o cacau pra gente. Tanto que a Fátima falou assim, a buchada, né, que falou que a buchada lá é o mais conhecido. É porque assim, eu fui criado por pernambucanos, então eu já comi de tudo. Buchada, é tudo que se pode imaginar aí sem frescura. Então, aprendi a comer de tudo. Então, não sei qual é a região, né? Vamos lá. A Fátima Dantas mandou: o que daremos por alguém que morreu em nosso lugar?
1: Meu Deus.
0: Todo amor, toda gratidão nunca será suficiente.
1: Glória a
0: Quando estávamos falando
1: Deus.
0: da graça sobre graça,
1: Resumiu tudo.
0: ela resumiu o tema, ela soube ser pontual. Também tem a Persília Rosa mandando mensagem, o Natan mandando mensagem, muitas mensagens subindo agora. Essas foram mensagens pelo YouTube. Temos também mensagens pelo WhatsApp. E a primeira mensagem do WhatsApp que eu quero ler é da Benildes, a paz do Senhor. E Salvador Jesus Cristo, pastor, hoje eu quero te fazer um pedido muito especial para mim. Eu quero pedir as vossas orações por esse casal. E ela mandou foto do casal. Por este casal aqui, olha, por essa família, né? Esse casal e essa criancinha, nós iremos orar com certeza. Ela não deixou o nome, mas eu convido você a partir das 11h30, né, orar junto conosco, por esse casal, por essa família, e Deus vai fazer a grande obra. Temos mais mensagens pelo WhatsApp de pessoas que pela rádio nos acompanham. O Ítalo Cavalcante de Arujá, ele manda a paz do Senhor Jesus a todos do Voz, a libertação, ao Ítalo, ele fala que é o Ítalo de Arujá. Eu creio que a alternativa B é a correta. Foi em Atenas que Paulo fez o debate no Areópago, ou como diz alguns
1: Eu
0: pregadores,
1: pago.
0: Areópago. Mas aí, ó, deixou a resposta dele. Será que é? Será que é a B? Temos mais mensagens? Se tivermos mensagem, ele vai jogar na tela. O Arcas vai jogar na tela a outra mensagem.
1: Tá chegando. Vamos lá.
0: Tá chegando. É porque tem pessoas mandando agora de forma simultânea pela rádio mesmo, estão mandando mensagem.
1: Tá vindo lá de Itabuna.
0: Ele manda a segunda parte, né? A programação está show de bola, chuchu, beleza. Eu estarei na Conferência Jovem no sábado. Deus abençoe a todos e dá um abraço aí para o Levi Muniz.
2: Obrigado.
0: Para o Ítalo, querem parar o Gabriel. Mande um abraço para o irmão. Ele fala para mandar um abraço para o pessoal de Arujá, de Santa Isabel, para o pastor Gildásio de Itacoaxetuba. E toda a redondeza. A programação está um sucesso, uma bênção. Que Deus abençoe. Amém. Que Deus abençoe. Um abraço a todos vocês. Temos mais mensagens. A Dilma, mãe do Natan, ela, a paz do Senhor, sobre a enquete foi Atenas. Atos 17, 15. A seguir, Deus abençoe a todos vocês. Não somente ela, deixa eu pegar meu celular aqui, porque, ó, quem mandou mensagem para nós também no, pelo WhatsApp, isso da rádio, veio da rádio e respondeu. O Luiz Carlos mandou mensagem, o Wesley Levi, a nossa irmã Dilma também, outra Dilma, Andréia Munhoz, Marcos Antônio, Benildes, Maria Brito, todos eles estão nos acompanhando, mandaram mensagem agora para nós, que Deus abençoe. Ítalo, temos mais?
1: Temos mais. Olha, vamos fazer o seguinte, Gabriel, o pessoal está respondendo a enquete, então vamos logo apresentar a resposta.
0: Vamos.
1: Está todo mundo querendo saber do Areopago.
0: Areopago.
1: Muito bem, você que tem casa, atenção, chegou o momento de descobrir a resposta certa da enquete de hoje. Em qual cidade o apóstolo Paulo, ele fez o seu famoso discurso no Areópago? Nós temos letra A, que é Corinto, letra B, Atenas, letra C, Roma. Nino, que rufem os tambores para a resposta da enquete. É com você, Gabriel.
0: Vamos lá, o Linderberg, ele falou assim: Gabriel, vou te apresentar o irmão Jairo, olha aí, ó. É afronta contra a minha vida.
1: Falou brincada, né, varão?
0: É tudo que eu perdi, tudo que eu perder, você vai ganhar em dobro em nome de Jesus. O
1: glória.
0: E ele tá precisando. Mas enfim, a resposta correta é a letra B. 120 pessoas votaram e a correta é a letra B. Atos capítulo 17, verso 15, está escrito assim, ó. E os que acompanhavam Paulo o levaram até Atenas e, recebendo ordem para que Silas e Timóteo fossem ter com ele mais depressa possível,
2: partiram.
0: Versículo de número 20 e 21. Pois no 19, eles levaram para o Areópago, dizendo: poderemos nós saber a nova doutrina, essa que vocês falam? E eles falam assim: são coisas estranhas, novas, que vocês estão trazendo aos nossos ouvidos. Paulo, ele é levado e ele começa a discursar no 23, porque passando eu, verso 22, perdão, e estando Paulo no meio do Areópago, disse: varões atenienses, em tudo que vos vejo um tanto supersticioso. O que eu vejo de vocês, vocês são muito supersticiosos. E a partir do 23, foi o devocional do Ítalo sobre ao Deus desconhecido. Foi justamente no Areópago, em Atenas, na cidade de Atenas.
1: Muito bem.
2: Muito interessante.
1: Interessante, né Levi?
2: E é interessante que Paulo, lá no Areópago, ele achou aquele pessoal assim, muito, como que eu explicaria? Um pessoal que gostava de novidades, né? Porque a Bíblia diz que todos os atenienses, estrangeiros, residentes, de nenhuma outra coisa se ocupavam, senão de dizer e ouvir a última novidade.
1: Olha.
2: Isso fez com que todo mundo soubesse sobre o Deus desconhecido que Paulo pregava. Maravilhoso isso.
1: E os atenienses se consideravam inteligentes, intelectuais, talvez a capital intelectual do Império Romano da época.
2: Exato.
1: Mas aí Paulo chega assim: olha, vocês são muito supersticiosos.
0: Exato.
1: Ele chega logo dando uma... Aí, mas é a tese dele, né? É uma técnica de retórica, de oratória.
2: Sim.
1: Fala assim: ó, vocês são supersticiosos. Por quê? Eu passei e vi uma inscrição aí, ó, desde conhecida, é sobre isso que eu quero falar. O homem é fera.
0: Sabia como pregar. Sabia como pregar.
1: É exemplo para nós pregadores,
0: exato,
1: né? Às vezes o camarada quer pregar e não sabe nem o que vai falar, não sabe como vai começar, não sabe o que é tese, introdução, desenvolvimento, aplicação, e aí, às vezes, põe a culpa até em Deus, né?
0: É.
1: Mas, Gabriel, obrigado, viu? Parabéns.
0: Amém. Deus abençoe. Talvez a culpa do aeropago, não sei.
1: É, vamos lá. Obrigado, Levi, pela contribuição.
2: Glória a Deus.
1: Deus abençoe. Amém. E obrigado às 120 pessoas que votaram.
0: 125.
1: 125 pessoas, que Deus abençoe. Amanhã nós teremos mais enquete aqui no Voz da Libertação. A gente vai ficando por aqui, devido ao momento político que a gente está passando no Brasil, né? Por lei a gente tem um horário reduzido, mas assim que passar esse período a gente volta com a nossa programação normal. Você vai ficar agora com a oração, né? Que foi adiantada também, e na sequência a programação da nossa igreja Deus e Amor. Venham para cá, Gabriel Araújo, Levi Muniz, muito obrigado pela companhia, pela participação e apoio. E você que está em casa, pelas redes e pela rádio, Deus abençoe. Fique na paz do Senhor Jesus.
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5: 11 horas e 28 minutos.

Deus, estamos em campanha de jejum e oração desde o dia 1º. Estamos aqui clamando a Deus, 21 dias de jejum e oração. Desde ontem, o povo de Deus se levantou para clamar o grande avivamento de Deus sobre esta obra. Todas as igrejas pentecostal, Deus Amor, estão em oração e você vai fazer parte agora desse grande clamor, desse propósito de jejum e oração, e o poder de Deus, o avivamento, vai ser derramado sobre nós. Aqui no livro de Salmos 46 nos diz: Deus é o nosso refúgio e fortaleza, socorro bem presente na hora da angústia. Vamos agora falar com Deus, nosso Pai. Maravilhoso e eterno e soberano Deus, adentramos, ó Pai, na Tua presença, Senhor, Te enaltecendo, Te glorificando, pois Tu és o Deus da nossa alma, Deus da nossa salvação, meu Pai. Nós entregamos tudo em Tuas mãos, Senhor, e Te agradecemos pelo fôlego de vida, pela oportunidade, meu Pai, de estarmos buscando a Tua face, a Tua presença, Senhor. Ó, meu Pai, olha para nós com olhar de misericórdia, meu Deus. Contempla, meu Pai, ó Deus, o Teu povo que está conosco, reunido nesta oração. Meu Deus, vai socorrendo, meu Pai, vai ajudando, meu Pai, sobre esta vida, Senhor. Ó, Deus querido, queremos aqui, meu Pai, estar, meu Pai, no centro da Tua vontade. Queremos, ó Pai, quebrantar o nosso coração perante o Senhor, porque escrito está na Tua palavra que um coração contrito e quebrantado o Senhor não rejeita. Não rejeita, meu Pai, ó Deus, a nossa súplica, Senhor. Não rejeita, meu Pai,

sangue, Jesus Cristo, e purifica todos nossos pecados, ó Pai, nos lava com teu sangue, Jesus Cristo, nós arrependemos, ó Pai, nós pedimos perdão, nos livra, meu Pai, de tudo que não provém do Senhor, nos livra, meu Pai, do orgulho, do ego, nos livra da soberba, meu Pai, ó Deus, que o nosso coração esteja, meu Pai, aquebrantado diante da tua glória, Senhor, ó Deus querido, atende, meu Pai, o grito de misericórdia desta pessoa que está aflita, desta pessoa que está, meu Pai, ó Deus, tão abatida pela uma situação que aconteceu com ele e com ela, ó Deus, enxuga as lágrimas, ó Pai, essa pessoa que tem chorado, essa pessoa, meu Pai, que nem tem mais palavras, Senhor, assim como Ana, não tinha nem palavras para se expressar, somente os seus lábios se moviam, ó Deus, porque a sua alma estava amargurada. Pai, tira, Deus, a tristeza, a angústia deste coração agora, Senhor.

pessoa que caiu, essa pessoa, meu Pai, que está arrependida, Senhor, restaura a vida dele, ó Deus, restaura a vida dela, Pai, esta pessoa que reconhece a transgressão, reconhece aonde errou, aonde falhou, mas quer uma nova oportunidade, Deus, faça tudo novo, oh glória, oh Espírito da verdade, ajuda o teu filho, ajuda a tua serva, meu Pai, livra, Senhor, meu Pai, esse homem, livra esta família, esta casa, livra esta pessoa, meu Pai, de toda investida do adversário. Esse mal não vai prevalecer, esse mal não vai derrotar, porque o Senhor está pelejando. Escrito está na tua palavra que esta peleja não é nossa, mas é do Senhor, é o Senhor que está guerreando.

oração, esse mal será repreendido, esta macumba será repreendida, esta inveja, esse olho gordo vai cair por terra agora, meu Deus Todo-Poderoso, contempla, meu Pai, o grito de socorro, Papai, para essa pessoa que está enferma, essa pessoa que está doente, essa pessoa até mesmo que está desenganada pela medicina, oh glória, tem de misericórdia, Senhor, cura ele, cura ela agora, meu Pai. O Senhor se revelou dizendo: eu sou o Senhor que te sara, cura mesmo, meu Pai, se compadece, oh Deus, traz a cura, traz o milagre, traz, oh Deus, o teu grande mover, Senhor, toca agora, meu Pai, nesse nódulo, arranca esse câncer, arranca, meu Pai, essa enfermidade, arranca esse nódulo agora, essa pessoa, meu Pai, que está, meu Pai, gritando de tanta dor, meu Pai, já tomou até mesmo morfina, e esta dor não passa, mas eu creio que há poder no sangue de Cristo para repreender as enfermidades, para jogar por terra agora todo o mal, sai desta casa, sai da saúde desse homem, desta mulher, meu Deus, cura esta criança, cura esse bebê, cura esse idoso, esta idosa, cura esse senhor, essa senhora, meu Pai, ó Deus, que pede o milagre, que clama a cura divina, ó Deus querido, vai curando agora, vai manifestando o teu poder, antes que houvesse dia, o Senhor já é, e operando, Senhor Deus, quem impedirá? Ninguém pode impedir, ó Deus, o teu agir, ninguém pode impedir, ó Pai, o teu trabalhar, Senhor, nós confiamos em ti, a nossa esperança está no Senhor, eleva meus olhos para os montes, e de onde me virá o socorro? O meu socorro vem do Senhor, que fez os céus e a terra, Pai, cremos que o Senhor tem socorro nesta oração, Pai, vai ao encontro desta vida, meu Pai, neste local de trabalho, essa pessoa que ora conosco no seu local de trabalho, essa pessoa que está no seu automóvel, mas está em espírito de oração clamando, oh Deus, buscando milagre, pedindo misericórdia, pedindo a bênção na sua casa, na sua família, visita agora essa parentela, meu Pai, não permita o mal, meu Pai, prevalecer contra esta casa, mas que esta família seja blindada, protegida pelo sangue do Cordeiro de Deus, escrito testar na tua palavra, que o Senhor dará ordem a teus anjos a nosso respeito, para nos guardar em todos os nossos caminhos, guarda mesmo, meu Pai, a nossa entrada, a nossa saída, guarda essa pessoa, meu Pai, oh Deus, que sai muito cedo para trabalhar, livra esse homem, esta mulher, livra no ponto de ônibus, livra no metrô, no trem, livra, meu Pai, oh Deus, essa pessoa que pega o aplicativo, o táxi, oh Pai, livra de todo assalto, todo sequestro, toda violência, guarda, meu Pai, livra, meu Pai, Deus, nós cremos na tua palavra, oh Espírito Santo, do Salmo 91, 1000 cairão ao teu lado, 10000 à tua direita, e tu não serás atingido, protege, meu Pai, livra mesmo, meu Pai, Senhor, assim como o Senhor livrou, ó Deus, Daniel naquela cova, o Senhor fechou a boca do leão, fecha a boca do leão, repreenda toda afronta, todo levante, repreenda toda fura do maligno, Senhor, meu Pai, e guarda, meu Deus, esta vida, olha aí, ó Deus, esta mãe orando, pela libertação dos seus filhos, ó Pai, liberta mesmo, Senhor, essa esposa orando, pela libertação do seu esposo, esse esposo clamando, milagre, pela libertação também da sua esposa, meu Pai, atende o teu filho, atende a tua serva, que a te clama com muita fé, que a te busca um milagre divino, ó Deus, Deus querido, vem libertar essa pessoa das drogas, da bebida alcoólica, do cigarro, liberta essa pessoa, meu Pai, desse vício, desse pecado, da prostituição, liberta do crime, liberta essa pessoa, meu Pai, oh Deus, para a tua glória, eu creio, o Senhor Jesus Cristo veio libertar os cativos, liberta mesmo os cativos, oh Pai, aqueles que o diabo está amarrando, aprisionando, essa pessoa, meu Pai, que perde
toda a sua renda, todo o seu salário, os jogos online. Liberta esse homem, liberta esta mulher. Pai, visita essa clínica de recuperação. Papai, que essa pessoa seja liberta, transformada, lavada e remida pelo sangue do Cordeiro de Deus, e conhecer a verdade, e a verdade vos libertará, e a verdade é o Senhor Jesus Cristo, o pão vivo que desceu do céu. Pai, te louvamos pela tua presença, te damos graças, ó Pai, porque o Senhor está conosco. Ó Deus, atento à nossa humilde oração, atento à oração do teu filho, à oração da tua serva, à oração desse jovem, desse senhor, dessa senhora, que te pede, meu Pai, ó Deus, o milagre, a resposta, responde, meu Pai, ó Deus querido, o teu servo, a tua filha, que pede um direcionamento. Fala, Espírito Santo, fala com ele, meu Pai, fala com ela, Espírito Santo, não deixa, Papai, essa pessoa nem enganada e nem confundida, mas que o Senhor nosso Deus possa se revelar o teu propósito, porque o Senhor falou conosco.

0: Muitas vezes somos teimosos ao Pai, queremos fazer somente a nossa vontade, mas todavia seja feita a vontade do Senhor. Faça o teu querer na minha vida, faça a vontade do Senhor na vida deste homem, desta mulher, e o Senhor possa, Senhor, direcionar a nossa vida, nossos passos, ó Deus, Pai de poder, Pai de misericórdia. Derrama a bênção agora, o milagre, a cura divina. Visita esse estômago, meu Pai, essa pessoa que está enferma, ó Deus, com essa enfermidade, está clamando milagre, cura, meu Pai, agora. Repreenda essa enfermidade no fígado, no baço, nos rins, ó Pai. Essa pedra nos rins, eu arranco agora. Ó Deus, livra esta pessoa da cirurgia. Livra agora esse homem, meu Pai, desta úlcera, esta mulher, dessa enfermidade do estômago agora. Queima, meu Pai, essa doença que está alojada, ó Deus Todo-Poderoso, no joelho, ó Pai, no sangue, nos ossos, ó Deus, tem de misericórdia, meu Pai. Vai curando, meu Deus, essa enfermidade que está alojada nesta coluna, meu Pai. Ó Deus, traz o milagre agora. Não permita, meu Pai, essa pessoa parar numa cadeira de roda, mas que o Senhor possa entregar o grande livramento por intermédio da oração, do propósito. Cura ele, cura ela agora. Pai, repreenda toda a enfermidade no ouvido, na garganta, nos olhos. Pai, repreenda toda a catarata. Queima com teu fogo, meu Pai, essa enfermidade nas vistas, Senhor meu Deus, em nome do Senhor Jesus Cristo. Pai, cura a tua filha, cura o teu servo, Pai, essa pessoa que a sua visão a cada dia, meu Pai, ó Deus, está, meu Pai, Senhor, com dificuldade para enxergar. Ó Deus, restaura, restitui a visão do meu irmão, da minha irmã, Senhor. Ó Deus, eu te peço, meu Pai, o grande livramento, meu Deus, Senhor, nesse local de trabalho, nesta chácara, nesta família, nesta fábrica, nesta indústria, Senhor, livra para a tua glória, meu Deus, Pai poderoso, Pai de misericórdia. Eu quero interceder, meu Pai, por cada pedido de oração que está chegando, meu Pai, nessa transmissão, nesta live. Ó Deus, atende esse homem, esta mulher, socorre esta casa, esta família, resolve, ó Pai amado, esse problema, Senhor, resolve essa situação. Eu creio na tua palavra que escrita está: o choro pode durar uma noite, mas a alegria, ela vem pela manhã. Alegra esse coração, meu Pai. Essa pessoa até mesmo está lutando contra a depressão, contra a ansiedade, contra a crise do pânico. Livre esse homem, livre esta mulher desta crise, livre dessa ansiedade, livre-se desta depressão agora. Traz a cura, Senhor, traz o milagre. Eu clamo, meu Pai, para que o Senhor possa ter um encontro com esta pessoa, meu Pai, e tirar esse mal, e tirar essa tristeza profunda, pois o Senhor ama. O Senhor, meu Pai, vai visitar esse homem, esta mulher, por intermédio da oração. Oh, glória! Sinta, meu irmão, minha irmã, a presença do Espírito Santo tocando o íntimo do seu coração. Oh, glória a Deus, Espírito Santo, faça tudo novo, meu Pai. Essa pessoa, meu Deus, que está, meu Pai, pedindo uma restauração, essa pessoa que teve perdas na sua vida, restitui, meu Pai, o que essa pessoa perdeu. Restaura, meu Pai, o que essa pessoa perdeu, meu Pai. Estamos aqui orando, meu Pai, 21 dias de jejum e oração. Ó Deus, ouve o clamor do teu povo, da tua igreja. Pai, aviva a tua obra, aviva a tua casa, meu Pai. Derrama poder celestial, derrama a graça do teu Espírito Santo. Renova a fé desse homem, renova a fé desta mulher, meu Pai. Essa pessoa que se encontra desanimado, desanimada, receba, meu Pai, o renovo da tua parte. Toca agora no teu servo, toca agora na tua filha, meu Pai, e dá força para o teu povo clamar, buscar a tua presença, meditar na tua palavra, ó Deus, jejuar, ter prazer na tua lei, ter prazer na oração do jejum e buscar a face do Senhor, pois o Senhor voltará para buscar a sua igreja, Jesus Cristo. Ó Papai amado, derrama o teu teu poder, o teu fogo na tua palavra, que a tua palavra a cada dia, meu Pai, possa estar no centro da nossa vida, pois lâmpada para os nossos pés é a tua palavra e luz para o nosso caminho, meu Pai, que nós possamos a cada dia nos voltarmos à tua palavra, meditar na tua palavra de dia e de noite. Espírito Santo, aviva a tua igreja, aviva a nossa vida, meu Pai, queremos ser tocados por ti, Espírito da verdade. Meu Pai, tende misericórdia em nós, ó Deus, nos ajuda, meu Pai, a cada dia perseverar na oração, no propósito, na intercessão, meu Pai. Salva esta família, liberta esta família, meu Deus, de todo ataque, meu Pai, maligno, Senhor, essa pessoa que está oprimida, escutando vozes, ó Deus, liberta a vida dele, liberta a vida dela, essa pessoa que vê vultos passando, meu Pai, traz a libertação, essa criança que está espantada, Deus, repreenda todo o mal, saia desta casa agora, saia todo o mal, em nome do Senhor Jesus Cristo. Pai poderoso, Pai de misericórdia, entra, meu Pai, com milagre, entra com a cura divina, visita esse hospital, esta família está orando pelo seu ente querido, que se encontra hospitalizado, visita essa UTI, meu Pai, sopra o fôlego de vida, essa pessoa, meu Pai, ó Deus, que foi desenganada pela medicina, nós cremos no poder sobrenatural, assim como o Senhor ressuscitou Lázaro, o Senhor tem poder de fazer um milagre na vida desse homem e desta mulher. Visita, meu Pai, esta maternidade, guarda esta mãe, guarda esse bebê, meu Pai, que nasceu prematuro, dá saúde, restaura, ó Deus, a saúde agora, põe as tuas mãos poderosas, ó Pai, operando milagres, visita, meu Pai, esse presídio, visita agora, meu Pai, esse cárcere, essa pessoa que ora conosco, que está arrependida dos seus pecados, dos seus crimes, faça uma grande obra, faça tudo novo para a tua glória, meu Pai, ó Deus, Deus, conceda uma nova oportunidade, meu Deus, tem de misericórdia em nós, ai de nós se não fosse a tua graça, o teu favor imerecido, meu Pai, ó Deus, precisamos a cada dia da tua presença, Espírito Santo, queremos, ó Pai, buscar a tua face, ó Deus, ajuda esse homem, ajuda esta mulher, meu Pai, que busca o milagre, que está perseverando, meu Pai, não permita esse homem desistir, essa mulher regressar, meu Pai, mas que esta pessoa possa olhar para o Senhor Jesus Cristo, o autor e consumidor da nossa fé. Sim, meu Deus, confirma a vitória. Pai, eu quero interceder, meu Pai, por vidas que estão desempregadas. Pai, ó Deus, essa pessoa está desempregada, meu Pai. Já enviou currículo, ó Deus, por todas as partes. E até agora essa pessoa não foi chamada. Essa pessoa até mesmo é formada, meu Pai, ó Deus, numa faculdade. Mas, Senhor, até agora esta porta está fechada, tira esta barreira, tira esse impedimento, meu Pai, e abre porta do emprego, do trabalho, do bom ganho, meu Pai, ó Deus, tem de misericórdia, este pai de família, ó Deus, que precisa desse trabalho, esta mãe de família, que necessita trazer o sustento para a sua casa, para os seus filhos, pagar o seu aluguel, meu Pai, tu és o Deus provedor, prepara, meu Pai, esta vitória, prepara esse emprego, meu Deus querido, eu quero orar, meu Pai, Pai, por esta causa, Senhor, da justiça, Pai, decreta a vitória, entra com milagre, Senhor, meu Deus, Jesus Cristo, tu és o nosso advogado, ó Senhor, da vitória, meu Pai, ó Deus, tu és o nosso juiz, Senhor, faça justiça, o Senhor diz da tua palavra, bem-aventurado aqueles que têm fome e sede de justiça, pois eles serão fartos, faça, meu Pai, justiça, essa pessoa que está sendo injustiçada, ó Deus, Pai, entrega a vitória, essa pessoa que necessita do benefício, meu Pai, do INSS, da aposentadoria, prepara esta vitória, eu creio, ó Deus, que o meu irmão, que é minha irmã, vai cantar o hino da vitória, vai receber o milagre, eu creio, meu Deus, Senhor, meu Pai, que o Senhor está sustentando o teu filho, a tua serva, o Senhor está cuidando desse ciúme desta mulher nesse deserto. Ó Pai, eu creio na multiplicação, pois o Senhor Jesus Cristo multiplicou 5 pães e 2 peixes daquele deserto. Vai multiplicando agora na prova que esse irmão, que essa mãe está enfrentando financeiramente. Ó Deus, sustenta esta casa, esta família. Ó Deus, liberta, meu Pai, este homem, esta mulher, ó Deus, dessa situação que ela não consegue sair, mas o Senhor tem poder de libertar, de trazer vitória. Quebra as algemas, amarras do inferno, para a tua glória, meu Pai. Faz essa pessoa prosperar, faz essa pessoa ser feliz na vida, meu Pai. Essa pessoa tem falado, parece que eu nasci para sofrer, mas não, meu Pai, é o diabo que está lutando, é o diabo que está trazendo um sofrimento, angústia, aflição, meu Pai. Eu oro para que essa pessoa receba a libertação, ela possa ter um encontro contigo, assim como Saulo no caminho de Damasco, que teve um encontro contigo. Eu oro, meu Pai, para que essa pessoa possa ter um encontro com o Senhor e ser, meu Pai, feliz, abençoada, que a paz do Senhor, que excede todo o nosso entendimento, possa, meu Pai, adentrar nesta casa, nesta família, nesse casamento, nesse matrimônio. Derrama a bênção e a vitória, meu Pai, o milagre, meu Deus. Ó Pai, confirma, Senhor, o teu grande mover. Pai, abençoa, Senhor, a nossa diretoria mundial, meu Pai, a nossa presidente, a nossa irmã Helene Miranda, dando vitória, dando saúde para a tua filha, meu Pai, guardando. Abençoa, meu Pai, a nossa irmã vice-presidente Débora Miranda, da saúde, da vitória, guarda a tua filha, abençoa a saúde. Abençoa o pastor Lurival de Almeida, dando vitória para o teu servo. Abençoa o pastor Davi Miranda Neto, toda diretoria, meu Pai, ó Deus, deliberativa, executiva. Eu coloco em tuas mãos, ó Pai, a nossa liderança mundial, livra de todo o ataque do inimigo, blinda com teu sangue, com teu poder. Ó, meu Pai, abençoa esta obra, meu Pai, abençoa, Senhor, meu Pai, ó Deus, os departamentos, ó Pai, ó Deus, Senhor, da tua obra. Visita o pequeno Galileu, visita o Expansão Regenere, ó, meu Pai, abençoa a conferência, ó Deus, de jovens, ó Pai, nessa sexta-feira feira, ó Deus, e nesse sábado, abençoa as caravanas que vão estar conosco aqui na sede mundial, que a tua glória possa ser derramada, ó Deus, em nossas vidas, ó Pai. Abençoa, Senhor, as mulheres de fé, os homens de fé, meu Pai, a escola teológica, Deus amor, os pastores, obreiros, obreiras, igrejas, ó Pai, desde a menor até a maior, derrama bênção e salvação de almas. Abençoa os novos convertidos, ó Pai. Muito obrigado, meu Pai, pela tua presença. Confira o milagre, a resposta, a cura e a libertação que eu te peço, e já te agradeço, papai, por tudo que o Senhor está fazendo. Amém, amém, amém, Jesus. Glória a Deus, louvado seja o nome do Senhor. Eu quero agora chamar a sua atenção, você que está afastado do evangelho e você que ainda não confessou a Cristo como teu Salvador. Ore comigo agora. Entrega a tua vida para Jesus. Entrega o teu caminho ao Senhor. Confia nele e tudo fará. Diga assim:
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18: A paz do Senhor, meu nome é Gesildo Henrique dos Santos. Quero dizer para os irmãos que estou muito feliz com o curso CBDA que estou realizando aí em São Paulo. Comecei fazendo CFO aqui na nossa setorial de Atibaia e depois, esse ano, comecei fazendo CBDA aí na sede mundial. Dizer para os irmãos que estou muito contente, muito feliz, né, com os irmãos, com os professores que são atenciosos conosco no aprendizado. Quero dizer para os irmãos que sou muito feliz e pretendo sim continuar com outros cursos também da nossa igreja. Deus é Amor. Amém? Que Deus abençoe a todos.
19: 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Não basta apenas a vontade de fazer. A obra de Deus exige preparo, maturidade e atitude no dia a dia para lidar com pessoas, liderar e ensinar. 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Um grande abraço a todos e que Deus te abençoe.
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1: Com esses acordes, anunciamos mais uma audição do nosso programa Mensagens Cantadas. Vos saúda na paz do Senhor, Débora Miranda de Almeida. Tenham todos uma ótima recepção desse programa, onde estaremos com vocês até as 2 horas dessa tarde, com muito louvor. Teremos dicas de saúde, momento da família, uma palavra, um conselho para edificação dela, oferecendo o conhecimento da palavra de Deus. Fique aqui, você vai gostar. A paz do Senhor, meu querido esposo.
2: Paz do Senhor, como vai você? Tudo bem?
1: Graças a Deus. Dormiu bem? Você. Dormi muito bem, ao seu lado.
2: Agora, como você já não está chegando mais atrasada.
1: Que bom.
2: Agora cabe ao Bitoca começar a chegar atrasado também.
1: Será?
2: 30 segundos atrasado.
1: Então 30 segundos?
2: Tem que rever a situação.
1: Mas não precisa falar, né? 30 segundos.
2: Mas então. Pai do Senhor, Pai do Senhor, gente amiga, Pai do Senhor, ouvintes. Que Deus abençoe todos vocês. Espero que vocês não estejam atrasados para o UMC, senão nós vamos começar a descontar no almoço.
1: Aqueles que estão ouvindo agora não estão atrasados, mas daqueles que vão ouvir ainda, nós temos que falar isso lá pelas 1h30.
2: Um zoião a menos.
1: 1h45.
2: Vamos cortar o almoço. Um zoião a menos. Ouvinte, fique aqui e que você seja edificado através de todas as coisas que nós preparamos para vocês no dia de hoje. E a gente já vai começar oferecendo a vocês um hino. Que hino vamos agora tocar, Débora?
1: O hino Abraça-me, que está no CD, que tem o título Débora e Leia ao Vivo. Volume 2.
3: 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Seja abraçado pelo Senhor que te ama, que deu a sua vida por você.

0: O controle da vida do crente pertence a Deus. Sabia, Débora, que esse negócio, não, Deus está no controle. Qualquer pessoa falar isso é errado.
1: Ah, é?
0: Deus só está no controle das pessoas que entregaram o controle das suas vidas a Ele.
1: Com certeza.
0: Porque a gente vê muito isso. Ah, Deus está no controle, Deus está no controle. É, Deus quis assim. Não é bem assim. Mas, de qualquer maneira, o controle do crente pertence a Deus. Não temais, pois, mais valeis vós do que muitos passarinhos. Isso é o Senhor Jesus falando do valor e da providência e do controle na vida das pessoas, muito mais do que aqueles que Deus cuida, os passarinhos, as aves, não é? Não sei que tipo de situação você poderia estar vivendo hoje, que de repente você pensa, não, eu não tenho controle dessa situação. Ah, talvez você tenha muitas coisas nessa vida que você gostaria de fazer, mas talvez você diga para você, não, isso não vou conseguir, não tenho como conseguir. E a verdade é que a maioria de nós, né, age como se tudo estivesse conforme previsto o tempo todo. Até que os problemas apareçam e se misturem de tal forma que mal sabemos por onde começar para encontrar então a solução para aqueles problemas. Não importa o quanto você seja rico, inteligente ou famoso, todas as pessoas vivem situações em que não podem interferir ou mudar. Não podem dizer o que acontece nem como acontece. E se você ainda não viveu, pode ter certeza que você vai viver. Haverá um momento e que você vai se ver de mãos atadas. Que você vai ver que, de repente, as suas ideias, a sua mente ficou totalmente vazia. Você vai ficar com a boca fechada. E você vai sentir um desespero, um sentimento de incapacidade, descontrole perante a vida. Aí pode chegar o vazio, pode chegar a solidão, pode chegar a tristeza, pode chegar aquele sentimento de que sou derrotado. Somos invadidos, sim, por esse sentimento, sentimento perante a vida. Ficamos pessimistas às vezes, não é? O que nós fazemos? Quando as coisas parecem não fazer mais sentido. Então, nesse momento, você precisa aprender a entregar as suas preocupações ao único e verdadeiro Deus. Se você não tem esse Deus ainda, você precisa ter. Eu recentemente comentava com a Débora que muitas pessoas atribuem, mesmo sendo de Deus, algumas desgraças a Deus, colocando Deus num patamar que não é o patamar de Deus. Esse famoso, não, porque eu tô atravessando uma situação que o Senhor impôs na minha vida para eu fazer isso ou fazer aquilo. Ou, ele está doente, está lá daquela forma que está lá, Deus está fazendo isso aí para o fulano tomar atitude assim, assim, assado. Não faça isso. Não faça isso. Recentemente eu dizia a vocês a respeito daquela tradição da Bíblia, quando perguntaram ao Senhor, Senhor, quem é que pecou? O pai ou o avô, sei lá, porque ele vive nessa situação. E algumas bíblias dizem, não, olha, na verdade ele não pecou, nem os pais pecaram, mas ele está assim para que se manifeste nele a glória de Deus. Na verdade, a tradução do versículo, a tradução nos originais é, nem o pai pecou, nem ele pecou, mas já que ele está assim, manifestará-se nele a glória de Deus. Então existem coisas que nós temos que buscar originais para a gente não falar coisas que denigrem a imagem de Deus. Tem muita gente que está em estado de miséria profunda. Não, Deus está no controle a si mesmo, porque ele tem que fazer isso ou aquilo. Dando a sensação, Débora, que Deus está forçando a pessoa a converter-se. Deus não faz isso. Então, ouvinte, isso que eu estou falando. Olha, quando nada mais parecer fazer sentido na sua vida, você tem que aprender a se entregar. Entregar a Deus, entregar a Ele as suas preocupações. É fácil. Parece que é tão fácil falar, né? Mas é difícil para a maioria das pessoas abrir mão do controle que elas pensam ter de certas situações e entregar esse controle a Deus. Porque nós sempre queremos resolver com os nossos próprios esforços. E uma das coisas mais difíceis de se fazer é ficar esperando Deus trabalhar. Porque nós nos sentimos talvez fracassados, ou nos sentimos talvez no vale da estupidez, quem sabe, sei lá, coisas assim. Mas a verdade é que quando não há absolutamente nada que nós podemos fazer, e nós somos de Deus, então nós precisamos aprender a esperar. Por isso que a Bíblia fala, esperei com paciência no Senhor. A Bíblia está dizendo que Deus tem que ser o seu Senhor. Quando a tarefa depende apenas de Deus, você não precisa tomar providência. Deus já está preparado para tomar. Não adianta você agir com o seu físico, não adianta você agir com a sua inteligência. Basta você confiar, confiar, confiar. Deus cuida dos passarinhos. Você é de Deus, Deus cuidará de você também. Confiar que Deus é fiel à sua palavra é preciso. Acreditar que Ele pode fazer mais coisas em num abrir e fechar de olhos do que você faria em décadas é preciso. Eu sei que você às vezes é tentado a fazer por si mesmo o que somente Deus pode fazer. Mas se você é de Deus, dedique-se a confiar em Deus. Ele está trabalhando. Ele está fazendo o que você precisa receber e o que precisa ser feito da maneira que precisa ser feito. Deus está fazendo sim, se empenhando para que aconteça o melhor para você. Nesse momento, sim, eu diria que pode confiar que Deus está no controle da situação e Deus vai fazer o que é preciso ser feito, porque você é de Deus. Nesse momento, sim. Nesse momento, eu até acredito que Deus possa estar te provando, o que é diferente de repente, Deus estar te induzindo a tomar uma atitude que você não tomou por si mesmo, sendo necessária a atitude ser tomada por você mesmo. Recebê-lo, por exemplo, como Deus. Agora, a provação, sim, cada provação que Deus traz ou permite na nossa vida, porque Deus pode trazer isso controlando, né? Se eu cerrar os céus, é Deus falando. Se eu cerrar os céus, não é? É uma pressão de Deus para um povo que tinha Deus como Deus, mas havia se esquecido de Deus como Deus. Ouvinte amado, é isso, vamos confiar no Senhor que Deus está no controle se você é de Deus. Humilhai-vos, pois, debaixo da potente mão de Deus, para que a seu tempo vos exalte, lançando sobre Ele toda a vossa ansiedade, porque Ele tem cuidado de vós.
1: Aí está a mensagem do Senhor e nós vamos concluindo ela com este bonito louvor, com Cristina Santana do CD Vaso Restaurado, hino, louvor e adoração. Música.

0: nome do Senhor, que Ele seja louvado na sua vida, na sua casa, no seu trabalho, nos seus estudos, pois o nome dEle é grande. Nós vamos falar um pouquinho sobre curiosidade bíblica. Eu trouxe aqui um pouquinho de curiosidade sobre a Babilônia, né? Depois de Jerusalém, é a cidade mais citada em toda a Bíblia. Você sabia disso? A antiga Babilônia, ela começou imediatamente após o dilúvio. E ela simboliza, vamos poder dizer assim, né, a expressão da rebelião direta do homem contra Deus e contra a sua ordem.
1: E de Babel?
0: Aí Deus disse, fecundai, né, multiplicai-vos e enchei a terra. Está em Gênesis 9. Mas o reinado humano, né, começou na Babilônia com uma rebelião clara e evidente contra Deus. Aí o Senhor interveio e espalhou a humanidade naquele episódio de Babel, né? E ali foi dado a cidade de Nimrod por causa da sentença de Deus sobre seus habitantes. Então, a Babilônia começou ali, né? E dando um salto até o Apocalipse, nós vamos descobrir Babel, agora transformada em Babilônia, a grande cidade que domina sobre todos os reis da terra. Então, a Babilônia será a última cidade a se levantar contra Deus e contra o seu povo. Mas, para responder a esta aberração, Deus mesmo vai edificar uma cidade santa, perfeita, a Nova Jerusalém, que desce dos céus como noiva ataviada para seu esposo. Esta sim é santa, esta sim é agradável aos olhos de Deus. Né, Lourival? O homem sempre desejou fazer alguma coisa tosca e rude para si, imitando aquilo que Deus já tem preparado para ele. Cidades, podemos dizer assim, são abominações contra Deus, porque são a tentativa humana de realizar aquilo que somente Deus pode realizar.
1: Tá aí a explicação para você, Babel, Babilônia. Acho que eu vou dar mais uma curiosidadezinha aqui, hein?
0: Eu deixo. É que
1: nós, permite? Obrigado, viu? Muito obrigado. Ah, já falamos aqui no programa várias vezes. Vamos ver se você se lembra, porque ontem você me surpreendeu se lembrando de uma coisa que até eu já esqueci o que foi que eu falei.
0: Não, você perguntou qual a última cidade.
1: Isso, né, exatamente.
0: Que seria mencionado.
1: É a questão de cidade mesmo.
0: Uhum.
1: Agora vamos ver se você se lembra dessa.
0: Agora não vai dizer que você vai pegar
1: deixa eu
0: uma...
1: Deixa eu tapar aqui, que eu acho que você deu uma colada, hein?
0: Mas quem falou que eu tô tentando colar?
1: Não, deixa eu tapar. Você sabe qual é exatamente o livro e o capítulo que está no meio, no centro da Bíblia? Vamos ver agora.
0: Olha, eu não vou falar que é Salmos, porque é muito fácil, né?
1: Livro e capítulo.
0: Ah, isso aí, olha, eu vou ser humilde e falar que eu não sei.
1: Hoje eu fechei a porta aqui, né?
0: Mas você acha que eu tava colando ontem? Acho que não.
1: O livro de Salmos, o capítulo 100...
0: Olha, então, Salmos!
1: Sim, Salmos, mas Salmos é fácil, mas...
0: Ah, eu pensei que 118. Fosse Provérbios, então... Então eu acertei Salmos, né?
1: Salmos 118, fica exatamente no meio da Bíblia.
0: Então eu acertei meia resposta, então.
1: É, meia resposta é inteiramente errada, né? Então, a gente sabe que existem 594 capítulos antes e 594 capítulos depois do Salmo 118. Ou seja, o capítulo 118 de Salmos é o 595 capítulo da Bíblia, que seria, não é? E parabéns, você acertou o livro, mas não acertou o capítulo.
0: O capítulo, eu ia até falar 119, sabe? Porque é que é o mais longo da Bíblia, né? Eu pensei que ele estivesse ali bem
1: com
0: no 176 centro.
1: 176 versículos.
0: Você está lendo aí, né?
1: Não. Não, Salmo 119 tem 176 versículos.
0: Eu não sabia.
1: Não sabia, é que você esqueceu. Vamos a mais um hino?
0: Ah, A Fiança. Mensagem bonita na voz de Daniela Balabem.

0: Aqui é a irmã Lindaí, aqui de Goiânia, município de Aparecida de Goiânia. Eu quero dizer que desde o ano de 2000 que eu ouvo esse programa e muito tem me alegrado a minha vida espiritual, tem aprendido muito no momento da família, com o quadro Conhecendo Melhor a Sua Bíblia, e todos os quadros são abençoados.
1: Bênção no meu lar, tenho aprendido muito, meu esposo também, tenho aprendido bastante a valorizar a nossa família através desse abençoado programa. Deus abençoe e a paz do Senhor Jesus. Sou a Sara daqui de Poá.
2: Hoje eu consegui ouvir um pouquinho o MC, é a irmã Elaine aqui de Palhoça, Santa Catarina. Vocês estão de parabéns, programa abençoado, maravilhoso. E eu me despeço com a paz do Senhor Jesus para ir para o meu trabalho e que Deus abençoe vocês, tá? Amo vocês de coração, amo esse ministério, esse povo abençoado por Deus.
3: Aqui é a irmã Carla, de Calcaia do Alto, Cotia. Eu gosto muito de ouvir o seu programa. É um programa muito abençoado. Gosto de ouvir a sessão da criança, a maneira como você trabalha com as crianças. Acho muito interessante o trabalho de vocês. Vocês estão de parabéns.
4: Nós temos um tempozinho curtinho aqui antes dos nossos prefixos, mas dá para falar uma coisa que eu acho muito importante. Nesse exato momento da nossa história, a Organização Mundial da Saúde, Débora, acabou declarando que o vício em videogames é doença, é uma patologia. Ou seja, tem pessoas que realmente deixam de comer. Um japonês morreu, ele passou ali, ficou no videogame, não sei, foram ver o camarada, estava duro, morto lá, não comeu, não bebeu, não dormiu por causa do videogame. E não é o único caso, são vários casos.
5: É viciante, né? O jogo é viciante.
4: Exatamente. Então as pessoas que não conseguem, olha, não conseguem dar importância a outras atividades, mas só ao videogame. As pessoas que aumentam o seu tempo diante do jogo, né? Com muito mais frequência, não consegue abandonar apesar das consequências, está emagrecendo, não come, não interage com outras pessoas. Então essas pessoas são consideradas viciadas.
5: Acredito.
4: E a medicina diz que há de se fazer um tratamento, porque pode ter consequências horrorosas. Se você está passando por esse processo, você precisa de tratamento. É uma questão de comportamento, é um vício que a própria Organização Mundial de Saúde diz que é preciso tratar, é preciso buscar ajuda profissional. E olha, Débora, é inacreditável, mas tem pessoas que é noite e dia naquilo ali.
5: Não, até uma vez nós estivemos num hotel, aí nós passamos por um local ali dentro do hotel que tinha uma pessoa jogando, dormimos, tal, no dia seguinte a pessoa estava lá ainda sentada, com a mesma roupa, no mesmo local, ainda jogando. Você se lembra que a gente comentou isso?
4: Então, né? Então você que está em casa aí, pai, preste atenção nos seus filhos. E até você que é adulto, porque hoje tem jogos para adultos. Então, se você não consegue mais deixar, não consegue nem trabalhar mais, está no trabalho, está pensando no jogo, está pensando no game. Então, faz um tratamento, porque isso pode destruir a sua vida.
5: E também da sua família.
4: Sem dúvida. Prefixos, já voltamos.
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Imaginem esta cena. 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
1: CD Promessa de Vitória é um lançamento da gravadora MC Music que a gente ouve com Ângela Gonçalves, este hino ao que vencer.

0: Nós vamos agora para aquele momento tão importante, onde Deus tem uma palavra às nossas famílias.
1: Momento.

0: tratamento desigual dos pais para com os filhos. E uma boa ilustração disto vem na palavra do Senhor na família de Jacó. Ao que parece, Jacó tinha uma queda, né, por José, que era filho de Raquel, sua esposa preferida. E essa ilustração mostra essa queda, né, pelo filho José, quando ele fez uma túnica colorida só para este filho. Aí começa o problema. Esse gesto, vamos dizer, azedou, entre aspas, o relacionamento do jovem José com seus irmãos mais velhos. E alguns deles filhos de Lia, que era outra esposa do patriarca Jacó. E ali começou aquela situação desconfortável, né? Os irmãos de José começaram a ver que o pai, o seu pai Jacó, tratava ele com mais amor, dava ali o presentinho, né? Favoritismo. É isso que eu ia chegar nesse ponto, né? Que é um sinal de perigo, o favoritismo, o preterismo dentro de casa.
1: Exato. E as pessoas que isso praticam não percebem que os outros filhos percebem.
0: Exatamente. Isso que eu ia chegar nesse ponto. Jacó talvez não estava percebendo o quanto ele mostrava sem maldade, né? Que ele gostava mais de José. E é claro que isso vai cair como uma bomba dentro de casa. Não é verdade? Então, eu creio que dentro daquela situação familiar, Jacó sempre tinha, né? Ai, deixa eu ver o que José pensa disso. Ah, será que José vai gostar dessa comida? Ah, eu vou comprar isso, isso, aquilo. Mas será que José vai gostar? Eu creio que ele pensava assim, né? A Bíblia não dá detalhes, mas eu imagino.
1: Tudo era José.
0: Tudo era ele.
1: Tudo era em torno dele. Protegia José, dava a ele a melhor roupa, dava a ele mais atenção. O que realmente foi azedando, você disse bem, foi azedando a convivência entre os irmãos, né?
0: É verdade. E olha, Lorival, Jacó nem imaginava que isso ia trazer sofrimento para José. Por quê? José começou a sofrer nas mãos dos irmãos. Dominados pelo quê? Pelo ciúme. Não somente pelo ciúme, pela raiva e amargura que sentiam contra ele. A preferência dentro de casa de um a outro traz muitas consequências ruins. Aquela pessoa, aquele filho que você tem preferência, ele não vai também perceber o quanto aquilo está trazendo raiva às demais pessoas, irmãos, por exemplo. Se você prefere um filho a outro, esse filho vai sofrer as consequências da raiva, do ciúme, por causa da sua preferência a ele. Você está prejudicando toda a família. É inteiramente prejudicial para todos, para os pais ou para um deles ter um filho predileto. Você tem um filho predileto? Pode ser que tenha, mas não demonstre isso. Guarde para você. Não fique mostrando a sua preferência em dar mais presentes para esse, em elogiar mais esse do que aquele. Ah, mas o meu filho, ele tem um probleminha de doença na cabeça. Ai, meu filho tem um probleminha no pé. Eu conheci uma família que aquele filho, ele era preterido porque ele era o doentinho. Tudo bem.
1: Preferido, né?
0: É. Os filhos devem ser amados com a mesma intensidade, respeitando-se as diferenças entre eles. Às vezes você elogia mais um filho do que o outro. Ah, esse aqui, olha, tá vendo o outro? O Joãozinho, ele tirou nota 10, você tirou 9, né? Então você vai mostrando a sua preferência, isso vai trazendo raiva, isso vai trazendo ciúme e vai conturbando toda a casa. E um dia essa bomba vai explodir, seja na vida adulta, seja na adolescência ou seja em qualquer tempo. Então preste atenção. Talvez você faça isso sem a menor maldade,
1: né?
0: E também não esteja percebendo isso, né? E para terminar, alvo inatingível é outro sinal de perigo. O pai olha para o boletim do filho e diz: não dá para melhorar em matemática, não? Você só tirou nota 9.2? Aí no próximo trimestre o menino se esforça, recebe 9.9. Mas o pai ainda não fica satisfeito. Finalmente a criança chega em casa toda eufórica, né? Pulando. Pai, olha só! mas se decepciona ao ouvir o pai apenas dizer

dizer, você tinha que ter tirado 10. Às vezes os pais estipulam alvos inatingíveis para os filhos. Isso pode fazer com que eles desistam de alcançar esses objetivos, pois por mais que se esforcem, não conseguem agradar o pai ou a mãe. Na próxima oportunidade, podemos falar de mais alguns sinais de perigo na educação de seus filhos. Se isso está acontecendo com você, Deus está te dando um alerta. E o relacionamento familiar vai melhorar muito se você também mudar a sua atitude. Deus os abençoe. Creio em Ti. Débora Miranda canta do CD É Assim Que Adoro, lançamento MC Music.

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1: Sou Raimundo, aqui de Águas Lindas do Goiás. 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
3: João Bernardo Batista, da cidade de Dona Eusébia, Minas Gerais. 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Fica na paz do Senhor Jesus.
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6: E aí estão chegando as mensagens do povo de Deus, de todo o Brasil. 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Ei, estamos aguardando a sua mensagem. 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
8: Ah, na Alemanha fizeram uma Bíblia que, segundo eles, seria a Bíblia politicamente correta, né? 20 mil exemplares que se esgotaram assim, tipo, whoop, né? Rapidinho. E porque essa Bíblia, por exemplo, a oração do Pai Nosso. Aqui nós, Pai Nosso que sai no céu, né? Então, agora, pra, segundo eles, é uma linguagem mais justa. Então, ao invés de Pai Nosso, é assim, Pai e Mãe, nosso que está no céu.
6: Ai, meu Deus.
8: Santificado seja o vosso nome. Então eles foram usando essa alternativa, né? Cada vez que a palavra de Deus aparecesse como homem, eles estavam um jeito ali de colocar homem e mulher, porque faz mais justiça ao caráter assexuado de Deus, que é reconhecido na teologia. Então é muita bobagem para um povo só, né?
6: Tava demorando surgir uma Bíblia assim, né?
8: Isso. Aí é o seguinte, o que acontece é que participando dessa tradução justa da Bíblia estavam 40 mulheres e 10 homens.
6: Olha aí, já começou a injustiça aí,
8: já não,
6: né?
8: Tá justo.
6: Já não tá justo.
8: Aí você pergunta assim, tá, então Deus, quantas vezes fala que Deus é Pai Nosso e Mãe Nossa? Em relação a Satanás, como é que ficou? Satanás, diabo, capeta?
6: A diaba. Bom, e o diabo.
8: Continua considerado só homem mesmo, viu?
6: Ah, não mudaram nada.
8: Não, não mudaram nada. Para Satanás, capeta, diabo, só ficou homem mesmo.
6: Não surgiu,
8: tá bem
6: a diaba.
8: Justo isso aí.
6: Tô vendo.
8: Toca mais um pedacinho de um hino.
6: Só né? Ouvindo outro hino, né?
8: Muito bem, nós vamos a mais um hino na nossa programação. Retrato da dor. Vamos ouvir então esse hino?

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2: Eba! E aqui nós estamos chegando com mais um programa... Sessão da Criança! Que bom estarmos aqui em mais um dia com você, com seu pai, com a sua mãe. Como que você está, hein? Tudo bem? Com Jesus tudo vai muito bem, porque Ele é nosso amigo, não é mesmo? A paz do Senhor para você, para todos que estão com você aí, acompanhando este programa, perto, longe, que estão dentro do Brasil, fora. Muito obrigada a vocês que estão nos acompanhando todas as terças e quartas-feiras, o nosso programa. E nós vamos agora começando, como a gente sempre faz, cantando. Eu amo cantar. E você? Vamos cantar? Do meu CD, Débora Kids, Louvemos ao Senhor!

0: Olha aí que hino bonito. Vocês podem aprender a cantar este hino, cantarem na sua igreja e também na sua casa. Vocês podem adquirir esse CD que tem o hino, tem o playback, que é o acompanhamento, e tem uma história linda sobre a criação. Vale a pena você comprar esse CD e dar de presente para um amigo da escola, para a sua amiga lá da igreja e para você mesmo. Não é verdade? Peço para a mamãe comprar para você esse CD Débora Kids Volume 2, tá certo? E agora nós vamos para aquele momento mais importante do nosso programa, que é a nossa história!
1: Ei! Tá na hora da historinha! Vamos ficar bem quietinhos pra ouvir, tá?
0: Ah, olhem! O que aconteceu? A nossa história de hoje acontece numa escola muito linda. Nesta escola, quase todas as crianças já sabiam ler. Então, elas liam todos os cartazes que as professoras colocavam nas paredes. Sempre tinha avisos de quando haveria aula, quando eles tinham de trazer o boletim de casa, assinado pela mamãe, enfim. E havia naquela escola um portão. Ah, um portão muito grande e pesado, pois era de ferro e todo pintado de preto. Nesta escola havia muitas crianças. E elas gostavam de brincar na hora do recreio, do lanche, e um brincava com o outro. E eles se conheciam, pois estavam estudando naquela mesma escola há muito tempo. Havia crianças japonesas, havia crianças brasileiras, havia crianças bolivianas, de todos os países. Esta escola era em São Paulo, e São Paulo é uma grande cidade que recebe pessoas do mundo inteiro, não é verdade? E Deus amava todas aquelas crianças, gordinhas, magrinhas, orelhudinhas, crianças negras, amarelas, vermelhas, de todas as raças. É a Bíblia quem fala que Deus ama a todos do jeito que a gente é. Que Deus ama você exatamente da maneira que você é. A Bíblia diz em João 3,16, porque Deus amou o mundo de tal maneira. Como é lindo o amor de Deus por nós. Então, aquela escola era uma escola muito famosa na cidade de São Paulo, pois era uma escola que havia professores muito bons, a escola era muito bem arrumada, tudo muito bem novinho, reformado. Ah, e nesse portão grande de ferro, neste portão a diretora e as professoras colocaram um cartaz bem grande. E sabem o que estava escrito? É proibido sair. Estava escrito: é proibido sair. E aquele portão era um portão perigoso. Portão perigoso? É, porque quando aberto, logo dava para uma rua cheia de carros, movimentada, cheia de gente. Então aquele portão da escola vivia fechado com chave. Mesmo assim estava escrito... Estava escrito o que mesmo, crianças? É proibido sair. Mas uma tarde, as crianças de uma classe saíram para o recreio. Algumas abriram seus lanches, outras foram brincar, outras corriam, conversavam. E no meio da diversão, que cheirinho bom de pipoca! Você gosta de pipoca? Ah, eu amo aquela pipoca doce, acaramelizada, sabe? Uma delícia! Que cheirinho é esse? Da onde está vindo esse cheiro de pipoca tão delicioso? Ah, o cheiro vem lá da rua, disseram algumas meninas. Claudinha correu para o portão proibido e gritou: pipoqueiro! Me dá uma pipoca! Claudinha se encostou no portão que, sozinho, se abriu. Claudinha olhou para o recreio, olhou para o cartaz que estava escrito "É proibido sair". Olhou para o portão aberto, olhou para o pipoqueiro e encheu o peito e gritou: ei, gente! O portão está aberto! Quem quiser pipoca é só comprar! Foi aquela correria de crianças. Todas as meninas nem pensaram que estavam fazendo uma coisa errada. Era proibido sair do portão para fora. E lá estavam elas, com o portão aberto, escancarado, e estavam desobedecendo. Vocês estão vendo? Desobedeceram. Isso é pecado. Aborrece a Deus, ele fica triste. E a Bíblia fala que todos nós pecamos. E elas então estavam todas para fora da escola e ficaram em volta do carrinho do pipoqueiro. Cercaram o pipoqueiro. As que tinham dinheiro emprestavam para as que não tinham. A garotinha Suzana, ela não saiu. Ela não saiu para fora, ficou sozinha lá no recreio. E de lá de dentro, ela gritou: gente, é proibido sair! É proibido sair! Mas a garotinha Claudinha gritou mais alto: deixa de ser boba, Suzana! A pipoca está cheirosa! Venha você também! A garotinha Suzana, sozinha, de dentro da escola, olhava assustada os carros correndo lá fora. E as meninas rindo e comendo pipoca. Vejam, crianças, Deus estava vendo tudo isso. Deus é onisciente, sabe de todas as coisas. E estava vendo que aquelas crianças estavam desobedecendo e que Suzana estava sendo obediente. E de repente, era Claudinha, a garotinha que havia saído para fora do portão da escola. A garotinha Claudinha, que estava ali ao lado do carrinho do pipoqueiro, se distraiu. Pôs o pé no meio da rua. Depois foi para mais longe um pouco, procurando distrair o dinheiro no bolsinho da saia, quando este carro a atropelou. Neste momento, as meninas gritaram assustadas. As professoras saíram correndo de dentro da escola e viram no meio do recreio a garota Suzana sozinha. Depois, lá fora, todas as meninas em volta de um carro parado. As professoras chegaram perto e ali no chão, machucada, estava a menina Claudinha. Todas as professoras estavam em volta. As pessoas que estavam andando pelas calçadas em volta da escola, todas foram até lá para ver o que havia acontecido. Naquele momento, uma das professoras disse: Gente, vamos levá-la ao hospital. Rápido, rápido. E outra, telefone para os pais dela. Foi uma tristeza geral. As pipocas, ninguém mais quis comê-las. Jogaram fora as pipocas da desobediência. Os dias se passaram. Todo mundo na vizinhança sabia o que havia acontecido. Dias depois, chega na escola um homem muito bravo. Muito bravo. Era o pai da menina Claudinha.
2: Onde já se viu deixarem minha filha sair no período de aula? Onde já se viu? Eu quero saber.
0: Lá estava o pai de Claudinha, vermelho de raiva. Queria saber quem havia aberto o portão.
2: Eu quero falar com a diretora agora. Quero saber quem deixou a minha filha sair pelo portão afora.
0: A diretora chega e disse: Meu senhor, nós não a deixamos sair. Havia no portão um cartaz muito grande e escrito em vermelho: é proibido sair. E foi ainda avisado na classe.
2: Mas pelo que eu soube, todas as crianças estavam na rua. Será que todas não sabiam que era proibido sair? Todas não sabiam?
0: A diretora pensou um pouco e disse: Um momento, senhor. Eu já volto. O pai de Claudinha não estava entendendo nada. Ele só tinha vontade de arrebentar a escola. Ele estava muito bravo, muito decepcionado com o que havia acontecido. É claro que ele tem até razão de estar decepcionado, mas arrebentar a escola, isso também é errado. E isso é pecado. Isso aborrece a Deus. A diretora foi até o sino da escola e bateu. Depois reuniu todas as alunas no salão e disse para o pai: O senhor queira nos acompanhar, por favor? O pai de Cláudia foi seguindo a diretora e pensando:
2: O que será que ela vai fazer? O que será?
0: Chegaram no salão e, diante de todas as alunas, a diretora disse assim: Atenção, atenção, alunas, todas sentadas, eu quero falar com vocês. Por favor, atenção, atenção, eu quero falar com vocês, por favor, se sentem. Um silêncio absoluto reinou naquele salão. E então a diretora começou a dizer assim: Olhem aqui, meninas. Eu quero apresentar para vocês este senhor. Ele é o pai da Claudinha. Ele está aqui. E por sinal, ele está muito bravo, muito zangado, porque nós, professoras, deixamos a filhinha dele, a Claudinha, sair pelo portão. E disse que todas vocês estavam lá fora da escola. Houve um silêncio, porque era verdade. Elas saíram para a rua sem licença. E quando elas ouviram isso, todas elas abaixaram a cabeça. E a diretora continuou dizendo: vem aqui uma de vocês. Eu quero conversar primeiramente. Vamos ver você, Luísa. Vem até aqui. Luísa, com a cabeça baixa, saiu de seu lugar e foi à frente onde a diretora a chamava. E ela, muito envergonhada, levantou a cabeça e a diretora então perguntou a ela: Luísa, por que que você saiu? Fale! Você não sabia que era proibido? A garotinha Luísa, muito sem jeito, envergonhada, gaguejando, respondeu: Eu sabia que não era para sair. Então por que você saiu, Luísa? Bem, naquele momento, a garotinha Luísa olhou para o pai da Claudinha e bem baixinho respondeu: bem, eu saí porque a Claudinha me chamou para ir comer pipoca lá fora na calçada. Aí falou o pai irritado, né?
2: Mas o portão estava aberto, não estava?
0: O pai de Claudinha estava irritado. E assim a menina Luísa, com vergonha, respondeu: o portão estava aberto, mas... A diretora mandou Luísa para o seu lugar e chamou Suzana. Suzana, o portão estava aberto? Diga a verdade.
3: Estava. Parecia fechado. Mas quando Cláudia se encostou nele, o portão se abriu sozinho.
0: A diretora ainda perguntou: todas as meninas saíram? O pai de Cláudia se mexeu inquieto e...
2: Não! Não! É mentira sua! Todas estavam na rua quando o carro atropelou a minha filha.
0: A garotinha Suzana, com voz forte e firme, respondeu ao pai dela:
3: Senhor pai da Cláudia, quando eu disse não, eu não disse uma mentira. Eu disse uma verdade. Sabe por quê? Eu não saí para a rua. Eu e todas as alunas sabemos que é proibido sair. Há um cartaz no portão escrito: é proibido sair. Mas a Claudinha olhou para mim e me chamou de boba. Mesmo assim, eu não desobedeci, não saí.
0: O pai de Claudinha, vendo aquela menininha vermelha e tão inocente, pensou um pouco e depois perguntou:
2: então por que... Me responda uma coisa. Então por que só você não saiu pra fora?
3: Bem, eu acho que é porque que eu... Eu acho que porque eu tenho Jesus no meu coração. E eu aprendi na escola muitas coisas importantes que a gente não deve desobedecer. E eu sei que se eu saísse, eu estaria pecando contra Deus. E eu aprendi na escola que Deus quer que eu obedeça, mesmo que isso seja difícil para mim. É por isso que eu não saí.
0: O pai de Claudinha arregalou os olhos e a garotinha Suzana continuou olhando para ele com seus olhos grandes e puros e disse:
3: é sim, Jesus, o único filho perfeito de Deus, mora aqui dentro do meu coração. Então não sou eu quem faz as coisas certas, mas é Ele. Ele só faz coisas certas. Por exemplo, não desobedece.
0: Naquele momento, o pai da Claudinha baixou a cabeça
3: E mesmo sendo um homem tão grande, ele chorou. Não somente o pai de Claudinha chorou, as professoras também choraram. A diretora também chorou. Elas ficaram emocionadas de ver o testemunho de Suzana, como ela era uma menina exemplar naquela escola. Ela não desobedeceu. Agora eles sabiam por que Suzana era tão diferente. O pai da menina, da Claudinha, que estava tão bravo, agora ele estava totalmente emocionado, pois nunca havia visto uma garota tão honesta, tão obediente. Naquele momento, a chamou e disse:
2: "Venha cá, garota. Eu quero te dar um abraço e te pedir desculpas, pois eu estava errado. Vem aqui. Me abrace."
3: Todo mundo ficou feliz porque ele reconheceu que estava errado. Aquela garotinha tão pequenininha foi abraçada pela diretora, pelas professoras, e o pai de Claudinha convidou a garotinha Suzana.
2: "Ei, garota, eu queria te fazer um convite. Você aceita?"
3: Se der para eu aceitar, vamos ver o que é."
2: "Eu gostaria que você fosse à minha casa. Eu queria que todos ouvissem você falar sobre esse Jesus."
3: "É, eu vou sim. Eu gosto muito de contar a história de que ele morreu por nós, que ele ressuscitou por nós, que ele é o nosso amigo."
2: "Ah, sim. Então você vá à minha casa e eu ficarei muito feliz."
3: Algumas horas depois, o pai de Claudinha havia deixado Jesus entrar no seu coração. Ele aceitou o maior presente que ele poderia receber. E você? Você, criança ainda não crente, já aceitou Jesus? Já recebeu o maior presente, que é a salvação? Então, neste momento, ore comigo esta oração se você quer aceitar a Jesus como o pai de Claudinha também o fez. Ore comigo estas palavras: "Senhor Jesus, eu te agradeço, porque aqui nesta história eu te conheci e eu sei que tu és o meu Senhor a partir de hoje, o meu Salvador. Perdoa todos os meus pecados, todos os erros que eu cometi. Escreve o meu nome no livro da vida, em nome de Jesus.

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1: Ah, que história linda. Anote o título dela. É proibido sair. Vocês gostaram dela? Eu amei. Vocês viram como é importante nós obedecermos? Quando nós erramos, sempre tem algo ruim que acontece depois, que a gente chama de consequência. Quando fazemos também coisas boas, há algo também que acontece depois quando fazemos coisas boas, que são consequências boas, resultados bons. Por isso vale a pena nós sermos obedientes. Fala a verdade, não é? Agora, neste momento, eu também quero ouvir vocês. O que vocês estão achando do programa? Quem são vocês? O que vocês gostam de fazer? Vamos lá, vamos lá. Vamos ouvir as mensagens, os recadinhos que vocês estão deixando aqui na nossa caixa postal do nosso WhatsApp.
2: Oi, tia Débora. Eu moro em Goiânia, chamo Samuel, gosto muito das suas historinhas. Beijo, tchau.
3: Oi, tia Débora, meu nome é Agatha, eu gosto muito de ouvir teu programa. Eu moro aqui em Joaçaba.
4: Oi, tia Débora, meu nome é Ramila, tenho 7 anos, moro aqui no Ceará. Eu gosto muito de ouvir a sessão da criança.
1: Ah, que delícia! Beijo para todas vocês que conseguiram mandar um recadinho. Vocês que vão mandar ainda. Olha, o meu abraço, o meu carinho para todas vocês. E não se esqueçam que Deus ama a gente do jeito que a gente é. Você pode repetir esta frase sozinha? Sozinho? Vamos lá, então Deus ama a gente do jeito que a gente... Isso, do jeito que a gente é. Olha... Estamos já terminando o nosso programa, mas eu quero deixar aqui o nosso endereço para você mandar também o seu e-mail. Às vezes você não tem aí o WhatsApp, mas você tem o e-mail. Pode mandar o e-mail aqui para nós, programamc@ipda.com.br. Tá certo? Senhor Relógio está anunciando que eu tenho de ir embora para voltar na próxima programação. Tá certo? Na próxima programação estarei de volta. E agora já esgotou o nosso horário. Então, crianças, recebam meu beijo, meu abraço. Fiquem na paz do Senhor. E até a próxima programação. Beijos da tia Débora. E até lá.
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15: Pai do Senhor Jesus, eu tô aqui, né, pra contar um testemunho, um voto que eu fiz pra minha nora. A minha nora estava grávida de gêmeos, de placentas diferentes, e é um casal. No dia 16 de março de 2026, ela passou, né, pelo médico e fez um exame, e ali foi constatado que a placenta da menina estava sem líquido. E o voto que eu fiz perante ao Nosso Senhor, se eles nascessem perfeito, com saúde, que eu estaria contando a bênção pelo rádio. E aqui eu estou cumprindo o meu voto para a honra e glória do Senhor. Eles nasceram no dia 17 de março de 2026, às 9h30, né? O menino nasceu, o Ravi. E 9h35, a Kiana Vitória veio ao mundo. Então eu estou aqui, né, para agradecer o meu Senhor Jesus e cumprir meu voto que eu fiz perante a Deus, né? De estar contando o meu propósito, o meu voto, né, para que o nome do Senhor venha a ser glorificado. E também quero falar para todos que ouvir, confia na sua oração, porque a palavra do Senhor, ele diz, agindo Deus, quem impedirá? O inimigo tentou, né, colocar impedimento, mas o Nosso Senhor mais uma vez foi glorificado. Eu me chamo Thelma, congrego na IPDA do Jardim Rosana, e eu agradeço a minha oportunidade em nome de Jesus.
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17: Mais uma vez, nós estamos chegando ao seu rádio com este programa Espaço Eu e Mais Um. Estamos aqui todos os dias nesta cadeia de emissoras, também pelo aplicativo Rádio Deus e Amor, para nós instruirmos, fazermos crescer o novo convertido na sua vida espiritual, sua vida familiar, na sua vida lá no seu trabalho, na sua escola. Estamos aqui também para apoiar você, tirar suas dúvidas, que no final deste programa nós estaremos passando para vocês o nosso número de WhatsApp. Vos saúda Débora Miranda, na paz do Senhor Jesus. E a cada dia estou eu aqui pensando, meu Deus, o que, que a gente vai falar agora? Qual o tema? São tantos, não é porque nós não tenhamos temas para falar, não, são tantos. Mas a gente procura ser o mais prático possível. Menos teoria e mais prática, não é verdade? Apenas guardar a palavra? Não, nós temos que praticá-la. Estamos falando nessas programações sobre conduta, ética cristã, né? Que é um conjunto de valores morais e princípios baseados na palavra de Deus, que venham trazer crescimento espiritual para um bom convívio. É claro que temos de ter o nosso esforço humano, né? Mas com a graça do Senhor nós podemos alcançar, podemos dizer, a perfeição, entre aspas, né? E nós já falamos sobre a ética cristã na igreja e na sociedade. Eu queria falar agora dos relacionamentos humanos do crente. Vamos falar um pouquinho do valor de um sorriso? Saibam, irmãos, que o mundo ele está cheio de gente amargurada, gente desesperada, gente frustrada. A gente vê, por onde nós passamos, rostos sombrios que revelam tristeza, traumas, dor, enfim, desalento. E alguns se preocupam pelas perdas materiais, outros sofrem fisicamente e muito mais. Muitos deles têm o coração partido. E vocês sabiam que um sorriso franco e sincero de sua parte vai revelar a alegria e a esperança que há em você por Cristo Jesus? Em 1ª carta aos Tessalonicenses, capítulo 5, versículo 16, diz assim: faça brilhar nos outros o sol da sua alegria. Olha que lindo. Se antes você era uma pessoa amargurada, cheia de ódio, tristeza profunda, desespero, hoje você é uma pessoa transformada. E como as pessoas podem saber disso? Através do seu rosto, através do seu sorriso. Isso é muito necessário, muito pontual, para que nós possamos mostrar ao mundo, não de maneira fingida, mas legítima, que nós temos essa alegria. Mesmo que a tempestade esteja quase quebrando o barco da nossa vida, nós sabemos que o Senhor é a nossa alegria, Ele é a nossa paz. Não somente ter este valor de um sorriso, mas nos relacionamentos humanos,

0: mal-humorado, o sistemático, o bravo, não está brilhando a luz, não está refletindo esta alegria, esta felicidade que Paulo escreve aos Tessalonicenses. Não adianta, irmãos, nós temos que mostrar ao mundo, não fingidamente, como eu já falei, mas autenticamente, que nós temos esta paz, que nós temos esta alegria. E sermos corteses com as outras pessoas. Não somente isso, o nosso testemunho diante do mundo, como deve ser? Olha, compartilhe com os outros a sua experiência que você tem com o Senhor, que você já teve. E é importante que eles percebam que você mudou, que você tem uma vida diferente, que você é uma pessoa totalmente transformada. Fale de Jesus, aproveite as oportunidades e fale de Cristo com as pessoas que estão ao seu alcance. E faça uso da sinceridade, da simplicidade ao conversar com outros acerca do Evangelho. Não seja arrogante. Não se mostre superior ao outro. Mostre-se uma pessoa alegre, uma pessoa amiga, para que os outros admirem o quanto a luz de Cristo brilha em você. Onde as pessoas vão ter prazer de ouvir você, de estar com você, porque você é uma pessoa que tem o testemunho de Cristo diante do mundo. Vamos continuar falando ainda esta semana e nas demais programações sobre a ética cristã na igreja e na sociedade. Por hoje é só. Anote aí o nosso WhatsApp para você mandar o seu comentário. Como que está sendo o seu discipulado? O que você está aprendendo? Você tem gostado deste programa? Quer mandar sugestões? Tem dúvidas? Nosso WhatsApp é 119-8292-3392. Um forte abraço e na próxima aula eu aguardo a sua audiência. Até lá.
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Nós marcando agora São Juiz de Fora, 14 horas e 17 minutos. Os acordes musicais, o hino Galileu está no ar, mais uma audição do meu, seu, nosso querido programa, o programa de Deus, a voz da libertação. Programação de nossa Igreja Pentecostal Deus e Amor, que tem a sua sede mundial, localizada Avenida do Estado 4568, Baixada do Glicério, São Paulo, capital. Direção da programação mundial da nossa irmã Eleni Oliveira de Miranda. Aqui em Juiz de Fora temos também a nossa sede estadual da Igreja Deus e Amor, localizada na Rua Sanclé de Carvalho, número 75, direção a cargo do homem de Deus, nosso pastor Wesley Souza Moraes. Comunicação com você nessa tarde abençoada, hoje é de quarta-feira, esse dia 2 de setembro de 2026, é do teu irmão, presbítero Cremilson Silva, uma vez mais saudando também nossa querida amada audiência, com a mais perfeita, sublime paz de nosso Senhor e Salvador, Jesus Cristo. Obrigado você do outro lado pela companhia conosco no sítio, fazenda, chácara, cidades, estado, país e continente. Obrigado a todos, além dos oceanos, pela fidalguia à nossa programação, o programa de Deus, a voz da libertação. Lembrando que hoje quarta-feira, de ensinamento da palavra do Senhor, e daqui a pouquinho no altar, nessa

Arga, a nossa irmã, cooperadora Flávia, daqui a pouquinho no Santo Altar, para pregar e orar em favor à grande massa humana, e logo à noite retorna ao altar de Deus. Ele que esteve na manhã de hoje pregando na concentração, é a grande quarta-feira das portas abertas pela manhã, a grande quarta-feira restituição total, e logo à noite, pastor Wesley retorna ao altar para ensinamento da palavra de Deus sobre as sete cartas do Apocalipse.

está conosco nesta noite de hoje. Atenção, nosso vocal Renascer. Atenção, irmãs também do Acordes, Jerusalém. Atenção, coral, voz angelical. Atenção, expansão, Juiz de Fora. Atenção, Herdeiro de Cristo. Criancinhas também do Pequeno Galileu. Todo mundo, né? Para estar conosco, obreiros, membresia. Não esqueça então que logo à noite, ensinamento à palavra do Senhor e na oportunidade, pastor Wes trazendo a nós o recado do céu acerca às sete cartas do Apocalipse. E às 19 horas, Deus aguarda por você. Com certeza, sim, o céu vai nos instruir na palavra do Senhor a ser pregada pelo anjo da igreja, nosso pastor Wesley Souza. Vamos seguir a programação acompanhando, ouvintes, porque Jesus opera aqui também em Juiz de Fora, por sua rica, infinita misericórdia, milagre, libertações, o conte a bênção, é o que Deus tem feito aqui na Deus e Amor, em Juiz de Fora, Brasil e mundo inteiro. E você ouve aqui no programa a voz da libertação e também você é internauta aí no IPDA, Juiz de Fora. Obrigado você, internauta, pela companhia com a gente também e obrigado você, ouvinte, radiofônico, você também ouvinte aí no aplicativo, seu celular. Obrigado a você do outro lado, nessa tarde maravilhosa, poderosa, hoje 2 de setembro, pela sua companhia e fidalguia conosco ao nosso programa.

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2: É Delizete.
3: Conte a benção.
2: A benção minha é a minha aposentadoria. Eu estava enrolada na minha aposentadoria, porque o patrão, no último emprego meu, não pagou, contribuiu direito.
3: E há quanto tempo eu enrolava?
2: Aí ficou 6 meses com a advogada. Aí ela pegou, resolveu o problema. Graças a Deus, dia 1º de junho, eu fui aposentada.
3: Aposentou?
2: Aposentei.
3: Tá feliz?
2: Graças a Deus.
3: Quem te honrou?
2: Foi Jesus. E eu peguei o voto aqui de Deus.
3: Do mantenedor? Do mutirão?
2: Não, de Deus.
3: Resolve tudo.
2: Resolve tudo.
3: E resolveu mesmo?
2: Resolveu. Graças a Deus.
3: Aposentado.
2: Quem
3: te honrou?
2: Foi Jesus.
3: Em qual igreja?
2: A igreja pentecostal, Deus é amor.
3: Dá glória a Deus.
2: Glória a Deus.
3: Dá glória a Deus com ela. Glória! Só mais um. Nome do Senhor.
4: Daniel.
3: Conte a bênção.
4: A bênção que quero contar, pastor, que domingo passado eu estive aqui, né, no culto. Aí Deus usou a irmã Flávia, que acho que tinha 5 ou 6 pessoas que ia chegar em casa e ia ter uma surpresa em casa. Aí eu cheguei em casa, né? Aí meu irmão bateu lá em casa, me chamou e falou assim: ó, chegou uma carta para você. Aí eu fui abrir a casa no banco Sicoob. Para me procurar lá segunda-feira, que é amanhã, que eu tenho um dinheiro disponível lá para me resgatar.
3: Meu Deus!
4: É.
3: Veio aqui no domingo, na consagração Mulher de Fé, não foi?
4: Mulher de Fé.
3: Foi aí, revelado.
4: Aí Deus usou a irmã Flávia, que acho que tinha 6 ou 5 irmãos aí, entre irmãs, que vai chegar em casa, vai ter uma surpresa em casa. Aí,
3: o senhor chegou, a surpresa chegou também.
4: Chegou. Foi eu chegar em casa e meu irmão me chamou lá e me entregou a carta. Eu fui abrir. Aí o banco Sicoob me chamando, porque eu tenho um dinheiro para resgatar lá agora segunda-feira.
3: Meu Deus do céu! Dá glória a Deus com ele! Ô, irmão Daniel, quem nos ouve em casa agora pode estar estagnado também. Vinha Deus é amor, campanha aqui tem porta aberta, tem surpresa.
4: É, tem surpresa. E quem está em casa, que está passando por algum problema financeiro, qualquer tipo de problema, vem aqui que Deus ele revela. E cumpre.
3: Ele revela e cumpre.
4: Revela e cumpre.
3: Não é conversa fiada, não.
4: Não é conversa fiada, não.
3: Não é blá, blá, blá, não.
4: Não é blá, blá, blá, não. Tem a segunda benção também, que sexta-feira agora eu tive aqui o pastor...
3: Wesley?
4: Não, o outro pastor...
3: Em qual horário você veio?
4: De manhã, de tarde.
3: Pastor Célio?
4: Pastor Célio. Esqueci o nome dele. Aí ele estava falando que... Ele estava pregando acerca do juiz, né?
3: Sim.
4: Acerca do juiz. Aquela mulher importunava o juiz ali. Aí o meu telefone mandou uma mensagem para mim ali. Aí eu fui olhar a mensagem, era o meu advogado me chamando, que eu tô com a causa na justiça, eu tenho orado em favor dessa causa. Aí que o juiz já marcou minha audiência, amanhã 1 hora para me estar lá.
3: Meu Deus do nessa céu. Causa. O senhor veio na campanha, o pastor pregando sobre os juízes, e o seu o juiz também lá, que está com sua causa travada, agora te ligou, a causa também destravou também.
4: É, e Deus estava usando ele na hora que Deus estava revelando que Jesus estava destravando umas causas na justiça aqui. Aí veio a mensagem no meu celular, a mensagem está até aqui.
3: Na hora.
4: Entendeu? Está até aqui. É, o advogado me chamando para me ir na causa da justiça amanhã.
3: Mais uma benção.
4: Essa benção é uma benção bem grande, tá?
3: Quem te honrou?
4: É, financeira.
3: Quem te honrou?
4: Jesus Cristo.
3: Em qual igreja?
4: Na igreja pentecostal, Deus e amor.
3: Então dá glória a Deus.
4: Glória a Deus.
3: Dá glória a Deus com ele também. Dá glória a Deus com ele também. Dá glória!
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3: Minha irmã, qual o seu nome?
7: Eliane.
3: Conte a bênção.
7: A bênção que eu recebi é que o Senhor me concedeu uma grande bênção, uma grande
3: vitória,
7: né? Que eu procurei, fui ao médico, né? E o médico fez uns exames lá, E ele pegou, levei para ele ver e falou assim, você tem que procurar um gastro. Aí eu procurei o gastro, né? Aí eu levei os exames que eu fiz para ele, sim, entreguei ele. Aí ele pediu um outro exame, né? Ultrassom, um outro exame, sonografia. Aí eu peguei, levei, ele falou assim, ele olhou os exames e falou assim, ó, você vai ter que fazer uma cirurgia, né? Que deu cálculo de novo, né, no canal do estômago.
8: Meu Deus.
7: Aí eu falei assim, de novo? Ele falou assim, é, tem que fazer, né? Aí eu peguei.
8: E a senhora sofria quanto tempo essa situação de incômodo?
7: Ah, eu tava sofrendo, tinha 2 meses, né? Porque eu fui internada 3 vezes por causa dessa dor, né?
8: Internou 3 vezes por causa disso.
7: 3 vezes, por causa dessas dores. E só gastando com remédio, né? E sem contar que eu já fiz já 3 cirurgias por causa disso.
8: Meu Deus do
7: né,
8: céu.
7: Cálculo.
8: Bem aí, complicado, então, tava, né, irmão?
7: Bem complicado mesmo. Aí ele pegou e falou assim, você faz esse outro exame, traz, e aí vem, pega aqui que eu vou conversar com você, né? Aí eu fiz o exame, vim aqui, trouxe o exame na oração aqui, coloquei, apresentei
8: glória
7: a Deus.
8: Glória a Deus.
7: Glória a Deus, a campanha que eu sempre faço, né? Aí levei lá, aí ele pegou, olhou os exames tudo, ele falou assim, olha, não vai ser preciso fazer, não. Você não tem nada, não.
8: Que maravilha,
7: né? Aí eu falei, uma grande vitória.
8: Foi curada por Jesus.
7: Fui curada aqui mesmo na igreja. Né? O pastor Ariel falou que Deus estava me concedendo uma grande vitória.
8: Glória a Deus.
7: Né? Que não ia ser preciso fazer a cirurgia. Já estava marcado.
8: Deus revelou aqui o pastor Ariel para a senhora que não ia passar pela cirurgia.
7: Não ia ser preciso passar, que Deus já estava colocando as mãos dele. Né? Eu falei, glória a Deus.
8: Chegou.
7: A vitória chegou, em nome de Jesus.
8: Quem nos ouve em casa agora também pode estar problemático, enfermo, complicação, aquele incômodo. Aqui não é Deus de amor, Deus que revela e confirma.
7: Isso, revela e confirma, né? Só vir buscar e confiar.
8: Quem
7: né?
8: te honrou mesmo?
7: Foi o Senhor Jesus.
8: Em qual igreja?
7: Deus e amor.
8: Deus abençoe a Eliane, né? Pelo seu maravilhoso testemunho de bênção.
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9: Eu tinha um nódulo no rim e toda vez o médico me chamava para fazer, para eu operar o rim, no HU e no Santa Terezinha. E eu continuei fazendo a uretomografia várias vezes, quase um ano. E falei, eu não vou fazer mais essa uretomografia. Eu estou curada em nome de Jesus.
10: Ana, para comprovar o teu milagre pela tua fé, vai no médico e faz o exame de novo.
9: Mas eu já fiz.
10: E não deu nada?
9: Não.
10: Vamos entender, porque eu não te entendi. A senhora tinha um nódulo no seu rim.
9: No rim. E eles queriam me operar de qualquer jeito.
10: Eles queriam operar. A senhora pegou, fez outros exames.
9: Fiz vários exames.
10: E o nódulo, cadê ele?
9: Sumiu.
10: Sumiu, meu Deus! Eu não tinha entendido o milagre dela é grande! Irmã Ana, na onde você recebeu essa bênção, irmã Ana?
9: Na igreja pentecostal, Deus é amor.
10: Deus está curando na igreja, Deus é amor, igreja. Deus está operando milagre, milagre, milagres. O câncer não pode ficar, a enfermidade não fica, porque é o poder de Deus dentro dessa casa.
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8: Graças a Deus, glorificado seja o Deus Pai, glorificado seja o Deus Filho, glorificado Deus Espírito Santo, que opera dessa forma, ouvintes, poderosamente, tremendamente, extraordinariamente, aqui em Juiz de Fora, em nossa série estadual da Igreja Deus e Amor. Se acompanhamos, estamos acompanhando aí alguns testemunhos, alguns milagres, do que Deus opera, revelações profundas e divinas, curas instantâneas. Pessoas que nos procuram ao final de concentração para testemunhar, testificar o que Deus fez, faz e fará muito mais ainda. É só você comparecer conosco ainda hoje, essa quarta-feira. Hoje, 2 de setembro de 2026, já pela manhã, grande concentração que tivemos, onde esteve no altar nosso pastor Wesley Souza Moraes, pregou a palavra do Senhor na campanha da Porta Aberta, restituição total. Daqui a pouquinho nessa tarde no altar também a nossa irmã, a operadora Flávia Souza, em andamento a grande concentração do ensinamento da palavra do Senhor. E à noite, dando início hoje à noite, a concentração especial, sete cartas do Apocalipse. Derizete é testemunhando a sua aposentadoria, né? Aguardava tanto tempo no Senhor e veio a Deus e amor revelado aqui e agora aposentou. Mão Daniel também testificou seu testemunho que ele, vindo a Deus e amor, a concentração, foi revelado aqui no domingo de manhã. É, Deus e amor, todo dia tem bênção revelado aqui domingo de manhã, que Deus daria a ele uma certa bênção financeira, que um dinheiro ia aparecer na conta dele. Ao sair da igreja, telefone toca, atende lá, é, ligando, dizendo, olha, vem aqui no banco, tem algo para você aqui, um dinheiro que é seu aqui. Tremendo, ouvinte, Deus revela e confirma na mesma hora. A irmã Eliane também, ela testificando ali que ela foi curada, né? Não foi preciso operar.
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8: Qualquer enfermidade, Jesus está curando em Juiz de Fora, Brasil, mundo inteiro, aqui em Juiz de Fora, na Sanclete Carvalho 75, onde iremos ao vivo agora. Já do outro lado conosco, no Estúdio 2, o servo do Senhor, nosso pastor estadual Wesley Souza Moraes, para também conectar, falar, expectativa, a fé para essa quarta-feira, hoje, 2 de setembro, ele que estará conosco logo à noite, dando início à concentração das sete cartas do Apocalipse. Pastor Wesley, uma vez mais, a paz do Senhor, homem de Deus, linha aberta à programação. Sua saudação também à nossa amada audiência, aos internautas na programação. A partir de agora é com o Senhor. Linha aberta, pastor Wesley. Fala conosco acerca, então, desta quarta-feira, servo de Deus, a paz do Senhor.

A paz do Senhor Jesus, pastor Cremilson, a paz do Senhor Jesus, ouvintes do programa Voz da Libertação. Estamos ao vivo, direto dos estúdios 2 aqui da sede estadual de Juiz de Fora, e tenho um imenso prazer de cumprimentar todos os ouvintes, internautas, na paz do Senhor Jesus, é vosso irmão em Cristo, pastor Wesley Souza. Estou aqui na audiência, estou aqui ouvindo o programa Voz da Libertação, estou aqui com ansioso pelo que Deus vai fazer em nossas vidas nessa noite de hoje, essa noite de quarta-feira. Hoje inicia, irmãos ouvintes, internautas, hoje inicia o propósito de estudo da palavra de Deus, a sete cartas do Apocalipse. Na oportunidade vou estar com vocês no horário das 19 horas. Vamos falar das sete igrejas da Ásia, as sete igrejas que está ali, que o Senhor falou para João para escrever, para falar a respeito. Cada uma tem uma fala de Deus importante. Ouvinte, então nós mesmo estaremos hoje falando do amor de Jesus Cristo nessa tarde de bênção, tarde de vitória, nessa noite, onde estaremos falando das igrejas da Ásia, as cartas do Apocalipse. Pastor Cremilson, minha fé é tremenda, que grandes coisas o Senhor fará por nós, pastor Cremilson. Nós estamos aqui com expectativa grande, com uma fé tremenda, que Deus estará impactando as nossas vidas. É isso que você está ouvindo hoje.

Pastor Cremilson, também queremos convidar todos os ouvintes agora para estar conosco nessa oportunidade dessa sexta-feira. Estaremos iniciando o propósito, a campanha Deus Fecha a Boca do Leão.

Sexta-feira, sexta-feira é a campanha Deus Fecha a Boca do Leão. Aqui na sede estadual de Juiz de Fora, às 9 horas da manhã estarei com vocês no Santo Altar, ao meio-dia, pastor Júlio, e às 14 horas, pastor Eliel, e juntamente com o pastor Célio, e às 19 horas, novamente no Santo Altar. Pastor Cremilson, eu tenho uma fé grande, que grandes coisas o senhor vai fazer nessa sexta-feira, sexta-feira da guerra contra o mal, e a campanha Deus Fecha a Boca do Leão. É isso mesmo, ouvinte, Deus fecha a boca do inimigo, Deus vai fechar a boca do inimigo que tem lutado contra a tua casa, contra o teu casamento, contra a tua vida física, tua vida mental, contra a tua casa. Deus fecha a boca do leão. E você não pode ficar de fora dessa campanha. Campanha que estará impactando o Juiz de Fora, estará impactando todos aqueles que fizer presença. Deus fecha a boca do leão. Quem sabe você está ouvindo essa programação e falando, pastor Wesley, muita coisa tem acontecido dentro da minha casa, muita coisa tem acontecido no meio da minha família, no meu trabalho, mas chegou a hora, chegou a oportunidade de Deus fechar a boca do leão. Pastor Cremilson, qual que é a tua fé, pastor Cremilson? Qual que é a sua expectativa? E também um testemunho, pastor Cremilson, para os ouvintes ouvir o que Deus faz na igreja pentecostal Deus e Amor. Testemunho de milagre agora, para vocês crerem que Deus opera milagre e Deus vai fechar a boca do leão, aqui na rua Sancler de Carvalho, número 75, setor central.

0: orar.
1: Graças a Deus, que maravilha, servo do Senhor, Deus abençoe uma vez mais ao nosso pastor Wesley, ao espaço, à nossa programação concedida. Com certeza sim, pastor Wesley, está chegando a sexta-feira das multidões, a sexta-feira das libertações, por que não dizer a sexta-feira também dos milagres, a sexta-feira é do sobrenatural de Deus dessa feita, né? Aí uma nova concentração, uma nova campanha que Deus tem dado ao servo do Senhor com o tema Deus fecha a boca do leão.
0: Um milagre pra sua vida, Jesus.
1: Vem estar conosco aqui, sim, ouvintes, em Juiz de Fora, na rua Sancler de Carvalho, 75, grande concentração, 4 horários abençoados, né? 9 da manhã, meio-dia, 14, 19 horas, com esse tema que Deus deu ao pastor Wesley, a nova concentração dará-se início agora nesse dia maravilhoso, 4 de setembro, Deus vai fechar a boca do leão, como tem fechado com certeza, e vai ser notório em sua vida, e prova disto é que as pessoas testemunham, as pessoas testificam, pastor Wesley, as pessoas contam o que Deus fez e tem feito em suas vidas ao comparecer conosco aqui em Juiz de Fora, na igreja Deus e Amor. Vamos acompanhar.
0: Então vem, um milagre pra sua vida, Jesus tem.
2: Uma pessoa era uma leucemia. Mas como você sabe, pastor, porque Deus me revela, Deus visitou o teu sangue nessa manhã. Você sentia fraqueza. Você sentiu o teu corpo já ruim. Deus, vem cá. Vem cá.
3: Glória!
2: Deus visita o teu sangue nessa manhã. Vem cá.
3: Glória!
2: Tu crê?
4: Eu tive umas 3 semanas. Eu nem estava podendo nem vir.
3: Aleluia!
2: Estava fraca, minha irmã.
4: Muito fraca. Até anteontem. Hoje eu consegui devolver o
3: dinheiro.
4: E vim aqui até arrastando.
2: Olha para mim aqui. Deus está te curando o teu sangue nessa manhã. Deus está purificando, tirando a enfermidade. Ah, meu Deus, vai lá baixar para calabas. Eita, calabas, não dará para calabaceia. Eu ministro cura agora. Toda enfermidade, todo câncer que iniciava, toda leucemia no sangue dela. Sim, em nome de Jesus. A partir de hoje, há vitamina no teu sangue. A vitamina no teu organismo. Que Deus te cura nessa manhã. Tu crê, minha irmã? Tu acredita? Receba o teu milagre. Essas pessoas é estômago. Você sente refluxo. Vem assim, ó. A de preto. Vem, corre. Corre. Olha pra trás, não. Vem correndo. Sente refluxo.
5: Refluxo. Tem vez que levanto de madrugada, o travesseiro tá tudo molhado.
2: Tava tudo molhado no travesseiro. Voltava tudo.
5: Voltava. Tinha que comer, bebia, voltava.
2: É ruim, né, meu irmão?
5: É horrível.
2: Mas a senhora crê que Jesus te cura agora?
5: Creio, em nome de Jesus.
2: Já está curado, então, em nome de Jesus.
5: Você não estava, mas no caminho parou.
2: Ah, só de vir para a igreja, para.
5: Eu,
2: só de começar a falar assim, eu vou para a igreja, a enfermidade some, minha irmã. A unção de Deus neste lugar, irmãos. Entenda comigo aqui, entenda comigo aqui. Só dela falar, vou para a igreja, a enfermidade já sumiu nessa manhã. Essa é a confirmação de milagre.
5: Queria vir aqui hoje. Tudo estava atrapalhando para mim. Eu disse no ano de 8h30. Mas vai vir, em nome de Jesus.
2: Mas ela veio. A enfermidade que ocultei, Satanás, eu queria que ela alcançasse o milagre, seu Deus. Eu ministro cura. Eu virei me canta lá, pai. Visita o estômago dela agora. Visita agora todo o refluxo, toda a enfermidade, toda a gastrite, toda a outra. Sai! Em nome de Jesus. Está curada em nome de Jesus.
3: Cadê o glória a Deus da igreja?
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1: Glorificado seja o Deus Pai, ouvintes. Glorificado seja o Deus Filho. Glorificado sempre o Deus Espírito Santo.
0: Anjos passeando em nosso meio ao redor.
1: Aí está com certeza, pastor Wesley, pessoas que chegaram a Deus e Amor nas concentrações também da sexta-feira, com leucemia, refluxo em todo o corpo, agora testificam de viva voz a cura divina na mesma hora após a oração.
7: cura.
1: Imaginemos nós então, sexta-feira, 4 de setembro, este evento maravilhoso com o tema Deus Fecha a Boca do Leão.
7: Eu te peço, por favor, em nome de Jesus.
1: Fica ela marcada em sua vida, hein, ouvinte? Vem estar com a gente aqui, grande quatro horários, porque em consagração pela manhã, pastor Wesley, à tarde, pastor Célio, presbítero também Eliel Rodrigues, à noite, novamente no altar, retorna pastor Wesley, Manflávio e família, a concentração sexta-feira, Deus fecha a boca do leão. Vai ser notória também o seu testemunho aqui na programação, vai ser notório o seu milagre para o mundo inteiro ouvir. Pastor Wesley, siga uma vez mais, servo de Deus, fica lá marcado aqui em Juiz de Fora, por que não dizer Brasil e mundo inteiro, essa campanha Deus fecha a boca do leão, pastor Wesley.

0: de Jesus.
1: Com certeza acontecerá algo sobrenatural também na sua vida, querido ouvinte, nessa sexta-feira, essa campanha poderosa, hein? É, Deus tem falado o coração servo do Senhor para convocar todo mundo, está com a gente aqui em Grama Monumentais, 4 horários, essa nova campanha de sexta-feira está chegando aí agora, nesse 4 de setembro, com o tema Deus fecha a boca do leão.

0: Minha irmã, qual o seu nome?
1: Nadir.
0: Conte a benção.
1: Deixa eu falar. Olha, eu fiz o voto aqui de R$121. E fiz na terça-feira. Quando foi na quarta-feira...
0: Fez esse voto na campanha da família.
1: Na campanha da família. Uhum. Quando foi na quarta-feira, eu recebi um telefonema em casa. Que havia uma quantia no banco, na minha conta.
0: Meu Deus.
1: E eu fiquei assim, não acreditando muito, né? Fiquei, que quanto é essa? Que valor é esse? E então, a moça também ligou para passou pro celular do meu filho, mensagem e tal, tal. E quando ele chegou em casa, ele passou para mim direitinho. Ela falou, gente, já tinha passado. Quando chegar em casa, ele vai conversar com ela direitinho. Eu fiquei muito preocupada. Fiquei até com medo, né? Por causa dos meus documentos. Uhum. Documentação, não pode ficar passando muito.
0: Sim.
1: Aí tá, e eu entreguei nas mãos de Deus, fiquei tranquila, não cheguei a ficar muito apavorada, nem dormi de quinta para sexta, mas sexta-feira eu vim de manhã e falei, em nome de Jesus, depois das orações da madrugada, glória, as orações de manhã com o pastor Wesley, né, com o pastor Ezequias, o outro pastor,
0: o pastor Afonso,
1: uhum. Aí eu tranquilizei muito, mas tranquilizei demais, eu falei, eu já vou para a igreja agora, tem muita coisa para fazer, mas eu vou agora, e eu tomei a decisão de vir, e quando chegou aqui, a palavra de Deus que ele pregou, o pastor Wesley, foi de Daniel 6. Tudo que ele falou estava de encontro à minha glória vida. Tava, e eu recebendo, Maravilha. Ali eu estava muito tranquila e continuei tranquila. E aí, quando eu cheguei em casa, daí a pouco, às 3:30 da tarde, a moça me ligou. Ô, dona Nadir, deixa eu falar com a senhora. Já está depositado na sua conta.
0: Glória a Deus.
1: O valor de R$912. Eu falei, mas de que esse dinheiro? Ela falou, foi de um juro, é acima do limite que a senhora pagou.
0: Olha que bênção.
1: Há bem tempo.
0: Era algo abusivo na sua conta lá, né?
1: Na conta. E então, ela falou, nós estamos devolvendo esse valor.
0: Que maravilha.
1: E devolveu na minha conta direitinho. Acabou agora, de devolver, ela me ligou, já está na conta da senhora.
0: Agora entendo, ouvintes, ó, ela fez um voto com o senhor de R$121, quer dizer, pela Bíblia, né? Elevou os olhos dela para os montes e o senhor socorreu a senhora.
1: Muita bênção mesmo. Eu aconselho que todos aqueles que fazem esse propósito, nunca deixe de ofertar a casa de Deus, nunca deixe de trazer os seus propósitos, as suas ofertas, porque aqui a gente realmente... tudo isso é devolvido com muito, muito, muito, muito mais do que aquilo, às vezes, até que
0: a gente... É uma plantação que automaticamente, claro, vem a colher de Deus.
1: Com certeza, com certeza.
0: É uma terra fértil,
1: aqui,
0: né?
1: É uma terra fértil onde a gente planta e colhe. E eu não deixo de fazer meus votos de jeito nenhum.
0: Quem honrou a senhora aqui, né? Deus e amor.
1: Ah, foi Jesus, com certeza,
0: muito
1: na
0: obrigado,
1: igreja Deus e amor, na São Cléo de Carvalho.
0: É 75.
1: 75, né? E é a igreja famosa,
0: abençoada
1: por Deus. E a gente, vamos todo mundo vir para cá, gente. Vamos fazer o nosso propósito, vamos ficar nossas bênçãos aqui, que aqui é lugar de receber as nossas bênçãos, nossas vitórias.
0: Muito obrigado, irmã Nadir, também, pelo seu maravilhoso testemunho de bênção.
2: Amém. 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
2: O seu nome?
3: Margarete.
2: Margarete, como te abençoa? Qual foi o milagre?
3: Eu estava com muito mioma no útero, então eu ia internar na Santa Teresa de Jesus. Aí, quando eu fui internar, o médico fez o último exame e meu útero estava limpinho. Aos 7 meses, entrou dentro da sala e eles confirmaram, foi um milagre.
2: Milagres, milagres, milagres! Uma junta médica, então, uma junta médica diagnosticou a senhora com mioma no útero.
3: O milagre foi instantâneo. Foi em todo...
2: A senhora fez campanha Deus e Amor?
3: Foi, eu fiz esse campanha.
2: Aí voltou de novo no médico?
3: Foi. Quando eles fizeram o exame, entrou um chamar o outro médico, outro chamar o outro médico, eles não acreditaram que estava acontecendo.
2: Milagres, irmãos! É a campanha da misericórdia de Deus! É a misericórdia! E qual igreja?
3: Pentecostal Deus e Amor.
2: Milagre, pastor Wesley!
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0: graças a Deus, que maravilha, ouvintes, que bênção tremenda, hein? Estamos acompanhando aí algumas pessoas testificando o que Deus está fazendo aqui em Juiz de Fora, por sua rica, infinita misericórdia. E nossa igreja, Deus é amor. Vem estar com a gente nesse dia de hoje ainda, claro, ainda hoje, quarta-feira, daqui a pouquinho no Santo Altar, nessa noite abençoada em concentração, campanha nova, né? É estudo novo, as sete cartas do Apocalipse, e daqui a pouco mais no altar, o servo do Senhor, pastor Wesley, abrindo a Bíblia, Deus falando conosco. Claro que a semana está só começando, né? Hoje ainda é o terceiro dia da semana. Deus tem muita bênção para a nossa vida, até porque nessa quinta-feira também, grandes monumentais horários aqui na nossa sede, 9:30 e também 19:00. E lembrando que nessa sexta-feira, dando início à campanha, Deus fecha a boca do leão, 9:00 em consagração ao nosso Deus, pastor Wesley, toda uma equipe, 14:00 também, no Santo Altar, presbítero Eliel, presbítero Célio Carvalho, 12:00, presbítero Júlio César, 19:00, novamente retorna ao altar, pastor Wesley com a irmã Flávia, é a campanha que dará-se início, Deus fecha a boca do leão. Você acompanhou nossa irmã que foi curada do mioma, Margarete, né? Foi curada do mioma ao estar aqui em Juiz de Fora, de corpo presente, aqui na rua São Clédio 75, e foi curado na mesma hora, né? Aquilo que a Solar, ela relatou, que foi ao médico, uma junta médica ali, diagnosticou sobre ela a enfermidade, mas após a campanha Deus é Amor, ela foi curada.
1: Pensando no amanhã, porque está desempregado, receou.
0: Não importa a enfermidade que está enfrentando, não, ouvinte, não importa, não. Por que não importa? Porque na Deus é Amor, Jesus cura.
1: A sua tranquilidade.
0: Vem estar conosco.
1: Levanta a mão pro céu.
0: Rua São Clédio Carvalho 75.
1: Jesus está aqui.
0: Tá mesmo.
1: Satanás tem que correr.
0: Com certeza, sai da frente em nome de Jesus.
1: Jesus.

0: Mas Jesus queima, vai pegando em retirada agora Satanás, vai saindo do corpo dela agora, sai da casa dela, sai da família dela, todo espírito maligno, estende as mãos, igreja, fala, queima ele, Jesus, queima! Queima, Jesus, queima, Jesus, queima. Sai dos pensamentos dela. Sai todo mal. Olha para mim, filha. Fala, o sangue de Jesus tem poder. Tem coisa dentro dos meus olhos. Jesus, eu quero libertação. Fecha o olho, Senhor Deus. Eu quero libertação. Sai do corpo dela, Satanás. Sai do corpo dela, Satanás. Grita, queima ele. Queima ele. Olha o grito de derrota do diabo. Queima. Queima! Sai da mente dela. Quieta em nome de Jesus. Sai do coração dela. Sai do corpo dela agora, Satanás. Toda a legião do inferno. Pegue retirada agora. Sai em nome de Jesus. Fala, o sangue de Jesus tem poder. Fala comigo.
1: Em nome de Jesus. Em nome de Jesus. Não aceito. É obra maligna. Na minha...
0: Em nome de Jesus. Toma posse. Senhor...
2: Que maravilha, ouvintes.
3: Quando a gente louca,
2: libertações estão acontecendo de hoje fora também.
3: Tudo começa a mudar.
2: É, vem estar com a gente essa sexta-feira abençoada, nova campanha com o tema Deus fecha a boca do leão.
3: Então deixe tudo o que está fazendo.
2: Vem estar com a gente aqui, hein?
3: Agora.
2: Ainda hoje, quarta-feira, porque não dizer também, claro, final de semana rico e abençoado na presença do Senhor. O endereço é fácil, em Juiz de Fora, Rua Sancler de Carvalho, 75, Igreja Pentecostal, Deus e Amor. Já já voltamos.

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8: Orem no Espírito em todas as ocasiões, com toda oração e súplica. Tendo isso em mente, estejam atentos e perseverem na oração por todos os santos. 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

Pai, abençoa as caravanas que estão se preparando para estar aqui no templo da tua glória. Abençoa a juventude, meu Pai, derrama as tuas bênçãos sobre os ministros, ó Pai, desse evento, que muitos jovens possam ter um encontro genuíno contigo. Espírito Santo, aviva a tua igreja, aviva a tua obra, meu Pai, pois estamos aqui debaixo de um propósito, 21 dias de oração e jejum. Senhor, abre os céus agora, ó Deus, abre os céus, ó

Sai tristeza, expulsa igreja, expulsa, sai desta casa Satanás, sai desta família, em nome de Jesus Cristo de Nazaré, oh glória, manifesta o teu poder, meu Pai, corta o laço do passarinheiro, meu Deus, visita esse hospital, visita esta UTI, visita esse quarto, esse leito, Pai, vai curando esse homem, vai curando esta mulher, essa pessoa, meu Pai, que foi desenganada pela medicina, nós cremos da cura divina, o grande mover da tua parte, Deus, visita esse presídio, Pai, faça uma grande obra para a tua glória, Senhor meu

manifesta o teu poder esta tarde, Espírito Santo. Olha aí a tua igreja orando, olha o teu povo buscando a tua face. Pai, vem usar o pastor Fabrício Beata, meu Pai, nesta tarde. Espírito de Deus, derrama o teu grande poder, a glória, em nome de Jesus Cristo. Meu Deus, visita, ó meu Pai, essa escola, visita, meu Pai, essa faculdade, guarda esse jovem, guarda esse adolescente, meu Deus, faça uma grande obra, que nós te pedimos nesta tarde, ó Deus, que o povo que clama, receba a resposta, receba o grande mover da tua parte, pois o Senhor falou para nós, se o povo que chama pelo meu nome, orar, se humilhar, se converter, se arrepender dos seus maus caminhos, o Senhor ouviria do céu, o Senhor perdoaria os

creio, meu Pai, ó Deus, Senhor, na tua misericórdia, na bênção, em nome do Senhor Jesus Cristo, diga amém. Quem orou com fé, levanta a mão e dê glória a Deus. Irmãos, estamos em campanha de oração. Ontem, dia 1º, iniciou um grande propósito em todas as igrejas pentecostal Deus Amor. 21 dias de jejum e oração para Deus avivar a sua igreja, a sua obra, para Deus despertar o teu povo, para clamar, o povo para buscar a palavra de Deus, o povo para abrir o coração e deixar o Espírito de Deus se mover. Quem vai fazer parte desta campanha, levanta a tua mão e dê glória a Deus. Deus vai derramar um grande avivamento em nosso meio. No capítulo 3 do livro de Abacuque, o avivamento começou por intermédio da oração. Quando Abacuque começou a orar: Senhor, eu ouvi a tua palavra e temi, ó Deus. Aviva, Senhor, a tua obra.

0: e oração. Diga: meu Deus, abre os céus e visita o teu povo aqui na terra. Receba o giro de Deus com palmas que glorifica o nome de Jesus.
1: Glória. Glória a Deus. As palmas podem ser mais fortes, mais alegres. Aleluia. Queridos, quem está dentro do propósito de todo, toma os seus assentos. Quem já sabia, não tinha sido informado, não foi compartilhado, que a igreja está neste propósito dos 21 dias, levante as mãos. Quem já sabia, dá um sinal com as mãos. Quem ainda não sabia, levante as mãos. Então depois nós faremos aquela unção com azeite sobre você. O Bruno vai louvar a Deus. E depois que ele louvar a Deus, nós vamos fazer esta unção especial para Deus blindar a tua saúde, para Deus colocar as mãos, para que esta legião que ataca a saúde, que ataca a mente, para não te deixar jejuar e orar, caia por terra. Quem sabia que o jejum é uma guerra? Levante as tuas mãos. Quem sabia que para você orar é uma batalha? É uma batalha ou não é? Só que nós vamos vencer no poder do jejum e da oração. Vamos louvar a Deus, vamos adorar ao Senhor, e nós já vamos receber este servo de Deus que vai louvar a Cristo, mas nós vamos recebê-lo com alegria, com palmas, com adoração, com exaltação ao nome do Senhor.
2: Mais forte as palmas para Jesus, ele merece toda a honra, toda a glória, todo o nosso louvor e toda a nossa adoração. Vamos louvar o nome santo do Senhor, cante assim comigo.

Mas vamos fazer o seguinte. Ficou bom pro ensaio. Vamos ficar de pé? Vamos? Vamos? Porque é melhor respirar de pé. Seu diafragma fica alinhado, você canta com mais conforto. Meu irmão, o culto já começou já há muito tempo. Eu te peço, te convido para que você se desligue dos problemas alheios, dos problemas lá fora. Reserve esse momento para estar na presença do Senhor. Vamos.

0: Santo Deus, Santo Deus da glória, pode glorificar. Aleluia! Queridos, nós vamos entregar nas mãos de cada um de vocês, pastores, obreiros. Cadê os obreiros? O batalhão da fé, o esquadrão da libertação. Vamos lá. Irmãos, entregaremos nas mãos de cada um de vocês o propósito desta quarta-feira. Nada, nem ninguém vai te impedir a prosperar. Diga comigo, nada. Eita, mas com autoridade, com robustez, com segurança, diga nada. Nem ninguém nos impedirá de prosperar no propósito do Senhor. Não é esse voto não, queridos, é o voto da prosperidade. Eu quero o meu aqui. Quem não quer prosperidade? Quem não quer prosperidade? Em um minuto eu vou resumir esta pequena oração que vamos fazer. Eu não ouvi de um pastor, de um pregador, de um reverendo. Eu não ouvi de um bispo, de um presbítero, de um diácono. Eu ouvi de uma pessoa que eu sempre considerei muito. Ouça isso, senão você vai perder a bênção do culto. Eu fui ministrar a Santa Ceia para uma senhora no estado do Rio de Janeiro. E quando eu estava, pastor Fabrício, saindo, ela parou e disse assim: pastor Kleber, duas perguntas e um conselho. Falei, mande logo as perguntas. Quantas igrejas o senhor abriu neste mês? Eu disse, irmã, na verdade foi só um. Ela disse, tem que cuidar com isso. Segunda coisa, ela disse para mim, está cuidando da saúde? Eu disse, mais ou menos, mais para menos do que para mais. E terceiro, eu falei, agora o conselho. Ela disse, eu vou te dar o maior conselho espiritual. Eu vou te dar o conselho mais espiritual da tua vida. Eu falei, manda. Ela disse, ganhe dinheiro e guarde dinheiro. Falei, está repreendido. A irmã me faz duas perguntas já me enquadrando. E no último conselho, ela disse que vai ser o conselho mais importante, mais espiritual. E ela disse para mim, ganhe dinheiro e guarde dinheiro. É o conselho mais espiritual que eu posso te dar. Eu não entendi. Fui murmurando, murmurei uma semana, murmurei um mês. Esqueci. Sofri um embate e fui tremendamente humilhado. O que estava envolvido no processo? Diga comigo, dinheiro. Passou mais 3 meses, aconteceu mais uma situação, era necessária uma viagem, uma intervenção. Deu tudo errado, eu me amarguei. Perguntei, o que estava envolvido na situação que eu me amarguei? Dinheiro. Voltei na casa da irmã e disse, irmã, ninguém nunca me deu esse conselho. O conselho mais espiritual que eu posso te dar hoje. Ganhe e guarde. Você vai precisar. Fica de pé. Ah, eu não quero prosperidade. Eu quero, manda para cá. Quem quer, levante a mão, diga glória a Deus. Não, você não entendeu. Nós não estamos pregando teologia de prosperidade. É a prosperidade da teologia. Quem entendeu, diga glória a Deus. A igreja, Deus e amor não se envolve com isso. Agora, se você é espiritual, você já pegou. Se você é espiritual, você já entendeu. E quando eu estava virando o carro, ela falou assim para mim, vai ter dia que o senhor vai precisar para transporte, para se cuidar, para o médico, para o hospital e para a família. Falei, esse conselho é espiritual. Guarda para você. Se você não quiser compartilhar, não precisa. Guarda para você, vai fazer falta. Levante as mãos, diga comigo, meu Deus. Com mais autoridade, diga comigo, meu Deus. Aí eu me preocupo, sabia? Tem ouvintes que está em casa e não pegou, hein? Ele não entendeu, ele pensa que lá sentado vai ser abençoado como vocês que estão aqui. Diga, eu creio que o Senhor já preparou a prosperidade, a bênção que enriquece e que não acrescenta dores. Guarda o seu voto. Guarda, calma, calma lá. Guarda o votinho, quem não pegou, pegue. É de Deus o que eu estou te falando. E já vamos nos posicionar. Pastor Fabrício já está aqui. Guardou o seu voto? Então com as duas mãos desocupadas, nós vamos receber o pastor Fabrício como? Com tristeza, com alegria, com louvor ou com adoração? Pode glorificar ao Senhor.
1: Glória a Deus, aleluia. Eu saúdo a todos na paz do Senhor Jesus. Quantos estão alegres por estarem na presença de Deus? Digam amém. Digam graças a Deus. Que Deus abençoe a todos vocês. Que Deus abençoe também os nossos irmãos e irmãs que estão nos assistindo através dessa transmissão. Aqueles que estão nos ouvindo também através do rádio. Que Deus abençoe a todos. E eu creio que mais uma vez sairemos daqui abençoados em nome de Jesus. Quem veio nesta fé, levante a sua mão e dá um glória a Deus. Com a mão levantada.

coração e cante. A único, mais uma vez, a único. A único. Abra seu coração agora. Adore ao Senhor, porque enquanto você adora a Deus, Ele está cuidando de você.

Fale com Deus agora, fale com Deus agora. Ah, Senhor, nós estamos aqui em Sua presença esta tarde, ó Pai. Em nome de Jesus, nós estamos aqui, meu Deus, te adorando. De todo o nosso coração, com toda a nossa alma. Senhor, nós estamos aqui, receba o nosso culto. Receba a nossa adoração, ó Deus. Perdoe os nossos pecados por pensamento, por palavras e obras.

vai visitando agora cada lar, meu Deus. Vai visitando agora cada família, Senhor. Vai repreendendo todos os laços do adversário. Vai

desta causa. Entra com providência na causa desta pessoa. Este que precisa de um milagre. Este que precisa, Senhor, do socorro divino. Ah, meu Deus, esta pessoa que está ouvindo agora, através do rádio, vai visitando no trabalho, vai visitando em casa, vai visitando, Senhor. Oricalabá, subicalabadarás.

reclama, louva nós. Vai tocando, meu Deus. É a quarta do mover de Deus. É a quarta-feira do mover de Deus.

Quem pode aplaudir ao Senhor Jesus? Mais forte, mais forte. Glória a Deus. Quantos têm a Bíblia aqui, a palavra de Deus, digam amém. Digam glória a Deus. Então abra sua Bíblia no livro de Hebreus, no capítulo 6, verso 12. Hebreus, capítulo 6, versículo 12. Somente um versículo da palavra de Deus. O tema desta mensagem é exortação a permanecer na fé. Quantos permanecem na fé, digam amém. Amém. Hebreus capítulo 6, versículo 12, diz assim a palavra de Deus: para que vos não façais negligentes, mas sejam imitadores dos que pela fé e paciência herdaram a promessa. Eu queria que vocês observassem que nesse texto que nós estamos lendo, duas coisas andam junto: fé e paciência. Tomem os assentos de vocês, irmãos. Duas coisas importantes apareceram aí. Podem aplaudir ao Senhor. Para que vos não façais negligentes, mas sejais imitadores dos que pela fé e paciência, pela fé e paciência, pela fé e paciência, pela fé e paciência, herdaram as promessas. Quando nós lemos a Bíblia, o livro dos heróis da fé, quando nós lemos Hebreus 11, nós observamos ali exemplos maravilhosos para a nossa fé, de homens e mulheres que alcançaram a promessa, que alcançaram a herança através da fé. E nós devemos ser imitadores destas pessoas, ou em outras palavras, seguir o exemplo destas pessoas que alcançaram a bênção pela fé e pela paciência. Mas tem uma coisa que nós observamos hoje, que a fé não é tão difícil. Muitas vezes nós nos posicionamos na presença do Senhor em fé. O Senhor nos faz uma promessa, o Senhor nos faz promessas através da sua palavra, através dos dons do Espírito Santo, o Senhor nos faz promessas. E nós temos fé de que iremos receber todas as promessas e de que todas as palavras que o Senhor falou na nossa vida se cumprirão. E realmente, todas as palavras que o Senhor fala, elas se cumprem. Só que o mais difícil que tem é a paciência. Porque muitas vezes nós temos fé, e a Bíblia está dizendo que nós devemos ser imitadores dessas pessoas que alcançaram as promessas de Deus, não somente pela fé, mas alcançaram pela fé e pela paciência. É bom ter fé, mas se você perder a paciência, você vai perder o melhor de Deus para a sua vida. E eu digo e repito que uma das coisas mais importantes que você precisa aprender é sobre o tempo de Deus. Eu costumo dizer, quando eu estou pregando a palavra do Senhor, que não existe lugar mais difícil de estar do que na sala de espera de Deus. É o lugar mais difícil de estar. Eu sei que quando nós estamos na sala de espera de Deus,
Uma das coisas que acontece que nos deixa às vezes muito preocupados é o silêncio do Senhor. Às vezes o Senhor te coloca na sala de espera e Ele faz silêncio, e muitas vezes isso nos deixa aflito, nos deixa angustiados. Mas nós aprendemos, precisamos aprender, que não é porque Deus está calado que Ele não está agindo, que não é porque Deus não está dizendo nada que Deus não está trabalhando. Deus trabalha mesmo no silêncio. E nós precisamos observar isso. Que nós precisamos ter não somente fé, mas nós precisamos ter também paciência. Uma das pessoas que a Bíblia fala que pacientemente o Senhor fez promessas para ele e o Senhor cumpriu as promessas na sua vida foi Abraão. Às vezes, aquilo que Deus te promete não vem no seu tempo, mas vem no tempo certo. Escuta, vai ficar bom. Porque nem sempre, escute, nem sempre o tempo que você acha que Deus deve te dar alguma coisa é o tempo certo. Deus é conhecedor de todos os tempos. Deus é conhecedor do nosso coração. Deus é conhecedor da nossa necessidade. Uma coisa eu lhe garanto aqui nesta tarde: o Senhor não vai permitir com que você pereça, mas a bênção Ele vai te entregar no tempo certo, no tempo exato. Pode aplaudir ao Senhor. E muitas vezes nós temos um problema, que é um problema muito sério. Qual é esse problema? É porque nós ficamos comparando a nossa vida com a vida dos outros. Fulano já conseguiu. Fulano já recebeu. Para fulano já deu tudo certo. Na vida de fulano aconteceu. Tem uma coisa que a minha esposa fala para as crianças lá em casa, que eu acho muito importante, e ela sempre enfatiza isso. Quando as crianças fazem alguma coisa errada, a minha esposa sempre diz para ele: por que vocês fizeram isso? E eles sempre usam aquelas desculpinhas de criança: porque as outras crianças estavam fazendo, todo mundo está fazendo. Aí ela sempre diz assim: você não é todo mundo. Você não é todo mundo. E sempre ela está marcando isso com eles, quando eles fazem alguma coisa. Não, é porque nós somos na onda dos outros, então nós entramos na onda deles, e nós acabamos fazendo também porque todo mundo está fazendo. Ela sempre diz: vocês não são todo mundo. E eu quero dizer isso para você que está me ouvindo aqui agora, ou você que está me ouvindo através da transmissão, em alto e bom som. Às vezes você diz assim: fulano teve sorte, para fulano aconteceu, para fulano deu sorte, parece que tudo com ele vai, e para mim não deu até agora. O que é que está acontecendo comigo? Espera o tempo do Senhor, você não é todo mundo. Porque às vezes nós achamos que nós estamos ficando para trás e que deveríamos estar mais adiantados. Às vezes nós pensamos isso: Senhor, parece que eu estou ficando para trás, eu acho que eu deveria estar adiantado. Mas Deus tem bênçãos que irão arremessar a sua vida para frente. Deus tem bênçãos para você. Às vezes parece que
Você é sempre o último da fila. Não sei se alguém às vezes tem essa sensação. Eu já tive. Às vezes parece, Senhor, eu vejo ao meu redor e fulano e ciclano recebendo e as coisas dando certo para fulano, para ciclano. O Senhor está dizendo, acalma-te, acalma o seu coração, que parece que tem muita gente que estão passando na sua frente na fila, mas eu vou te dar uma bênção que vai arremessar você para frente e você vai saber que eu sou Deus, que tenho cuidado de você em todo o tempo. Tenha paciência, porque o que eu tenho para você está guardado. Podem aplaudir o nome do Senhor. A fé e a paciência precisam andar juntos. Observe a expressão do texto que nós lemos. Fé e paciência. Não é somente fé, não é somente paciência, são as duas coisas juntos. A fé é continuar acreditando quando aquilo que Deus prometeu ainda não apareceu. Isso é fé. Deus falou, Deus prometeu, ainda não aconteceu, mas vai acontecer. As promessas do Senhor são fiéis, as promessas do Senhor se cumprem. Deus falou com Abraão, lá em Gênesis 2:2, fartei, farei de ti uma grande nação, mas não foi do dia para a noite, existe um processo. E o nosso Deus é o Deus que trabalha com processos. Por que que Deus é o Deus que trabalha com processo? Porque em cada fase da nossa vida, Ele nos ensina uma coisa. Tem uma palavra que os irmãos sempre gostam de dizer, que eu quero repetir aqui, e eu creio que você precisa ouvir isso. Deus não está mais preparando uma bênção para você, Ele está preparando você para a bênção. A bênção. Agora ele está preparando você. A bênção já está preparada. O que Deus tem estabelecido para você já está estabelecido. Escute, o que Deus tem preparado para a sua casa já está preparado, já está estabelecido. Que Deus tem preparado para a sua vida, para o seu casamento, que Deus tem preparado para a sua empresa, já está estabelecido. Agora Deus está preparando você para a bênção, porque o que Deus vai te dar vai impactar e você vai glorificar o nome dEle. Tem alguém que pode levantar a sua mão e dar um grito de glória a Deus? Entre a promessa e o cumprimento dela, existe um intervalo. E é esse intervalo onde muitas pessoas se perdem. É nesse intervalo onde muitas pessoas se perdem. Senhor, mas o Senhor prometeu. Senhor, mas o Senhor falou, aonde está que os meus olhos ainda não conseguem ver? Tem uma história muito conhecida na Bíblia, que todos nós conhecemos. O problema é que a gente conhece, e a hora de colocar em prática, nós temos dificuldades. O irmão hoje me lembrou, quando nós conversávamos lá embaixo, ele disse, pastor Fabrício, eu coloquei uma coisa no coração, que o senhor disse em uma ministração uma vez, que é quando Deus, a diferença de quando Deus diz não e agora não. Porque é diferente. Quem não entende o não e agora não, escute. Quem tem essa dificuldade de entender não e agora não, são as crianças. Criança tem dificuldade com isso.
Quando você diz para ele, diz, papai, mamãe, eu quero um sorvete, eu quero um sorvete. E você diz para ele, agora não. Muitas vezes ele entende como não definitivo. E tem cristão que é assim também, estão agindo como criança. Às vezes o senhor fala, agora não, e ele entende como não definitivo. Mas o não e o agora não são diferentes. E existe um momento que Deus precisa falar para você, porque você é um pouquinho ansioso. Tem alguém aqui que é um pouquinho só ansioso, levanta só um dedinho, mas não levanta muito alto, não. Nós somos ansiosos, o Senhor falou, às vezes você pede, Deus fala assim, agora não. Aí você fica triste, fica angustiado, querido, Deus não está dizendo que não vai lhe dar, Ele só está dizendo, agora não, não é agora. Pode esperar. E aí o diabo vem com seus argumentos, o diabo vem com seus ardis, o diabo vem com seus maus pensamentos. Está vendo? O que adianta ser fiel ao Senhor? Está vendo? O que adianta você ser uma pessoa boa? Está vendo? O que adianta você ser uma pessoa amorosa? Está vendo? O que adianta você ir na igreja? Aí o diabo já traz argumentos mais robustos. O que adianta você fazer voto quando o pastor fala para você fazer um propósito? O que adianta você ser dizimista? Aí o diabo vai jogando todos os seus lixos para tentar contaminar a mente das pessoas e para tentar fazer com que a promessa de Deus enfraqueça na sua mente, enfraqueça no seu coração.

vai entregar a minha bênção. Pode glorificar, porque você é filho amado de Deus. Tem uma história que nós conhecemos, só que nós temos dificuldades de lembrar no momento em que nós precisamos aplicar. Porque às vezes nós conhecemos a palavra de Deus, mas no momento de aplicar, nós temos dificuldade. Às vezes a pessoa diz assim, mas essa história que você está citando aí é muito conhecida, por exemplo, a história de José, lá no Egito, que recebeu de Deus promessa. O Senhor falou com ele através do sonho, mas ele teve que passar um processo muito grande na vida. Talvez alguém me ouvindo pregar, diz assim, pastor, eu conheço essa mensagem de frente para trás, de trás para frente. Eu já ouvi essa mensagem inúmeras vezes. Eu já preguei essa mensagem inúmeras vezes. O importante não é o quanto você conhece só dessa mensagem, quanto você já ouviu, o quanto você já pregou. É o quanto dela você consegue aplicar na sua vida. É o quanto dela você consegue aplicar em você. Porque às vezes nós temos muita facilidade, Levi, para dar uma palavra de fé para as outras pessoas. Irmã, não desiste não. Irmã, não desanima não. A luta está grande, mas Deus vai te estender as mãos. Deus vai te ajudar. Deus vai fazer alguma coisa para você. Nós temos isso para os outros. Quando é para nós? Não é? Nós temos essa palavra de fé para outras pessoas? Não, você precisa seguir, você precisa ir em frente. Aí a porta fechou para a pessoa, você diz, mas Deus vai abrir outra. Vamos glorificar o Senhor quando a porta fecha para você. Sabe o que nós devemos fazer? Nós devemos fazer da mesma forma que o salmista fazia, não ter uma palavra de fé, uma palavra de ânimo, uma palavra de esperança somente para as outras pessoas, mas vamos fazer como o salmista, ele virava para o espelho e dizia, por que te abate, ó minha alma? Espere em Deus. Porque você está aflita, minha alma, espera em Deus, porque Ele vem com socorro, espera, espera, espera em Deus. Você rapaz, você moça, que está me ouvindo agora, que está me assistindo agora, talvez aquilo que você queria não deu certo, e você está entristecido por quê? Se é Deus quem controla a sua vida. Pastor, não deu certo o contrato que eu ia fechar, não deu certo, estou triste. Pastor, não deu certo, pastor, o negócio que eu ia fechar, não deu certo. Pastor, não deu certo, pastor, isso ou aquilo que eu iria fazer, não deu certo. Não pode não ter dado certo, Deus ainda continua no controle. Deus ainda continua fazendo, Deus ainda continua. Deixa eu falar uma coisa para você. Mesmo quando você está dormindo, Deus continua trabalhando. Existe um processo. E você precisa ser paciente. Eu fico olhando aquelas pessoas que dizem assim, uma vez uma irmã veio pedir oração para mim, disse, sim, irmã, eu vou orar pela senhora. Ela disse, pastor, eu preciso dessa bênção para ontem. Eu disse, me desculpe, irmã, mas se fosse assim, Deus teria te dado ontem. Eu entendo a aflição da senhora. Eu entendo a angústia da senhora. Mas tenha fé. Creia no Senhor. Ah, pastor, mas o advogado falou que se não acontecer em tempo tal, o médico falou que se não acontecer em tempo tal, o que é que a Bíblia está falando? Espera no Senhor. Confia no Senhor. Coloca os teus problemas nas mãos do Senhor. A Bíblia diz, lançando sobre ele toda a vossa,
lançando sobre ele a sua ansiedade, lançando sobre ele os seus medos, lançando sobre ele as suas preocupações, porque ele tem cuidado de você, ele te conhece, ele sabe, a sua bênção vai chegar, ele tem o tempo para entregar a sua vitória. José recebeu a promessa do Senhor, ou as promessas de Deus, todo o processo que ele teve que passar, todo o processo que ele teve que enfrentar, foi um processo muito difícil. Mesmo sendo abençoado por Deus, mesmo tendo promessas do Senhor na vida dele, foi um processo muito difícil. Mas ele precisava passar por aquele processo, ele precisava amadurecer, ele precisava conhecer o cuidado de Deus, ele precisava conhecer a bondade de Deus, ele precisava conhecer ainda mais o amor de Deus com ele durante todo o caminho. Ele foi traído pelos seus próprios irmãos, vendido pelos seus próprios irmãos. Ele foi caluniado, teve que ir para a prisão, mas a promessa de Deus, ela se cumpre. Se você permanecer firme, se você permanecer na presença de Deus, sem duvidar, você vai receber muito mais do que você imagina. Deus irá te surpreender. Eu sempre digo, quando eu passo por esta mensagem, que as duas coisas precisam andar junto, tanto a fé como a paciência, porque a paciência protege a nossa fé. Há pessoas que têm fé para receber, mas não têm paciência para esperar. E quando a promessa de Deus demora, eles começam a produzir alternativas. Quando a pessoa não tem paciência para esperar, e aí a promessa de Deus demora, eles começam a querer fazer com os próprios meios, com as próprias mãos. Abraão recebeu a promessa de um filho, mas diante da demora, aos olhos de Abraão, ele teve Ismael com Agar. Deus não havia esquecido Abraão. Porque o que Deus tinha com ele, o que Deus havia prometido a ele, estava de pé. Mas muitas vezes nós queremos fazer acontecer no nosso tempo, muitas vezes nós queremos fazer da nossa maneira. O que aconteceu com Abraão é que Abraão tentou acelerar aquilo que Deus havia determinado. Abraão tentou acelerar aquilo que Deus havia de fazer, mas Abraão queria que fosse talvez ao seu tempo. Tenha paciência, irmão. Tenha paciência, irmã. Eu sei que tem pessoas aqui no nosso meio esta tarde que estão dizendo assim: pastor, o senhor está pedindo para eu ter paciência porque o senhor não sabe que eu estou passando na minha casa. O senhor está pedindo para eu ter paciência porque o senhor não sabe que eu estou passando na minha família. O senhor não sabe que eu estou passando na minha saúde. Eu realmente não sei o que é que você está passando na sua casa, na sua família, na sua saúde. Mas nós temos um Deus onipotente, onisciente, que Ele sabe, Ele conhece, Ele está ciente de todas as coisas, e é Ele.

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22: 16h08.
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4: Mais forte que ele merece, mais forte que ele merece, mais forte que ele merece, mais forte ele merece a sua adoração. Aleluia. Daqui a pouco eu quero orar, porque Deus já está me revelando. Deus está me revelando coisas lindas. Eu quero orar por você. Quem crê no poder da oração, digam amém. Digam glória a Deus. Deus falou que te trouxe aqui esta noite para tomar posse das bênçãos. Deus te trouxe aqui esta tarde para tomar posse das bênçãos. E o Senhor disse que Ele vem com resposta do seu clamor. A senhora que está de pé com a Bíblia na mão, o Senhor diz que vai te surpreender lá dentro da sua casa. E todos verão que Deus responde o seu clamor, que o seu Deus responde a sua oração. O Senhor disse: diga para ela que eu sou Deus que tenho visto as lágrimas e as aflições, e eu sou Deus que dou a vitória. Tem alguém que pode glorificar o nome dEle?

Eu quero convidar você agora para abrir a frente do altar. Tem uma unção de Deus aqui na frente agora. Uma unção para restituir. Uma unção de restauração para a sua vida. Venha na frente agora, pastor. Eu vim para receber a palavra de Deus e para receber uma cura, para receber um milagre. Eu quero que você venha à frente agora. O milagre não é somente para o seu corpo físico, mas é um milagre também, a cura para a alma, é a cura para a família. Venha, venha, venha, venha. Venha à frente do altar, porque eu quero orar aqui agora. E eu tenho absoluta certeza que Deus vai tocar sobre a sua vida agora. Eu tenho absoluta certeza que Deus vai tocar sobre a sua vida aqui agora. Venha, porque Deus vai restituir. Pastor, eu estou pedindo uma bênção, um milagre para o meu filho, para a minha filha, para o meu neto, para a minha neta. Venha na frente do púlpito aqui agora. Venha tomar posse daquilo que o Senhor tem para a sua vida em nome de Jesus. Venha à frente do altar. Eu quero orar aqui por duas pessoas que o Senhor está me dizendo que está tocando sobre o coração dessas duas pessoas. O coração dessas pessoas está enfermo, e Deus me diz que essas pessoas sentem muito cansaço com pouca caminhada, o coração disparando, e com isso vem muitas dores nas costas. É assim que essas duas pessoas estão sentindo. E eu quero que essas duas pessoas levantem as mãos, porque hoje vocês vão receber a cura. Hoje vocês vão receber a cura. Aquela senhora de óculos que está sentada, eu queria que ela viesse, o Senhor também. Vem aqui na frente. Vem aqui para receber a cura. Digam glória a Deus. Digam glória a Jesus. Me revela o Espírito Santo de Deus. Quatro pessoas que estão com uma enfermidade nos rins. E vocês sentem muita dor de lado. E essa dor também irradia para as costas. E às vezes vocês sentem que parece que até a barriga está inchada. Eu queria, recebe o seu milagre. Chega mais para cá, para frente.

altar. Chega mais para cá, para frente do altar. Recebe. Eu queria as pessoas reveladas deste lado. Aqui tem uma pessoa. Eu queria que levantasse a mão, mas queria que aquele senhor viesse aqui na frente também, para receber a bênção dele. Isso, venha. Digam glória a Deus. Tem mais uma pessoa. O Senhor tem um milagre, o Senhor tem um milagre, o Senhor tem a bênção para a sua vida. Eu queria que você levantasse a sua mão. A pessoa revelada não levantou a mão. Deus tem a... Chega para cá, digam glória a Deus. Tem alguém que pode aplaudir ao Senhor nosso Deus? Podem aplaudir ao Senhor. Eu quero aqui uma pessoa que veio buscar uma bênção por uma pessoa que está no hospital. Chega para cá. Deus está visitando, vem aqui. Ela veio pelo milagre e Deus vai visitar esta pessoa e o milagre vai acontecer. Quantos podem bater palmas e dar glória a Deus? Podem dar glória a Deus. Eu quero orar por uma pessoa que você ficou muito preocupada porque tem uma pessoa da família, é uma mulher, que um homem disse para ela: eu vou te matar. E o diabo já está com todo o planejamento para matar ela. Já está tudo esquematizado. Mas Deus não vai deixar. Ele ouviu o seu clamor. Você quer levantar a mão e levar o livramento para ela? Porque foi isso que o diabo colocou no coração e na mente daquele homem. Eu queria que você levantasse a sua mão. Porque Deus está cortando o laço de morte. Algumas pessoas levantaram a mão, mas a pessoa revelada, chega para cá, levantou. Isso. Quem pode bater palmas e dar glória a Deus? Dá glória a Deus, meus irmãos. Aqui tem uma pessoa que me revela o Espírito Santo. Que você sente uma dor na sua cabeça. Não é dor de cabeça, é uma dor na sua cabeça. E às vezes, quando vem essa dor, você sente até o olho doer. E o Senhor Jesus está me revelando que Ele está te dando um grande livramento. Esta veia, chega para cá, minha querida. Quem pode dar glória a Deus aí agora? Quem crê que o Senhor Jesus está agindo aqui no nosso meio? Levante a sua mão e dai glória a Deus. Vamos orar aqui agora, clamar a Deus com fé. Quem tem fé, diga glória a Deus. Diga glória a Jesus. Nós vamos orar e vamos expulsar todas as enfermidades. Você que está nos ouvindo na sua casa, você que está nos assistindo, você vai expulsar junto comigo toda a enfermidade, todo o mal agora. Quem crê que Deus vai derramar a unção sobre a sua vida? Digam glória a Deus. Sabe o que eu quero fazer? Pastor Kleber, me dá aqui os votos. Digam glória a Deus. Digam glória a Jesus. Quem crê que Deus está operando aqui no nosso meio? Diga, eu creio. Eu vou passar os votos aqui agora, para que você possa fazer o seu propósito com Deus. Quem crê que o nosso Deus é o Deus que abre portas? Levanta a mão. Você sabe o que significa Deus que abre portas? Deus que abre portas, é claro, Ele abre portas da prosperidade também. Ele tem todo esse poder. Mas Ele abre as portas da saúde para a sua vida também. Ele abre as portas da alegria, da paz, lá na sua casa. Quem quer que Deus manda paz lá na sua casa, gente? Digam glória a Deus. Nós vamos fazer esse clamor aqui agora, porque nós vamos orar. E o poder de Deus, o Espírito Santo, vai se manifestar sobre a nossa vida. E Deus vai fazer milagres e maravilhas. Onde estão as obreiras? Para distribuir esses votos agora, para você já colocar a sua oferta, porque nós já vamos clamar, nós vamos pedir a Deus milagres,
Vamos pedir a Deus para abrir as portas. Digam glória a Deus. Aí tem gente que olha para cá. Tem gente que diz assim: pastor, mas agora a gente não anda mais com dinheiro, pastor. Não tem problema. Eu vou pedir os irmãos para colocar aqui o Pix, a chave Pix, o QR Code também aqui na tela. E você pode fazer o Pix, você pode ajudar através da conta bancária da igreja. Ó, olha lá o QR Code, ó. Para aqueles que vão fazer pelo celular. E você que está na sua casa também, você pode fazer a sua doação. Digam glória a Deus. Digam glória a Jesus. Aonde estão aqui, ó, as cinco pessoas que vocês sofrem muito do tal do refluxo? E Deus está falando que vai... Só crê que Deus toca na sua vida agora? Só crê que Deus toca na sua... Levanta a sua mão se você crê que Deus toca na sua vida. Levante a sua mão e diga: eu creio, Senhor. Eu creio, Senhor. Toca na minha vida agora. Deus está tocando na sua vida agora em nome do Senhor Jesus. Aqui tem duas pessoas que o Senhor está dizendo para mim que Ele vai dar uma grande vitória para essas duas pessoas em uma documentação que está presa, que está agarrada. Eu não sei que documentação é essa, mas o Senhor, um lá, só que ele está lá no banco ainda, ele tinha que vir para cá. Vem, irmão, sou de preto. Eu não sei que documentação é essa, mas o Senhor está falando e eu creio a ela ali. Cadê o glória a Deus? Cadê o glória a Jesus? Quem já está com o seu voto aí, levante ele nas suas mãos assim, ó. Levante ele nas suas mãos. Isso, nós vamos orar aqui agora. Já prepara a sua oferta, já prepare o seu voto, porque nós vamos clamar a Deus aqui agora. Este Deus que repreende todo mal, este Deus que repreende toda a enfermidade. Você que está nos assistindo, que está nos ouvindo agora, ore comigo, feche os teus olhos agora. Feche os seus olhos agora, atentos obreiros, atentos me ajudando nesta oração, porque o mal vai sair agora. Em nome de Jesus, todos dando glória, glória, glória, glória. Isso, comece dando glória, glória, glória, glória, glória. Mas você precisa orar com fé. Você precisa orar com fé. Feche os teus olhos. Não ore somente por orar. Ore com todo o seu coração. Não ore somente para preencher o tempo. Ore com todo o coração. Glória. Glória, alabassuri clama alabas, chamada barabassuri canda alabassuri canda alabas, alabanda alabassuri clama alabas. Glória, vai repreendendo agora, Jesus. Repreende a macumba, repreende a feitiçaria. Sai, sai obra de feitiçaria, sai obra de bruxaria. Sai, saia, queima ele, Jesus, queima ele, Jesus. Sai a doença, sai a enfermidade, sai, sai agora a enfermidade, sai em nome de Jesus, queima ele, Jesus, queima ele, Jesus. Sai a enfermidade, sai, sai a opressão maligna, sai, sai, saia, sai a enfermidade no coração, enfermidade no sangue, nos ossos, no fígado, nos rins, no pulmão, no pâncreas. Sai, sai agora, saia lupus, saia lupus, saia enfermidade autoimune, saia em nome de Jesus, saia doenças que atacam o psicológico, sai agora ansiedade, sai depressão, sai, queima ele, Jesus, queima ele, Jesus, queima ele, Jesus. Sai daí, Exu, sai daí, Exu das trevas, saia demônio. Você que foi mandado para amarrar a vida desta pessoa, sai, queima ele, Jesus, queima ele. Você foi mandado, demônio, você foi mandado para amarrar a vida dela, mas o sangue de Jesus te queima. E agora, sai, sai, vai embora. Você está trancando a vida dela, está trancando o caminho dela. Queima ele, Jesus, queima ele, Jesus. Sai em nome de Jesus, saia toda a obra das trevas. Ore com fé, igreja, ore com fé, igreja. Sai amarração, sai amarração, sai,
Sai, grita, queima ele, Jesus. Sai, amarração, sai. Sai do caminho dela agora. Ore, porque tinha uma macumba. Tinha uma macumba contra a vida dela. Queima ele. Queima ele, Jesus. Sai, sai. Sai do caminho dela agora. Sai da vida dela agora. Eu te mando embora, espírito das trevas. Segura. Segura, queima ele, Jesus. Sai, espírito das trevas. Repreende agora em nome de Jesus. Sai do caminho dela. Sai do caminho dela. Sai, repreenda a igreja. Saia, saia, saia, saia, saia. Saia toda dor. Saia doença mandada. Saia enfermidade. Saia enfermidade. Queima ele, Jesus. Queima ele. Sai agora. Sai, demônio. Exu da meia-noite. Cuidado aí. Cuidado aí, sai. Você que está chamando o nome dela. Você chamou o nome dela lá no portão. Você chamou o nome dela lá do portão. Queima ele, Jesus. Queima ele, Jesus. Queima ele, Jesus. Saia da coluna. Saia da coluna desta pessoa agora. Saia dos ossos. Sai da cabeça. Sai, sai, sai da família. Manda embora da família. Sai da família. Sai da família. Sai da família. Sai, grita, queima, Jesus. Queima, Jesus. Queima, Jesus. Sai. Diga, saia. Saia. Mais forte, sai. Sai. Sai. Sai, manda embora, sai. Jesus está queimando aí agora. Jesus está queimando. Guerreia. Guerreia, guerreia, guerreia. Sai. Sai toda amarração. Eita, labaçúria. Forianda, labaçúria. Pastor Kleber, Deus falou comigo que Satanás estava trabalhando fortemente. Pegue a unção na sua mão, Pastor Kleber. Satanás estava trabalhando fortemente para trancar os caminhos de 8 pessoas que estão aqui. Diga, queima ele, Jesus. Ele não mais vai trancar o seu caminho. Eu quero que vocês recebam a unção. Aquele rapaz de mochila nas costas, vem aqui. Você que está aqui na frente, tinha uma obra de macumba contra a sua vida. Deus te trouxe aqui hoje para desfazer essa obra. Chega aqui, moço. Nada mais vai amarrar a sua vida. Você que está em pé aqui, vem aqui, por favor. Você com a blusa segurando. Nada mais vai amarrar a sua vida. Vem. Chega aqui na frente para vocês receberem esta unção. Moço, chega aqui também, moço. Chega aqui nesse lado aqui também, moço. Chega aqui você também desse lado aqui. Digam glória a Deus. Toda amarração, deixa ela passar aqui. Toda amarração das trevas. Passa para cá, dá lugar para ela. Traz essa senhora aqui também para receber esta unção. Você com a bolsa preta, venha receber esta unção. Isso, isso. Aquela moça de branco, Deus tem algo tão bonito para ela. Vem receber esta unção. Aquele rapaz de marrom também, Deus tem isso, vem receber esta unção. Eu quero que vocês venham aqui bem na linha de frente aqui. Digam glória a Deus. Deus está operando aqui, meus irmãos. Cadê a moça? Cadê o rapaz que eu chamei? Isso, deixa eles passarem para cá. Pastor Kleber vai ungir a cabeça deles aqui agora. Dá lugar para eles aqui, dá lugar, dá lugar. Isso, isso. É coisa de Deus, irmãos. Desculpe, viu? Mas é coisa de Deus. Eu acho que as coisas de Deus, você não deve ficar segurando. Digam glória a Deus. Digam glória a Jesus. Tem 2 pessoas. Segura que o pastor Kleber vai fazer um são aqui agora. Que você ficou muito triste com algo que você perdeu. O Senhor disse que você não perdeu. O Senhor disse que Ele deixou ir embora. Porque a bênção que o Senhor tem para a sua vida. Oh, glória a Deus. Eu queria que essas 2 pessoas levantassem a mão. Porque é muito específico o que Deus está falando com essas pessoas.
É muito direto o que Deus está falando. O senhor disse, não veja como perda, não. Veja como, eu quero orar por aquele lá. Ó. Chega aqui também, aqui. O senhor está dizendo, não veja como perda, não. Veja da seguinte maneira, da seguinte forma, sou eu que estou trabalhando, o que eu tenho para você é muito mais. Vem aqui o senhor de preto também. Vem aqui você de marrom também receber esta unção abençoada na sua cabeça. Digam glória a Deus. Digam glória a Jesus. Olha o que Deus está me falando. Aqui tem 11 pessoas que o Senhor diz que está trabalhando de forma extraordinária no coração do seu filho. Quem crê que Deus faz isso, levante a sua mão. Então agora levante a sua mão, enquanto o pastor Kleber vai ungindo. Pastor Humberto também pode nos ajudar aqui. Isso, vai dando glória a Deus, vai dando glória, vai dando glória, vai dando glória. Vai dando glória a Deus que o fogo está caindo, o fogo está caindo, o fogo está caindo. Vai dando glória a Deus, vai dando glória a Deus, vai dando glória a Deus. Ah, Espírito Santo, visita não somente a igreja, visita também esta casa. Visita Labassuri, clama Labassuri, anda Labaias. Visita também esta família, Espírito Santo. Visita também esta família, Espírito Santo. Vai dando glória, vai dando glória, vai dando glória, vai dando glória. Diga, saia todo mal. Saia todo mal agora. Saia toda a obra do adversário agora. Em nome do Senhor Jesus. Em nome do Senhor Jesus. Em nome do Senhor Jesus, nós cremos na bênção e na vitória. Diga, sai todo mal. Sai. Em nome de Jesus. Quem pode dar glória a Deus? Continue aqui na frente, porque Deus está falando. Cadê a salva? Levante a salva assim. Coloque o seu voto e a sua oferta na salva agora. Coloque dizendo, eu abençoo a casa de Deus, porque Deus me abençoou primeiro. Digam glória a Deus. Vai dar tudo certo. Profetize isso. Vai dar tudo certo. Se a gente colocar a nossa atenção, vai dar. Já deu!

0: diga, já deu tudo certo na minha casa e na minha família. Escuta o que é que eu vou dizer aqui agora. Desceu uma unção de Deus poderosa aqui no nosso meio. Quem crê, diga glória a Deus. Você pode procurar a enfermidade. Você pode procurar a dor para orar. Obrigado, minha irmã. Que Deus te abençoe. Muito obrigado. Obrigado. É o carinho, né? Você pode procurar a enfermidade agora. Já foi embora em nome de quem? Em nome de quem? Aquela dor que estava no seu corpo. Não somente os que estão aqui, mas os que estão em casa também. A dor que você sentia já não está mais, porque o Senhor Jesus tocou em você aqui agora. Quem está com a chave da sua casa? Pega ela na sua mão. Pastor Kleber. Pastor Kleber vai orar por nós aqui agora. Ele vai orar pela sua casa, pela sua família. Agora deixa eu falar uma coisa. Para a bênção de Deus ser completa na sua vida, a pessoa precisa ter quem na vida? Porque senão de nada vale. Você que ainda não aceitou o Senhor Jesus como seu Salvador, você não pode sair daqui sem fazer isso. Pastor Kleber já vai orar. Quem aqui já declarou Jesus como Salvador da sua alma? Já fizeram isso? Então vocês estão seguros. Tem alguém que ainda não fez, mas hoje está dizendo: Pastor Fabrício, eu tomo posse da minha bênção, eu quero Jesus como meu Salvador. Não somente você que está no templo, mas você também que está assistindo em casa, inclusive na tela, tem o nosso endereço, o nosso WhatsApp, o nosso e-mail, para você escrever: olha, eu estou aceitando Jesus nesse culto, e eu quero falar com o pastor, eu quero uma orientação, porque eu quero estar firme com Jesus. Faça isso agora. E você que está aqui no templo, se Deus está tocando no seu coração, você vai fazer isso agora. Porque o Senhor Jesus te recebe. Todos, levantem as suas mãos e diga: Senhor Jesus, muito obrigado pela oportunidade da salvação. Amém. Pastor Kleber, que Deus te abençoe, meu
1: Aleluia.
0: Pastor.
1: Aleluia, que Deus abençoe.
0: Muito obrigado.
1: Senhor.
0: Quarta-feira de novo.
1: Tem mais em nome.
0: Quem vai estar conosco na quarta, dá um grito de glória a Deus. Muito obrigado. Deus abençoe, pastor.
1: Que Deus abençoe o senhor. Nós que agradecemos. Levante as mãos para cá. Nesta oração nós já vamos apresentar a casa e a família. Quem quer a bênção de Deus sobre a casa e a família? Pastor Fabrício, que excelente notícia me deram. Irmãos, a nossa diretoria acabou de comunicar que dia 7 de setembro, pastor, vai haver um momento único aqui na nossa igreja. Deus preparou já o pregador, pastor José Manuel Raimes estará conosco, mas vai ser um dia, pastor, de consagração, porque hoje é o segundo dia já de jejum e oração, quem sabia da campanha de 21 dias de oração. Então, pastor, eu vou orar agora pelo senhor, pela campanha e pelo pastor José Manuel. Levante as mãos agora, levante as mãos, levante as mãos. Soberano Deus, maravilhoso Pai, queremos entregar todo este mês, cada dia deste mês nas tuas mãos, Pai. Que será o mês que o senhor vai tirar o cansaço, vai tirar o sono, vai tirar as limitações, vai tirar as dificuldades. Alamai de candalaia. Pai, eu quero apresentar a vida do teu filho, do pastor Fabrício. Enche ele dos teus dons e das tuas dádivas, Pai, que na próxima quarta-feira milagres, sinais, maravilhas, como o Senhor já operou e está operando, alamanda, candalabaia, vem acontecer, ó Deus de poder, ó Deus santo. Agora eu apresento, Pai, estas quatro pessoas que foram também desenganadas pela medicina, e o Senhor está mostrando que elas estão orando, Pai, crendo na vitória, crendo no milagre. Senhor, abençoa a vida da nossa diretoria, abençoa a vida do pastor José Manuel Jaimes, abençoa, Pai, este propósito de um dia de consagração para o Senhor. Pai de amor, dá vitória em nome de Jesus. Antes de orar, Deus está me mostrando quatro pessoas que você vai testemunhar. Estava se rompendo os véus do seu pulmão, e Deus me dizia que se rompia, e você sentia ardor, queimava, doía, alabasteria. Levanta a mão e recebe aí, homem. Levante as mãos, ai, faltou glória a Deus para celebrar. Meu Deus! Vidas de pessoas que estão em casa, e quarta-feira que vem você não vai ficar, você vai vir para receber esta unção. Quem sentiu aquele momento? Oito pessoas que o bichão estava bloqueando. Quem entendeu a revelação? Então, cada vez que você vem, é uma muralha que cai, é uma vitória que Deus faz. Agora, mão na cabeça para receber a cura. Agora é a cura, cura, cura completa. E agora, pastores, levanta a taça de azeite, porque Jesus vai derramar uma gota da virtude dele neste azeite, pastor Humberto. E todo mundo já vai lá na porta. Pastor Douglas, diácono Lindenberg, prepare-se para colher testemunho, porque não é que Deus vai fazer nesta oração, não. Ele já fez. Diga comigo: já fez em minha vida. E agora você só vai levantar. Ponha ânimo nesta oração. A Bíblia diz que Deus só não dá duas coisas, Douglas. Tudo Deus dá, tudo Deus faz. Ele levanta da cova, ele ressuscita mortos, ele faz o impossível. Só que a Bíblia diz assim, ó: tende bom. Deus nunca vai te dar ânimo. Ele te dá condições para usar o ânimo. Segunda coisa que Deus não te dá: a glória dele. A minha glória não darei a outrem. A outrem. O resto ele te dá tudo. Então quando você vai orar, você tem que colocar ânimo. É, meu Deus. Quem ouviu a palavra? Eu ouvi a mensagem. É, Senhor, será? É, Pai, já foi mês passado, não consegui chegar. É, meu irmão. Ai, com esse ânimo aí não vai, meu irmão. Você já tentou expulsar o diabo com ânimo? Ou sem ânimo? Dá, meu irmão, tá? O ânimo se revela na fé e a fé se revela no ânimo. Levante as suas mãos, ponha ânimo aí agora, deixa de desânimo para lá. Pastor, faz década que eu estou na luta, Jesus vai te tirar. Põe a mão na cabeça, agora é hora da vitória. Começa dando glória, glória, glória, glória. Pai da glória, enche ele de autoridade agora para clamar. Enche ela desta convicção de fé agora, para expulsar este bloqueio, para expulsar esta dor, para expulsar esta legião. Olha quantos anos, Pai, esta vida bloqueada, esta causa amarrada. Olha quanto tempo, Pai, o inimigo está fazendo a vida dele impossível. O casamento, o matrimônio, a vida, o sentimento. Agora em nome de Jesus, em nome de Jesus, agora nós expulsamos. Sai Satanás, sai Satanás, sai legião, sai furioso, sai espírito da fúria, espírito do laço, espírito da feitiçaria, espírito da bruxaria, espírito da doença. Sai, sai, sai Satanás, nós te repreendemos. Sai do lar, sai da casa, sai da saúde agora, sai da saúde agora. Você não vai mais bloquear a saúde sanguínea dele. Você não vai mais bloquear a saúde cardíaca dele. Você não vai mais operar nos pensamentos deste homem, desta mulher, dizendo que não tem jeito, é de voltar a ter a mesma saúde que possuía. Em nome de Jesus agora, Pai.

toda a cegueira, cai por terra toda a felina nos olhos agora, cai por terra todo o ardor, cai por terra agora. Sai daí, Satanás, sai com a tua doença, com a tua angina, sai, sai esta aceleração, esta ansiedade, esta situação. Sai, sai, sai, sai, sai, expulsa, expulsa. Sai em nome de Jesus, sai em nome de Jesus, sai impedimento da saúde dele, sai impedimento da saúde dela. Ah, Senhor, nós recebemos.

0: para ouvir aqui, estamos sobre o horário. Você vai testemunhar lá na porta aqui, ó, lá na porta já. Quem recebeu o toque de Deus, levante as mãos. Então não seja covarde, não seja medroso e não seja ansioso. Eu tenho que ir embora. Vamos glorificar a Ele com testemunho. Que o Senhor te abençoe e te guarde. Que o Senhor tenha misericórdia de ti. Epa! Sexta-feira eu te espero à tarde. Você vai vir naquele jejum. Quem pode fazer um jejum na quinta-feira para sexta-feira da vitória, da libertação total? Fica de fora não, eu espero vocês à tarde, de manhã e à noite tem culto abençoado aqui também. Amém? Vamos agora com a paz do Senhor Jesus. E quem vai estar dia 7 de setembro? Quem vai estar dia 7 de setembro? Pastor José Manuel Raimes conosco, que Jesus abençoando a todos. Paz! Vão em paz, Deus acompanhe, Deus livre, Deus guarde. E agora unção na cabeça de todos aqui, ó. Os presbíteros estão aqui para ministrar a unção. Deus abençoe São Paulo. Deus abençoe os moradores da terra.
1: A paz do Senhor, que Deus abençoe a todos vocês, internautas e ouvintes do programa Voz da Libertação. Nós acabamos de participar desta grande concentração essa tarde, concentração de milagres, concentração de poder, Deus operando maravilhas aqui na sede mundial, no Templo da Glória de Deus. Vocês que não puderam participar, poderão vir na próxima quarta-feira, a partir das 9 da manhã e às 3 da tarde aqui na sede mundial, onde estamos localizados na Avenida do Estado, 4568. Portanto, ouvintes, internautas, quero convidar a todos vocês. Vocês não poderão perder estas grandes concentrações que estão acontecendo aqui na Grande São Paulo, na capital paulista. Então venham buscar a Deus e já temos aqui uma irmã. Já temos aqui uma irmã e ela contará. Irmã, uma tarde gloriosa, uma tarde abençoada na presença do nosso Deus.
2: Então, Pai do Senhor, irmão.
1: Qual o seu nome?
2: Maria de Fátima.
1: Uma tarde maravilhosa onde a senhora recebeu de Deus e está voltando para casa abençoada.
2: Então, eu vou dar o testemunho, né, de hoje.
1: Sim.
2: Entendeu? É o seguinte, e Deus mandou eu dar esse testemunho hoje, entendeu? Ele falou, porque o meu filho, algum tempo aí, ele sofreu um sequestro, entendeu? Meu filho sofreu um sequestro e acontece o seguinte, que ele foi na casa de um amigo e quando ele saiu no sábado, 11 horas da noite, o amigo dele pegou ele na academia e levou para a casa dele. Vamos na minha casa. Aí ele foi. E quando foi 11 horas da noite que ele resolveu ir para casa, o amigo, em vez de levar ele de carro para casa, deixou ele sair sozinho, numa chácara. Que deram uma chácara. E meu filho saiu sozinho, procurando um ponto de ônibus para ver se encontrar para ir para casa. E aconteceu o seguinte, de repente desceu 3 caras de um carro e jogou ele dentro do carro. E levaram para as quebradas. A gente estava em Itapevi, a gente mora...
1: Inimigo furioso, né, irmã?
2: É, aí nisso jogaram ele dentro do carro, levaram para as quebradas em Osasco. E queria o quê? Queria que ele desse o quê? A senha do celular, né? A senha do celular, tudo para descobrir o dinheiro dele, que ele tinha sido demitido de uma firma de 12 anos de firma, ele tinha sido demitido.
1: Deus deu grande livramento pro seu filho, né, irmã?
2: É, e ele não tinha recebido nada, mas os caras já sabiam, né? Acho que os caras sabiam. Aí naquele sequestro lá, o meu filho não deu a senha do celular. Aí eles bateram muito no meu filho, deram muita pancada na cabeça, nas pernas dele, tudo. Mas ele não entregou a senha do celular. Aí os caras tomaram o celular dele, mesmo sem senha, e tomaram também a aliança, que era bem grossa, a aliança dele. Aí resultado... Depois levaram putas quebradas na Lapa, bateram também bastante nele. E bateram, mas não conseguiram nada dele. Aí jogaram ele dentro, junto com os mendigos, jogaram ele. Aí ele desmaiado. Quando foi de manhã que ele acordou, ele estava junto com os mendigos, todo machucado. E a mochila dele estava assim do lado, no chão, a mochila. E quando ele abriu a mochila dele, a carteira dele. Os caras não encontraram a carteira dele, não encontraram a carteira dele e não encontraram os cartões de banco que estavam dentro da carteira.
1: Enquanto isso, a senhora estava em oração.
2: Enquanto isso, orando a noite todinha, a madrugada.
1: Clamando a Deus.
2: Clamando a Deus Todo-Poderoso para ter misericórdia do meu filho, que não aparecia, que não aparecia. E Deus livrou. Deus livrou. Por quê? Porque eu congrego na igreja pentecostal. Deus é amor, né?
1: Irmão, vale a pena participar dessas campanhas?
2: Vale a pena eu participar das campanhas, dos cultos aqui, entendeu? Porque aqui, se você não consegue uma bênção tão grande dessa, um livramento de morte.
1: É um verdadeiro milagre.
2: É um verdadeiro milagre.
1: Meu Deus, a senhora está feliz, contente, agradecendo a Deus por esta grande vitória.
2: Feliz e contente, e hoje eu vi um anjo falando comigo, um anjo que Deus mandou para me dar o testemunho, esse testemunho dele.
1: Amém. A senhora vem de qual cidade, qual bairro?
2: Eu venho de Itapevi.
1: Maravilha. Diga obrigado, Jesus.
2: Obrigada, Jesus.
1: Muito obrigado, viu, minha irmã, pelo seu testemunho. Que Deus te abençoe. Muito obrigado, tá bom? Estou internautas e ouvintes do programa Voz da Libertação. Temos mais um irmão aqui conosco também. Ele contará seu testemunho rapidamente para edificação dos nossos irmãos que estão em casa. Meu irmão, seu nome?
3: Meu nome é Lucas Alif.
1: Qual foi a bênção que você recebeu de Deus?
3: Até o final do ano passado eu perdi um contrato que eu tinha, né? Passei muita dificuldade financeira. Tem umas duas quarta-feiras atrás, Deus usou o servo dele para me revelar que Deus estava abrindo as portas. E eu perdi um contrato e hoje Deus me deu 3. Eu tô até sem tempo para cultuar, Deus.
1: Meu Deus do céu, Deus escancarou as portas.
3: Exatamente, Deus operou a obra e abriu uma porta muito grande. Foi os maiores contratos que eu já tive na vida.
1: Meu irmão, vale a pena ser fiel a este Deus.
3: Com certeza, e hoje eu falei, não, hoje eu tenho que agradecer, vou testemunhar. E fui revelado mais vezes, né, que o inimigo estava sendo repreendido e não pode deixar de vir, não, tem que estar firme.
1: Amém, maravilha, olha só, o servo de Deus está com 3 contratos. E olha só, é o maior do que você já recebeu.
3: É o maior de todos.
1: Meu Deus, está feliz com Jesus?
3: Sempre.
1: Maravilha, está trabalhando, está servindo a Deus, veio cultuar aqui conosco e está agradecendo, testemunhando pela porta que Deus abriu. Meu irmão, confirme seu nome e seu endereço.
3: Meu nome é Lucas Alves, eu moro na Barra Funda, Rua do Bosque, 36.
1: Que Deus te abençoe, muito obrigado pelo seu testemunho. Estou aí, internautas, ouvintes, é a quarta do grande mover de Deus. Se você ficou em casa hoje e mora próximo aqui aos bairros, cidades adjacentes aqui da sede mundial, não percam a outra oportunidade. Venham para cá, venham receber de Deus a bênção completa, o milagre de Jesus para a sua casa e para toda a sua família. Diácono Douglas Almeida, o servo de Deus que já vai estar aqui, dará continuidade destes testemunhos, destas pessoas que já estão vindo, já após esta concentração, testemunhando do milagre que recebeu de Deus. Muitos milagres nesta tarde, Diácono Douglas, e nós estamos desfrutando das maravilhas, do poder de Deus que o Senhor operou nessa tarde, quarta-feira. Paz do Senhor, meu irmão.
4: Nossa.
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14: Orem no Espírito em todas as ocasiões, com toda oração e súplica. Tendo isso em mente, estejam atentos e perseverem na oração por todos os santos. Efésios 6:18.
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16: Os acordes musicais, o hino Galileu está no ar, mais uma audição do meu, seu, nosso querido programa, o programa de Deus, a voz da libertação. Programação de nossa igreja pentecostal Deus e Amor, que tem a sua sede mundial, localizada Avenida do Estado 4568, Baixada do Glicério, São Paulo, capital. Direção da programação mundial da nossa irmã Ereni Oliveira de Miranda. Aqui em Juiz de Fora temos também a nossa sede estadual da Igreja Deus e Amor, localizada na Rua Saint Clair de Carvalho, número 75, direção a cargo do homem de Deus, nosso pastor Wesley Souza Moraes. Comunicação com você nessa tarde abençoada, hoje é de quarta-feira, esse dia 2 de setembro de 2021. E 26 é do teu irmão, presbítero Cremilson Silva. Uma vez mais, saudando também nossa querida, amada audiência, com a mais perfeita, sublime paz de nosso Senhor e Salvador Jesus Cristo. Obrigado você do outro lado pela companhia conosco no sítio, fazenda, chácara, cidades, estado, país e continentes. Obrigado a todos, além dos oceanos, pela fidalguia à nossa programação, o programa de Deus, a voz da liberdade.

Que hoje quarta-feira de ensinamento da palavra do Senhor, e daqui a pouquinho no altar, nessa tarde, a nossa irmã cooperadora Flávia, daqui a pouquinho no Santo Altar, para pregar e orar em favor à grande massa humana, e logo à noite retorna ao altar de Deus, ele que esteve na manhã de hoje pregando na concentração. É a grande quarta-feira das portas abertas pela manhã, a grande quarta-feira da restituição total, e logo à noite, pastor Wesley retorna ao altar para ensinamento da palavra de Deus sobre as sete cartas do Apocalipse.

Venha estar conosco nesta noite de hoje. Atenção, nosso vocal Renascer. Atenção, irmãs também, Barcordes, Jerusalém. Atenção, coral, voz angelical. Atenção, expansão, Juiz de Fora. Atenção, Herdeiro de Cristo. Criancinhas também, Pequeno Galileu. Todo mundo, né? Para estar conosco, obreiros, membresia. Não esqueça então que logo à noite, ensinamento à palavra do Senhor e na oportunidade, pastor Wesley trazendo a nós o recado do céu acerca das sete cartas do Apocalipse. E às 19 horas, Deus aguarda por você. Com certeza, sim, o céu vai nos instruir na palavra do Senhor a ser pregada pelo anjo da igreja, nosso pastor Wesley Souza. Vamos seguir a programação acompanhando, ouvintes, porque Jesus opera aqui também em Juiz de Fora, por sua rica, infinita misericórdia, milagre, libertações, o conte a bênção, é o que Deus tem feito aqui na Deus e Amor, em Juiz de Fora, Brasil e mundo inteiro. E você ouve aqui no programa A Voz da Libertação e também você é internauta aí no IPDA, Juiz de Fora. Obrigado você, internauta, pela companhia com a gente também e obrigado você, ouvinte, radiofônico, você também ouvinte aí no aplicativo, seu celular. Obrigado a você do outro lado, nessa tarde maravilhosa, poderosa, hoje 2 de setembro, pela sua companhia e fidalguia conosco ao nosso programa. Música.

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2: É Denizete.
3: Conte a benção.
2: A benção minha é a minha aposentadoria. Eu estava enrolada a minha aposentadoria, porque o patrão, no último emprego meu, não pagou, contribuiu direito.
3: E há quanto tempo enrolado?
2: Aí ficou 6 meses com a advogada. Aí ela pegou, resolveu o problema. Graças a Deus, dia 1º de junho, eu fui aposentada.
3: Aposentou?
2: Aposentei.
3: Tá feliz?
2: Graças a Deus.
3: Quem te honrou?
2: Foi Jesus. E eu peguei o voto aqui de Deus.
3: Do mantenedor? Do mutirão?
2: Deus
3: resolve tudo.
2: Resolve tudo.
3: E resolveu mesmo?
2: Resolveu. Graças a Deus.
3: Aposentado. Quem
2: te honrou? Foi Jesus.
3: Em qual igreja?
2: A igreja pentecostal, Deus é amor.
3: Então dá glória a Deus.
2: Glória a Deus.
3: Dá glória a Deus com ela. Glória! Só mais um, só mais um. Cadê as fotos, glória? Nome do senhor.
4: Daniel.
3: Conte a bênção.
4: A bênção que eu quero contar, pastor, que domingo passado eu estive aqui, né, no culto. Aí Deus usou a irmã Flávia, que acho que tinha 5 ou 6 pessoas que ia chegar em casa e ia ter uma surpresa em casa. Aí eu cheguei em casa, né, aí meu irmão bateu lá em casa, me chamou e falou assim, ó, chegou uma casa para você. Aí eu fui abrir a casa no Banco Sicoob, para me procurar lá segunda-feira, que é amanhã, que eu tenho um dinheiro disponível lá para me resgatar.
3: Meu Deus!
4: É.
3: O senhor veio aqui no domingo, na consagração Mulher de Fé, não foi?
4: Mulher de Fé.
3: Foi revelado.
4: Aí Deus usou a irmã Flávia, que tinha, acho que tinham 6 ou 5 irmãos aí, entre irmãs, que vai chegar em casa, vai ter uma surpresa em casa.
3: Aí, o senhor chegou, a surpresa chegou também.
4: Chegou. Foi eu chegar em casa e meu irmão me chamou lá e me entregou a carta. Eu fui abrir. Aí o Banco Sicoob me chamando, porque eu tenho dinheiro para resgatar lá agora segunda-feira.
3: Meu Deus do céu! Dá glória a Deus com ele! Ô, irmão Daniel, quem nos ouve em casa agora pode estar estagnado também. Vinha Deus é amor. Campanha aqui tem porta aberta, tem surpresa.
4: Tem surpresa. E quem está em casa, que está passando por algum problema financeiro, qualquer tipo de problema, vem aqui que Deus ele revela. E cumpre.
3: Ele revela e cumpre.
4: Revela e cumpre.
3: Não é conversa fiada, não.
4: Não é conversa fiada, não.
3: Não é blá blá blá, não.
4: Não é blá blá blá, não. Tem a segunda benção também, que sexta-feira agora eu tive aqui o pastor
3: Wesley?
4: Não, o outro pastor.
3: Em qual horário você veio?
4: De manhã, de tarde.
3: Pastor Célio?
4: Pastor Célio, pastor Célio. Esqueci o nome dele. Aí ele estava falando que ele estava pregando acerca do juiz, né?
3: Sim.
4: Acerca do juiz. Aquela mulher importunava o juiz ali. Aí o meu telefone mandou uma mensagem para mim ali. Aí eu fui olhar a mensagem, era o meu advogado me chamando, que eu estou com a causa na justiça, eu tenho orado em favor dessa causa. Aí que o juiz já marcou minha audiência, e amanhã 1 hora para mim estar lá.
3: Meu Deus do nessa céu. Causa. O senhor veio na campanha, o pastor pregando sobre os juízes, e o seu o juiz também lá, que está com sua causa travada, agora te ligou, a causa também destravou também.
4: E Deus estava usando ele na hora que Deus estava revelando que Jesus está destravando umas causas na justiça aqui. Aí veio a mensagem no meu celular, a mensagem está até aqui.
3: Na hora.
4: Entendeu? Está até aqui. Era o advogado me chamando para me ir na causa da justiça amanhã.
3: Mais uma benção.
4: Mais uma benção. Essa benção é uma benção bem grande, tá?
3: Quem te honrou?
4: É financeira.
3: Quem te honrou?
4: Jesus Cristo.
3: Em qual igreja?
4: Na igreja pentecostal, Deus é amor.
3: Então dá glória a Deus.
4: Glória a Deus.
3: Dá glória a Deus com ele também. Dá glória a Deus com ele também. Dá glória!
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3: Minha irmã, qual o seu nome?
7: Eliane.
3: Conte a bênção.
7: A bênção que eu recebi é que o Senhor me concedeu uma grande bênção, uma grande
3: vitória,
7: né? Que eu procurei, fui ao médico, né? E o médico fez uns exames lá, Ele pegou, levei para ele ver e falou assim: você tem que procurar um gastro. Aí eu procurei o gastro, né? Levei os exames que eu fiz para ele, sim, entreguei ele. Aí ele pediu um outro exame, né? Ultrassom, um outro exame, ultrassonografia. Aí eu peguei, levei, ele falou assim: ele olhou os exames e falou assim: ó, você vai ter que fazer uma cirurgia, né? Que deu cálculo de novo, né, no canal do estômago.
8: Meu Deus.
7: Aí eu falei assim: de novo? Ele falou assim: é, tem que fazer, né? Aí eu peguei.
8: A senhora sofria quanto tempo essa situação, esse incômodo?
7: Aí eu tava sofrendo, tinha 2 meses, né? Porque eu fui internada 3 vezes, por causa dessa dor, né?
8: Internou 3 vezes por causa disso.
7: 3 vezes, por causa dessas dores. Uhum. E só gastando com remédio, né? E sem contar que eu já fiz já 3 cirurgias por causa
8: Meu
7: disso.
8: Meu Deus do
7: né,
8: céu.
7: Cálculo.
8: Bem complicado, então, tava, né, irmão?
7: Bem complicado mesmo. Aí ele pegou e falou assim: você faz esse outro exame, traz, e aí vem, pega aqui que eu vou conversar com você, né? Aí eu fiz o exame, vim aqui, trouxe o exame na oração aqui, coloquei, apresentei
8: a Deus.
7: Glória a Deus, a campanha que eu sempre faço, né? Aí levei lá. Aí ele pegou, olhou os exames tudo, ele falou assim: olha, não vai ser preciso fazer não, você não tem nada não.
8: Que maravilha,
7: né? Aí eu falei, uma grande vitória.
8: Foi curada por Jesus.
7: Fui curada aqui mesmo na igreja, né? O pastor Ariel falou que Deus estava me concedendo uma grande vitória.
8: Glória a Deus.
7: Né? Que não ia ser preciso fazer a cirurgia, já estava marcado. Já
8: Deus revelou aqui o pastor Eliel para a senhora que não ia passar pela cirurgia.
7: Não ia ser preciso eu passar, que Deus já estava colocando as mãos dele. Né? Eu falei, glória a Deus.
8: A vitória chegou.
7: A vitória chegou, em nome de Jesus.
8: Quem não ouve em casa agora também pode estar problemático, enfermo, complicação, aquele incômodo. Aqui não é Deus de amor, Deus que revela e confirma.
7: Isso, revela e confirma, né? Só vim buscar e confiar.
8: Quem te honrou mesmo?
7: Foi o Senhor Jesus.
8: Em qual igreja?
7: Deus e amor.
8: Deus abençoe a Eliane, né? Pelo seu maravilhoso testemunho de bênção.
1: Da libertação.
9: Eu tinha um nódulo no rim e toda vez o médico me chamava para fazer, para operar o rim, no HU e no Santa Terezinha. E eu continuei fazendo a uretomografia várias vezes, quase um ano. E falei, eu não vou fazer mais essa uretomografia. Eu estou curada em nome de Jesus.
10: Ana, para comprovar o teu milagre pela tua fé, vai no médico e faz o exame de novo.
9: Mas eu já fiz.
10: E não deu nada?
9: Não.
10: Vamos entender, porque eu não te entendi. A senhora tinha um nódulo no seu rim.
9: No rim. E eles queriam me operar de qualquer jeito.
10: Eles queriam operar. A senhora

Jesus Cristo em primeiro lugar. Graças a Deus, glorificado seja o Deus Pai, glorificado seja o Deus Filho, glorificado Deus Espírito Santo, que opera dessa forma, ouvintes, poderosamente, tremendamente, extraordinariamente, aqui em Juiz de Fora, em nossa série estadual da Igreja Deus e Amor. Estamos acompanhando aí alguns testemunhos, alguns milagres, do que Deus opera, revelações profundas e divinas, curas instantâneas, pessoas que nos procuram ao final de concentração para testemunhar, testificar o que Deus fez, faz e fará muito mais ainda. É só você comparecer conosco ainda hoje, essa quarta-feira. Hoje, 2 de setembro de 2026, já pela manhã, grande concentração que tivemos, onde esteve no altar nosso pastor Wesley Souza Moraes, pregou a palavra do Senhor na campanha da Porta Aberta, restituição total. Daqui a pouquinho, nessa tarde, no altar também, a nossa irmã, a operadora Flávia Souza, em andamento, a grande concentração de ensinamento à palavra do Senhor. E à noite, dando início hoje à noite, a concentração especial, 7 cartas do Apocalipse. A irmã Derizete, testemunhando a sua aposentadoria, né? Aguardava tanto tempo no Senhor e veio a Deus e Amor revelado aqui e agora aposentou. Irmão Daniel também testificou seu testemunho que ele, vindo a Deus e Amor, a concentração, foi revelado aqui no domingo de manhã. Deus e Amor, todo dia tem bênção. Revelado aqui domingo de manhã que Deus daria a ele uma certa bênção financeira, que um dinheiro ia aparecer na conta dele. Ao sair da igreja, o telefone toca, atende lá, ligando, dizendo, olha, vem aqui no banco, tem algo para você aqui, um dinheiro que é seu aqui. Tremendo, ouvinte, Deus revela e confirma na mesma hora. A irmã Eliane também, ela testificando ali que ela foi curada, né? Não foi preciso operar. Toque com fé, mas toque agora e tudo mais. Qualquer enfermidade, Jesus está curando em Juiz de Fora, Brasil, mundo inteiro, aqui em Juiz de Fora, na Sanclet Carvalho 75, onde iremos ao vivo agora. Já do outro lado conosco, no Estúdio 2, o servo do Senhor, nosso pastor estadual Wesley Souza Moraes, para também conectar, falar expectativa à fé para essa quarta-feira, hoje, 2 de setembro, ele que estará conosco logo à noite, dando início à concentração das 7 cartas do Apocalipse. Pastor Wesley, uma vez mais, a paz do Senhor, homem de Deus, linha aberta à programação, sua saudação também à nossa amada audiência, aos internautas na programação, a partir de agora é com o Senhor, linha aberta, pastor Wesley, fala conosco acerca então desta quarta-feira, servo de Deus, a paz do Senhor.

A paz do Senhor Jesus, pastor Cremils, a paz do Senhor Jesus, ouvintes do programa Voz da Libertação. Estamos ao vivo, direto dos estúdios 2 aqui da sede estadual de Juiz de Fora, e tenho um imenso prazer de cumprimentar todos os ouvintes, internautas. Na paz do Senhor Jesus, é vosso irmão em Cristo, pastor Wesley Souza. Estou aqui na audiência, estou aqui ouvindo o programa Voz da Libertação, estou aqui com ansioso pelo que Deus vai fazer em nossas vidas nessa noite de hoje, essa noite de quarta-feira. Hoje inicia, irmãos ouvintes, internautas, hoje inicia o propósito de estudo da palavra de Deus, as sete cartas do Apocalipse. Na oportunidade, vou estar com vocês no horário das 19 horas. Vamos falar das sete igrejas da Ásia, as sete igrejas que está ali, que o Senhor falou para João para escrever, para falar

de Deus importante. É, ouvinte, então nós mesmo estaremos hoje falando o amor de Jesus Cristo nessa tarde, tarde de bênção, tarde de vitória, nessa noite, onde estaremos falando das igrejas da Ásia, as cartas do Apocalipse. Pastor Clemilson, minha fé é tremenda, que grandes coisas o Senhor fará por nós, Pastor Clemilson. Nós estamos aqui com expectativa grande, com uma fé tremenda, que Deus estará impactando as nossas vidas. É isso que você está ouvindo.

Pastor Cremilson, também queremos convidar todos os ouvintes agora para estar conosco nessa oportunidade dessa sexta-feira. Estaremos iniciando o propósito, a campanha Deus Fecha a Boca do Leão.

sexta-feira é a campanha Deus Fecha a Boca do Leão, aqui na sede estadual de Juiz de Fora. Às 9 horas da manhã estarei com vocês no Santo Altar, ao meio-dia pastor Júlio, e às 14 horas pastor Eliel, e juntamente com pastor Célio, e às 19 horas novamente no Santo Altar. Pastor Cremil, o senhor tem uma fé grande, que grandes coisas o senhor vai fazer nessa sexta-feira da guerra contra o mal, e a campanha Deus Fecha a Boca do Leão. É isso mesmo, ouvinte, Deus fecha a boca do inimigo, Deus vai fechar a boca do inimigo que tem lutado contra a tua casa, contra o teu casamento, contra a tua vida física, tua vida mental, contra a tua casa. Deus fecha a boca do leão. E você não pode ficar de fora dessa campanha. Campanha que estará impactando o Juiz de Fora, estará impactando todos aqueles que fizer presença. Deus fecha a boca do leão. Quem sabe você está ouvindo essa programação e falando: pastor Wesley, muita coisa tem acontecido dentro da minha casa, muita coisa tem acontecido no meio da minha família, no meu trabalho, mas chegou a oportunidade de Deus fechar a boca do leão. Pastor Cremilson, qual que é a tua fé, pastor Cremilson? Qual que é a sua expectativa? E também um testemunho, pastor Cremilson, para os ouvintes ouvir o que Deus faz na igreja pentecostal Deus e Amor. Testemunho de milagre agora, para vocês crerem que Deus opera milagre e Deus vai fechar a boca do leão, aqui na rua Sancler de Carvalho, número 75, setor central.

0: implorar.
1: Graças a Deus, que maravilha, servo do Senhor, Deus abençoe uma vez mais ao nosso pastor Wesley, ao espaço, à nossa programação concedida. Com certeza sim, pastor Wesley, está chegando a sexta-feira das multidões, a sexta-feira das libertações, por que não dizer a sexta-feira também dos milagres, a sexta-feira é do sobrenatural de Deus dessa feita, né? Aí uma nova concentração, nova campanha que Deus tem dado ao servo do Senhor com o tema Deus fecha a boca do leão.
0: Um milagre pra sua vida, Jesus.
1: Vem estar conosco aqui, sim, ouvinte, em Juiz de Fora, a rua Sancler de Carvalho, 75, grande concentração, 4 horários abençoados, né? 9 da manhã, meio-dia, 14, 19 horas, com esse tema que Deus deu ao pastor Wesley, a nova concentração dará-se início agora nesse dia maravilhoso, 4 de setembro. Deus vai fechar a boca do leão, como tem fechado com certeza, e vai ser notório em sua vida, e prova disto é que as pessoas testemunham, as pessoas testificam, pastor Wesley, as pessoas contam o que Deus fez e tem feito em suas vidas ao comparecer conosco aqui em Juiz de Fora, na igreja Deus e Amor. Vamos acompanhar.
0: Então vem, um milagre para sua vida, Jesus tem.
2: Uma pessoa era uma leucemia, mas como você sabe, pastor, porque Deus me revela, Deus visitou o teu sangue nessa manhã. Você sentiu fraqueza. Você sentiu o teu corpo já ruim. Deus, vem cá. Vem cá.
3: Glória!
2: Deus visita o teu sangue nessa manhã. Vem cá.
3: Glória!
2: Tu crê?
4: Eu tive umas 3 semanas. Eu nem estava podendo nem vir.
3: Aleluia!
2: Estava fraca, minha irmã.
4: Muito fraca. Até anteontem. Hoje eu consegui devolver o meu tiro. E vim aqui até arrastando.
2: Olha para mim aqui. Deus está te curando o teu sangue nessa manhã. Deus está purificando, tirando a enfermidade. Ah, meu Deus, vai lá baixar para a calabaz. Eita, calabaz, não dará para a calabazéia. Eu ministro cura agora. Toda enfermidade, todo câncer que iniciava, toda leucemia no sangue dela. Sim, em nome de Jesus. A partir de hoje, há vitamina no teu sangue. A vitamina no teu organismo. Que Deus te cura nessa manhã. Tu crê, minha irmã? Tu acredita? Receba o teu milagre. Essas pessoas é estômago. Você sente refluxo.
3: Meu Deus.
2: E assim, ó.
3: Deus tremendo.
2: Aí de preto. Vem, corre. Corre. Olha pra trás, não. Vem correndo. Sente refluxo.
5: Refluxo. Tem vezes que eu levanto de madrugada, o travesseiro tá tudo molhado.
2: Tava tudo molhado no travesseiro. Voltava tudo.
5: Voltava. Ficava comigo, bebia, voltava.
2: É ruim, né, meu irmão?
5: É horrível.
2: Mas a senhora crê que Jesus te cura agora?
5: Creio, em nome de Jesus.
2: Já está curado, então, em nome de Jesus.
5: Você não estava, mas no encarne parou.
2: Ah, só de vir para cá já para.
5: Eu,
2: só de começar a falar assim, eu vou para a igreja, a enfermidade some, meu irmão. A unção de Deus neste lugar, irmãos. Entenda comigo aqui, entenda comigo aqui. Só dela falar, vou para a igreja, a enfermidade já sumiu nessa manhã. Essa é a confirmação de milagre.
5: Queria vir aqui hoje. Tudo estava atrapalhando pra mim. Eu disse no ano de 8h30. Mas vem, em nome de Jesus.
2: Mas ela veio. A enfermidade caiu por terra. Satanás não queria que ela alcançasse o milagre, seu Deus. Eu ministro cura. Eu virei canta lá, pai. Visita o estômago dela agora. Visita agora todo o refluxo, toda a enfermidade, toda a gastrite, toda a outra. Sai! Em nome de Jesus. Está curada em nome de Jesus.
3: Cadê o glória a Deus da igreja?
6: Se você acha que já ouviu tudo, isto é só o começo. Só o começo.
1: Glorificado seja o Deus Pai, ouvintes. Glorificado seja o Deus Filho. Glorificado sempre o Deus Espírito Santo.
0: Anjos passeando em nosso meio ao redor.
1: Aí está com certeza, pastor Wesley, pessoas que chegaram a Deus e Amor nas concentrações também da sexta-feira, com leucemia, refluxo em todo o corpo, agora testificam de viva voz a cura divina na mesma hora após a oração.
0: Lá em casa,
7: cura.
1: Imaginemos nós então, sexta-feira, 4 de setembro, este evento maravilhoso com o tema Deus Veja a Boca do Leão.
7: Eu te peço, por favor, em nome de Jesus.
1: Ficará marcado em sua vida, hein, ouvinte? Vem estar com a gente aqui, grande quatro horários, porque em consagração pela manhã, pastor Wesley, à tarde, pastor Célio, presbítero também Eliel Rodrigues, à noite, novamente no altar, retorna pastor Wesley, irmã Flávia e família, a concentração sexta-feira, Deus fecha a boca do leão. Vai ser notória também o seu testemunho aqui na programação, vai ser notório o seu milagre para o mundo inteiro ouvir. Pastor Wesley, siga uma vez mais, servo de Deus, ficará marcado aqui em Juiz de Fora, por que não dizer Brasil e mundo inteiro, essa campanha Deus fecha a boca do leão, pastor Wesley.

Com certeza acontecerá algo sobrenatural também na sua vida, querido ouvinte, nessa sexta-feira, essa campanha poderosa, hein? É, Deus tem falado o coração servo do Senhor para convocar todo mundo, está com a gente aqui em Grêmio Monumentais, 4 horários. Essa nova campanha de sexta-feira está chegando aí agora, nesse 4 de setembro, com o tema Deus fecha a boca do leão.

0: Minha irmã, qual o seu nome?
1: Nadir.
0: Conte a benção.
1: Deixa eu falar. Olha, eu fiz o voto aqui de R$121 e fiz na terça-feira. Quando foi na quarta-feira...
0: Fez esse voto na campanha da família.
1: Na campanha da família. Uhum. Quando foi na quarta-feira, eu recebi um telefonema em casa, que havia uma quantia no banco, na minha conta.
0: Meu Deus.
1: E eu fiquei, assim, não acreditando muito, né? Fiquei, que conta é essa? Que valor é esse? E então, a moça também ligou para passou pro celular do meu filho, uhum, mensagem e tal, tal. E quando ele chegou em casa, ele passou para mim direitinho. Ela falou, já tinha passado. Quando chegar em casa, ele vai conversar com ela direitinho. Eu fiquei muito preocupada. Fiquei até com medo, né, por causa dos meus documentos. Uhum. Documentação, não pode ficar passando muito.
0: Sim.
1: Aí tá, e eu entreguei nas mãos de Deus, fiquei tranquila. Não, cheguei a ficar muito apavorada, nem dormi de quinta pra sexta, mas sexta-feira eu vim de manhã e falei, em nome de Jesus, depois das orações da madrugada, glória, as orações de manhã com o pastor Wesley, né? Com o pastor Ezequias, o outro pastor...
0: Pastor Afonso.
1: O pastor Afonso. Uhum. Aí eu tranquilizei muito, me tranquilizei demais. Eu falei, eu já vou pra igreja agora. Tem muita coisa pra pedir, mas eu vou agora. E eu tomei a decisão de viver.
0: Uhum.
1: E quando chegou aqui, a palavra de Deus que ele pregou, o pastor Wesley, uhum, foi de Daniel 6. Tudo que ele falou estava de encontro à minha glória vida. Tava, e eu recebendo, recebendo. Maravilha. Ali eu estava muito tranquila e continuei tranquila.
0: Uhum.
1: E aí, quando eu cheguei em casa, daí a pouco, às 3:30 da tarde, a moça me ligou. Ô, dona Nadir, deixa eu falar com a senhora. Já está depositado na sua conta.
0: Glória a Deus.
1: O valor de R$912.
0: Uhum.
1: Eu falei, mas... De que esse dinheiro? Ela falou, foi de um juro, é acima do limite que a senhora pagou.
0: Olha que
1: há bem tempo.
0: Era algo abusivo na sua conta lá, né?
1: Na minha conta. E uhum, então, ela falou, nós estamos devolvendo esse valor.
0: Que maravilha.
1: E devolveu na minha conta direitinho. Acabou agora, de devolver, ela me ligou, já está na conta da
0: agora
1: senhora.
0: Agora entendo, ouvintes, ela fez um voto com o senhor de R$121, foi, quer dizer, pela Bíblia, né? Elevou os olhos dela para os montes e o senhor socorreu a senhora.
1: Muita bênção mesmo. Eu aconselho que todos aqueles que fazem esse propósito, nunca deixe de ofertar a casa de Deus, nunca deixe de trazer os seus propósitos, as suas ofertas, porque aqui a gente realmente... tem tudo isso é devolvido com muito mais do que aquelas vezes até que
0: a gente... É uma plantação que automaticamente, claro, vem a colheita de Deus.
1: Com certeza.
0: É uma terra fértil, né?
1: É uma terra fértil onde a gente planta e colhe. E eu não deixo de fazer meus votos de jeito nenhum.
0: Quem honrou a senhora que não é Deus e amor?
1: Ah, foi Jesus, com certeza, muito na igreja obrigado, Deus e amor, na São Cléia de Carvalho,
0: é 75.
1: 75, né? E é a igreja famosa,
0: abençoada
1: por Deus. E a gente, vamos todo mundo vir para cá, gente. Vamos fazer o nosso propósito, vamos ficar nossas bênçãos aqui, que aqui é lugar de receber as nossas bênçãos, as nossas vitórias.
0: Muito obrigado, Imanadi, também, por esse maravilhoso testemunho de bênção.
2: Amém. 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

0: Graças a Deus, que maravilha, ouvintes. Que bênção tremenda, hein? Estamos acompanhando aí algumas pessoas testificando o que Deus está fazendo aqui em Juiz de Fora, por sua rica, infinita misericórdia. E nossa igreja, Deus é amor. Vem estar com a gente nesse dia de hoje ainda, claro, ainda hoje, quarta-feira, daqui a pouquinho no Santo Altar, nessa noite abençoada em concentração, campanha nova, né? É estudo novo, as sete cartas do Apocalipse, e daqui a pouco mais no altar, o servo do Senhor, pastor Wesley, abrindo a Bíblia, Deus falando conosco. Claro que a semana está só começando, né? Hoje ainda é o terceiro dia da semana. Deus tem muita bênção para a nossa vida, até porque nessa quinta-feira também, grandes monumentais horários aqui na nossa sede, 9:30 e também 19:00. E lembrando que nessa sexta-feira, dando início à campanha, Deus fecha Boca do Leão, 9:00 em consagração ao nosso Deus, pastor Wesley, toda uma equipe, 14:00 também no Santo Altar, presbítero Eliel, presbítero Célio Carvalho, 12:00, presbítero Júlio César, 19:00 novamente retorno ao altar, pastor Wesley, irmã Flávia, é a campanha que dará-se início, Deus fecha a boca do leão. Você acompanhou nossa irmã que foi curada do mioma, Margarete, né? Foi curada do mioma ao estar aqui em Juiz de Fora, de corpo presente, aqui na rua San Clédio 75, e foi curada na mesma hora, né? Aquilo que a Solar, ela relatou, que foi ao médico, uma junta médica ali diagnosticou sobre ela a enfermidade, mas após a campanha Deus é Amor, ela foi curada.
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0: Não importa a enfermidade que está enfrentando, não, ouvinte. Não importa, não. Por que não importa? Porque na Deus de amor, Jesus cura.
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0: Vem estar conosco.
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0: Rua San Clédio Carvalho 75.
1: Jesus está aqui.
0: Tá mesmo.
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0: Com certeza, sai da frente em nome de Jesus.
1: Jesus

0: Jesus. Queima! Queima, Jesus, queima, Jesus, queima. Sai dos pensamentos dela. Sai todo mal. Olha para mim, filha. Fala o sangue de Jesus. Tem que olhar dentro dos meus olhos. Jesus, eu quero libertação. Fecha o olho, Senhor Deus. Eu quero libertação. Sai do corpo dela, Satanás. Sai do corpo dela, Satanás. Grita, queima ele. Queima ele. Olha o grito de derrota do diabo. Queima. Queima. Sai da mente dela. Quieta em nome de Jesus. Sai do coração dela. Sai do corpo dela agora, Satanás. Toda a legião do inferno, pegue retirada agora. Sai em nome de Jesus. Fala, o sangue de Jesus tem poder. Fala comigo.
1: Em nome de Jesus. Em nome de Jesus. Não aceito. Essa obra maligna na minha vida.
0: Em nome de Jesus. Toma posse. Senhor.
2: Que maravilha, ouvintes.
3: Quando a gente louca,
2: libertações estão acontecendo de hoje fora também.
3: Tudo começa a mudar.
2: Vem estar com a gente essa sexta-feira abençoada, nova campanha com o tema Deus fecha a boca do leão.
3: Então deixe tudo que está fazendo.
2: Vem estar com a gente aqui, hein?
3: Agora.
2: Ainda hoje, quarta-feira, porque não dizer também, claro, final de semana rico e abençoado na presença do Senhor. O endereço é fácil, em Juiz de Fora, Rua Sancleto de Carvalho, 75, Igreja Pentecostal. Deus e amor!
3: Vem,
2: já já voltamos!
3: Jesus vem, então vem, então vem, agora a Jesus comigo vem.
4: Tudo bem, este é o seu querido e abençoado programa Voz da Libertação, órgão oficial informativo da nossa Igreja Pentecostal Deus e Amor, sede mundial em São Paulo, Avenida do Estado, 4568, Baixada do Glicério, São Paulo, capital. Direção geral a cargo da nossa irmã em Cristo, Ereni Miranda. Tudo bem, na cidade de Juiz de Fora, temos aqui a nossa igreja Deus e Amor, na rua Sancler de Carvalho, número 75, na direção do pastor Wesley Souza. Eu sou seu irmão em Cristo, Eliel Rodrigues, vamos aí prosseguindo com o programa Voz da Libertação. Pela Rádio Capital, pelo aplicativo e pelo YouTube, Deus abençoe a sua vida, em nome de Jesus. Eu quero lembrar os ouvintes do programa Voz da Libertação, olha, o nosso culto do meio-dia, uma da tarde, excepcionalmente às quartas-feiras e também à sexta-feira, do meio-dia, uma da tarde, aqui na nossa igreja Pentecostal, Deus e Amor. Então, olha, na quarta-feira, meio-dia, uma da tarde. E também na sexta-feira, meio-dia, uma da tarde, cultos abençoados na nossa igreja Deus e Amor.

0: Tudo bem, amados ouvintes do programa Voz da Libertação, pela Rádio Capital, pelo YouTube, pelo aplicativo. Atenção para os anúncios concernente à obra de Deus, o nosso Pai. É aqui na nossa igreja pentecostal Deus Amor, que está localizada na rua Sancler de Carvalho, número 75. Temos cultos aqui de domingo a sábado, de domingo a sábado, nós temos aqui cultos abençoados para a glória de Deus. Vamos aí começando a falar de domingo, 9 da manhã, nós temos cultos abençoados para a glória de Deus, aqui na nossa igreja, Deus e Amor. Antes, porém, no horário de 8 às 9 da manhã, a nossa escola bíblica dominical, aqui no Templo da Glória de Deus. Então, olha, domingo de 8 às 9 da manhã, a escola bíblica dominical, na nossa igreja pentecostal, Deus e Amor. Vem aprender da palavra de Deus. E aí, no domingo, no horário de 9 da manhã até as 11 da manhã, nós temos aqui cultos especiais, palavra, louvores, revelação do Espírito Santo. Domingo, 9 da manhã, cultos abençoados para a glória do nosso Deus, participação, grupos de louvores, marcando presença domingo no horário de 9 da manhã. Então venha receber a sua vitória. Na segunda-feira também nós temos aqui cultos abençoados para a glória de Deus, no horário de 9 da manhã, 2 da tarde e 7 da noite. Anotou? Segunda-feira, 9 da manhã, 2 da tarde e também no horário das 7 da noite, campanhas abençoadas aqui no Templo da Glória de Deus, os homens de Deus ali pregando a palavra e também orando pelos dons do Espírito Santo. Na segunda-feira, na nossa igreja, Deus e Amor, segunda-feira de vitória para a sua vida. E lembrando sempre, na terça-feira a campanha da família, na terça-feira a campanha em prol da família, na nossa igreja Deus e Amor, que está situada na rua Sancler de Carvalho, número 75, às 9 da manhã, também no horário das 2 da tarde e 7 da noite, 9 da manhã, presença marcante do presbítero Cremilson Silva, juntamente ali com a sua família, a nossa irmã em Cristo, cooperadora Maria dos Anjos, o nosso irmão Joaquim também, louvando ao Senhor na terça-feira da família, às 9 da manhã. Venha receber a sua vitória. Presença do presbítero Cremilson Silva. Glória a Deus, glória a Deus. Tudo bem, na terça-feira, na campanha da família, presença marcante também do pastor Wesley Souza, pregando a palavra todas as terças-feiras, no horário das 2 da tarde, na nossa igreja Deus e Amor, orando para Deus abençoar a sua família aqui no Templo da Glória de Deus.
1: Esta igreja é de Deus.
0: Na terça-feira, no horário das 7 da noite, a campanha da família com a presença do Ministério de Casais. Cada terça-feira, nós temos ali um casal abençoado, pregando a palavra e também orando pelos dons do Espírito Santo, na terça-feira, no horário das 7 da noite, na campanha da família.
1: Porque ela é de Deus, é de Deus.
0: A igreja pentecostal, Deus e Amor, fundador, nosso saudoso missionário Davi Miranda, hoje na atualidade, na direção da nossa irmã em Cristo, Ereni Miranda.
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0: Tudo bem, na quarta-feira, campanha abençoada para a glória de Deus. É quarta-feira da palavra, na igreja pentecostal, Deus e Amor, 9 da manhã, 2 da tarde e 7 da noite, aqui na rua Sancler de Carvalho, número 75, 9 da manhã. 2 da tarde e 7 da noite, é o culto da palavra. E também na quarta-feira, nós temos ali excepcionalmente o culto no horário do meio-dia, 1 da tarde, com a presença dos homens de Deus. E na quarta-feira, 9 da manhã, 7 da noite, a presença do pastor Wesley Souza, pregando a palavra e orando para Deus abençoar a sua vida. E no horário das 2 da tarde, a presença do presbítero Célio Carvalho, venha receber a palavra de Deus para o seu coração.
2: Não é fácil falarmos que vamos vencer a luta quando parece tudo está destruindo, quando tudo está se acabando. Não é fácil vencer batalha quando está tudo difícil. Tem dia que você levanta pela manhã e fala: não vou vencer, não consigo, eu estou me arrastando. Mas sabe por que você chegou até aqui? Porque o Deus de paz te trouxe aqui.

não deixou. Porque você não está sozinho nessa batalha. O crente é envolvido por Deus. E quando o crente pensa em parar, Deus vai lá e fala: não para, não, continua. Continua, porque em breve eu vou esmagar a cabeça de Satanás debaixo dos vossos pés. Mas você olha para...

0: morte, venceu o inferno, e ele está aqui nessa noite falando: eu vou te ajudar.
1: Tudo bem, venha receber a palavra direto do trono de Deus para o seu coração, para a sua vida. Na nossa igreja pentecostal, Deus e amor, é a palavra que salva, é a palavra que cura, palavra que liberta. Na igreja pentecostal, Deus e amor, na rua San Clé de Carvalho, número 75, centro da cidade de Juiz de Fora. 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Tudo bem, na quarta-feira, amados e diletos ouvintes do programa Voz da Libertação e a grande campanha, as 7 cartas do Apocalipse, presença marcante deste homem de Deus, pastor Wesley Souza, pregando a palavra e também orando pelos dons do Espírito Santo, às 9 da manhã. Venha participar conosco nesta quarta-feira da palavra, na nossa sede estadual de Juiz de Fora. O homem de Deus vai estar trazendo uma palavra nesta quarta-feira, na poderosa campanha, as 7 cartas do Apocalipse: Éfeso, Esmirna, Pérgamo, Tiatira, Sardes, Filadélfia e Laodiceia. Nesta quarta-feira prossegue a grande campanha, as 7 cartas do Apocalipse. Venha ouvir a palavra, venha, traga a sua Bíblia, porque Deus tem uma palavra para o seu coração, para a sua vida. Jesus Cristo, ele disse na sua palavra que em breve virá para arrebatar a tua igreja. É, e os acontecimentos estão, ouvintes amados, a cada dia anunciando a vinda de Jesus Cristo. Então venha participar na quarta-feira da palavra, às 9 da manhã, 7 cartas do Apocalipse, na igreja Deus e Amor, na instrumentalidade do pastor Wesley Souza, pregando a palavra e orando para Deus abençoar a sua vida. Pois é.

Tudo bem, quarta-feira, vem ouvir a palavra, você que é membro da nossa igreja pentecostal, Deus e Amor, você que é de outra denominação, não importa o seu credo religioso, na quarta-feira é a poderosa campanha intitulada As Sete Cartas do Apocalipse.

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0: 4 minutos.
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3: Senhor, eu te apresento todos aqueles que pararam as suas atividades agora para orar juntamente comigo, aqueles, ó Pai, que precisam de um toque das tuas mãos, que precisam de um milagre. Ah, eu sei que o Senhor é poderoso para fazer infinitamente mais. A tua palavra diz que o Senhor faz infinitamente mais além daquilo que pedimos ou pensamos. Pai, estenda a tua mão para curar, estenda a tua mão para libertar, estenda a tua mão, Senhor, para trazer a alegria. Sim, Pai, eu sei que alguém está triste, alguém está angustiado, mas o Senhor agora está colocando alegria neste coração. Meu Deus, eu te apresento todas aquelas pessoas que estão em depressão, aquelas pessoas, meu Pai, que estão passando pela síndrome do pânico, aquelas pessoas, meu Pai, que estão passando pela ansiedade. Ah, a tua palavra diz para nós lançarmos sobre o Senhor toda a nossa ansiedade, porque o Senhor tem cuidado de nós. Meu Deus, em nome de Jesus Cristo, Senhor, nós colocamos diante de Ti a nossa ansiedade, colocamos diante de Ti a nossa vida, colocamos diante do Senhor a nossa família, colocamos diante do Senhor, ó Pai, os nossos jovens, as nossas crianças, meu Deus e meu Pai, os obreiros da Tua seara. Senhor, meu Deus, abençoe, Senhor, todos aqueles que ao redor da terra proclamam a Tua santa palavra, meu Deus, independente da placa denominacional, porque nós sabemos que o Senhor não vem buscar uma placa, mas o Senhor vem buscar uma igreja lavada, redimida no Teu sangue, uma igreja, Senhor, que não olha para o mundo, mas vive de acordo com a Tua palavra. Meu Deus e meu Pai, nos ajuda a viver de acordo com a Tua palavra, nos ajuda, Senhor, a sermos sal da terra, luz do mundo. Nos ajuda, Senhor, a sermos homens e mulheres que proclamam a Tua palavra e que vivem a Tua palavra e que glorificam e exaltam o Seu nome através das atitudes. Meu Deus, meu Pai Todo-Poderoso, abençoa, Senhor, a nossa casa, a nossa família. Senhor, eu oro pela minha vida, oro pela minha esposa, oro pelos meus familiares. Senhor, meu Deus, eu oro por todos aqueles que nesta tarde precisam de uma bênção, precisam de uma resposta, precisam de um milagre, precisam de uma cura para a sua enfermidade, para a solução do seu problema. Ó, Pai de amor, ó, Pai de bondade, ó, Pai de misericórdia, quebra, Senhor, todas as cadeias, quebra, Senhor, todos os grilhões, quebra, Senhor, todas as amarras, derrama a Tua paz sobre a Tua igreja, derrama, Senhor, a Sua paz sobre o Teu povo. Senhor, meu Deus e meu Pai, eu te peço uma bênção especial em favor de todos aqueles que ainda hoje, ainda nesta noite, estarão ocupando o altar para ministrar a Tua palavra, não só aqui na sede mundial, mas em todas as nossas igrejas. Abençoa, Senhor, esta quarta do grande mover de Deus. Pai, que seja uma quarta-feira de milagres. Senhor, que pessoas sejam curadas, que pessoas sejam tocadas, que pessoas sejam alcançadas pelo Teu poder e pela Tua graça. Ó, Senhor, meu Deus e meu Pai, eu te apresento, ó Pai, esta vida aflita, esta vida angustiada, esta vida desesperada, esta vida atribulada. Senhor, visita agora, tenha misericórdia, tenha compaixão, tenha piedade. Senhor, eu quero apresentar, ó Pai, todos os obreiros da Tua seara, todos aqueles, meu Pai, que pregam a Tua palavra ao redor da terra, independente da placa denominacional. Senhor, abençoe os pastores, abençoe os presbíteros, os diáconos, Senhor, os cooperadores, os evangelistas, os missionários, as missionárias, os pastores. Senhor, abençoa também os cooperadores e cooperadoras da Tua Seara, aqueles, meu Pai, que são levitas na Tua casa. Usa cada um, usa em Tuas mãos, ó Pai, para que o Teu nome seja exaltado, para que o Teu nome seja glorificado e para que estas pessoas possam saber que o Senhor é quem está cuidando delas. Meu Deus, eu Te louvo, ó Pai, porque o Senhor não desampara aqueles que Te buscam, o Senhor não desampara aqueles que clamam ao Seu nome, aqueles que clamam dia e noite a Tua presença. Pai de amor, Pai de bondade, Pai de misericórdia, estenda a Tua mão para curar, estenda a Tua mão para libertar, estenda a Tua mão, Senhor, para trazer alegria. Sim, Pai, alegria para o coração. Senhor, eu oro por este coração aflito, eu oro, Senhor, por este coração desesperado, eu oro, Senhor, por esta pessoa que já perdeu até mesmo a vontade de viver e de lutar. Meu Deus e meu Pai, muda a história desta mulher, muda a história deste homem. Senhor, eu Te peço por aqueles, ó Pai, que nesta oportunidade estão aflitos por causa de uma conta que tem que pagar e não tem o recurso. Senhor, meu Deus, esta pessoa que está passando tanta aflição, tanta decepção, meu Pai, tenha misericórdia, tenha compaixão, tenha piedade. Senhor, nós colocamos nas Tuas mãos o Teu povo, colocamos nas Tuas mãos a Tua igreja, colocamos nas Tuas mãos, ó Pai, todos aqueles que nesta oportunidade, ah, meu Pai, estão clamando pelo Senhor, estão clamando pela Tua misericórdia, estão clamando, ó Pai, pelos Teus filhos, pelos Teus servos, pelos Teus ungidos. Meu Pai querido, meu Pai maravilhoso, abençoa, Senhor, a nossa nação brasileira. Ó, meu Deus, tenha misericórdia, livra-nos, Senhor, livra-nos da corrupção, livra-nos, Senhor, dos homens maus, daqueles corruptos, meu Pai, que estão por aí fazendo aquilo que não deve ser feito. Ó, meu Deus, eu coloco nas Tuas mãos a nossa nação. A Tua palavra diz: feliz é a nação cujo Deus é o Senhor. Meu Deus, eu Te apresento a vida dos nossos líderes, ah, meu Deus, da nossa igreja pentecostal Deus e Amor. Visita agora, Senhor, a presidente deste ministério, a irmã Ereni Miranda. Visita, Senhor, a nossa irmã Débora Miranda. Visita o pastor Lourival de Almeida. Visita, Senhor, o Teu servo, o presbítero Davi Miranda Neto. Senhor, meu Deus e meu Pai, eles estão à frente desta grande obra. Senhor, dá sabedoria, dá discernimento, dá, Senhor, a unção, para que eles possam levar palavras de vida, palavras de vitória, palavras que mudam a história do homem e da mulher. Senhor, meu Deus e meu Pai, abençoa também, Senhor, a vida financeira do Teu povo. Derrama sobre o Teu povo, Pai, a bênção da prosperidade. Senhor, eu Te apresento esta igreja, ah, meu Pai, eu Te apresento o trabalho que nós teremos aqui neste fim de semana, nesta sexta, neste sábado, ah, meu Pai, a conferência Graça sobre Graça. Usa, Senhor, usa aqueles que virão para louvar o Teu nome, aqueles que virão para ministrar a Tua palavra, aqueles que virão, Senhor, para ministrar o louvor. Senhor, meu Deus, Deus e meu Pai, nós colocamos nas Tuas mãos o Teu povo, colocamos nas Tuas mãos o nosso trabalho, a nossa igreja. Senhor, nós colocamos nas Tuas mãos todo o nosso trabalho. Ah, meu Deus e meu Pai, coloca o Teu anjo, Senhor, na porta da nossa casa, coloca o Teu anjo, Senhor, na porta das nossas casas, para que haja proteção. Senhor, meu Deus, eu Te peço em favor das caravanas que virão de todas as partes do Brasil para participar da conferência. Senhor, eu Te peço em favor daqueles que virão de outros estados, de outros países. Ah, meu Deus, que a Tua bênção, que a Tua graça, que a unção do Teu Espírito esteja sobre o Teu povo. Ó, meu Pai, ó, meu Deus, ó, meu Senhor, nós não temos palavras para chegar diante de Ti, ó Pai, mas nós abrimos o nosso coração para dizer obrigado, obrigado pelo Teu amor, obrigado pela Tua bondade, obrigado pela Tua misericórdia, obrigado porque o Senhor tem estado conosco até aqui, obrigado porque o Senhor tem nos feito filhos de Deus. Oh, aleluia, louvado seja o nome daquele que vive e que reina para todo sempre. Senhor, meu Deus e meu Pai, abençoa, Senhor, abençoa este ouvinte, abençoa este este internauta. Abençoa, Senhor, esta pessoa que me acompanha agora e precisa de uma bênção das Tuas mãos, precisa de um milagre, precisa da cura da enfermidade, da solução dos problemas. Ó, Pai de amor, Pai de bondade, Pai de misericórdia, eu Te apresento, Senhor, a vida financeira do Teu povo. Senhor, esta pessoa que está passando por dificuldade financeira, derrama, Senhor, derrama a bênção da prosperidade. Senhor, meu Deus, eu quero Te apresentar aqueles que estão enfermos. Ah, meu Pai, o Senhor levou sobre Si todas as nossas dores, o Senhor levou sobre Si todas as nossas enfermidades. Agora, Senhor, repreende esta enfermidade, em nome de Jesus Cristo. Eu repreendo agora toda a enfermidade na cabeça, toda a enfermidade no rim, toda a enfermidade no pulmão, toda a enfermidade no útero, toda a enfermidade no ovário, toda a enfermidade no coração, toda a enfermidade na garganta. Sai agora, sai deste corpo agora, pelo poder do sangue de Jesus Cristo. Ó, meu Deus, ó, meu Pai Todo-Poderoso, como és precioso, Pai, como Tu és lindo, como Tu és maravilhoso. Senhor, não há um Deus tão grande quanto o Senhor, que trabalha para aquele que em Ti espera, e é no Senhor que nós esperamos, é no Senhor que nós confiamos. A Tua igreja crê no Teu sangue. Senhor, meu Deus e meu Pai, passa agora

em nome de Jesus Cristo, meu Deus e meu Pai, tenha misericórdia da tua igreja, tenha misericórdia do teu povo, tenha misericórdia, meu Pai, dos teus servos, dos teus filhos, das tuas filhas e daqueles, ó Pai, que estão orando juntamente comigo. Pai de amor, Pai de bondade, Pai de misericórdia, tenha compaixão, Senhor, daqueles que estão presos. Eu oro agora pelos presidiários. Ah, a tua palavra diz: orai pelos presos como se estivessem presos com eles. Nós oramos agora, Senhor, pelos presidiários. Eu apresento, Senhor, a vida daqueles que estão no abrigo de idosos. Senhor, eu te apresento a vida daqueles que estão nos orfanatos. Oh, meu Deus e meu Pai, quantos que não tem um pai, não tem uma mãe, não tem alguém que vela por eles, Pai. Senhor, vela pelo teu povo, vela pela tua igreja. Cuida, Senhor, cuida deste teu filho, cuida desta tua filha, para que o teu nome seja exaltado e glorificado. Pai de amor, Pai de bondade, Pai de infinita misericórdia, nós não temos palavras para chegar diante do Senhor, mas abrimos o nosso coração para dizer obrigado. Obrigado pelo teu amor, obrigado pela tua bondade, obrigado pela tua misericórdia, obrigado porque até aqui o Senhor tem estado conosco, obrigado porque o Senhor não desampara aqueles que te buscam. Ó, meu Pai querido, ó, meu Deus amado, meu Deus maravilhoso, nós não temos palavras para chegar diante de ti, Pai. Ah, meu Deus, mas nós estamos diante do Senhor. Nos perdoa, nos purifica, nos lava com o teu sangue. Senhor, nos prepara para aquele dia glorioso, que é o dia do arrebatamento. Meu Deus, nós não queremos ficar aqui, Pai. A tua igreja não quer ficar aqui, a tua igreja quer subir. E eu sei, ó Pai, que o Senhor só vai levar um povo especial, zeloso, de boas obras. Então nos prepara, Senhor. Tira de nós tudo aquilo que não agrada ao Senhor. Tira de nós, ó Pai, tudo aquilo que entristece o teu Espírito Santo. Senhor, meu Deus e meu Pai, esta pessoa que está pedindo libertação, liberta agora, Senhor, liberta do vício, vício do cigarro, vício da bebida alcoólica, vício, Senhor, da pornografia, vício, Senhor, dos jogos ilícitos. Meu Deus e meu Pai, liberta este moço, liberta esta moça, liberta este pai de família. Ah, Senhor, liberta pelo poder do teu sangue, pelo poder da tua palavra. Meu Deus e meu Pai, eu oro também pela vida de todos aqueles, ah, meu Pai, que nesta hora já estão se preparando para logo mais à noite estar na tua casa te adorando. Meu Deus, usa cada um em tuas mãos, usa, Senhor, os teus filhos, os teus servos. Senhor, meu Deus, este pai de família, meu Pai, que chegou o mês de setembro e ele está desempregado, está passando uma dificuldade muito grande e ele não sabe como agir, como resolver. Senhor, resolve esta questão, resolve este problema para o teu servo, resolve, Senhor, abrindo uma porta, meu Deus, esta pessoa que precisa de um recurso a mais, ó Pai, para poder saldar as dívidas deste mês. Ah, Senhor, eu sei que o Senhor é poderoso, eu sei que o Senhor vai fazer, eu sei que o Senhor vai agir, eu sei que o Senhor vai fazer um milagre e esta pessoa vai conseguir saldar todas as suas dívidas. Ó Deus de poder, ó Deus de bondade, Deus de misericórdia, nós não temos palavras para chegar diante de ti, Pai, mas abrimos o nosso coração e colocamos tudo diante do Senhor. Meu Deus, prepara, Senhor, prepara a bênção que esta pessoa precisa, prepara um milagre na vida deste irmão, um milagre na vida desta irmã. Prepara, Senhor, a bênção na vida desta moça e deste rapaz. Pai de amor, Pai de bondade, Pai de misericórdia, nós colocamos tudo nas tuas mãos, colocamos nas tuas mãos a vida deste irmão, a vida desta irmã, a vida deste jovem, a vida desta criança, deste adolescente. Nós colocamos nas tuas mãos, ó Pai, todos os teus filhos e servos, e sabemos que o Senhor é poderoso, sabemos que o Senhor é maravilhoso, sabemos que o Senhor não desampara. Sabemos que o Senhor não vai desamparar esta mulher e este homem. Ó Senhor da glória, Deus, eu te apresento, Senhor, os departamentos da nossa igreja. Senhor, abençoe o programa de rádio A Voz da Libertação, abençoe, Senhor, o canal Direto com Deus Oficial, o canal Deus e Amor Oficial. Senhor, meu Deus e meu Pai, abençoa, Senhor, o Regenere, o Expansão, Senhor, a Escola Teológica Deus e Amor, a Escolinha O Pequeno Galileu, a Fundação Reviver, a Associação Reviver Help Deus e Amor. Senhor, nós colocamos nas tuas mãos as mulheres de fé, os homens de fé, a orquestra, o coral. Senhor, meu Deus, toda a mocidade.

0: toda a membresia, Senhor, os nossos jovens, Senhor, meu Deus e meu Pai, abençoe o teu povo, Senhor, aquele que está fraco, aquele que está debilitado, fortaleça, Senhor, a tua palavra diz, fortalecei-vos no Senhor e na força do seu poder, meu Deus, fortalece este irmão, para que ele possa continuar na tua presença, Senhor, esta irmã, que ela possa continuar na tua presença, servindo ao Senhor com alegria, ai, apresentando-se diante do Senhor com cânticos, meu Deus e meu Pai Todo-Poderoso, nós cremos no teu poder, nós cremos na tua graça, nós cremos que o Senhor é poderoso para fazer infinitamente mais, além daquilo que pedimos ou pensamos, Pai de amor, Pai de bondade, Pai de misericórdia, visita o teu povo, Pai, visita a tua igreja, visita os nossos amados, visita os nossos obreiros, Senhor, eu oro pelos obreiros da tua seara, eu oro, Senhor, pelas obreiras da tua casa, eu oro, Senhor, por todos aqueles que ao redor da terra proclamam a tua santa palavra, Senhor meu Deus, derrama sobre nós, ó Pai, o teu Espírito Santo, derrama sobre nós, ó Pai, os dons excelentes do Espírito Santo, para que a tua igreja possa ser edificada, Senhor meu Deus, os dons de maravilha, os dons de sabedoria, os dons de discernir os espíritos, o dom da profecia, o dom da variedade de línguas, o dom da ciência, o dom de interpretar línguas, Senhor meu Deus, o dom da fé, o dom de curar, ó Pai, todos os dons espirituais, ó Deus, o Senhor pode derramar agora na vida dos irmãos, não para a nossa glória, mas para a glória do teu santo nome, não para o nosso louvor, mas para louvor e glória do Senhor que vive e reina para todos sempre, ó meu Deus, ó meu Pai Todo-Poderoso, nós não temos palavras para chegar diante de ti, Pai, mas abrimos o nosso coração e dizemos, obrigado, obrigado pelo teu amor, obrigado pela tua bondade, obrigado pela tua misericórdia, Senhor, passa o teu sangue agora, ah, Senhor, no corpo desta mulher, no corpo deste homem, para que ele seja curado, eu repreendo agora em nome de Jesus Cristo, toda a perturbação, todos os demônios que atingem esta vida, todos os demônios que atingem, que perturbam esta mulher, este homem, caiam por terra agora, em nome de Jesus Cristo, Senhor meu Pai, todos os opressores, todos aqueles que oprimem esta vida, que esta pessoa agora seja liberta, liberta pelo teu poder, liberta pela tua graça, liberta pelo teu Espírito Santo, Pai, fica conosco neste dia, fica conosco, Senhor, fica com os nossos ouvintes, fica com os nossos internautas, fica com os nossos obreiros, fica, Senhor, com o teu povo, Senhor meu Deus e meu Pai, eu quero te apresentar também, ó Deus, esta pessoa que mora de aluguel e quer sair do aluguel, meu Deus, prepara, Senhor, oh meu Pai, prepara, Senhor, para que esta pessoa possa sair do aluguel, principalmente esta pessoa que neste momento está fazendo um voto com o Senhor, eu sei que tem alguém orando e colocando diante do Senhor esta causa, e o Senhor me faz saber que o Senhor vai dar vitória para esta irmã, Senhor meu Deus, esta pessoa que precisa de um automóvel, que precisa trocar o seu automóvel, meu Deus e meu Pai, o Senhor é poderoso, o Senhor é o dono da provisão, o Senhor é o dono da bênção, e o Senhor não desampara aqueles que te buscam, ah Senhor da glória, ah Deus Todo-Poderoso, tenha misericórdia, confirma a vitória, confirma o livramento, confirma a bênção na vida deste homem, na vida desta mulher, para que o teu nome seja louvado e engrandecido, Pai, fica conosco neste dia, Pai, em nome de Jesus Cristo, amém e amém, Senhor Jesus, glória a Deus, são 18 horas, 25 minutos em São Paulo, eu sinto a presença de Deus fortemente aqui no estúdio da Deus e Amor, e eu quero dizer a você que estava aí com dor, pode procurar a sua dor, porque a dor já foi embora. É, você que estava com uma enfermidade no seu corpo, ei, o Senhor já arrancou esta enfermidade e você vai glorificar o nome dele. Coloca aí nos comentários, Jesus me curou. Você que estava se sentindo oprimido, ah, pastor, eu estava tão oprimido. Creia que o Senhor agora te faz leve, que o Senhor agora tira esta opressão e você pode glorificar e exaltar o nome dele. Deixe nos comentários que o Senhor Jesus te deu vitória, amém? E são 18 horas e 26 minutos, eu quero falar com você que ainda não entregou a sua vida para Jesus. Jesus disse na sua palavra, eis que estou à porta e bato. Apocalipse capítulo 3, versículo 7. Eis que estou à porta e bato. Se alguém ouvir a minha voz e abrir a porta, eu entro na sua casa. Cearei com ele e ele ceará comigo. Veja bem, Jesus só abre, Jesus só entra se você abrir a porta. A porta é o seu coração. Se você deixar ele fazer morada, ele vai mudar a tua história e vai mudar a tua vida e você vai se tornar uma nova criatura. Porém, se você não abre a porta, não tem como ele entrar, porque ele não arromba. Se você quer entregar a sua vida ao Senhor, chegou o momento. Talvez você está me assistindo aí e você está afastado dos caminhos de Deus. Ah, pastor Levi, um dia eu cantei no coral, eu toquei na banda, eu participei da escola bíblica, um dia eu fui uma bênção, hoje eu estou afastado. Ei, o Senhor te convida para voltar. O Senhor te convida para ter uma nova intimidade com Ele, oricanta alabás. A partir do momento em que você entregar a sua vida a Ele, Ele vai perdoar os teus pecados, Ele vai salvar a tua alma e Ele vai te dar uma nova oportunidade. Quer entregar a vida para Jesus agora? Aí onde você está? Então diga comigo assim: Senhor Jesus, nesta tarde eu te recebo como meu Salvador. Diga: Senhor, me perdoa, me purifica, me lava com o teu sangue e me ajuda a estar na tua presença. Diga assim: Jesus, a partir de hoje eu me entrego a ti de todo o meu coração. Em nome de Jesus, amém. Glória a Deus. Entregou a sua vida ao Senhor? Agora nós queremos te apacentar, cuidar de você. Nós temos um WhatsApp que é o 119-5094-4645. DDD 119-5094-4645. Ou o e-mail queroaceitarjesus@ipda.com.br. Bem-vindo, Igreja Pentecostal Deus e Amor, mais que uma igreja, uma família. São 18 horas e 28 minutos em São Paulo. Deus abençoe você que orou comigo. Ó, no rádio, você vai ficar agora com o Informativo Reviver, na comunicação da evangelista Eliana Miranda. No canal Direto com Deus, a oração não para. É 24 horas de oração. Terminando aqui, já tem um servo de Deus para orar com você. E no canal Deus e Amor Oficial, daqui a pouquinho, às 19 horas, nós teremos 19h30, né? O grande culto da noite e você vai ser abençoado. Hoje é quarta do grande mover de Deus. Nós aguardamos você aqui na Avenida do Estado, 4568, no bairro da Liberdade. 18h29, um abraço, fiquem com Deus e até a próxima oportunidade. Despede-se de vocês o presbítero Levi Muniz. A paz do Senhor São Paulo, a paz do Senhor Brasil!
1: Todo aquele que não permanece no ensino de Cristo, mas vai além dele, não tem Deus. Quem permanece no ensino tem o Pai e também o Filho. 2 João 1:9.

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0: dobro. O que você plantou, isso eu não tenho dúvida. Se você tem um coração solidário, aquele coração que não pode ver o outro ali, olha, passando por necessidade, você já é aquele que está fazendo o quê? Espalhando o amor de Deus. E se você espalha o amor de Deus por onde você passa, Deus assume o compromisso de te abençoar nas tuas necessidades. Por quê? Porque a palavra de Deus diz o seguinte: quem dá ao pobre, empresta a Deus. É, e eu vou chegar agora espalhando amor na tua vida, espalhando amor na tua casa. Por quê? Porque receba a gloriosa paz do Senhor Jesus. Eu sei, tem mais alguém aqui?
1: Tem, sem dúvida nenhuma. Chega mais perto aqui, Larizinha, paz.
0: Oi.
1: Aí, ó.
0: Oi. Ela chegou agora, oi, mal sabe o povo que ela tava cantando aqui. Agora,
1: verdade, hein?
0: E nem vou falar que tava esguelado, porque não é nem
1: E ela aí, ó, contaram pra ela aí que ela é cantora.
0: Aí ela imposta a voz, né? A voz de comunicador e... Oi!
1: É isso?
0: Mas sabe o que é isso? Espalhando amor.
1: Espalhando amor.
0: Espalhando alegria.
1: Mesmo com a taquara rachada, né?
0: Já cheguei aqui.
2: Como é que é?
1: Mesmo com a taquara rachada. Coisa boa. Espalhando o amor através do sorriso, da felicidade, do carinho. Tem várias maneiras de espalhar o amor, né, Eliana?
0: Da gentileza.
1: Da gentileza.
0: Ser gentil é algo que tem que andar junto com o cristão. O cristão que verdadeiramente é transformado por Deus, ele precisa ser gentil. E quando eu falo ser gentil dentro e fora de casa. Sabe de uma coisa? Eu vou comentar aqui com vocês. Eu gosto, por exemplo, de preparar um jantar, colocar a mesa bonitinha. Eu vou lá com carinho, escolho o copo, né, que eu vou pôr ali na mesa. Eu amo receber a família ali, né? E os meus filhos hoje já, só o Gabriel mora comigo, os outros já têm a vida deles, né? Tem a casa deles. Então, é maravilhoso recebê-los ali em casa. E eu vou lá, eu pego o que eu tenho de melhor, o que eu... tenho de melhor na geladeira, que eu tenho de melhor no armário, tudo eu coloco ali o melhor que tem. Sabe por quê?
1: É.
0: Porque eu aprendi com a psicóloga que nós não podemos deixar, porque minha mãe era daquela assim, ó, vamos usar o copo de massa tomate.
1: Ah, sim.
0: Sabe? Vamos usar a caneca que foi feita da lata...
1: de óleo,
0: sabe?
1: De azeite.
0: É, da lata que veio lá, aquele tempo vinha em café, vinha em tudo, né?
1: É verdade.
0: O prato, vamos usar a latinha da goiabada. Mas quando tem visita em casa, vamos colocar o melhor que nós temos. Aí é hora de tirar a toalha de mesa do armário, sabe? Lava, deixa lá limpinha, cheirosinha, pra quando chegar a visita, colocar ali na mesa, colocar o que tem de melhor. Mas eu aprendi com a psicóloga que, na verdade, o melhor não deve ser para as visitas, mas o melhor tem que ser para mim, para os da minha casa. Por quê? Porque, às vezes, né, minha mãe tinha isso de guardar os copos, de guardar só para as visitas e não usava, não usufruía daquilo que ela tinha de melhor em casa. Aí quando tinha visita, minha mãe era daquelas que saía da cama dela para pôr a visita para dormir na cama. Então, ela pegava o melhor. Mas nós, os filhos dela ali no dia a dia, usava as outras coisas. E eu também vim para... eu me casei com a minha família, também tinha isso. Quando vier visita, a gente usa, tinha sempre tudo separadinho. Do dia a dia é isso, da visita. Agora eu mudei totalmente. Por quê? Porque você tem que fazer o melhor para a sua família. A sua família tem que ter o melhor de você. Então, minha mãe teve uma tradição lá que ela foi criada, mas eu já pude entender que o melhor que eu tenho tem que ser para mim. Então, a psicóloga disse para mim, olha, Nada de deixar o seu copo guardado para quando vier uma visita. Esse copo é seu. Você precisa usar esse copo. Uhum. Nada de deixar o prato lá guardado para quando vier uma visita. Não. Ah, vou colocar uma colcha bem bonita para quando a visita vier e vai dormir na cama. Não. Você precisa ter essa colcha no seu dia a dia, porque é para você. Você trabalha, você compra. Então, você precisa usar o que você tem. Porque essa vida é tão passageira. E, certamente, depois... Que você for embora, os seus filhos, as pessoas que ficarem, não vão dar o mesmo valor para essas coisas materiais que você dava. Então, preste bem atenção. Tá preparando a janta aí? Tá preparando o papazinho da família? Olha, coloca o que você tem de melhor. Coloca aí. Faz a mesa bonitinha, mas como que faz a mesa, irmã Eliana? Se fosse lá no meu tempo na roça, o povo já ia falar assim, a mesa já está feita.
1: Né? A mesa já está feita, é verdade.
0: A mesa, como você coloca a mesa, coloca lá uma toalhinha, se não tem uma toalhinha, coloca um paninho lá que você tem, né? Coloca lá.
1: É, algo prato, que te agrada, né? Que você olha e fala assim, eu tenho prazer nisso, né?
0: Assim, nossa, que capricho,
1: exatamente.
0: Né? Então, vai ser satisfatório pra você, vai ser satisfatório pra sua família. Eu não gosto muito dessa coisa de um tá comendo na sala, outro tá comendo no quarto, outro tá comendo na cozinha. Eu não gosto disso. Porque a mesa é um momento tão especial, tão sagrado, eu posso dizer assim, que o próprio Jesus relata ali nos momentos em que ele sentava ali para tomar a ceia, para comer junto com os seus discípulos. A Bíblia fala disso. Então, é um momento de comunhão, é um momento de você estar ali. Inclusive, é um momento em que as feridas são curadas, são saradas, porque você acaba esquecendo dos momentos ruins junto com a família e você vai ter lembranças dos momentos bons, porque é isso que você deve guardar. Os momentos bons. Os momentos ruins, fica pra lá.
1: Olha, você hoje, você fez uma mudança de chave em muita gente.
0: Foi,
1: Fez. Porque eu passei por isso também no passado, né? Uhum. E, claro, passei no passado, só pode ser no passado, né? Passei por isso quando era jovem, vinha muito isso na mãe, de guardar as coisas para uma visita. E a gente comia, bebia nos copos mais simples, sim, que era o mar de tomate, né?
0: Então,
1: mas tomate, de requeijão, era assim. Então, eram copos que a gente usava no nosso cotidiano.
0: A gente usava aquelas canequinhas de alumínio.
1: Exatamente. Mas uma visita era tudo muito especial, tudo mais delicado. Que na realidade a gente é que deve desfrutar, né?
0: Exatamente.
1: E você se abriu, assim, sem ser demagogo, mas você que está ouvindo agora, essa abertura de horário hoje aqui, aliás, o Informativo Reviver é mais curto, né? Mas assim, é uma virada de chave para você que está passando por isso. Viva o seu melhor, porque o amanhã não foi prometido. Maravilhoso.
0: Maravilha. E aproveitando.
1: Então.
0: Aproveitando. Vou dizer uma coisa pra vocês. Acabou a nossa campanha do Agosto Verde, mas eu vou dizer, todo dia é dia de fazer o bem. Exatamente. Não tem tempo ruim pra isso, não. Agora é hora de fazer o bem. E você pode fazer o bem fazendo uma contribuição aí pra uma das nossas igrejas, ou melhor, pra uma das nossas instituições Reviver. 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Como que eles fazem, Cido?
1: É só ouvir.
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0: É isso aí, Agosto Verde acabou, mas estamos contabilizando ali os quilos de alimentos que foram arrecadados nessa nossa grandiosa campanha. E lembrando vocês, ó, qual será, gente? Meu coração tá assim, ó, que vocês não têm ideia. Tô ansiosa, mas nem pra mim, pastor Paulo Martins contou quantos quilos já foram contabilizados, viu? Ele tá esperando encerrar, os irmãos, os pastores terminarem de enviar, mas já adianto pra vocês, terça-feira, no horário das 18h40, teremos a nossa live de revelação de quantos quilos foram arrecadados este ano para a glória de Deus. E atendendo a pedido, né? Que eu não vou contar que foi a Lari que pediu. Hoje nós estaremos meditando na palavra de Deus aqui, falando um pouquinho sobre o quê? Sobre a Rainha Esther, é isso mesmo. Ela quer aprender sobre a Rainha Esther. Então, a leitura hoje no nosso manual de vida na Terra será no livro de Esther, capítulo 5, versículo 1, que diz o seguinte. Sucedeu, pois, que ao terceiro dia, Esther se vestiu de suas vestes reais e se pôs no pátio interior da casa do rei, defronte do aposento do rei. O rei estava sentado sobre o seu trono real, na casa real, defronte da porta do aposento. E sucedeu que, vendo o rei a rainha Esther, que estava no pátio, alcançou graça aos seus olhos, e o rei estendeu para Esther o cetro de ouro que tinha na sua mão. Então Esther chegou e tocou a ponta do cetro. Então o rei lhe disse: que é que queres, rainha Esther? Ou qual é a tua petição? Até metade do reino se te dará. Eita maravilha! Então vou falar um pouquinho sobre a história da rainha Esther, porque para quem não conhece, né, e quem quer se aprofundar mais, a rainha Esther era uma jovem judia que perdeu seus pais, provavelmente, aí nas guerras, nas batalhas, que aconteceram, que culminou na escravidão do povo de Deus. E que foi levado, inclusive, o povo de Deus para Susã. Um reinado persa, onde ali as pessoas que estavam ali eram obrigadas a trabalhar para o rei, estavam longe da sua pátria, porque a Pérsia, para quem não sabe, fica ali na região do Irã, pertence ao Irã, e ela era judia, ela nasceu em Israel, criada na vontade de Deus, criada nos preceitos, né, que ela aprendeu desde criança ali nas leis de Deus. Então ela foi instruída como serva de Deus, e de repente a família que ela tinha, ela já não tinha mais. Ela ficou ali, passou a ser cuidada, a pessoa que se responsabilizou por ela. Algumas Bíblias dizem que era primo, outras Bíblias dizem que era tio. Então vamos colocar aí um primo tio, que era aquele que se tornou responsável por ela. E ele era muito, muito inteligente. Ele era um escriba. E então ele escrevia para o rei as histórias do rei, porque ele sabia ler, ele sabia escrever. Ele que contava ali, né, as crônicas, ele escrevia tudo ali para o rei. Ele documentava para o rei. E passado um tempo, o rei deu uma grande festa no seu palácio. E essa festa, o que que aconteceu? Depois que ele estava bastante bêbado, ele manda chamar a rainha, que na época era Vasti, manda chamar ela e para apresentar ela para como o seu troféu ali. Veja a rainha, que é a minha esposa, que é, sim, a rainha era vista como um troféu. Então eles procuravam as mulheres mais bonitas para poder casarem, né? Faziam negócios. Então era muito importante que ela se apresentasse diante dos que estavam ali na festa dele, dos convidados dele. E ele manda chamar ela e ela se recusa, porque ele já estava bêbado, já estavam todos bêbados, e ela não quis ir. Então, para que não ficasse, não fosse todas as mulheres do reino se tornasse como ela, hostil, e não obedecesse ao seu marido, o que que eles fazem? Os príncipes sugerem ao rei: rei, ela não pode mais ser rainha. Então destitua do seu legado e coloque uma outra no seu lugar, uma que realmente obedeça. E ali então Vasti é tirada, e o rei, junto com os príncipes ali, decretam uma ordem onde eles saem procurando todas as virgens do reino. E Esther está entre estas virgens, e ali ela é levada. Durante um ano, ela se prepara para ir à presença de Deus. Não só ela, mas todas as moças. E todas as moças que estavam ali, elas pedem coisas para ir à presença do rei. Esther, ela não tinha ali no coração dela, no sentimento dela, porque ela pensava: eu estou aqui por um tempo, até que Deus nos liberte, que Deus nos livre, e aí eu vou voltar para minha terra. Então ela não tinha no coração dela pretensão de ficar ali. E ela não pede nada, ela vai na sua beleza natural, ela não pede riqueza, ela não pede joia, ela não pede nada para sua vaidade ali, para cuidar dela. Ela vai no seu natural. Porém, quando ela se apresenta diante do rei, o rei se apaixona por ela. Aquela moça que o rei que chamasse, ela iria, passaria a noite com o rei, depois voltaria. Se o rei não chamasse mais, aquela moça, ela seria para sempre ali, concubina do rei, mas não seria rainha. Ela ficaria no lugar ali, como servindo ali, mas ela não seria rainha. E Esther não queria ficar. Ela pensava: um dia eu vou conseguir ser liberta dessa escravidão e voltar para a minha terra. Mas aquela que o rei mandasse chamar por segunda vez, aquela seria a rainha. E ele escolheu Esther para ser a sua rainha. Só que por detrás de tudo isso, também havia ali um homem chamado Amã, que era inimigo do povo de Deus. Inclusive, a história é longa, gente, estou resumindo bastante. Inclusive, ele almejava ser até rei mesmo. Ele queria, ele tinha poder ali, autoridade para agir como rei. E naquele momento lá, então, ele prepara uma lei, e esta lei é para quê? Para que se matassem todos os judeus. E ele não sabia que a rainha Esther era também uma judia. Ela é levada para casa, ela se torna rainha, e aí então começa o plano de Deus para poder concluir exatamente isso, o grande livramento, que não seria só para Esther, mas para todos. E eu não vou conseguir terminar hoje, por quê? Porque o tempo não me permite, mas eu continuo amanhã e vocês vão saber como essa história maravilhosa da rainha Esther termina. Nosso tempo já foi embora. Deus abençoe vocês, muitíssimo obrigado. Gostou, Lari? Gostou, né? Pois é, vai ter mais, tá bom? Então, amanhã tem mais. Permitindo Deus, voltaremos. Em nome do Senhor Jesus. Até lá, se Deus quiser.
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4: 18h59.
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0: Está no ar a Voz do Brasil. As notícias do governo federal que movimentaram o país no dia de hoje.
1: Olá, boa noite.
2: Boa noite para você que nos acompanha em todo o país.
1: Quarta-feira, 2 de setembro de 2026.
2: Vamos aos destaques do dia.
1: Remédio para infarto e AVC no SUS.
2: Sancionada a lei que determina a oferta de trombolíticos nos serviços de urgência e emergência. Pablo Mundim.
3: Hoje, a aquisição dos trombolíticos é feita pelos gestores locais e, a partir da nova legislação, o Ministério da Saúde vai definir estratégias para aprimorar essa oferta e qualificar o atendimento.
1: Preparação para o El Niño.
2: Medidas de prevenção aos efeitos do fenômeno climático foram apresentadas a gestores estaduais e municipais de todo o país. Márcia Fernandes.
4: Para lidar com os efeitos do chamado Super El Niño, estão sendo adotadas medidas nas diferentes regiões do país.
1: Atenção na hora das compras para casa.
2: A Anvisa proíbe produtos de limpeza sem registro sanitário por representarem risco riscos à saúde. Cleide Lopes.
5: Antes de colocar um produto no carrinho, vale fazer uma conferência rápida no rótulo. Se não há identificação clara do fabricante, lote ou instruções de uso, é melhor desconfiar.
1: Hoje na apresentação, eu, Luciana Vasconcelos e Luciano Seixas.
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1: Sancionada a lei que prevê a oferta de trombolíticos para tratamento de infarto e AVC na rede de urgência e emergência do SUS.
2: Esses medicamentos podem ser usados para dissolver coágulos de sangue, os trombos, que entopem as artérias ou veias.
3: As doenças cardiovasculares são a principal causa de morte no Brasil. São cerca de 400 mil mortes por ano, mais de 1.100 por dia. Em casos de infarto e de alguns tipos de AVC, o tempo é decisivo para salvar vidas e reduzir sequelas. Com a nova lei, medicamentos trombolíticos serão ampliados na rede de urgência e emergência do SUS, incluindo as unidades de pronto atendimento, as UPAs. Segundo a médica e professora de emergências do Hospital de Clínicas da USP, Ludmila Abraão Ajar, a medida será fundamental para salvar vidas.
6: Quando nós levamos o trombolítico, que é essa medicação tão poderosa, para a população que precisa, nós estamos salvando vidas e estamos devolvendo os pais e as mães de famílias para suas casas, com uma menor ocorrência de incapacidade, de sequelas e de problemas que vão tornar toda essa família inviável para uma vida social.
3: O tratamento pode ser indicado em casos de infarto e AVC isquêmico, sempre depois da avaliação de equipe de saúde e de acordo com os protocolos médicos. No caso do infarto, o medicamento pode ser utilizado principalmente quando um procedimento mais complexo, como a angioplastia, não está disponível no tempo recomendado. A nova lei prevê medidas para melhorar a disponibilidade dos medicamentos na rede pública. O ministro da Saúde, Alexandre Padilha, destaca que hoje a aquisição dos trombolíticos é feita pelos gestores locais e que, a partir da nova legislação, o Ministério da Saúde vai definir estratégias para aprimorar essa oferta e qualificar o atendimento.
7: Vamos levar para a pactuação com os estados e municípios e a lei passa a dar uma obrigação muito maior, a capacidade maior de todo cidadão, da gente enquanto ministério, do gestor estadual, municipal, cobrar a implementação do que está acontecendo. E com isso a ideia é reduzir o tempo de tratamento e, ao reduzir o tempo de tratamento, a gente garantir salvar vidas em relação a isso.
3: A lei entra em vigor 180 dias após a publicação e a implementação será acompanhada por um comitê criado pelo Ministério da Saúde. Em 2025, o SUS contabilizou 292 mil atendimentos por AVC, sendo 218 mil por AVC isquêmico. Reportagem Pablo Mundim.
1: A campanha nacional de multivacinação chegou ao fim nesta terça-feira, com mais de 8 milhões de doses aplicadas em todo o país.
2: Mas fique atento, se você tem criança ou adolescente com menos de 15 anos em casa, vale dar uma olhada na caderneta e conferir se falta alguma vacina.
1: Isso porque, mesmo com o fim da campanha, a vacinação continua normalmente pelo SUS.
2: É só procurar um posto de saúde e levar a caderneta para atualizar o documento.
1: Reforçando a rotina de vacinação, mesmo que seja com uma frequência menor, deve ser mantida na adolescência.
2: Inclusive, a vacina contra o HPV. E jovens e adolescentes de 15 a 19 anos que não foram imunizados na idade correta têm até 31 de dezembro para receber a dose pelo SUS.
1: A servidora pública Aline Figueiredo sempre levou a sério todas as vacinas que protegem o filho João Vitor, de 11 anos, contra doenças que podem ser evitadas. Com a caderneta completa, o João Vitor já tomou até mesmo a vacina contra o HPV. Para ela, os cuidados com a saúde vão além da porta de casa.
8: Além de desenvolver a doença, de transmitir, né? Essa, para mim, foi a grande preocupação. Se tem uma doença que está tendo controle por vacinação, por que não proporcionar isso ao meu filho? Se eu já tomei também, eu sou imunizada. Nossa, eu saí uma vacina, eu estou lá, só acho que eu sou a primeira da fila para tomar.
1: Os adolescentes têm um esquema vacinal importante a ser seguido para construir uma vida adulta saudável. A pediatra Natália Bastos alerta que a caderneta de vacinação continua merecendo a atenção dos pais de adolescentes.
9: As pessoas esquecem muito da vacinação dos adolescentes e acaba que eles ficam sem proteção. Muitas vezes a questão do levar de ano em ano já passa, os pais passam a levar os filhos na emergência e aí acaba que o médico da emergência não olha o cartão de vacina. E aí, como tem no SUS o programa de mandar mensagem para os pais, isso ajuda muito a lembrar eles que eles têm essa vacina esquecida.
1: Além da vacina contra o HPV, os adolescentes devem ser imunizados contra outras doenças. Como lembra a diretora substituta do Departamento do Programa Nacional de Imunizações do Ministério da Saúde, Ana Catarina de Melo Araújo.
10: E aí, atualizar para as vacinas da faixa etária do adolescente, que seria HPV, dengue, meningite, a meningo, a CWY. Ter a caderneta de vacinação em mãos, procurar a unidade básica de saúde mais próximo da residência, verificar essa caderneta de vacinação junto a um profissional de saúde da unidade básica para verificar a situação vacinal.
1: A campanha de vacinação contra o HPV para jovens de 15 a 19 anos foi prorrogada até 31 de dezembro. Com isso, quem ainda não foi vacinado contra o vírus na idade recomendada, entre 9 e 14 anos, deve procurar uma unidade de saúde para receber gratuitamente uma dose do imunizante. Reportagem Graziele Bezerra.
11: Representantes do governo federal, de governos estaduais e prefeituras estiveram reunidos na última semana para discutir ações de prevenção e resposta aos impactos do El Niño.
2: A previsão é de que esse fenômeno climático, que deve se acentuar a partir deste mês, provoque chuvas mais intensas no sul e ondas de calor e secas mais rigorosas nas demais regiões.
11: Foram feitas rodadas de reunião com gestores de todas as regiões. Hoje foi a última com representantes do Sudeste.
4: Para lidar com os efeitos do chamado Super El Niño, que deve atingir o país com mais intensidade entre este mês de setembro e novembro, estão sendo adotadas medidas nas diferentes regiões do país. No Sudeste, a previsão é de ondas de calor e atraso nas chuvas. No campo, os maiores impactos serão sentidos na produção de cana-de-açúcar e de frutas cítricas, além das pastagens. A preocupação também com o abastecimento de água, sobretudo na região metropolitana de São Paulo, de acordo com a ministra da Casa Civil, Miriam Belchior.
12: Estamos fazendo esse monitoramento junto, evidentemente, com os órgãos estaduais do Rio de Minas e de São Paulo, para garantir aí o abastecimento nas regiões metropolitanas de São Paulo, Rio e Campinas, né? É muito importante que os governos estaduais façam a gestão de seus reservatórios para que, em caso de cenário de escassez, se estabeleça uma priorização de usos da água disponível.
4: No norte e nordeste, a previsão é que o fenômeno climático cause calor e seca prolongada nas regiões. Nesse momento, é importante que as pessoas não iniciem queimadas, ainda que controladas. É o que explicou o ministro do Meio Ambiente e Mudança do Clima, João Paulo Capobianco.
13: Evitar incêndios depende necessariamente de uma ação preventiva por parte da sociedade. Ou seja, nós não podemos, a partir deste agora, utilizar o fogo para aquelas questões que culturalmente ainda se usam no Brasil. Pôr fogo para limpar um terreno qualquer, renovar uma pastagem, colocar fogo no lixo, fazer fogueiras de lazer, inclusive.
4: Para o centro-oeste, a previsão é de atraso nas chuvas e temperaturas acima da média. Por isso, está sendo monitorada a possibilidade de escassez hídrica, principalmente no norte de Mato Grosso e de Goiás. E na região sul, a preocupação é com excesso de chuvas e tempestades. Para fazer frente a esse cenário, estão previstas ações de prevenção a desastres, segurança hídrica, geração e transmissão de energia elétrica. Reportagem, Márcia Fernandes.
11: O Sistema Único de Saúde reforça a preparação em todo o país para antecipar os riscos e proteger a população dos impactos do El Niño.
2: Com o apoio do Ministério da Saúde, gestores estaduais trabalham na elaboração de planos de enfrentamento adaptados às diferentes realidades e vulnerabilidades dos territórios.
11: E o Ministério faz um alerta para o cuidado com o aumento de transmissão de arboviroses, como dengue e chikungunya.
2: Sobre o assunto, eu e Mariana Jungmann conversamos com Marília Santini de Oliveira, secretária Área Adjunta de Vigilância em Saúde e Ambiente. Vamos ouvir.
14: Secretária Marília Santini, seja muito bem-vinda à Voz do Brasil. O Ministério da Saúde encaminhou, né, um alerta aos estados e municípios sobre a possibilidade de aumento na transmissão de arboviroses, como dengue, chikungunya, em razão aí do fenômeno El Niño. Quais são as previsões e as recomendações que estão contidas nesse alerta?
15: Boa tarde, obrigada aí pelo espaço para a gente discutir esse assunto tão importante. Então, como acho que a maioria das pessoas já sabe, mas acho também que não custa a gente reforçar, que El Niño é um fenômeno climático natural. O que está acontecendo atualmente, né, nos últimos 10, 15 anos? Ele está sendo mais frequente e mais intenso. Então, acontece um aquecimento das águas superficiais do Oceano Pacífico, e isso interfere no clima do mundo inteiro. No Brasil, que é um país bem grande, né, ele acentua tudo o que aconteceria. Então, na estação quente, fica muito mais quente. Na estação chuvosa, tem muito mais chuva, causando enchentes, deslizamentos. E no local que tem seca, fica muito mais seco, causando dificuldade de acesso, prejuízo na produção de alimentos. Uma consequência que às vezes a gente não vê tanto, porque é tudo pequenininho, né? O mosquito, o vírus, é que vetores, principalmente mosquitos, têm o seu ciclo de vida alterado pelo calor. Por exemplo, o Aedes aegypti, que é um mosquito que transmite a dengue, a zika, a chikungunya, ele nasce mais rápido do ovo para virar adulto, que é o que pica e transmite. É um ciclo mais rápido, então você acaba tendo mais mosquitos. E também, tanto na seca quanto na enchente, a gente tem mais criadouros desses mosquitos. Porque na seca você acaba guardando água, às vezes de forma inadequada pela falta de água, né? Então vai ter balde, outros recipientes com água. E na enchente, quando a chuva passa, ficam aquelas poças de água que também são criadouros desse mosquito. Então é clássico que em anos de El Niño a gente tenha aumento do número de casos de dengue. Isso que está na recomendação, mandando um alerta para todos os estados e municípios, dizendo que existe a possibilidade de ter esse El Niño mais forte esse ano. E existe, com isso acontecendo, existe a possibilidade de ter mais casos de dengue. Então, é um alerta que recomenda as mesmas medidas para dengue, que a gente recomenda sempre, só que com mais atenção e com mais frequência.
2: Essas medidas recomendadas, né, sobre a dengue, falam da colaboração da população, que é fundamental nesse caso, né? O Ministério também está empenhado nessa mobilização da população?
15: Sim. É fundamental, como você disse, porque tem esses criadouros do mosquito podem ser muito pequenos e muito perto da casa das pessoas e mesmo dentro delas, né? Então, aquelas coisas que todo mundo já sabe, que a gente faz campanha todo ano, não deixe pratinho de vaso cheio de água. É a mesma, né? Seria o mesmo criadouro, né? Olha o seu quintal, veja se não há pneus, baldes, outras coisas que acumulam água. Olha atrás das geladeiras, os depósitos. Então, são as mesmas recomendações que não acontecem sem o envolvimento da população.
14: Agora, o Ministério da Saúde, ele está fazendo aí alguma preparação também, secretária, do SUS, para aumento de casos aí de dengue, chikungunya, outras doenças também que possam ser transmitidas pelo Aedes aegypti?
15: Sim, a gente está fazendo também outras medidas para controle desse vetor, né? Que não dependem da população, dependem dos gestores. Então tem a parte da população, tem a parte do prefeito, do governador, aqui do governo federal. Então, por exemplo, aqueles larvicidas ou adulticidas que matam os mosquitos adultos ou em evolução, a gente comprou e tem disponível uma quantidade maior, testes para fazer exames laboratoriais de dengue, zika e chikungunya, a gente também regularizou nossos estoques num nível maior. Nessa parte que você pergunta especificamente, né, para o atendimento e para o diagnóstico, a gente tem vários documentos que dizem como fazer isso, que serve para a equipe de saúde, serve para a população, quando procurar o médico, a gente está divulgando bem mais esses documentos, fazendo vários webinários com diferentes trabalhadores da saúde, e não só dos trabalhadores do SUS, mas também da saúde suplementar, porque esses pacientes podem procurar qualquer serviço, né? Quem tem plano de saúde ou quem vai particular mesmo. Então, tem todo um trabalho voltado principalmente para a educação dos profissionais de saúde e para ter a oferta dos insumos que esses profissionais vão precisar, seja de hidratação oral, teste diagnóstico.
2: Muito bem, nós conversamos com Marília Santini, secretária adjunta da Secretaria de Vigilância em Saúde e Ambiente do Ministério da Saúde. Muito obrigado, secretária, por sua entrevista aqui à Voz do Brasil.
15: Eu que agradeço.
11: A Anvisa, Agência Nacional de Vigilância Sanitária, suspendeu a fabricação de produtos de limpeza na unidade da Unilever, em Vinhedo, no interior de São Paulo.
2: A ação é preventiva e foi adotada após inspeção que identificou falhas de controle e monitoramento da água utilizada no processo.
11: A avaliação das evidências disponíveis até o momento não indicou contaminação sobre os lotes produzidos na fábrica.
2: Por esse motivo, não foi determinada a suspensão da

0: Com a agência, esses produtos representam riscos à saúde e à segurança da população.
1: Saiba como evitar a escolha de itens assim na prateleira do supermercado.
2: Na hora de fazer compras, preço e marca costumam pesar na escolha. Mas será que o consumidor também olha o rótulo? A servidora pública, Cláudia Siqueira, nem sempre faz isso.
3: Olha, eu vou confessar que eu não costumo olhar.
2: Já a aposentada Renata Mello é um pouquinho mais cuidadosa.
4: Eu costumo olhar muito as coisas de produto comestíveis, mas em produto de limpeza foram coisas assim que muito pouco tempo que eu comecei a ficar mais atenta.
2: Entre os 12 itens proibidos pela Anvisa, vendidos sem registro sanitário, estão alvejantes, tira-manchas e soluções à base de percarbonato de sódio. Antes de colocar o produto no carrinho, vale fazer uma conferência rápida no rótulo. A dica é da gerente de fiscalização e inspeção da Anvisa, Márcia Gonçalves.
5: O consumidor pode olhar ali quem fabrica o produto, onde ele é fabricado, a composição e a concentração, as instruções de uso correto desse produto, de manuseio, as condições de descarte, advertências, o que que acontece, né, num caso de uma intoxicação.
2: Um dos problemas da comercialização de produtos químicos sem autorização e sem a devida responsabilidade técnica é que não há nenhum tipo de garantia de segurança em seu uso, como explica Rodrigo Moura, coordenador da Comissão Nacional de Fiscalização do Conselho Federal de Química.
6: Quando você tem um produto clandestino, você não tem exatamente a certeza da matéria-prima utilizada nesse produto. Você não tem certeza com relação aos processos químicos que foram utilizados na concepção do produto. Você não tem informações técnicas relativas à utilização do produto. Um produto clandestino, ele é um risco para a sociedade.
2: Quem já tem em casa um dos produtos proibidos pela Anvisa deve manter a embalagem fechada, no recipiente original e longe de crianças e animais. E procurar a vigilância sanitária local para saber como proceder. Reportagem Cleide Lopes.
0: A lista dos produtos de origem desconhecida pode ser consultada no portal oficial da Anvisa, no endereço www.gov.br/anvisa.
1: E, Luciano, agora a gente vai falar de bulas de remédios. Decifrar aqueles termos técnicos nas bulas tradicionais pode ser uma missão difícil para muita gente.
0: Para resolver esse problema e garantir acesso à informação com segurança, a Anvisa disponibiliza online, de forma gratuita, o bulário eletrônico.
1: A plataforma oferece uma linguagem mais clara para o cidadão.
7: Letras pequenas, termos técnicos, palavras difíceis. Esses são alguns dos problemas encontrados nas bulas dos medicamentos que desestimulam a população a consultar o documento. A aposentada Cleide Felipe da Silva já recorreu à internet para buscar informações. Ela conta que até se arriscou quando entendeu melhor os efeitos colaterais e suspendeu o tratamento.
8: A médica passou um remédio para eu usar por conta de colesterol alterado e eu já tenho um problema nos rins, né? O remédio que ela me passou, me receitou, alterava mais ainda o problema nos rins. Fui lá na internet, pesquisei e vi que tinha um efeito colateral enorme com quem já tinha problema dos rins. Então eu parei por conta própria.
7: E não é só a Cleide que enfrentou os perigos de interromper um tratamento por conta própria pelas dificuldades de ler a bula. O Imar Pereira Nunes também já buscou informações sobre sintomas, tratamentos e medicamentos na internet. Mas o professor não confiou no que leu.
9: Talvez hoje seja um pouco mais fácil, mas sempre tem aquela coisa mais técnica que dificulta, né, um pouquinho o entendimento. Eu já olhei na internet e achei que ia morrer. Chegou no médico, ele desmentiu tudo.
7: Para garantir aos pacientes acesso à informação com segurança, a Agência Nacional de Vigilância Sanitária mantém uma base de dados pública e oficial, onde todas as versões aprovadas pela Anvisa estão disponíveis. Segundo Daniela Marreco Cerqueira, diretora da 2ª Diretoria da Anvisa, Anvisa, a ferramenta chamada de bulário eletrônico permite simplificar a leitura das bulas de maneira gratuita.
5: Ao acessar o bulário eletrônico, você consegue buscar a bula pelo nome comercial do medicamento, pelo nome da substância ativa, e ele também vai ter acesso a dois tipos diferentes de texto de bula. A gente tem o que a gente chama de bula do paciente e o que a gente chama de bula do profissional de saúde.
7: A diretora Daniela Marreco Cerqueira reforça ainda que no Brasil

0: Brasil, medicamentos de referência, genéricos e similares, utilizam bulas padronizadas com informações sobre segurança e uso. Quando há necessidade, as alterações passam por análise técnica.
1: A Anvisa vem aprimorando as bulas dos medicamentos exatamente para conseguir maior clareza nas informações, maior legibilidade, conseguir um melhor entendimento.
0: O bulário eletrônico pode ser acessado oficialmente através do portal da Anvisa no endereço consultas.anvisa.gov.br. Reportagem Gabriela Noronha.
2: Estados, municípios e o Distrito Federal já podem aderir à Política Nacional dos Direitos das Pessoas LGBTQIA+.
3: A participação é voluntária e também alcança organizações da sociedade civil, instituições de ensino e pesquisa, centros de referência e empresas.
2: O processo de adesão é digital. Feita a adesão, é realizado um plano de ação, como detalha a Secretária Nacional dos Direitos das Pessoas LGBTQIA+, Simi Lahá.
4: Esse plano de ação, ele visa identificar qual é o interesse, se você não tem um conselho e quer fazer um conselho, se quer implementar algum equipamento público, se quer elaborar políticas públicas, ela constrói esse plano de ação em conjunto e aí soma esforços para a execução dessa política no território.
3: O processo pode ser solicitado pelo e-mail politica.lgbtqia@mdh.gov.br. Vou repetir, hein? politica.lgbtqia@mdh.gov.br.
2: E essas foram as notícias do governo federal.
3: Uma realização da Secretaria de Comunicação Social da Presidência da República.
2: Com produção da empresa Brasil de Comunicação.
3: Fique agora com o Minuto do TCU e em seguida com as notícias do Poder Judiciário e do Congresso Nacional. Uma boa noite.
2: Boa noite para você e até amanhã.
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8: Presidente do STF abre evento internacional sobre independência judicial nas democracias contemporâneas.
9: TSE define critérios para caracterizar deepfake nas eleições 2026.
8: STJ identifica comando oculto em recurso para enganar sistema de inteligência artificial e determina comunicação à OAB e ao MPF.
9: Boa noite. Boa noite, eu sou Sérgio Duarte.
8: E eu sou Walter Lima.
9: O presidente do Supremo Tribunal Federal, ministro Edson Fachin, abriu nesta quarta-feira a 17ª Jornada Ítalo-Hispano-Brasileira de Direito Público, que tem como tema Resistência Democrática e Justiça Constitucional.
8: Na abertura do evento, Fachin aproveitou para fazer uma manifestação.
9: O ministro disse que é dever de todos preservar a integridade do STF, destacou a responsabilidade do cargo.
10: A elevada autoridade do cargo não confere privilégios, mas impõe deveres, limites e responsabilidades que devem ser observados com absoluto respeito à Constituição, às leis e ao Supremo Tribunal Federal. Nos próximos dias, concluída a análise necessária dos fatos e os procedimentos institucionais pertinentes, esta presidência anunciará, no tempo devido e sem precipitação, as medidas cabíveis e necessárias.
8: O encontro realizado no Supremo reúne até amanhã especialistas do Brasil, da Itália e da Espanha para discutir desafios das cortes constitucionais.
9: Tribunal Superior Eleitoral define critérios para caracterizar deepfake nas eleições 2026.
8: A corte também definiu que a proibição do uso de deepfake nas eleições é para conteúdo caracterizado como propaganda eleitoral. Fábio Ruas.
11: O TSE estabeleceu que deepfake é o conteúdo produzido ou manipulado por inteligência artificial que apresente grau de realismo e crie, reproduza ou altere a imagem, a voz ou a manifestação de uma pessoa viva, falecida ou até fictícia. A tese foi fixada durante julgamento em que o TSE rejeitou o pedido de multa contra o candidato Flávio Bolsonaro pelo uso de um vídeo que recriou com inteligência artificial a imagem e a voz do ex-presidente Jair Bolsonaro. No mesmo julgamento, o TSE ainda decidiu que o ato de transmitir convenção partidária pela internet não configura propaganda eleitoral antecipada, o que depende do conteúdo, da linguagem, dos destinatários e do contexto.
9: STJ identifica comando oculto em recurso com o objetivo de enganar o sistema de inteligência artificial do tribunal e beneficiar a parte recorrente.
8: Com isso, determinou a comunicação à OAB, ao MPF e para a tomada de providências. Fátima Uchoa.
3: Para o STJ, a prática conhecida como prompt injection pode representar ato atentatório à dignidade da justiça e se caracterizar como crime de fraude processual. Os advogados do caso recorreram ao STJ contra a decisão do Tribunal de Justiça da Paraíba, que considerou a absolvição de uma pessoa acusada de homicídio totalmente contrária às provas do processo. Ao classificar como gravíssimo o uso do comando oculto pelos advogados, o relator do recurso especial, ministro Og Fernandes, afirmou que ministro e equipes analisam processos de forma minuciosa e que as ferramentas de IA não são usadas para produzir automaticamente decisões que são apenas assinadas pelos magistrados.
9: Começa o segundo seminário de precedentes na Justiça do Trabalho.
8: Por dois dias, ministros, magistrados, pesquisadores do direito discutem a uniformização da jurisprudência trabalhista no país. Rafael Silva.
12: O encontro discute a formação e a aplicação de precedentes e de mecanismos para agilizar a análise de processos e a segurança jurídica ao uniformizar a interpretação do direito. Outro ponto é garantir a segurança no uso de ferramentas de inteligência artificial nesse processo.
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9: Uma boa noite.
8: E até amanhã.
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15: Eu sou Paula Groba.
16: E eu sou Humberto Pinheiro.
15: E estes são os destaques de hoje do Jornal do Senado, que começa agora.
16: Avança a proposta sobre o fim da escala 6x1. Texto segue para o plenário.
15: MP do fim da taxa das blusinhas é aprovada em comissão mista e Câmara analisa texto.
16: Comissão de Constituição e Justiça aprova texto base da PEC da Segurança Pública.
15: Boa noite.
16: Boa noite.
15: O fim da escala 6x1 avançou no Senado. A Comissão de Constituição e Justiça aprovou a proposta que reduz a jornada para 40 horas semanais e garante 2 dias de descanso por semana.
16: Na prática, a PEC prevê a adoção da chamada escala 5x2, 5 dias de trabalho e 2 de folga. Agora, o texto será analisado pelo plenário. Repórter Rodrigo Rezende.
17: A proposta de emenda à Constituição 211 de 2019 limita a jornada de trabalho dos trabalhadores seletistas em 40 horas semanais. A PEC cria ainda a escala 5x2, com a obrigação de 2 folgas semanais ao empregado. Todas essas mudanças não podem acarretar diminuição do salário. O relator da proposta, senador Omar Aziz, do PSD do Amazonas, afirma que as mudanças vão dar qualidade à vida dos trabalhadores, principalmente das mulheres.
18: Nós temos dessas 37 milhões, mais ou menos, de trabalhadores nessa situação, mais de 57% são mulheres. Essas mulheres mulheres muitas vezes têm uma dupla jornada de trabalho.
17: Já o senador Rogério Marinho, do PL do Rio Grande do Norte, lamentou que a PEC obrigue uma forma de contrato entre patrões e empregados diferente do modelo dado pela reforma trabalhista em 2017.
19: Ele coloca uma questão uniforme de cima para baixo. Quando se fala aqui do acordo individual como se fosse um retrocesso, o acordo individual existe desde sempre, desde 1943.
17: A PEC estipula um período de transição para a nova jornada. Depois da publicação, as empresas terão até 2 meses para adaptar a jornada para 42 horas semanais. A partir daí, as empresas terão mais 1 ano para colocar a jornada em 40 horas.
15: Senadores também aprovaram na noite desta terça-feira um projeto que cria incentivos tributários para empresas que instalarem, ampliarem ou modernizarem centros de processamento de dados no país, os chamados data centers.
16: A proposta prevê a suspensão de tributos como PIS, PASEP, COFINS, Imposto de Importação e IPI para essas instalações. O texto prevê uma série de contrapartidas por parte das empresas, visando a redução do impacto ambiental. Repórter Alexandre Campos.
20: As empresas habilitadas deverão manter um percentual mínimo de seus serviços no mercado interno, usar fontes de energia renováveis ou de baixa emissão e garantir eficiência hídrica no resfriamento da infraestrutura. Ainda deverão investir em projetos de pesquisa e inovação industrial e tecnológica ligados à economia digital, o correspondente a 2% do valor dos produtos adquiridos no mercado interno ou no exterior, com benefício do regime especial, sendo que 40% dos recursos devem ser aplicados nas regiões Norte, Nordeste e Centro-Oeste. Relator do projeto, o senador Cid Gomes, do PSB do Ceará, destacou a importância dos data centers no dia a dia das pessoas.
21: Com o advento da inteligência artificial, é de que cada vez mais estruturas de bancos de dados sejam necessárias à implantação para que as informações possam estar rápida e prontamente disponíveis para o uso e consumo da população.
20: O projeto que segue para a sanção presidencial ainda prevê que as multas previstas no chamado Estatuto Digital da Criança e do Adolescente sejam direcionadas por 5 anos para o Fundo Nacional para a Criança e o Adolescente.
15: O Senado também aprovou um projeto que cria a Política Nacional de Minerais Críticos e estratégicos. A proposta estabelece diretrizes para incentivar a pesquisa, a extração, o beneficiamento e a transformação desses minerais no Brasil.
16: A proposta também cria um Conselho Nacional para a Industrialização do Setor. Os minerais são importantes para áreas como tecnologia, transição energética e segurança nacional. A proposta segue para a sanção presidencial.
15: E seguiu para a promulgação a indicação do senador Rodrigo Pacheco, do PSB de Minas Gerais, para o cargo de ministro do Tribunal de Contas da União. O TCU é integrado por 9 ministros, indicados pelo presidente da República, pelo Senado e pela Câmara. O cargo é vitalício. Pacheco vai ocupar a vaga deixada por Bruno Dantas, que renunciou ao cargo na segunda-feira.
16: A medida provisória que acaba com a taxa de 20% sobre compras internacionais de até 50 dólares foi aprovada pela Comissão Mista de Deputados e Senadores.
15: Agora, a MP, também conhecida como Taxa das Blusinhas, segue para a votação nos plenários da Câmara e do Senado. A expectativa é que isso aconteça ainda nesta quarta-feira. Repórter Maurício De Sante.
22: O principal ponto de impasse para aprovar a medida provisória que acaba com a chamada Taxa das Blusinhas era definir quando seriam avaliados os impactos da medida. O texto põe fim à cobrança de 20% sobre as compras internacionais de até 50 dólares, hoje cerca de R$250. Pelo acordo, a primeira avaliação será feita 3 meses depois que a medida entrar em vigor. Depois, o Ministério da Fazenda fará novas análises a cada 6 meses. O Congresso também vai avaliar os impactos uma vez por ano. A relatora, senadora Leila Barros, do PDT do Distrito Federal, destacou que o governo federal poderá fazer ajustes dependendo do resultado dessa as avaliações de impacto.
23: A gente atendeu em parte a maior preocupação do setor, que é a avaliação, dando essa autonomia ao Ministério da Fazenda, a avaliação de 6 em 6 meses e também passar pelo Executivo a avaliação do Congresso Nacional anualmente.
22: Mas o senador Isalci Lucas, do PL do Distrito Federal, acredita que o prazo de avaliação de impacto a cada 6 meses é muito extenso.
24: O que nós queremos é isonomia para o produtor aqui local. Até 6 meses já quebraram as empresas todas. Se o governo fizer essa avaliação que está aqui hoje, ele já vai perceber que é inadmissível o que está acontecendo.
22: O setor produtivo pediu ainda igualdade nas regras tributárias e regulatórias. O acordo prevê critérios para avaliar os efeitos da medida e análise sobre propriedade intelectual e qualidade dos produtos. Ficaram de fora a exigência de uso dos Correios para o envio dos itens comprados e a implementação de um cashback para os consumidores. Esses pontos devem ser tratados em uma futura etapa de regulamentação da reforma tributária.
16: E o Senado aprovou o projeto que permite a brasileiros que trabalham em países de língua portuguesa somar períodos de contribuição para se aposentar. O texto agora segue para promulgação.
15: No Brasil, o acordo vale para aposentadorias por idade e invalidez e pensão por morte. Repórter Patrícia Oliveira.
0: O acordo foi assinado por Brasil, Portugal, Cabo Verde, Moçambique e São Tomé e Príncipe. A ideia é evitar que o trabalhador perca contribuições por não ter cumprido o tempo mínimo exigido em apenas um dos países. No Brasil, o acordo vale para aposentadorias por idade, invalidez e pensão por morte. Para o relator da proposta, senador Carlos Viana, do PSD de Minas Gerais, representa um avanço na proteção previdenciária dos trabalhadores brasileiros.
1: Um ponto muito importante na experiência e na vida de brasileiros que optaram por morar no exterior e trabalhar no exterior, já tendo contribuído no Brasil ou estão contribuindo lá fora.
0: O benefício deverá ser concedido de forma proporcional ao período trabalhado em cada país.
16: A Comissão de Constituição e Justiça aprovou o texto base da proposta que insere na Constituição o Sistema Único de Segurança Pública, também conhecida como a PEC da Segurança Pública.
15: O texto amplia as competências federais no combate ao crime organizado, permite a criação de polícias municipais e redefine o papel das forças policiais. Destaques à proposta continuam sob análise da comissão. Depois, o texto seguirá para o plenário. Os detalhes com o repórter Bruno Lourenço.
2: A proposta estrutura o Sistema Único de Segurança Pública e confere à União a competência para estabelecer diretrizes gerais para o setor. O texto permite o policiamento ostensivo de ferrovias e hidrovias federais pela Polícia Rodoviária Federal. Prevê um regime especial mais rigoroso para punir chefes de organizações criminosas e admite a criação de polícias municipais de natureza civil. O relator, senador Rogério Carvalho, do PT de Sergipe, retirou mudanças dos deputados sobre o financiamento da segurança pública com recursos das empresas de apostas, depois de deduzidas as despesas de custeio.
4: Não é conveniente dar garantia constitucional às despesas de custeios das BETs, principalmente quando a metodologia de cálculo pretendida prejudica a destinação de recursos para áreas sociais como educação, segurança pública e esportes.
2: A PEC assegura para o novo modelo de segurança pública receitas vinculadas ao Fundo Nacional de Segurança Pública e ao Fundo Penitenciário Nacional, vedados os contingenciamentos, ou seja, os bloqueios orçamentários.
16: Com edição de Paula Groba e trabalhos técnicos de Eliseu Caires, o Jornal do Senado fica por aqui. Acompanhe agora as notícias da Câmara dos Deputados. Boa noite.
15: Boa noite e até amanhã.
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5: Plenário define multa para serviços mal avaliados de hospitais privados.
25: Câmara inclui testes vocacionais nos exames de avaliação da educação.
5: Deputados escolhem senador Rodrigo Pacheco como ministro do TCU.
25: Boa noite. Câmara aprova indicação do senador Rodrigo Pacheco para o TCU. Os detalhes com Ana Raquel Macedo.
26: O plenário da Câmara confirmou, com 404 votos favoráveis e 61 contrários, a indicação do senador Rodrigo Pacheco, do PSB de Minas Gerais, para uma vaga de ministro do Tribunal de Contas da União, no lugar do ex-ministro Bruno Dantas. A indicação já tinha sido aprovada pelo Senado. Rodrigo Pacheco tem 49 anos e foi deputado federal entre 2015 e 2018. Na Câmara, foi presidente da Comissão de Constituição e Justiça. Em 2018, foi eleito senador e presidiu o Senado duas vezes, entre 2021 e 2024. A indicação ao TCU foi apresentada pelo presidente do Senado, Davi Alcolumbre, e outros 19 senadores. Pacheco vai assumir uma das vagas indicadas pelo Congresso Nacional no TCU. O tribunal tem 9 ministros, sendo que o Senado, a Câmara dos Deputados e o presidente da República podem indicar 3 ministros cada, o que está previsto na Constituição. A proposta de indicação recebeu parecer favorável do relator, deputado Aécio Neves, do PSDB de Minas Gerais.
3: Com uma honra enorme como conterrâneo do senador Rodrigo Pacheco, mas como admirador da sua história, do seu trabalho, mas sobretudo como homem público, que sabe da sua importância e o quanto ele poderá ajudar o país em momentos de incertezas, como fez num passado muito recente.
26: A maioria dos líderes partidários na Câmara recomendou a aprovação da indicação de Pacheco. Falando pelo governo, o deputado Rogério Correia, do PT de Minas Gerais, destacou a qualidade técnica e política do senador para ocupar uma vaga no TCU.
6: Rodrigo Pacheco foi fundamental para a garantia do processo democrático no Brasil quando presidiu o Senado. Nós realmente corremos um sério risco de um golpe de Estado no Brasil, de um golpe que pudesse quebrar a democracia brasileira. Tanto ele, mas também o presidente Arthur Lira aqui na Câmara foram fundamentais, tanto para reconhecer o resultado das eleições, mas também para firmar uma posição contrária a qualquer tipo de golpe.
26: O presidente da Câmara, Hugo Mota, foi na mesma linha.
7: Não temos dúvida do seu preparo técnico e político para representar o Senado Federal naquela Corte de Contas, fazendo votos que ele possa, assim como em sua passagem pelo Congresso Nacional, ter o mesmo compromisso com a sociedade brasileira, com o Congresso Nacional.
26: O Tribunal de Contas da União é o órgão encarregado de fazer o controle externo dos gastos públicos. Ele auxilia o Congresso a fiscalizar o orçamento, analisa a regularidade das contas públicas e tem o poder de multar gestores, mandar devolver dinheiro e declarar inelegíveis os responsáveis por irregularidades. Da Rádio Câmara de Brasília, com informações de Antônio Vital, Ana Raquel Macedo.
9: Justiça. Chico Alencar, do PSOL do Rio de Janeiro, defende o fim do sigilo das investigações sobre o Banco Master. O deputado considera que a divulgação das informações é necessária para esclarecer possíveis relações do banco com integrantes do Judiciário, do Congresso Nacional e do Poder Executivo.
25: Chico Alencar elogia a atuação da Polícia Federal na apuração do caso. Na opinião do parlamentar, o acesso integral às informações pode evitar vazamentos parciais e permitir a identificação de eventuais responsabilidades.
9: Merlon Solano, do PT do Piauí, defende uma investigação ampla sobre as denúncias envolvendo o Banco Master. Ele pede que sejam esclarecidos os fatos relacionados às instituições financeiras e aos recursos públicos mencionados no caso.
25: Merlon Solano diz que é preciso garantir transparência nas apurações, com a responsabilização dos envolvidos, independentemente do cargo que ocupem. Segundo ele, a investigação é importante para preservar a credibilidade do sistema financeiro e das instituições brasileiras.
9: Rodrigo Dazaeli, do PL de Mato Grosso, defende o impeachment do ministro do STF, Alexandre de Moraes, após novos relatórios da Polícia Federal. Para o deputado, os indícios de irregularidades e conflitos de interesse exigem o afastamento imediato do magistrado.
25: Rodrigo Dazaeli também acusa o governo federal de tentar abafar as denúncias para proteger membros do STF. O parlamentar considera que a abertura do processo de impeachment é fundamental para dar uma resposta de transparência à sociedade.
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9: Previdência. A Câmara aprovou um projeto que dobra o período de atividades civis que PMs e bombeiros militares podem usar para ter direito à aposentadoria. O repórter Antônio Vital acompanhou a votação.
28: A Câmara dos Deputados aprovou o projeto que amplia de 5 para 10 anos o tempo de serviço em atividades civis que policiais e bombeiros militares podem averbar para fins de aposentadoria. A proposta também altera as regras relativas ao pagamento de soldo integral para os militares depois de irem para a inatividade. Para receber o pagamento integral, os homens terão que ter 35 anos de contribuição com 25 anos de atividade militar. Já as mulheres terão que ter 32 anos de contribuição e 25 anos de atividade de natureza militar. Hoje, para receber salário integral, os militares têm que ter 35 anos de serviço, com a possibilidade de apenas 5 deles terem sido desempenhados em atividades civis. De acordo com o autor da proposta, deputado Capitão Augusto, do PL de São Paulo, reduzir de 30 para 25 anos o tempo de exercício de atividades de natureza militar e, ao mesmo tempo, permitir o aproveitamento de 10 anos de tempo civil equipara os militares aos policiais federais. O projeto também garante igualdade de acesso entre homens e mulheres e veda restrições ou reservas de vagas sem justificativa técnica. O texto final aprovado foi apresentado pelo relator, deputado Cabo Gilberto Silva, do PL da Paraíba.
8: São 35 anos hoje que o policial trabalha, igual a qualquer um. É doença mental, é a questão da saúde. Então é importante todos vocês entenderem a magnitude desse projeto. O Estado não vai perder nada, que estamos tentando resolver o básico para que possamos avançar. Para que possamos avançar no combate ao crime organizado, nas facções criminosas.
28: O projeto também altera outras regras militares. As progressões de posto por merecimento, por exemplo, terão que ter critérios universais com prioridade para o mérito pessoal e para os militares mais antigos. O projeto que amplia de 5 para 10 anos o tempo de serviço em atividades civis que policiais e bombeiros militares podem averbar para fins de aposentadoria seguiu para análise do Senado. Da Rádio Câmara de Brasília, Antônio Vital.
14: Trabalhe.
25: Benedita da Silva, do PT do Rio de Janeiro, defende o fim da escala 6x1 como forma de ampliar o tempo de descanso dos trabalhadores. Ela avalia que a mudança vai melhorar a saúde e a convivência familiar, com reflexos positivos também na produtividade.
14: Benedita da Silva pede que o Senado avance na análise das propostas sobre a redução da jornada de trabalho semanal. Segundo a parlamentar, a maior quantidade de tempo livre também beneficia quem precisa voltar mais cedo para casa ou conciliar o emprego com outras atividades.
25: Bom, Gás, do PT do Rio Grande do Sul, pede o fim da escala 6x1 e a redução da jornada de trabalho de 44 para 40 horas semanais, sem redução de salário. De acordo com o deputado, a mudança vai garantir 2 dias de descanso aos trabalhadores.
14: O parlamentar alega que a redução da jornada vai permitir mais tempo para convivência com a família, estudos, lazer e outras atividades. Bom, Gás também lembra que a Câmara já aprovou a redução para 40 horas e solicita a análise da proposta pelo Senado.
25: Glauber Braga, do PSOL do Rio de Janeiro, apoia o fim da escala de trabalho 6x1, que está prevista para ser analisada pelo Senado. O deputado diz que a mudança tem amplo apoio da população e pode melhorar as condições de trabalho.
14: Glauber Braga também defende a redução da jornada para 40 horas semanais, sem diminuição dos salários. Na visão do parlamentar, a medida garante mais tempo para descanso, convivência familiar e cuidados com a saúde.
25: De acordo com Orlando Silva, do PCdoB de São Paulo, o fim da escala 6x1 é uma conquista viabilizada pela mobilização popular e pelo engajamento do governo. O deputado argumenta que a redução da jornada gera novos postos de trabalho e garante mais qualidade de vida.
14: Segundo Orlando Silva, a medida contrapõe retrocessos trabalhistas vistos em governos liberais e reformas anteriores no Brasil. Para ele, o avanço dessa pauta fortalece a proteção da classe trabalhadora e sinaliza a necessidade de proteger os direitos e a justiça do trabalho.
17: Economia.
25: Adriana Ventura, do Novo de São Paulo, repercute críticas sobre a medida provisória que zera o imposto em compras internacionais de até 50 dólares. Ela afirma que a norma cria tratamento desigual porque o comércio brasileiro continua pagando tributos sobre mercadorias semelhantes.
14: Adriana Ventura ressalta que as entidades empresariais defendem a extensão do benefício a produtos equivalentes vendidos pelo comércio nacional, caso a isenção seja mantida. O documento alerta que a diferença de tributação prejudica principalmente os pequenos varejistas.
25: Para Luiz Carlos Raule, do Podemos do Paraná, os 18 anos de governos do PT representam um fracasso socioeconômico para o país. O deputado argumenta que os indicadores de habitação e educação pioraram no período.
14: Luiz Carlos Raule também destaca o aumento da população em situação de rua e a dependência de programas de transferência de renda. Na avaliação do parlamentar, a gestão atual falhou na criação de empregos e na autonomia dos trabalhadores.
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0: educação.
25: A Câmara aprovou a inclusão de testes vocacionais no Enem e no Saeb. O repórter Antônio Vital acompanhou a votação.
28: Deputados e deputadas aprovaram um projeto que obriga o Instituto Nacional de Pesquisas Educacionais Anísio Teixeira, o INEP, a incluir testes vocacionais no Enem e no Saeb, o Sistema de Avaliação da Educação Básica. Os alunos que fizerem os dois exames não serão obrigados a responder às questões e o INEP terá que reservar um tempo extra para os candidatos que optarem por fazer os testes. O projeto foi apresentado pelo deputado Nicolas Ferreira, do PL de Minas Gerais, e recebeu parecer favorável do relator, deputado Mendonça Filho, do PL de Pernambuco. De acordo com a proposta, o teste será incluído nos cadernos da prova aplicada no terceiro ano do ensino médio. A justificativa é de que muitos jovens, especialmente os mais pobres, não dispõem de acesso a ferramentas de orientação vocacional, o que os deixa mais expostos a escolhas desinformadas. Entre as diretrizes previstas para a elaboração dos testes vocacionais estão a identificação das áreas de maior afinidade e das aptidões, além do mapeamento de possibilidades de empreendedorismo, de oportunidades profissionais, de cursos técnicos ou de cursos de graduação. Os resultados dos testes de aptidão deverão ser apresentados na forma de relatório e as regras deverão ser revistas, no máximo a cada 2 anos, como maneira de atualizar o conteúdo e forma do teste. Para o relator Mendonça Filho, o projeto democratiza o acesso aos testes vocacionais. Já a deputada Soraya Santos, do PL do Rio de Janeiro, disse que é cada vez mais difícil para os jovens decidir que carreira vão seguir.
1: É um direito da criança você poder medir resultados. Então, quando a gente pega e propõe provas para medir o conhecimento, é absolutamente necessário. Segundo, a gente tem que pensar nos testes vocacionais, porque cada vez está mais difícil para os jovens, diante de tanta divisão através das formações, você saber exatamente o que você quer.
28: O projeto que obriga o INEP a incluir testes vocacionais no Enem e no Saeb seguiu para análise do Senado. Da Rádio Câmara de Brasília, Antônio Vital.
4: Agricultura.
17: Luiz Couto, do PT da Paraíba, defende o fortalecimento da agricultura familiar como parte da soberania alimentar do país. O congressista ressalta que o acesso à água como política de segurança hídrica permite que produtores do Nordeste mantenham a produção de alimentos.
25: Luiz Couto reivindica mais investimentos em pesquisa e assistência técnica para apoiar quem vive da terra. O parlamentar também considera necessárias políticas permanentes de convivência com o semiárido, com infraestrutura para facilitar o escoamento da produção.
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4: Saúde. A Câmara aprovou um projeto que prevê multa de até R$500 mil para hospitais privados mal avaliados. O repórter Marcelo Lascher explica a proposta.
21: O plenário da Câmara aprovou o projeto apresentado pelo ex-senador e hoje ministro do Supremo Tribunal Federal, Flávio Dino, que prevê mecanismos de avaliação de hospitais e serviços de saúde privados. A proposta cria o Programa de Avaliação dos Serviços de Saúde, com a previsão de multas que variam de R$5 mil até R$500 mil para instituições privadas que não seguirem determinados padrões de qualidade. De acordo com o projeto, esses padrões de qualidade devem ser definidos pela Agência Nacional de Vigilância Sanitária, a Anvisa. Para isso, serão levados em conta quesitos como a garantia de segurança do paciente, a oferta de atendimento de emergência e o cumprimento de normas da Agência Nacional de Saúde Suplementar, a ANS. Na Câmara, o relator, deputado Márcio Gerri, do PCdoB do Maranhão, deu parecer favorável à proposta já aprovada pelo Senado. Segundo ele, o projeto fortalece os sistemas de fiscalização e avaliação de unidades de saúde já existentes e contribui para o aumento da qualidade de assistência prestada à população. O projeto foi criticado pela deputada Adriana Ventura, do Novo de São Paulo, que apontou intromissão estatal na iniciativa privada.
22: A
0: que intervenção direta, intervenção estatal sobre o sistema privado de saúde. Privado. Tem multas altíssimas nesse projeto, que até 500 mil reais. A gente está falando de rede de hospitais privados, laboratórios, consultórios, talvez médicos, clínicas privadas. E assim, simplesmente colocando multas, sanções.
21: O autor da proposta, Flávio Dino, perdeu um filho de 13 anos em 2012 após ser atendido em um hospital particular de Brasília. A justiça considerou que houve falhas e condenou o hospital a pagar uma indenização de R$1.200.000. O caso foi lembrado durante a votação. Para a deputada Maria do Rosário, do PT do Rio Grande do Sul, é dever do Estado fiscalizar os serviços de saúde, inclusive os privados.
2: Porque ainda que seja a iniciativa privada a prestar o serviço de saúde, a qualidade, a segurança na assistência à saúde, mediante o estabelecimento de padrões nacionais, avaliação de serviços, divulgação de resultados e ampliação da transparência e controle sobre a qualidade deste atendimento, tem que ser assegurada pelo Estado.
21: O projeto que prevê mecanismos de avaliação de hospitais e serviços de saúde privados seguiu para a sanção presidencial e já pode virar lei. Da Rádio Câmara de Brasília, com informações de Antônio Vital, Marcelo Larcher.
5: 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Direitos Humanos.
25: Soraya Santos, do PL do Rio de Janeiro, denuncia que a coleta de material para o exame toxicológico de motoristas tem gerado abusos e violência institucional contra as mulheres. A deputada relata casos em que trabalhadoras tiveram partes do cabelo raspadas para a realização do teste.
13: Soraya Santos reforça que a legislação exige apenas a retirada de poucos fios e que o descumprimento das normas fere a dignidade das motoristas. A parlamentar anuncia que a Procuradoria da Mulher vai acionar a justiça e pedir a punição dos órgãos responsáveis pelos excessos. Homenagem.
25: André Figueiredo, do PDT do Ceará, homenageia o ex-ministro do Trabalho, Manuel Dias, que morreu aos 88 anos no dia 22 de agosto. O deputado destaca a trajetória do advogado e político catarinense e sua atuação em defesa da educação em tempo integral e da democracia.
13: Termina agora o Jornal Câmara dos Deputados, produzido pela Rádio Câmara, com trabalhos técnicos de Everson Urani e apresentação de Márcio Aquiles Sardi e José Carlos Andrade. Uma ótima noite para você.
25: A Voz do Brasil volta amanhã. Boa noite.
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22: Palmas de glória a Deus! Irmãos, quando nós falamos de promessa de Deus, emocionamos. E Deus nos faz lembrar que Ele deixa uma promessa para nós, igreja do Senhor. Nós somos a igreja do Senhor. Olha para o teu lado. Olha para o teu lado. A igreja do Senhor. A igreja do Senhor não é as paredes. Não é o ar-condicionado. Não é a iluminação. A igreja do Senhor somos nós. Jesus morreu na cruz, não foi pelos bancos. Foi por nós. Jesus sofreu naquele madeiro, não foi por acaso, foi por nós, irmãos. E a Bíblia está nos mostrando algo muito interessante, que esse Jesus que morreu na cruz, ressuscitou, venceu o inferno, tomou a chave da morte Esse Jesus que venceu o inferno, venceu a morte, venceu tudo, ele está agora nos ensinando algo muito importante. Eu sei que você pode olhar para mim e falar, irmão Wesley, mas Jesus está falando às 7 igrejas. Uma palavra a cada igreja, uma palavra a cada pastor daquela igreja. Mas eu quero que você entenda, durante essas 7 cartas, Deus tem uma palavra diferente para nós, igreja do Senhor. Porque nós somos a igreja do Senhor. Nós somos a igreja do Mestre. Nós somos igreja do Senhor. E o mistério no verso 20 do primeiro de Apocalipse fala: o mistério das 7 estrelas que viste na minha destra e dos 7 cardeais de ouro. As 7 estrelas são os anjos das igrejas. E os cardeais de ouro que viste são as 7 igrejas. Então Deus tem uma palavra ao pastor da igreja e à igreja do Senhor. Não olha para mim e fala, a palavra é somente para nós, não. A palavra é para toda a igreja. A palavra é para todo mundo. A palavra é para todos aqueles que estão aqui debaixo da graça de Deus. Nós sabemos que João está...

branco como a lã, a neve, a sabedoria infinita de Deus, a eternidade, aleluias. Ele vê agora um Jesus que tem um olho de fogo, uma visão,

de Jesus. O rosto de Jesus brilha como o sol, aleluias, ele brilha o rosto, resplandece a glória divina. A glória de Deus está agora perante João, e a glória de Deus traz uma palavra para a igreja do Senhor. Eu quero que você entenda, meu irmão, minha irmã, que Jesus agora fala aquelas sete igrejas, e começa falando a igreja de Éfeso. Éfeso, desejável. No seu original do grego, lá, desejável. Permissão. Desejável permissão. Uma igreja que está na Ásia. Uma igreja que está na Ásia Menor, atual Turquia hoje. Uma igreja que era uma cidade, muito importante. Mas aquela cidade que era tão importante, naquela cidade que tinha importância ao comércio, a tantas outras coisas, tinha um povo que proclamava um Jesus. Tinha um povo que dobrava o seu joelho e lutava pelo evangelho de Cristo. Mas a Bíblia vem falando que eu conheço as tuas obras. Jesus está falando àqueles irmãos, eu conheço vocês. Eu conheço vocês, Jesus os conhece. Jesus conhece a nossa vida. Jesus conhece a nossa casa. Jesus sabe o endereço que nós moramos. Jesus sabe onde passamos o dia. Jesus sabe e nos conhece muito bem. Mas Jesus os conhece.

Ele conhece a tua tristeza. Jesus te conhece. É lindo Jesus, né, irmãos? Jesus nos conhece. É lindo isso. Ele conhece quando estamos passando luta, quando estamos sendo provado, quando estamos sendo tentado. Ele nos conhece. Você já parou para pensar que isso é tão

a sua aparência, mas ele conhece o teu interior. Ele conhece o teu interior. Ele conhece a tua vida. Essa cidade era muito importante na cultura cristã. Era um povo, tinha muitos cristãos certamente, mas eu vejo uma igreja que trabalhava. Quando Jesus fala para aquele povo daquela cidade, eu sei as tuas obras e o teu trabalho, a tua paciência. Então eles tinham uma característica muito importante, trabalho, paciência. Eles tinham o quê? Trabalho e paciência. E eles tinham outra característica, eles sofriam muito. Cadê os que trabalham e tem paciência e sofre muito pelo evangelho? Tem alguém? Tem? E que não pode sofrer os maus. Puseste à prova os que dizem ser apóstolo. O que, que Jesus está falando? Jesus está falando que aqueles irmãos testavam, faziam prova. Eles faziam prova. Será que é Deus que está falando? Porque a Bíblia nos dá o direito de nós fazer prova do Espírito. Os irmãos eram crentes então, pastor. Os irmãos eram cristãos então. Mas os irmãos eram tão crentes, porque Paulo também pregou em Éfeso. Atos 19 mostra que Paulo chegou em Éfeso e teve um manifestar muito grande de Deus. E muitos abandonaram as práticas das magias. Então eles precisavam provar se era Deus ou não. Porque tinha naquele lugar muitas pessoas que mexiam com magia, muitos mágicos, em outras palavras, pessoas que mexiam com os pauzinhos. E eles adoravam a deusa Antemis. Tinha adoração a deuses estranhos. É um povo idólatra então, o povo da cidade era um povo idólatra, mas tinha um povo na igreja que orava.

evangelho de Cristo. Os irmãos sofriam, tinham paciência, trabalhavam muito. Mas me chama a atenção, e isso ardeu no meu coração nessa tarde, que o nosso trabalho não nos leva à intimidade com Deus. Que a nossa paciência às vezes não nos leva à intimidade com Deus. Porque tinha muitos irmãos naquela igreja que trabalhava, mas mesmo assim, eles, aleluia, caíram em pecado, eles, aleluia, desviaram da presença de Deus. Muitos irmãos que trabalhava, que lutava, mas o Senhor vem falando no verso 4, tenho, porém, contra ti, que deixaste o primeiro amor. O negócio é que tem que trabalhar na presença de Deus, tem que fazer as coisas de Deus, tem que estar, aleluia, com paciência. Mas não podemos deixar o primeiro amor, irmãos. Quantos irmãos deixaram o primeiro amor? Era crente quando aceitaram Jesus, foi sendo crente, passou o tempo, entrou no automático, não é crente mais, não serve a Deus mais. Agora somente é crente de aparência. Deus não quer isso conosco, Deus quer que nós somos fiéis a Ele. Não podemos, irmãos, deixar a palavra de Deus de lado, deixar o Espírito Santo de Deus de lado. Precisamos, irmãos, ser crente até o fim. Quantas pessoas deixaram o primeiro amor?

atenda comigo. Tenho, porém, contra ti, que abandonaste o teu primeiro amor. O trabalho, a luta do dia a dia. Quantos estão pegados no arado? Mas isso não significa que você vai ser salvo. Porque o que nos leva para o céu é a obediência à palavra de Deus. A intimidade com o Espírito Santo de Deus. Entenda comigo nesta noite, é possível trabalhar para Deus, defender a verdade e permanecer firme, mas perder a intensidade do amor de Deus vai nos tirar da presença de Deus. Do que adianta ganhar o mundo inteiro e perder nossa alma? Mas Éfeso, os irmãos de Éfeso, alguns dos irmãos deixaram o primeiro amor. Não todos, não estou falando que todos deixaram o primeiro amor. Eu estou falando que alguns deixaram o primeiro amor. Alguns abandonaram a sua fé. Eu estou falando para aqueles que vestem como que parece com a aparência de cristão, mas já não são mais.

arrependimento. Do que adianta? Eu falei com Deus esses dias, irmãos, em oração. Do que adianta usar um paletó, ter um cargo e não ter a presença de Deus? Eu tenho tanto medo de perder a presença de Deus. Eu tenho tanto medo de perder a graça. Eu tenho tanto medo de perder o Espírito Santo de Deus que fala comigo quando eu oro. Querer me clama lá, eu tenho tanto medo de perder a presença desse Jesus, porque ele me encontrou e eu quero viver com ele. Que nós...

Ser fiel. Não troca, não baganha Jesus por nada. Não baganha Jesus por prazer dessa terra. Não baganha Jesus por coisas dessa terra. Faz isso não. O prazer é momentâneo, acabou ali. O prazer passa, sabia? O pecado, sabe o que é o pecado? O pecado nos traz prazer no momento que estamos praticando ele, momentâneo. Mas depois que praticamos o pecado, entra um vazio. Consome a nossa alma. Nos consome, irmãos.

palavra de Deus. Verso 6. Ore clama alabassurenda. Tens, porém, isso que aborrecestes, as obras dos nicolaitas, as quais eu também aborreço. Agora me chama a atenção que os nicolaitas aborreciam os irmãos. Aborreceu alguns irmãos. Os nicolaitas, eles se tornaram uma seita, um grupo que virou uma seita. Nas palavras de hoje, uma panelinha. Eles formaram uma seita. E os nicolaitas eram desviados. Eles tinham desviado. Eles já não tinham mais a palavra de Deus. Segundo alguns historiadores, eles pregavam heresia. Eles induziam a libertinagem imoral. Associava também eles com Balaão. Mas vai ter isso entre nós. Vai ter o joio entre nós. Que nós não sejamos joio. Que sejamos trigo. Qual que é a diferença do joio com o trigo? O joio não tem fruto dentro da semente. O trigo tem fruto. Mas o fruto que precisamos ter é o fruto do Espírito. Você tem o fruto do Espírito? Você tem o fruto do Espírito? O velho homem, às vezes, como Lutero chegou a relatar que o velho homem todo dia queria reviver de novo, mas ele precisava matar o velho homem todos os dias. Eu sei que não é fácil ter o fruto do Espírito. Amor, mansidão. Eu sei que não é fácil. Tem hora que o velho homem quer ressuscitar de novo, mas nós precisamos pegar ele e afundar ele de novo. E falar, não nasce não. Sai pra lá. Mas os nicolaitas, se fosse isso era bom. Se fosse isso era bom. Se fosse o velho homem que o nicolaitas queria ressurgir, era bom, ainda dava tempo, eles afundavam de novo. O velho homem, o problema deles, que eles criaram a seita. Que eles pregavam heresia. Que eles tinham a conexão próxima com Balaão, entenda comigo, quem eram os nicolaitas. Mas o Senhor está falando que tem contra eles, os quais também aborreceu, o Senhor aborreceu. Ah, igreja do Senhor, o Espírito Santo de Deus está falando no meu coração. Não deixe os nicolaitas atrapalhar a tua fé. Não deixe os nicolaitas atrapalhar a tua fé. Não deixe os nicolaitas atrapalhar a tua fé. Não deixe os nicolaitas tirar você da presença de Deus. Esteja centralizada a tua vida. Esteja centralizada a tua fé. Esteja centralizado em Jesus, em Jesus, em Jesus. Ire e me clama, labaia. Mesmo que passe luta, mesmo que passe peleja, esteja centralizado em Jesus. Os nicolaitas eram desviados. Eles tinham deixado o primeiro amor. Eu sei que às vezes a gente é ser humano,

Sei que nós somos carne. Estamos sujeitos a tanta coisa. Eu sei que às vezes dá vontade de chutar o balde. Tem hora que dá vontade da irmã meter a vassoura na cabeça do marido. Dá vontade do homem sair de casa e ficar uma semana fora. Mas nós temos que ter o Espírito Santo de Deus. Eu sei que tem hora que dá vontade de sumir e não voltar mais. Mas os nicolaitas querem nos tirar da presença de Deus. Nos aconselhando o mal. Trazendo, aleluia, contenda para o nosso coração. Trazendo de

Cadê o glória? Aborreça também. Aborreça os nicolaitas. Porque Deus já aborreceu também.

lavado no sangue de Jesus. Então, o que o texto nos ensina? Nos ensina não deixar o primeiro amor. O texto nos ensina, para ser inicial, não deixar que o que você faz para Deus, aleluia, desfaleça a tua fé. Porque o que você faz para Deus, não é obrigação de Deus te recompensar, mas é obrigação nossa fazer para Deus. Eu tenho uma obrigação com Deus de fazer aquilo que Deus me chamou para fazer. Eu sinto isso no meu coração. Mas não deixamos que o cargo nos tira da presença de Deus. Tem pessoas que apegam com cargo. Apegam com cargo, presbitério, diaconato, pastoriano. E não arrepende. Se eu contar, vai me tirar. Se eu contar, vai me disciplinar. Mas esquece que nosso foco na terra não é cargo, é salvação. Evangelho não é cargo, evangelho é salvação. Esquece que evangelho é morar com Deus a eternidade. Não podemos esquecer isso. Evangelho não é cargo, evangelho não é status, evangelho não é aparência. Apóstolo Paulo nos ensina que evangelho é sofrer as marcas de Cristo. Evangelho é sofrer as marcas de Cristo. Evangelho é padecer. Evangelho é sofrer. Evangelho é trabalhar e ter paciência. Evangelho é falar, posso passar muitas tribulações, como o Salmos fala, mas em todas as aflições o Senhor tem me livrado. Evangelho é sentir a presença de Deus. Quando dobrarmos o nosso joelho no chão para orar, sentimos o paracleto de Deus do nosso lado. Sentimos Ele sondando o nosso coração, Salmo 139, e Ele trazendo resposta. E Mateus 6 nos fala: fecha a porta do teu quarto em secreto, clama a Ele, que em público Ele vai te responder, trazer resposta para a tua oração. Evangelho é ser mal falado, mas provar que você tem, carrega as marcas de Cristo. Evangelho é nos arrepender na hora que mais precisamos, ou para ser mais preciso, quando nós precisamos arrepender, negar nós mesmos e confessar Cristo na nossa vida. E a Bíblia vai nos ensinar que quem tem ouvido, ouça o que o Espírito diz às igrejas. Olha para o lado, olha para o lado, olha a igreja aí. Olha para o lado, olha a igreja aí. Quem tem ouvido, ouça o que o Espírito diz à igreja, às igrejas. Ao que vencer, dar-lhe-ei a comer da árvore da vida, que está no meio do meu paraíso de Deus, no paraíso de Deus. Adão não comeu dessa árvore. Eva não comeu dessa árvore. Abraão não comeu dessa árvore. Ora, macho, clama, labai. Elias não comeu dessa árvore. Eliseu não foi lá e comeu dessa árvore. Os profetas maiores, os menores, não comeram dessa árvore. Mas Ele nos deixa uma palavra nessa noite. Nós que somos

morreram homens, homens poderosos, criadores de ciência, homens potentes, criadores de tecnologia, homens que eram estudiosos. Aleluia, toma alguma coisa, não me recordo, inventa a lâmpada, morreu, não comeu dessa árvore. Aleluia, Freud, aleluia, criou a psicanálise, trabalhou na psicologia e criou a psicanálise, não comeu dessa árvore. Homens que pregaram a palavra, não comeram, mas você vai comer. Pessoas que não, pessoas, entende comigo, pessoas que são escolhidas por Deus é diferente. Passa luta, passa provação, mas está no centro da vontade de Deus. Fica sobre os pés, dali-ei a comer da árvore da vida, que está no meio do paraíso de Deus. Fica de pé todo mundo, vamos orar. Vale a pena ser fiel a Deus. Vale a pena ser fiel a Deus. Vale a pena ser fiel a Deus. Olha para o teu vizinho e fala, vale a pena ser fiel a Deus. É para doer um pouquinho mesmo, é para incomodar. Olha para o teu vizinho e fala, arrepende. Olha para o teu vizinho e fala, arrepende. Porque ainda dá tempo. É doído. Irmãos, mas eu estava lendo a Bíblia agora à noite, tarde para a noite. E Deus falou no meu coração, toda palavra que não traz confronto, não dá arrependimento. A palavra tem que trazer confronto. Porque quando a palavra traz um confronto e mexe com o nosso psicológico, e mexe com a nossa mente, e a gente fica pensando, meu Deus, eu preciso fazer alguma coisa para mudar. É sinal que Deus está falando conosco. Não é só sabor de mel não, irmãos. Passa a mão na cabeça e fala, essa vitória, essa vitória, tem vitória. Mas nós precisamos sempre estar na presença de Deus. O bom pastor, quando as ovelhas saem do caminho, ele pega as ovelhas e pega, ó. Ó. Pega a vara e ó. Vem cá. É porque ele nos ama. Vamos pedir ele força para nós vencer, vamos. Vamos pedir força para nós vencer as lutas, as tribulações, as guerras, vamos. Começa dizendo glória, glória, glória, glória, glória a Deus. Glória, glória, glória, glória, glória, glória a Deus. Senhor, meu Deus, meu Pai, nesta noite, Senhor, estamos na Tua presença, Senhor Deus. Ah, meu Deus, somos pecadores falhos, Senhor Deus, mas que nós possamos estar 24 horas em Tua presença, Senhor. Que nós possamos, Senhor Deus, ter o nosso nome escrito no livro da vida. Que nós possamos, Senhor Deus, ó Pai amado, escutar o suar da última trombeta. Origama, labasturianda, labaia. Renova a nossa vida, Senhor. Renova.

0: ora e clama, Labás. Precisamos, Senhor Deus, ser renovado, papai. Eu preciso de ti, ó Pai. Eu preciso da tua presença, Senhor. Porque se o Senhor não estiver comigo, eu vou fracassar. Se o Senhor não estiver comigo, eu vou perecer, papai. Mas esteja com essa mulher também. Esteja com este homem também, Senhor Deus. Esteja conosco na batalha, Senhor, nós te pedimos. Em nome de Jesus de Nazaré. Amém. Cadê as palmas para Jesus? É para Jesus. É para o alfa, o ômega, o princípio, aleluia, e o fim. Para aquele que esteve morto e ressuscitou, está vivo entre nós nesta noite. Irmãos, vamos continuar com alegria, vamos? Sim ou não? Não vamos deixar a tristeza vir no nosso coração? Quem vai continuar com a alegria do Espírito Santo de Deus? Isso. Porque crente é alegre, sabia? Crente está passando luta e está lá sorrindo. Mas tem crente que está passando luta e está com a cara feia. O que foi que você, irmão? Estou passando luta. Está difícil, né, irmão? Está tribulação. Quem conhece um crente assim? Tem crente assim, tem ou não tem? Irmão, olha, o senhor está abençoado, como o senhor está? Estou muito bom não, rapaz. Estou muito bom não. Por quê, irmão? Estou passando luta. Mas todo mundo passa luta. Vocês do altar passam luta? Quem passa luta aí? Mas aquele que tem o Espírito Santo de Deus, a luta vem, mas ele está alegre na presença de Deus. Ele está cantando, sorrindo, alegrando a sua alma, porque ele tem uma palavra de Deus no seu coração. A luta vai passar. O choro pode durar uma noite, mas a alegria vem pela manhã. Mas eu quero então ver esses crentes alegres agora, levantando o seu voto de gratidão a Deus. Vamos? Vamos ofertar? É 100. Ele falou assim, vou levantar 100. Ele falou alguma coisa de 100 aqui. Eu ouvi alguma coisa de 100. Ele olhou para mim, se vou levantar é 100. Alegria! Está alegre! Você que não tem um voto, pega o voto da gratidão. Vamos agradecer a Deus? Né, irmã Zete? Estamos iniciando mais um mês. Irmãos, Deus é tão lindo que nós estamos iniciando mais um mês vivos, respirando. Uma frase que tem na minha mente, cansado, cansado, mas não vencido. Você pode chegar cansado do serviço, corpo cansado, mas você não foi vencido pelas lutas. Então é gratidão, voto da gratidão. Pode passar, pastores. Você vai pegar este voto e colocar a tua melhor oferta. A melhor oferta que Deus preparou para você é gratidão a Deus. Nós temos que ser grato a Deus por tudo. Quem é grato a Deus? Quem é grato a Deus? Eu quero orar com você. Você que é grato ao Senhor. Quero orar também pelos dizimistas da casa de Deus, pelos ofertantes, pelos mantenedores dessa casa. Aqueles que têm trazido o seu dízimo, você que trouxe o seu dízimo, é hora de nós, você receber a oração nossa agora. Você que tem ajudado essa obra, é hora de você receber a oração do irmão Wesley e de todos os pastores agora. Deus vai abençoar e vai continuar abençoando a tua vida. Pega o teu voto e fica sobre os pés. Fica de pé, por gentileza. Pega o voto e fica de pé, por gentileza. Eu quero orar por você agora. Eu quero clamar a Deus por você nesta noite. Quem já pegou o voto e dá glória a Deus, levanta a tua oferta. Pastor, mas eu não tenho dinheiro físico. Lá a maquininha de cartão, irmã, ela já vai passar 100zão ali, ó. Ali a maquininha de cartão, ó. Passa débito, crédito ou Pix. Quem tem cartão aí, dá glória a Deus. Quem tem cartão aí? Quem tem cartão? Quando pergunto se o povo tem cartão, irmã Ana, ninguém quer levantar a mão. Vou levantar a mão o quê? Depois vai, vai. Não. Quem tem cartão aí da glória a Deus? Cadê? Quem tem cartão breque aí? Ninguém tem? Aquele que passa assim, você chega assim, só encostar já. Até que tem. Vou passar 100 mil real que passa, tem não? Quem crê que Deus vai te dar um? Quem crê que Deus vai te dar um? Não crédito, mas débito, tá? Tem que profetizar coisa boa. Vou profetizar crédito para você ficar fazendo conta aí. Tem que ter controle financeiro. Depois vai lá, fica passando o cartão, depois tem que pagar. A conta chega. Sim ou não? Então vamos levantar nossa oferta? Vamos ajudar a obra de Deus? Vamos? O voto da gratidão. Aleluia. Somos gratos ao Senhor, amamos ao Senhor agora, grandioso Deus e eterno Pai. Estamos levantando o voto da gratidão, Senhor Deus. Somos gratos, Senhor, por tudo que o Senhor tem feito por nós. Pelas bênçãos, Senhor Deus, pelo ar que respiramos, pelas bênçãos que o Senhor tem nos concedido, Senhor Deus. Somos gratos ao Senhor, Papai amado, pela família, pela esposa que tenho, pelos filhos que tenho, Senhor. Sou grato a Ti, ó Pai amado, por tudo que o Senhor tem feito por mim nessa terra. Ah, Senhor Deus, o Senhor, Papai amado, tem nos livrado do laço do passarinheiro, da peste perniciosa. Gratidão a Ti, ó Pai, por tudo que o Senhor tem nos concedido, Senhor Deus. Deus, oriclama labassuri andalabaia, grato ao Senhor por tudo que o Senhor tem nos dado, Senhor, somos gratos ao Senhor, Papai. Olha aí a tua igreja sendo grata a Ti, ó Pai, confirma a tua bênção, o teu vitória, o teu milagre, em nome de Jesus Cristo, amém. Deposita aí na salva, você que tem cartão, pode levantar a mão, irmão Adriel vai até você, ele tá com a maquininha de cartão aí, passa débito, crédito e Pix. Vamos fazer o voto pro ar-condicionado? Tem que ser do ar, nós temos que pagar essa conta do ar. Irmãos, olha só, a Bíblia fala pra gente comunicar com quem? A Bíblia fala pra nós comunicar com quem? Quem é santo aí? Quem é santo aí? Cadê meus santos? Vocês é santo aí. A Bíblia fala comunicar com santos. Santos está falando para comunicar com os irmãos da mesma fé. Nós estamos com a dívida aqui, irmãos. Nós temos 600 reais. Nós fez 6 votos de 100 reais para pagar a manutenção do ar. Ficou quanto, pastor Célio? Em torno de 5 mil. Né? Então, se tem 5 mil, tem 600, falta quanto? 4.400. Nós vai ofertar isso hoje. Vai ou não vai, irmãos? O que está acontecendo com vocês? O que aconteceu com vocês? Vocês comeu queijo hoje, não? Quem comeu queijo hoje? Nem eu. Só o Cremil está ali falando, eu comi lá na rádio. Ele é o levou para mim na rádio. Vamos, irmãos. Quem tem essa fé de fazer um propósito com Deus para a semana que vem? Trazer um voto de 100 reais para ajudar a pagar a manutenção desse ar. Olha, o mês passado era para fazer, mas as contas não param, irmãos. Quem está entendendo a glória de Deus? Aí eu falei com a mãe falou assim, faz o voto em favor do ar. Não foi, pastor Célio? A mãe nos orientou a fazer isso. E nós temos que seguir a orientação da mãe. Sim ou não? Filho obediente, ouve a voz da? Está fraco. Filho obediente, ouve a voz da? Mãe, aí os meninos ali, tá vendo? É, do pai também, né? Vamos pegar o voto. Você vai pegar este voto, eu quero orar com você. Todo mundo pegando esse voto. Vamos, irmãos, ajudar no ar-condicionado, a manutenção desse ar? Porque temos 15 mil de despesa, temos aluguel, ou água, energia, sai para lá aluguel. Temos a energia do rádio, temos a despesa da igreja, mas essa despesa é uma despesa a mais esse mês, que é do ar-condicionado. Você vai pegar o voto agora. É bom, não é, chegar aqui e ter ar-condicionado para nós sentir o friozinho? É bom ou ruim? Imagina, aquele dia estava voltando, a água estava ruim, não estava, irmãos? Aí nós levantamos a mão para o céu e falou: Jesus, tem misericórdia de nós, está chegando o calor, nós vamos ligar e não vai voltar água. Não, e parou de voltar água. Mas tem que fazer manutenção. Porque não está voltando água, mas é perigoso voltar. Né? Nós temos fé, mas vamos ter obra também. Pega o voto. Pastor, eu não posso ajudar com 100, vou ajudar com 300, deixa Deus te usar. Pastor, eu não posso ajudar com 300, vou ajudar com 1.000, deixa Deus te usar. Pega o voto e levanta a tua mão. Pastor, eu não posso ajudar com 1.000, eu posso ajudar com 50. Deixa Deus te usar. Quem tem essa fé da glória de Deus? Levanta o voto, levanta. Quem fez o voto? Quem fez o voto? Levanta então o voto para me contar, porque eu estou na contagem ainda. Ó, tem 1, 2, 3, 4, que mais? 5, 6, 6 só? 7? Meu Deus. Nada? 6, 2 e nada? Não? 7 só? Só 7 pessoas mesmo? Dá 700, falta quanto? Quem vai fazer de 100? Quem vai fazer de 100? Levanta o voto, os que vai fazer de 100. Então deixa eu contar. 1, 2, 3, 4. Que mais? 5, 6. A irmã quer o voto. 6, 7, 8, melhorou. 9, 10. Ó, já deu 1.000. 11. 11. Ó, já tá cumprindo o voto lá, ó. Nunca viu tanta fé em Israel como a tua, mulher. Levanta o teu voto, levanta o teu voto, levanta o voto. Fica sobre os pés. Deu 11 votos. Falta quanto agora? Faz a conta aí, de 4 mil e 4... 3.900 que falta agora. Eu pensei que nós ia arrumar esse negócio já hoje. Nós ia levantar essa oferta hoje. Falta 3.900. Levanta o seu voto. Levanta o seu voto, Senhor Deus. Abençoa teus filhos que estão fazendo o propósito com esse voto, Senhor. Honra a fé deles, papai. Honra a família, a casa deles. É para ajudar na manutenção da tua obra. Prepara uma oferta, Senhor Deus. E prepara uma surpresa para cada um dos teus filhos. Em nome de Jesus. Amém? Amém? Vem para frente para nós orar aqui na frente. Vamos terminar? Amém? Vamos já encerrar? Aleluia. Vem para frente, pega a sua bolsa, o seu pertence. Vem para frente para nós orar. Irmãos, depois que nós terminar o culto, lá fora tem cantina das mulheres de fé. Quem gosta de comer e dar glória a Deus? Então vamos comer. Não, conta pra eles, pastor. Vem cá, conta pra eles. O que tem lá?
1: Tem coxinha, tem risole e tem bolo e mais alguma coisa a mais. E refrigerante.
0: Tanta coisa boa. Fala pra eles de novo, eles não entenderam, não.
1: Coxinha, risole e bolo e guaraná pra vocês pagar pra mim.
0: Amém, quem entendeu? Opa, cuidado, cuidado. Aí, irmãos, ó, tem que pagar o pastor mesmo. Vem pra frente todo mundo. As mulheres de fé estão fazendo a cantina. Agora é o voto pra quem não pegou o voto. Aquele voto lá, esse voto aqui é aleatório. Você vai colocar aquela oferta que Deus prepara pra você. Pastor, vou fazer uma oferta de 30 reais, 40 reais, 20 reais. Passa lá, pastor. Passa com os obreiros, passar pros pastores, passar. Esse é o voto livramento, essa última oração. Vamos orar com o voto do livramento na mão. Vamos lá, pega o voto livramento aí. Vamos embora, irmãos. Vem pra frente todo mundo pra nós orar. Vamos orar aqui na frente. Irmãos, tem três pessoas aqui que o Senhor me faz saber. Deus tem uma surpresa dos céus para a tua vida material. Você é uma, viu, minha irmã, com a Bíblia na mão. Deus tem uma surpresa do céu para a tua vida material. Cadê o irmão? O senhor com óculos na cabeça. Deus tem uma surpresa para a tua vida material. Aleluia, recebe o teu milagre também, viu? Deus vai te surpreender a tua vida. Tem uma pessoa que entristeceu o teu coração, uma palavra que uma pessoa falou, Deus fala para você, me entrega nas minhas mãos que eu cuido de tudo. Recebe. Quem dá glória? Tem uma pessoa que Deus está agindo por você. Deus fala para você, estou agindo por ti. Recebe. Aramai, canta labai. Tem uma pessoa que Deus está te livrando de uma doença nos teus ossos. Antes de acontecer, Deus te revela. Grande é o teu livramento. Toma posse do teu milagre. Quem dá glória? Tem uma pessoa que Deus esta noite fala para você. Não vai levantar a mão, não precisa. A pessoa já vai sentir o toque aí. Arrependei-vos. Confessa e deixa. Porque aquele que confessa e deixa alcança misericórdia. Confessa e deixa. Não precisa levantar a mão. O Espírito Santo de Deus vai até você. Bate na porta ali, ó. Quer dar uma palavrinha, pastor? O Espírito de Deus, aleluia, vai até você. Levanta a mão e dá glória. Deus visita uma mulher. Você aqui, olhando para mim. Isso, vem cá. Corre. Deus visita uma mulher, não sei se o que é sua. Deus está dando um grande livramento nesta noite. Satanás armou um laço para tirar a vida dela. Satanás queria matar essa mulher. Oi? Mas Deus está dando um grande livramento para essa mulher. Não sei se é ela, mas Deus visita essa mulher através da tua vida em nome de Jesus. Cadê o glória? Tem uma pessoa que Deus nesta noite fala para você. Eu vou abrir essa porta. Deus fala para você, eu vou abrir essa porta. Eu vou abrir essa porta. A irmã lá de óculos recebe. Abraça a tua vitória. Deus dá um grande livramento em longa distância para uma filha tua. Recebe. Irmã Efigênia, Deus visita uma filha em longa distância, dá um grande livramento. Recebe, levanta a mão e dá glória. Levanta a mão e diz aleluia. Vamos embora. Aleluia. Quem pegou o voto livramento? Levanta o seu voto, levanta a sua mão. Vamos orar. A última oração. Deus vai trazer uma alegria para o teu coração. É uma bênção que vai cair na palma da tua mão. Não vai cair de mão beijada, com muito esforço, mas Deus vai te entregar na palma da tua mão. Recebe. Abraça a tua vitória. Toma posse. Vamos embora, vamos, levanta sua mão para o alto, sem ira e sem contenda. Grandioso Deus, eterno Pai, Deus de poder e glória, leva-nos em paz, em segurança, Senhor. Guarda o teu povo, livra o teu povo, Senhor. Vem, Senhor Deus, confirma a vitória, confirma a bênção. Confirma a bênção.

Deus, em nome de Jesus. Amém? Irmãos, olha só, semana que vem, quarta-feira que vem, nós vamos estar aqui com a igreja Esmina. Fica tranquilo, vai ser, Esmina é muito bom. É cheiro suave. É mirra, tá? Não vai ter surra não, é só mirra. Cheiro suave. Quem vai vir da glória a Deus? Vamos falar de Esmina semana que vem. Irmãos, não podemos esquecer cruzada começo de semana, segunda, terça e quarta, às 9 horas da manhã vamos ter uma cruzada. O tema: Deus ainda faz milagre. Vem para cá receber a tua vitória. Abra a tua mão, que a graça, a paz, a consolação do Espírito de Deus, o amor de Deus, seja com todos vós, agora e diante para sempre. Quem recebe, diga amém. Deus abençoe. Vem receber a unção com óleo, não vai embora sem unção. A paz do Senhor Jesus, a paz do Senhor Jesus e a paz do Senhor Jesus. Pode ungir, presbítero. O que está acontecendo com vocês? Vamos ungir o povo. Irmão, Santa Ceia. Não é sábado agora, não. Não. É na outra semana, vou confundir o povo, rapaz. Irmãos, olha só, lá fora tem a cantina. Passa lá fora e compra já o salgadinho, a comida lá. Passa lá na cantina. Tá bom. Passa lá e já adquire o seu lanche nessa noite, em nome de Jesus. Que Deus abençoe e vem receber unção com óleo.

quanta gente chorou nesta noite. E parecia que seu choro não tinha mais fim. E você veio até aqui nesta tarde. E você está sentindo a mão suave do Senhor enxugando as suas lágrimas. Porque a palavra de Deus diz que o choro pode durar uma noite.

0: Tira, Senhor, tira meu medo, Senhor.
1: Aleluia!
2: Glória a Deus!
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